0: matar o jogo, só que daí não conseguimos mais ter essa jogada, que os meias criativos já tinham saído pelo desgaste do jogo, por terem pedido para sair. Enfim, tomamos um gol em cima da hora e esse gol foi anulado. A gente tem que comemorar esse resultado, né? Pelo ponto que a gente soma e pela partida que a gente fez. Eu acho que nós fizemos um grande jogo e o torcedor hoje, em cima do que ele viu da equipe, com certeza ele deve ter ficado satisfeito, apesar de, infelizmente, a gente não ter ganho.
1: Cuca aqui, Juliana na sua frente.
0: Que era a outra? O Laser, ele vem crescendo muito, né? Ele não está jogando pela direita como ele jogava, ele é o nosso 10, o armador, e está jogando cada vez melhor, está conseguindo performar cada vez um tempo maior, né? No último jogo ele teve cãibras e saiu com 60, hoje ele aguentou 10, 12 minutos a mais e assim vai indo. A gente está muito feliz com ele.
1: Aqui, professor, na sua frente. Na sua opinião, né, a gente tem falado aqui nas coletivas sobre a dificuldade do time em ser matador, em conseguir matar o jogo à frente do placar. O que falta, na sua opinião? É um aspecto de mais de ansiedade? São os erros individuais? O que trabalhar para que isso não se repita?
0: É ter a escolha certa, né? A gente teve uma bola aqui, muito clara aqui, que a gente entrou com o Barreal. E na hora H, aquilo ele tem uma fração de milésimos de segundo para decidir. E decidiu errado, porque ele poderia bater ela cruzada, bater para trás por bom tempo. Ele escolheu bater naquele canto, ela acabou fora. E são lances que geralmente um atleta de alto nível, como o Barreal é, como nós temos, eles matam o jogo, né? Uma outra também, que nós deixamos de passar para o companheiro mais bem colocado, melhor colocado. Então, 3-2, essas bolas você tem que matar. Aparece uma chance assim, você tem que fazer o gol. Você com 2-0, o estádio inteiro vai se voltar contra o adversário e eles não vão ter a normalidade de criar jogadas. Aí sim, você teria grande, enorme chance de vencer.
2: Cuca, Fabiano Fara aqui, à tua direita da TMC. Você estava mais próximo do lance ali, você falou que não sabe ao certo se foi falta no Barreal, né? Você conversou com os jogadores, o que eles falaram, não sei se você viu o lance. E outra coisa, só para o torcedor ter uma palavra oficial, né? O Neymar, você tentou convencer o Neymar a vir para cá, até para a gente saber o que aconteceu com ele, por favor.
0: Eu não vi o lance do Barreal, só no jogo, né? Ele estava de costas, eu não sei, na verdade, se foi, eu tenho que ver na TV e não conversei com ele também. Porque ali a gente faz a oração, conversa um pouco e depois você vai conversar com os jogadores individualmente, né? Cada um uma situação. Do Neymar, vocês sabem, o Neymar ele sente muito em jogar num gramado sintético, então por essa situação ele não veio.
3: Entrevista coletiva do técnico Vitor Castanheira, que também começou agora, viu? João Martins não vai falar, quem vai falar é o Vitor Castanheira.
4: Bom, daqui a pouco a gente ouve o Vitor Castanheira. 21:04, em nome de Nakata. 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Nós vamos para um intervalo comercial e na volta nós ouvimos o Vitor Castanheira aqui no Tempo Extra no Futebol da 105 FM.
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4: 21 horas, 6 minutos. 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Vestiários do Palmeiras, Guilherme Giuliari.
5: Outra forma, com este calendário, com este campeonato, é olhar em frente. Olhar em frente. Não conseguimos, próximo jogo. É isso que nós temos que nos mentalizar.
6: Boa noite, Vitor. Guilherme Giuliari aqui da 105 FM. Vitor, eu queria que você explicasse qual que foi a ideia do Palmeiras para mudar o time dessas três alterações do jogo contra o Cerro Porteño para esse. Qual que foi a ideia do Palmeiras para explorar algumas deficiências do Santos com as entradas dos três jogadores? Povoar o meio de campo, mais velocidade? Queria que você falasse
5: um pouco. Já respondi um bocadinho na anterior, não é? Lógico que nós temos que olhar para a gestão e como os nossos atletas se encontram, porque é um espaço curto de recuperação e, como eu te disse, essa introdução de mais um médio, não é? Com a entrada do Lucas, o Andrés subiu um bocadinho, foi para essa previsão que nós fazíamos, que o Santos vinha com perseguições, tentar tirar jogadores da última linha para poder criar espaço para depois conquistarmos com movimentos de segunda linha, essencialmente isso.
7: Castanheira aqui à sua direita, Lucas Belotti da Rádio Band News FM. Queria te ouvir sobre o Paulinho, um longo tempo longe dos gramados, onde vocês voltam a contar com ele. É claro que longe do 100%, acho que todo mundo sabe disso, mas o seu nível de satisfação da comissão com a partida dele, o quanto ele pode ajudar vocês também nas
5: de
7: próximas
5: todos.
7: Partidas.
5: É uma satisfação enorme, como deve calcular, este atleta pelo que tem, calvário que tem passado, não é fácil. Estamos todos muito satisfeitos pelo retorno dele, não só a comissão, como os próprios colegas, porque é um jogador muito acarinhado no grupo. A qualidade é evidente, agora é um processo. Ele continua nas etapas evolutivas, não nos vamos precipitar. É um jogador que nos vai ajudando mediante o condicionamento que ele tem.
8: Vitor, Alan da Casa TV, ainda sobre o Paulinho, como é que ele estava no vestiário depois da estreia dele, se ele ainda sentia algum incômodo na região que ele fez a cirurgia? Não, como que ele estava fisicamente assim?
5: Ele sente-se bem, ele sente-se extremamente motivado, ele quer ajudar a equipa muito. Só que temos que entender que foi uma cirurgia delicada, tem um processo de evolução, ele está a voltar, por isso que hoje já entrou uns minutos e é continuar esta evolução para ele cada vez mais estar preparado para ajudar a equipa.
9: Boa noite, Vitor. Isabela do Band Esportes. Flaco segue sendo super importante para essa equipe, tanto em gols como assistências, e às vezes ele empata ou desempata as partidas. Qual a importância dele para esse time, mesmo numa fase não tão goleadora do time, não dele? Se vocês pretendem mantê-lo, como é que é esse temor de Copa do Mundo, que provavelmente ele vá? Palmeiras, a comissão do Abel, conta com ele para o resto da temporada?
5: Claro que conta, logicamente. Tem que continuar a fazer o que tem feito. É lógico que acredito que ele individualmente tenha a ambição de poder participar numa Copa do Mundo. Para isso, tem que continuar a fazer o que está a fazer, que é performar no clube. Só performando no clube é que poderá ter a possibilidade de uma futura convocatória.
10: Vitor, boa noite. Você citou sobre a movimentação do time para tentar sair dos encaixes do Santos. Eu acredito que o Palmeiras hoje tenha dado mais chances do que de costume, em alguns momentos até mais vulnerável do que nos últimos jogos. Uhum. Você acredita que essa necessidade de tentar sair desse encaixe do Santos, quando o Palmeiras sofria transições, deixou a equipe um pouco mais desorganizada do que vocês gostariam, e isso foi um dos problemas no jogo de hoje?
5: É um facto, principalmente, se nós olharmos principalmente na segunda parte, porque a equipa naturalmente teve que arriscar mais um bocadinho, teve que correr riscos, não é? Porque queria virar o jogo, e naturalmente, ao correr esse risco, vai permitir espaço para o adversário poder transitar, mas a verdade é que a equipa reagiu rápido, naturalmente, ao fugir desses encaixes, acaba, e quando não conseguimos terminalizar as jogadas, ou quando o último passo não entra e o adversário consegue recuperar essa bola, permite-lhe essa transição. Mas a verdade é que, se nós olharmos, o Santos uma ou outra vez até acabou por conseguir sair e empurrar a equipa um bocadinho para trás, mas em termos de término de jogada, a equipa acho que acabou por se recompor bem nesse aspecto.
6: Tá aí, Bigato, essa coletiva do treinador João Martins, do Victor Castanheira. Hoje nem o João Martins apareceu por aqui. O Abel Ferreira só contra o Cruzeiro em Barueri no sábado, daqui duas semanas.
4: Guilherme Giuliari, por que que o João Martins não deu entrevista, já que ele estava como responsável da área técnica?
6: A gente tem toda aquela sondada aqui para saber o que aconteceu com o João, mas o pessoal do Palmeiras falou que vai explicar depois. Provavelmente devia ter algum compromisso, né, Bigato? Inclusive já aconteceu com o Abel, entrevista pós-jogo, ele ter compromisso, ter que sair antes e deixar pro João Martins. Mas hoje quem deu a entrevista foi o Vitor Castanheira.
4: Maurício Capella, falou Cuca, falou Castanheira. Sua avaliação sobre as duas entrevistas?
11: Especialmente a do Cuca, né? A primeira parte que o Cuca, inclusive, mencionou ali as razões pelas quais o Santos deixou esses dois pontos no gramado do Allianz Parque, né? Muito daquilo que a gente observava, né, ao longo do desenvolvimento da partida, né? O Santos deu brecha para o Palmeiras crescer no jogo. E aí não tem jeito, né? O Palmeiras, com esse banco de reservas, com essa pressão toda, mais quase 42 mil pessoas presentes aqui no Allianz Parque, evidentemente que o Palmeiras ia virar um caminhão de melancia para cima do Santos, e não foi diferente no segundo tempo, né? Então, em relação à análise do Cuca, eu só tenho a concordar, né? No que diz respeito ao Vitor Castanheira, eu fiquei um pouco assim, digamos assim, ainda com um ponto de interrogação.
6: Bigato.
11: Diga, vai lá, Julia.
6: O Cuca tá falando ainda, viu? Se a gente quiser, tem mais um pouquinho na entrevista coletiva do treinador do Santos.
4: Pode terminar, Capella.
12: Na sua avaliação como treinador.
4: Capella, pode terminar, Capella.
11: Pois não, Bigato. Então, em relação ao Vitor Castanheira, né? O Vitor Castanheira, eu ainda fiquei com um ponto de interrogação, Bigato, no que diz respeito a como explicar. O Palmeiras, por ter um elenco muito qualificado, o Palmeiras não pode se dar o luxo, no meu ponto de vista, de oscilar tanto. De ser, por exemplo, um Palmeiras no segundo tempo muito melhor do que o Palmeiras da primeira etapa, né? Eu acho também que foi melhor que o Santos do primeiro tempo. Mas ele não pode ter essa oscilação tão grande, não pode ter esse degrau tão grande, porque o Palmeiras tem elenco para rodar. E quando você tem elenco para rodar, você tem que ter mais ou menos assim, e no caso o elenco do Palmeiras é muito qualificado, então você tem que estar na parte alta ali, né? Dos jogos, né? Não só em nível de intensidade, porque isso não tem grande oscilação, mas em nível de criação de oportunidades para você vencer o jogo. O Palmeiras não vai vencer todas, não é isso que eu estou dizendo, mas o Palmeiras tem que entregar mais oportunidades. Ele não pode ter um primeiro tempo que ele teve ali, eu contei 3, e no segundo tempo ele teve 4, né? Então o Palmeiras tem que entregar coisas mais agudas, né? Para chegar mais perto do gol adversário e aumentar, claro, a oportunidade dele, Palmeiras, de somar 3 pontos. Me estranha um pouco, isso não é de hoje, né? O Palmeiras tem, por exemplo, em determinados momentos de jogo, ele tem em determinadas partidas, ele é um time no primeiro tempo que praticamente aniquila o adversário, e na segunda etapa ele parte para administrar, e nessa de administrar ele deixa algumas oportunidades e deixa algumas brechas para os adversários encontrarem e tomarem pontos do Palmeiras. Então esse, para mim, é um elemento que ainda é um grande ponto de interrogação, talvez mesmo só quando o Abel Ferreira estiver sentado na coletiva de imprensa a gente vai conseguir entender de maneira melhor como é que se dá essa oscilação entre primeiro e segundo tempo, independente se o primeiro é melhor, se o segundo é pior, independentemente disso, mas essa oscilação, ela está presente nos jogos do Palmeiras.
4: Ana Paula Oliveira, você gostou das explicações do técnico Cuca e do Castanheira, que falou em nome da comissão técnica do Palmeiras?
13: Primeiro, acho que começando pelo Palmeiras, ele falou sobre a mudança no meio de campo, né? Que ele entendeu que seria interessante agora e deixar o Andrés um pouco mais à frente. Eu entendo que no começo, inclusive, o Capella falou que tinha gostado dessa proposta, eu não achei efetiva. Eu acho que ela não foi tão efetiva. Eu entendi quando ele falou no segundo tempo em que o time tinha que se arriscar mais, então por isso que em alguns momentos recebeu o contra-ataque do Santos. A preocupação que eles estão tendo com o retorno do Paulinho, eu entendo que está de parabéns, estão sendo muito cuidadosos, coerentes. A gente está falando de uma lesão na tíbia, que não é simples, em que o atleta passou por 2 cirurgias já, agora 300 dias afastado, gera um ônus para o clube, mas mostra que em 20 minutos que jogou, ele é um jogador que de fato poderá dar muita felicidade ao torcedor palmeirense pelo que apresentou nesses 20 minutos que esteve no campo de jogo. Por parte do Cuca, é interessante, né, quando ele fala sobre a busca da equipe, sobre a rodagem que ele está dando para o Rolazer, que começou com 55, 70, agora 75 minutos, que ele entende que está num momento também desse atleta de estar ganhando mais espaço. ele fala também sobre as mudanças em relação ao desgaste físico, e o Santos caiu muito de rendimento no segundo tempo em função das suas substituições. E só que eu queria ouvir a pergunta sobre o Willian Arão, porque isso me chamou muita atenção, e é um volante que, se não está no seu melhor dia, acaba prejudicando muito o sistema defensivo do Santos, que não é um sistema defensivo sólido, ele é um sistema defensivo vulnerável. Então, assim, eu entendi que o Cuca também foi muito sereno, né? Foi muito ponderado nas suas colocações. O Vitor Castanheira também, até porque não foi ele que comandou a equipe, né? Quem comandou não veio, e vamos esperar se o Giuliani consegue descobrir o porquê que o João não veio dar a entrevista.
12: É estranho, né? Quem tá no comando Obrigado. Técnico da equipe, normalmente que tem que... ou normalmente concede as entrevistas. Vestiários do Palmeiras, Guilherme Giuliani.
14: Tô aqui na zona mista, né? E o Flaco Lopes já vai falar aqui. Quando ele tiver no ponto, eu dou um toque.
12: Tá ok. Quando o Flaco Lopes passar por aí, é só chamar. 21 horas, 17 minutos, em nome de Nakata. 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Vamos ouvir os dois gols, gols do Palmeiras, gols do Santos, aqui no futebol da 105 FM, com toda a emoção do nosso Osvaldo Maciel. 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
15: 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Atenção, tentou a finta, pra lá, pra cá, rolou pro goleiro, ele empurra aqui na direita, time do Santos carregando com perigo, tentando escapar, a bola vem aqui pela direita, bate pro gol, chuta pro gol, mandou pro gol, na trave, tá!

0: 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Santos 1, Palmeiras 0. Lá vai Verdão. Alan encostou aqui na direita. Agora pro Flaco Lopes. Tá na rede. 105 FM. Pelo lado direito, o cruzamento da entrada da grande área, Flaco Lopes, como grande atacante, como grande artilheiro, o argentino Flaco Lopes chegou e mandou pro fundo do gol. Empata o jogo aqui no Allianz Parque. Palmeiras empata com Flaco Lopes. Levanta a torcida que canta e vibra. Festa da torcida palmeirense. Arrepia e canta o torcedor do Palmeiras aqui no Allianz. Olha o grito de felicidade, o sorriso aberto, a torcida palmeirense comemorando. Gol de empate aos 18 minutos e 30 segundos de partida.
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2: 21 horas, 20 minutos, tá aí toda a emoção do nosso Oswaldo Maciel, que quebrou tudo no Allianz Parque na transmissão de Santos 1, Palmeiras também 1. Vestiários do Verdão, vestiários do Santos, Guilherme Giuliari ao vivo no Allianz Parque.
3: Obrigado, Flaco já aqui, ele tá respondendo aqui uma pergunta ali pro outro pessoal, daqui a pouco ele chega aqui na gente, vai poder responder. O autor do gol do Palmeiras, Flaco Lopes, o empate 1-1. Ele tá falando, já chega aqui, Bigatô.
2: Enquanto não chega o Flaco, foi bem o Flaco hoje ou ficou devendo, Capela?
4: Não, foi bem. Mesmo quando tem que armar a equipe do Palmeiras, ele vai muito bem. Ele tem muita qualidade técnica, subiu demais de produção. Jogador vital para qualquer equipe, especialmente pro Palmeiras, onde ele atua nesse momento. Jogador de definição, o que eu cobrava e continuo cobrando, ele tem que jogar mais dentro da área. Dentro da área ele é perigosíssimo. Ele é um jogador canhoto, né? Esse travante canhoto, é só você lembrar os da história aí, né? Como é que é complicado pro zagueiro marcar, né? Só pegar, só lembrar, Serginho Chulapa, Adriano Imperador. Vai buscando aí os centravantes canhotos que tem e vejam como eles eram difíceis de serem marcados. O Flaco não é diferente. Jogador de muita qualidade técnica, quando invade o gramado adversário, a grande área adversária, sempre leva perigo. E hoje, mais uma vez, foi um grande jogador. Importante pro Palmeiras conseguir esse ponto dentro de casa.
2: E mais uma vez, Ana Paula, decisivo Flaco Lopes pro Palmeiras.
5: É, o Capela falou tudo. Ele é um jogador que tem que estar na área, porque ele é finalizador, ele faz a diferença. Neste jogo ele estava numa função diferente, que era de ser o amador, de criar, que eu entendo que, no meu ponto de vista, não sei se o Capela vai concordar, não é o papel dele. Ele é o finalizador, ele é o matador, é o profissional que conseguiu ser convocado para a seleção da Argentina exatamente por isso, por ser um fazedor de gols, né? E foi o que aconteceu, quando a bola chegou no pé dele, ele finalizou e conseguiu o empate para o Palmeiras.
2: 21 horas 23
4: minutos. Concordo.
2: É verdade. É verdade. E olha, Capela, mais de 100 mil torcedores estiveram com a gente no nosso canal no YouTube hoje, na transmissão,
4: rapaz,
2: de Santos e Palmeiras.
4: Sabe,
2: audiência espetacular. Só no YouTube, fora que... no 105,1 FM para mais de 300 cidades no estado de São Paulo.
4: Você sabe que eu tô há 3 anos aqui na casa, nessa segunda passagem aqui, pela primeira vez o Mineirinho veio me cumprimentar. Chegou, bateu no meu ombro aqui, e falou, parabéns, hoje foi muito bom, hein? Eu não tinha visto os números, mas como ele veio me cumprimentar, eu tinha certeza que tinha ido muito bem. Tinha certeza.
2: Guilherme Giuliari, o Flaco.
3: Tá falando com a rapaziada das emissoras de TV aqui, Bigato. Agora tá dando até um golinho na água agora pra falar mais. A rapaziada ali tá alugando o centroavante argentino, viu?
2: Enquanto isso, eu vou girar os destaques dos demais clubes. O Torvano chega agora com o destaque do São Paulo. Transmissão da 105 FM amanhã, a partir das 3 da tarde, com a apresentação de Maércio Ramos, comandando a nossa jornada esportiva. tem São Paulo e Bahia. Márcio Torvano.
6: E neste domingo, São Paulo volta a campo pelo Campeonato Brasileiro. 16h, enfrenta o Bahia. Jogo não acontece no Morumbi, e sim em Bragança Paulista. Lucas pode ficar no banco. Tolói tem problema na panturrilha. O provável São Paulo: Rafael, Lucas Ramon, Alan Franco, Sabino e Wendel. Bobadilha, Danielzinho e Luciano. Arthur, Caleri, Aiol Ferreirinha ou Cauli. Tricolor com 23 pontos. David Oliveira Lacerda apita o jogo. No VAR, Rodrigo D'Alonso Ferreira para São Paulo e Bahia. E a situação de Arboleda ainda enrolada.
2: Destaque final. Tá falando Flaco com a TV ainda, Guilherme?
3: Tá falando Flaco ainda com a TV, ô Bigato.
2: Então vamos
3: ainda
2: com
3: tá
2: o destaque
3: ideia,
2: final lá do Corinthians. Transmissão da 105 FM amanhã a partir das 8 da noite. Tem Corinthians e Mirassol, e o Márcio Torvano chega com o destaque final do Timão.
6: E neste domingo, 8h30, o Corinthians de Fernando Diniz enfrenta o Mirassol fora de casa. Brasileiro. Diniz, 7 jogos pelo Timão, não perdeu ainda e não tomou nenhum gol. 4 jogadores estão suspensos: Gustavo Henrique, André, Carrídio, e muita gente tinha até esquecido que Mateuzinho também está suspenso. Vitinho é o novo problema médico. E um provável Corinthians para enfrentar o Mirassol neste domingo: Hugo Souza, Ranieri na direita, Gabriel Paulista, André Ramalho e Matheus Bidu. Alan, Matheus Pereira e Breno Bidon. Mais o Rodrigo Garro, Jesse Lingard e Yuri Alberto. Arbitragem para a partida de Matheus Delgado Candançan. E no VAR, Márcio Henrique de Góes. O Corinthians, 15 pontos e precisando melhorar no Brasileiro.
2: Tá aí o Márcio Torvano com o destaque final do Corinthians. O Capela, que me fugiu aqui, eu não consegui recuperar a mensagem do ouvinte aqui no YouTube, mas a pergunta é boa. A pergunta é boa. Será que o Bahia não aceita trocar o Roger Machado pelo Rogério Ceni já amanhã em Bragança Paulista?
7: Eu não sei se o Bahia aceita, mas a torcida do São Paulo inteira, essa daí já deu aceite.
2: Essa foi boa, tempo, fala.
7: Essa foi boa.
2: E Ana Paula, você aceita?
5: Terrível torcedor, né? Terrível torcedor. Com certeza o torcedor aceita. Mas eu entendo que...
2: E você aceita o Rogério de volta?
5: Eu acho que o Rogério... Eu aceitar o Rogério de volta não me cabe, né? Eu como comentarista entendo...
7: Cuidado, Ana Paula. Cuidado.
5: Comentarista entendo que o Rogério, hoje, com a evolução que ele está tendo como treinador, terá espaço em grandes equipes, inclusive a equipe do São Paulo. Porém... não está vivendo um bom momento com a camisa do Bahia.
2: Guilherme Giuliani, vestiários do Palmeiras.
8: O árbitro marca um impedimento, não tem um protocolo de esperar a conclusão. Você acha que o Palmeiras foi prejudicado naquela jogada?
9: Ah, não sei, mas eu estava impedido? Ah, na jogada? Ah, não sei. Eu acho que nessa jogada eu reclamei do árbitro do Linha, porque... eu acho que exatamente, tem um protocolo que tem que seguir, de terminar a jogada, mas, cara, não, a gente isso aí não controla, só temos que continuar trabalhando, fazendo a nossa parte, e isso já é com os árbitros, tá todo, acho que todo tem que ser transparente, mostrar todas as imagens, e depois o público é que vê. Eu acho que para que o futebol seja... mais competitivo, como é aqui no Brasil, tem que ser totalmente transparente, mostrar o que tem que mostrar, e depois o público vai ver. E quem está capacitado tem que dirigir jogos importantes, quem não está capacitado, infelizmente, tem que continuar trabalhando. Igual a gente é cobrado quando perde um gol, acho que os juízes têm que ser cobrados também. E para o bem do futebol, eu não estou dizendo que hoje fui prejudicado nem nada disso, só é o que eu penso do arbitragem.
10: Flaco, com relação à participação do time do Palmeiras agora na Libertadores, amanhã vocês já embarcam para Lima, terça-feira já jogam contra o Sporting Cristal. Como administrar esse cansaço físico e mental nessa longa bateria de jogos do Palmeiras?
9: A gente tem um elenco muito grande e a gente também tem um núcleo esportivo nível muito, muito, muito alto. Então, da mesma forma que a gente vem trabalhando, hoje descansar, já pensando no, na viagem. E a gente vai chegar bem no próximo jogo.
3: Flaco, eu queria que você falasse um pouco sobre o que faltou para o Palmeiras conseguir virar o jogo, já que no primeiro tempo tomou o gol e no segundo tempo correu atrás, conseguiu o empate, foi suficiente para vocês. O que você acha que faltou para o Palmeiras conseguir virar o jogo?
9: Ah, pode ser sorte, pode ser, sei lá, tem muita coisa que pode ser. Acho que fizemos um grande segundo tempo, no primeiro tempo também tivemos algumas chances, mas é isso, acho que sempre tem margem para melhorar. Já vamos ver ali com o corpo técnico o que a gente errou para melhorar do próximo jogo. E acho que não tem segredo, acho que a gente tem que fazer o que fez no segundo tempo. Esse é o Palmeiras que a torcida quer ver, o Palmeiras que arrisca, que vai para frente, que tenta ter o último segundo. E acho que é isso, acho que é isso que vai nos deixar mais perto de conquistar mais coisas.
11: O Palmeiras não...
3: Grande abraço. Obrigado, esse aí é o Flaco Lopes, então.
2: Grande abraço, Guilherme.
3: Valeu, valeu. Obrigado, só para informar. Ah, tamo junto, só para informar o próximo jogo do Palmeiras, Libertadores, como disse o Flaco, contra o Sporting Cristal em Lima, e o Santos vai até o Paraguai enfrentar o famoso Recoleta.
2: Este é o Guilherme Giuliari, que trabalhou nas reportagens do empate no clássico Santos 1, Palmeiras 1. Capela, ao vivo ainda na cabine 105 FM,
12: ao vivo.
2: Parque. Grande abraço, Capela.
12: Um abraço a você, um abraço a Ana Paula, um abraço ao Maciça que esteve conosco, Juliari, e claro, um abraço mais do que especial para essa audiência gigante que a gente tem na 105 FM. Até!
2: Tchau, Ana Paula, obrigado mais uma vez.
5: Tchau, Bigato, muito obrigado, obrigado ao Capela, ao querido Maciça e ao público, né? Que audiência espetacular no YouTube hoje, hein? Sensacional, parabéns, chefe.
2: Uma audiência muito bacana. Ana Paula Oliveira volta amanhã.
5: Amanhã
2: vai estar aqui de
5: no volta. Jogo da troca dos treinadores, é isso?
2: Você já faz a proposta amanhã, Ana Paula. Já faz a proposta amanhã. Vamos voltar de Bragança Paulista já
5: com a dança das cadeiras.
2: 21h31. Estamos terminando a edição do Tempo Extra no Futebol da 105 FM. 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Você continua aqui no 105,1 FM do seu rádio. Lembrando que na Central Técnica hoje tivemos o Silvio César, na mesa de som o Caio César, no YouTube o PH, e na técnica externa do João Ribeiro e também do Mineirinho. Você continua aqui no 105,1 FM do seu rádio. Para mais de 300 cidades no estado de São Paulo, ninguém dorme! Tá chegando o Encontro das Tribos com o Paulinho Correria. Tem muita música boa para você aqui na programação musical da 105 FM. Grande abraço a todos, até mais. Tchau!

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0: Não, daquele jeito, mano. Ah, esquece, bebê.
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0: Sou eu, estou chegando aqui na 105. Mais um sabadão, graças ao bom Deus. Gratidão, obrigado. Tamo junto e misturado, mais um sábado, só gratidão a todo mundo que tá ligadão na rádio, que é só alegria. E hoje o Correria não vem sozinho, viu? Porque nas últimas horas, quem vai segurar a nave espacial é meu amigo DJ Squat. Eu tenho que pedir até aquela vinhetinha pro Squat, quando eu vou falar o nome dele aqui, eu já aperto a vinheta. É, na última hora, DJ Squat volta aí conosco, fazendo aí os dance house, ragamuffin, os balanços, vai ser só sacode. Então hoje, até as 2 da manhã, ninguém dorme, seu amigo Paulinho Correria fazendo a vibe pra você também nesse sabadão, porque eu sei, todo mundo espera um encontro no sábado à noite. E aí você já pode mandar o seu recado, 011-9-34-88-47-87, 011-9-34-88-47-87, manda seu recado, manda seu abraço, porque é tudo nosso, aqui ninguém dorme, pai. Já que você não dorme, manda seu recado, tá ligado? Encontro das tribos, vibe positiva, tem ingressos pra você curtir as festas, porque tem festa dia 9 de maio lá em Vinhedo, no Parque Municipal de Vinhedo, Mato Seco, Planta e Raiz, Expressão Regueira, Raízes Rasta, Consolando Jacob, Banda Natural Mística, só pedrada. Dia 16 de maio, ah, bebê, 16 de maio chegou a vez de Sumaré, ó, pode preparar o capacete, tá bom? O rei do reggae, Edson Gomes, ao vivo no palco do Chapéu Brasil. Junto com ele tem Vitor Senna e seu amigo Paulinho Correria aqui no comando dessa vibe. Eu vou estar em Vinhedo no dia 9 e dia 16 de maio aí em Sumaré, no Chapéu Brasil. E dia 29 de maio tem a áudio na Barra Funda, que eu também vou estar no comando desse palco com Desarri, Mato Seco e Cidade Verde. Então não mosque, tropa. Não marca bobeira, não. Pode preparar o capacetão, hein? Que nem o capacete do Magneto vai segurar todas essas pedras. Certo? Começou hoje, é sabadão. Eu sei que você quer tirar uma onda. Tá tomando aí um gelo. Depois do feriado, tá de ressaca, né, bebê? Tá de ressaca. Ou não? Tá trabalhando que nem o Correria. Se tá trabalhando, tá tudo certo. Importante que nós estamos juntos. Vamos fazer essa conexão? Então eu vou fazer o seguinte, meus amigos motoristas de aplicativo, meus amigos caminhoneiros, meus amigos taxistas, você, meu ouvinte que tá trabalhando, você que tá de boa, manda uma mensagem nos grupos da família, nos grupos dos amigos, no WhatsApp para 5 amigos, fala, sintoniza na 105.1 FM que o Correria chegou, então a bagunça tá armada. Pode mandar, manda aí no grupo do Zap. Começou!
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1: Olha o som de Black Alien aqui na 105, nesse sabadão. Você tirando aquela onda que nem meu cachorro, mano. Tirando onda, curtindo a 105. Essa é a vibe, é só positividade, ninguém dorme. E claro, já que você não dorme, fica ligado, bebê. Dia 29 de maio vai rolar pedra. Dia 29 de maio vai rolar Desarri, Mato Seco e Cidade Verde. Essa festa tá prometendo, tropa. Eu estou vendo todo mundo falar que quer colar lá, os ingressos tá voando. Eu acho que não vai caber na áudio, na Barra Funda. Eu tenho quase que certeza que não vai caber na áudio não, viu? Vai ficar pequena aí a Áudio Club, porque tá voando. Primeiro e segundo lote já foi. Ai, Paulinho, quero comprar meu ingresso logo. Então vai, ticket360.com, dia 29 de maio, Mato Seco, Cidade Verde, junto com a diva do reggae, Desarri. Você, claro, é o nosso convidado mais do que especial pra tirar essa onda e pra curtir essa vibe. Então não marca toca. Eu quero encontrar você dia 29 de maio lá na Áudio, na Barra Funda. 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Vai na Belly Roots. 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Vai ser da hora. Vou estar no comando desse palco. Vou levar vários brindes. Quero encontrar você lá, hein? Eu quero encontrar você lá pra gente tirar essa onda no próximo dia 29 de maio. Só pedra, bebê. Só pedra. Esquece. Deixa eu lembrar mais uma vez você que daqui a pouquinho o DJ Scratch vai fazer, vai continuar o Encontro das Tribos. Ele já chegou nos estúdios em Jundiaí. A gente faz essa conexão, né? Eu tô em Diadema, nos estúdios da TV Diadema. DJ Scratch tá lá nos estúdios da 105 em Jundiaí. É assim, tá? E eu ainda vou armar um programa de sábado na rua, em algum lugar de São Paulo. Você vai ver, eu ainda vou fazer essa bagunça aí, mano. Pegar o Scratch, pegar a galera. Vou fazer um programa aí sábado, no meio da rua, em algum lugar de São Paulo. Aí pegar algum comércio aí. Vamos fazer esse auê aí. Então o Squirt já tá preparando, ele vai vir com os balanços, vai vir com os ragamorphos, dance hall, pra você tirar uma onda, que sabadão é isso. Sabadão é dia de tirar uma onda, é dia de curtir a 105, tá com os amigos, tá com a família, tá trabalhando, não importa. O importante é que você tá na vibe positiva. 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Eu já volto, segura aí.
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1: Sou eu, tá aí o nosso som, né? Paulinho Correria, Luz que Nunca Se Apaga. Essa música que realmente foi a primeira música que nós lançamos. Pra você que não sabe, eu lancei um trabalho, tá? Onde tem quase 10 músicas. Começou numa brincadeira, essa foi a primeira música que eu lancei, e aí a galera curtiu, eu falei, vamos fazer outras, já tá em todas as plataformas digitais, eu fiquei bem afinadinho cantando aí, não fiquei? Ô tropa, não, na verdade, deixa eu explicar, isso foi um projeto que nós fizemos, eu e meu amigo Leonardo Marinho, em cima de IA, mas o prompt, a ideia, a melodia, foi toda realizada da nossa mente. E aí a gente colocou aí, fez essa vibe pra você, a galera tá curtindo, dá aquela força, coloca na sua playlist, tá? Procura lá no YouTube, ou no YouTube Music, no Spotify, no Deezer, Paulinho Correria, Encontro das Tribos, essa chama Luz que Nunca Se Apaga, mas tem Meu Rolê, tem também a Só Pra Mim, tem vários sons lá da hora, tem vários sons, tem o Judas Moderno que tá rodando muito bem, a galera tá curtindo, então procura na sua plataforma digital, deixa lá na sua playlist e também quando você for postar os vídeos no seu Instagram, no TikTok, essa música tem também. Tem essa, tem a Meu Rolê, tem várias outras. Dá essa moral aí, fortalece o nosso trabalho, que já vai chegar aí, mano. Tá vindo outras aí, tá vindo outras. Pode preparar o seu capacete, valeu? Tem umas 10 músicas dessa aí lá no Spotify, no Deezer. É só você procurar lá e dar essa moral pra gente. Vamos de recados, Correria? Vamos de recado, o povo quer falar ao vivo, então bora de recados, bora.
2: E aí, meu parceiro Paulinho Correria, opa! Ligado na programação.
1: Ó quem é, ó quem
2: tem,
1: é.
2: Tem, ninguém dorme, tem a produção dos melhores espetinhos,
1: olha Paulinho. Olha ele aí.
2: Só pedrada, pra aproveitar essa internacional, mano. Aí, manda sódia pra nós aí, churrasfão de Diadema, ligado. Salve, na programação. Já. Ninguém dorme,
1: Tem, valeu, Rafa, um abraço pro Rafa, toda a família dele, lá do churrasfão em Diadema, lá na Dom Pedro, mano, ô, churrasquinho bom, viu, mano, ô, meu, deu até água na boca, hein, Rafa, deu até água na boca, mano, tá maluco, um abraço, Rafa, tamo junto.
3: Paulinho Correria, beleza?
1: Opa!
3: Tamo junto, misturado. Quero saber do ingresso para nós.
1: Tá no sorteio, meu brother. E aí, Paulinho, é a Bu, Laranja City, vocês voltaram, oh yes! Hoje, um salve pra todo mundo que tá na sintonia, só rainha do Black Music, Black Charm. Valeu, ninguém dorme, tamo junto. Gratidão, obrigado pela audiência. Mais recados, Paulinho, mais recados, Correria.
4: Boa, Paulinho.
1: Opa!
4: Forte abraço.
1: Tamo junto.
4: Um salve aí pro pessoal aqui do Patriarca, tá eu, meu primo Cláudio aqui, ó.
1: Certo.
4: Ninguém dorme, Tei.
1: Nem pode, hein?
4: Um salve aí, Cláudio.
5: Ô, Paulinho, sabia, tô sabendo agora, mano, mas agora eu vou começar a entender dessa vibe aí da hora.
1: É da hora.
4: É nóis, toca Bob Marley.
1: Bob, tamo junto, Tei!
6: Que é a minha segunda casa.
1: Opa, peraí.
6: Eu provavelmente vou estar trabalhando.
1: Hã?
6: Se você for tocar ela. Então, se você puder mandar o nome dela pra mim, pra depois procurar.
1: Qual?
6: E se eu puder oferecer, eu quero oferecer pro pessoal de Hortolândia.
1: Hortolândia?
6: Especial pro pessoal que frequenta o Botequim de Maria.
1: Então tá bom.
6: Que é a minha segunda casa.
1: Ah,
6: eu amo,
1: mulher.
6: De paixão. Um beijo.
1: Um beijo, mulher. Valeu. Gratidão. Tamo junto. Mais recados.
7: Salve, Correria. Boa noite pra nós, meu mano.
1: Opa!
7: Boa noite, Encontro das Tribos.
1: Boa.
7: Quem tá falando é o Rogério, de Já, Dema.
1: Noitinha
7: tá gostosa hoje, hein?
1: Valeu, mano.
7: Tá ligado, tamo na luta.
1: Gratidão.
7: Aí, toca aquela pedrada lá do Bob Marley com o The Wailers. É Burning in the Lotting. Essa música é muito louca.
1: Tem,
7: ninguém dorme.
1: Tem, valeu, gratidão, mano. Gratidão.
8: Boa, Paulinho Correria.
1: Opa!
8: Que é o Vanderlei de Barra Bonita aqui, interior de São Paulo.
1: Barra Bonita?
8: Na sintonia aí.
1: Gratidão,
8: aí,
1: mano.
8: Aí, Paulinho, manda um salve aí pra nós. Toca um Albaruzzi aí pra nós.
1: Opa!
8: Herbaliste.
1: Valeu, tamo junto. E aí, Paulinho, aqui é a Brígida de Itapecerica da Serra. Eu gostaria de deixar um salve pra geral que tá ligado no Encontro das Tribos. Um beijo pro amor da minha vida, o Fabrício. Falou, Correria, toca pra gente, Kingstown. Valeu, tamo junto. Gratidão. Deixa eu ver quem tá aqui, ó. pra falar conosco. Bora de mais recados? Deixa eu ver quem tá aqui. Então bora aqui, ó. Paulinho, tudo bem? Bom sábado, meu mano. É o Sérgio falando diretamente da Vila São Pedro, curtindo o Encontro das Tribos. Ô, meu parceiro, manda um abraço pra geral que tá na sintonia e rola qualquer uma aí do Bob Marley. Tamo junto e bom domingo! Valeu, já é sábado, mas já domingo, tá tudo junto, vambora, vambora.
9: Fala, Paulinho, correria.
1: Oi.
9: Aqui é o William, do Tucuruvi, Zona Norte de São Paulo.
1: Salve, William.
9: Tô na escuta do Encontro das Tribos. Toca aí, Tribo de Já. Um abraço, Paulinho Correria.
1: Valeu, meu mano, tamo junto e misturado. Gratidão, obrigado pela audiência. Bora de

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A Áudio vai ficar pequena, não vai caber ninguém lá dentro. Já vendeu aí um monte de ingressos, primeiro e segundo lote esgotado. Vai ser sensacional porque a diva tá de volta. Desarri ao vivo no palco da Áudio. Então você que tá curtindo o Encontro das Tribos, Áudio Barra Funda, Desarri, Mato Seco e a galera do Cidade Verde.

0: 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Dia 29 de maio, Áudio Barra Funda. Vamos sacudir tudo! Vamos sacudir tudo, certo? Então não marca bobeira, é daquele jeitão. Ó, eu vou fazer aqui as minhas saideiras. E aí depois, meu parceiro DJ Scratch assume lá de Jundiaí, da Nave Mãe 105.1 FM. O encontro não acabou não, mano. Vai até as 2 da manhã. Porque, ah, na sequência, ô Scratch, segura a nave aí, mano. Confio muito em você, hein, meu. Confio muito em você, meu brother. Eu tô ligado que você não vai deixar a peteca cair, mano. Valeu, meu parceiro. Tamo junto. Gratidão, gratidão. Tropa, um ótimo domingo pra todo mundo, valeu? Pros mano, um salve pras mina. Fui. Só gratidão.
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3: Muito bem, já estamos de volta aqui na nave com essa alegria.
4: F5.
3: Muito prazer, sou o DJ Scratch, te faço companhia até as 2 da manhã.
4: Ninguém dorme.
3: Com ele, né? Paulinho Correria apresentando a primeira parte do Encontro das Tribos aqui em 105 FM. Ele que volta semana que vem, né, Paulinho? Volta semana que vem. Já tá preparado já, Paulinho? Você já está preparado? E você aí do outro lado? 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
3: Meu telefone para você mandar seu recado é o 11-95207-1534. 11-95207-1534. Daqui a pouquinho você ao vivo. Daqui a pouquinho os seus recados aqui em 105. Aumenta o volume. Vamos fazer mais uma sequência? Bora! Aumenta o volume.
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2: Muito bem, mais uma sequência nervosa aqui em 105 FM, Encontro das Tribos. Fechando muito bem com Green Eyes. Pesadíssimo esse som, hein?

Michael Prazeres, DJ Scratch, fazendo você dançar aí, fazendo você dançar. Ó, o meu telefone é o 11-95-207-1534, tá? 11-95-207-1534, lembrando que esse número é o provisório de hoje, tá? Semana que vem volta tudo normal! O telefone provisório de hoje é o 95-207-1534. Daqui a pouquinho os seus recados, os alôs, você, Luar, aqui na rádio que é só alegria. 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Bora com mais uma sequência pra você conferir aqui em 105?

0: telefone 11 95207 1534, 11 95207 1534. Vamos direto lá pro WhatsApp.
1: Boa noite, meu irmão DJ Scratch, Ale aqui do Japão, juntamente com a dona Adriana, passando para desejar aí uma ótima noite a todos os ouvintes, um excelente final de semana a todos. Tamo junto. Tei, tei, tei.
0: Esse é o Ale, diretamente do Japão. Alô, dona Adriana. Lá já é de manhãzinha, né? Tá fazendo eco no Japão, hein? Abraço, meu irmão. Abraço, dona Adriana. Mais um? Bora!
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0: Salve, salve, Paulinho.
1: Oi.
0: Aqui é o Anderson Francelino, Guarapiranga, Zona Sul.
1: Guarapiranga City.
0: Toca ponto de equilíbrio pra nós aí, meu querido. Ninguém dorme.
1: Pessoal da Zona Sul de São Paulo, Guarapiranga, obrigado pela sintonia aí, 105, mais uma.
2: Opa! Fala, Squash!
1: Opa!
2: Aqui é Ed.
1: Fala, Ed!
2: Ligadinho aí, no Encontro das Tribos hoje, e aqui na Zona de São Paulo, hein? Trabalhando aí, mas escutando aí na 105 aí, Encontro das Tribos. Beleza? Tamo junto, DJ Squash! Bora!
1: Bora! Grande Ed, abraço Ed, meu irmão, tamo junto, mais um.
3: Salve Squat, beleza? Tamo aqui em QAP, aqui ouvindo a programação. Encontro das Tribos, é o que há. Tamo aqui, hein? Em QAP total, de André Barbosa e de Suzano. Manda um salve pra rapaziada, tamo aqui.
1: Grande André Barbosa, Suzano, abraço André, tamo junto, meu irmão, mais um. Ó, não anotou ainda, anota aí, 95207-1534. 95207-1534. Bora, mais um DJ!
4: Salve, salve, DJ Squash. Aqui é o Márcio de Guarulhos.
1: Fala, Márcio!
4: Sintonizado na 105 FM, que é só alegria, hein?
1: Ah,
4: vamos que vamos, hein? Encontro das Tribos é tudo nosso, hein? Um abraço aí, uma boa noite pra geral que está conectada aí.
1: Grande Marcel, Márcio lá de Guarulhos. Obrigado, Márcio. Fazendo eco aí, mano? Abraço, meu irmão. Mais um, bora, DJ.
5: Salve, salve, DJ Scratch. Boa noite a todos da 105 FM. Aqui é o Adriano da Zona Sul, Parque Bolonha. Eu queria mandar um abraço especial para minha mãe, Josefa, minha esposa Patrícia, meus filhos Henrique e Giovânia, meu sobrinho Pedro e meu irmão Alexandre, e a todos que trabalham como promotor de vendas nos supermercados do Brasil, em especial para o Eduardo, para o Diego e para o João Pedro. Um abraço a todos.
1: Grande Adriano, obrigado Adriano. Parque Bolonha, Zona Sul de São Paulo aí. Alô, Tiaguinho, alô, rapaziada toda, os promotores, né? Motores, fica ligadinho aqui em 105, lá a programação aí diária. Obrigado, Adriano. Alô, Tiaguinho, rapaziada toda. Muito obrigado. 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
1: Mais uma sequência aqui na rádio com essa alegria.
2: S5.
1: Sequência de hip hop raga, ragamuffin. Começando muito bem essa sequência com o Flight and the Colonel Mike. São várias que eu já esqueci, cara. Já esqueci. Ó, oh, já 16.

0: chapéubrasil.com.br, chapéubrasil.com.br, para você pegar maiores informações, que esse mês de maio está recheado de festas, tá? E tem mais, daqui a pouquinho fala mais de uma outra festa que vai acontecer nesse mês de maio, tá? Legal, boguinho. Vamos pro telefone, Scratch? Vamos pro telefone? 95207-1534, 95207-1534. Lembrando que hoje o nosso telefone é o provisório, tá? Que a semana que vem volta ao normal. Então hoje é o provisório, que é o 11-95207-1534. Direto, DJ!
1: Salve, meu mano, DJ Scratch, beleza? André aqui, direto de Itanhaém, Baixada Santista, curtindo aquela sonzeira enquanto das tribos no 105. Salve aí pra todo mundo aí que tá escutando a programação.
0: Grande André. Aí Itanhaém, tá tirando onda lá, né, André? Tá falando baixinho, André? Abraço, meu irmão, abraço pra família toda aí, Itanhaém, litoral de São Paulo. Obrigado, mano! Mais um, bora!
2: Salve, my DJ Scratch, ótima programação pra você, pra todos que estão na sintonia, principalmente a rapaziada aqui de Botucatu. Manda um alô pro pessoal ali de Bauru, DJ.
0: Olá.
2: O Gé, a Jussara, o Cauê, a Mel, que estão todos na sintonia lá também. Beleza, menino? Vai, Corinthians, tamo junto, my DJ.
0: Rogerinho de Botucatu, pessoal de Bauru também, aqui em 105. Obrigado, Rogerinho, um abraço, irmão. Mais um, bora, DJ.
3: Salve, meu parceiro DJ Scratch. Também tô na sintonia aqui do programa Encontro das Tribos.

0: Omelete, bacana, aqui quem fala é o seu DJ Marcos Antonini, diretamente do lado sul de São Paulo. Eu também estou sintonizado aqui no Encontro das Tribos, ninguém dorme, como fala o nosso Paulinho Correria. DJ Scratch, simplesmente a programação está sensacional. Estou aqui tomando aquele chá de malte gelado, certo? E as caixas puladas de fora. Realmente os vizinhos que lutem. DJ, vai daí. A programação está sensacional. Sucesso sempre, meu mano. Tamo junto.
1: Marques Antonini, tá lá no Taubaú da Serra, na Zona Sul de São Paulo, né? Obrigado, Marques. Tamo junto, Marques Antonini. Alô, Pati. Família do Marx, sempre ligado aqui, Encontro das Tribos em 105 FM. Obrigado, irmão.
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1: Não anotou ainda? Anota, anota. 11-95207-1534. 11-95207-1534. Tem mais. Bora pro telefone, DJ!
3: Salve, salve, rapaziada da 105 FM. Aqui é o DJ Fett na voz, diretamente do Rio Grande do Sul. E eu também estou curtindo o DJ Scratch. Oba! No Encontro das Tribos. É nóis, tamo junto. Valeu, DJ!
1: DJ Fett, amigaço de longas datas, meu camarada. DJ Fett. Como é que você tá, Fett? Tá tudo certo por aí, Fett? Grande abraço, meu irmão. Meu camarada DJ Fett, Rio Grande do Sul. Ligado, né? Em 105, Encontro das Tribos. Obrigado, irmão. Tem mais, hein? Tem mais? Bora! Bora, DJ!
4: Salve, salve, ouvintes da 105 FM. Alô, meu mano, DJ Scratch!
1: Oba!
4: É o DJ Marquinhos Bombom. Tô ouvindo a programação, hein?
1: Da hora!
4: Muito legal. Parabéns aí, sua qualidade. Um salve pra você, um salve pro meu mano Paulinho Correria, toda a galera da 105 FM, todos os ouvintes aí, galera de Osasco, de Carapicuíba, de Barueri. Tá todo mundo sintonizando aqui na Zona Oeste, hein? Ó, muito obrigado mesmo. Rola qualquer uma da programação aí, que você tá ligado que a programação é de grande estilo, eu fico muito

Marquinhos Bombom, lá nos anos 90, começando nos anos 2000, ele fez parte do grupo Família Badaca. Ele era o DJ lá, né? Grande Marquinhos Bombom, um abraço.

0: Rocha, dá um toque pra você com uma festa aí, dia 29 de maio, tá? 29 de maio, agora é uma sexta-feira. Uma sexta-feira você confere uma super festa. A Diva está de volta, tá? A Diva está de volta. Cesari, ela, lançando seu novo álbum juntamente com Mato Seco, Cidade Verde e vários outros convidados, tá? Então, dia 29 de maio, anota lá sua agenda. Uma super festa pra você conferir, tá? Daqui a pouquinho eu vou falar o local, tá? Daqui a pouquinho eu falo o local. Daqui a pouquinho também eu vou falar o site aonde você vai comprar os ingressos pra você conferir essa super festa do dia 29 de maio, tá bom? Mais música, Scratch? Aumenta o volume, aumenta o volume!
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0: 1534-95207-1534, chamando abraço para geral que estão conectados lá do outro lado do mundo. Tá lá na França o Ricardo Nagô, tá fazendo barulho lá, hein, Ricardo? Tá aí, tá na torre aí, mano? Abraço, Ricardo! Ricardo Nagô e família, todos conectados em 105, obrigado, irmão. Do outro lado do mundo também tá lá o grande DJ Ale, ele tá no Japão, mano, tá lá no Japão juntamente com a dona Adriana. Obrigado, Ale, meu irmão, tamo junto. Ah, quer mais aqui no Brasil, meu irmão Marquinhos, tá lá no, na Zona Sul de São Paulo, Taboão da Serra, a dona Fátima, enfim, Beatriz, todos lá sintonizados em 105 FM, irmão, muito obrigado. Lá no Rio de Janeiro tá lá o Léo, grande Leonardo, Leonardo da, do LFA, grande Leonardo, né? Você é louco. Uma honra, hein, Léo, uma honra. Você aqui, sintonizado em 105 FM, muito obrigado, meu irmão. Tá lá o pessoal todo do LFA, Rafael Feijão, Sidão, que mais? Toda a equipe sintonizada em 105, uma honra. Grande Leonardo, um abraço, meu irmão. Alô, Sidão!
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0: Ah, deixa eu dar um toque pra você que é o seguinte, ó. Já vai se preparando que esse mês de maio, no dia 9... No dia 9 você confere uma super festa lá em Vinhedo, tá? Uma super festa em Vinhedo, lá no Parque Municipal, a partir das 10 da manhã até as 10 da noite você confere o Festival Blazers. É uma super festa onde você confere no palco Planta e Raiz, Raiz Rasta, Solano Jacob, também Mato Seco, Expressão, Natural Mitch. Tudo isso é no dia 9, lá no Parque Municipal de Vinhedo, tá? Lá no Parque Municipal de Vinhedo, a partir das 10 da noite até as 10 da noite, não, Scratch, às 10 da manhã, Scratch, a partir das 10 da manhã até as 10 da noite. Você confere lá no Parque Municipal de Vinhedo, tá certo? Então, geral convidado. Ó, lembrando que esse evento é somente para maiores de 18 anos. Ô, Scratch, queria ir? Mas não pode. Ah, vou com meu pai também? Não pode. Somente para maior de 18 anos. Mas por que, Scratch? Porque tem um open bar, cara. Open bar de chopp artesanal, louvada cervejaria. Ah, também vamos ter água, refrigerante da linha Coca, tudo isso no dia 9, tá? No dia 9, a partir das 10 da manhã. A partir das 10 da manhã. 10 da manhã no Parque Municipal de Vinhedo. Informações, você pode acessar aí no @ festas e festivais e convites antecipados, você confere no icones.com.br, tá? icones.com.br. Lá você confere todas as informações dessa super festa que vai acontecer dia 9 lá em Vinhedo, mas...
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0: Ó, quer contratar o DJ? Quer contratar o DJ aí? Quer contratar o Scratch? Então, ó, @ DJ Scratch Brasil com Z, tá? @ DJ Scratch Brasil com Z. Ou aí no Instagram do Encontro das Tribos, tá? Pode deixar o recado lá, com o Paulinho entra em contato, enfim. @ Encontro das Tribos. Ou segue o DJ no Instagram, DJ Scratch Brasil com Z, tá bom? Mais uma sequência? Agora vamos fazer aquela sequência lá dos anos 90, aquela sequência dos bailes, enfim. Bora! Aumenta o volume, que é? Já sabe, né? Já sabe, né, Scratch?

0: sensacional.
1: Que filme?
2: Ah, fechando essa sequência com chave de ouro, Michael Jackson.
1: Um rework feito por mim, né?

0: pago pra você. Vai se preparando que o mês de maio tá recheado de festas, tá? Recheado de festas. Tá começando no dia 9, tá? Dia 9 vamos ter aí o festival Pleasant lá no Parque Municipal de Vinhedo, com vários convidados pra você ficar bem à vontade lá, tirar uma onda. Tem Planta e Raiz, Raiz Rasta, juntamente com o Solano Jacob. Também Mato Seco, Expressão Natural Mist. Tudo isso lá, tá? Tudo isso lá. Lembrando, você menor não pode curtir essa festa.
1: Ah, por que, Squid?
0: Somente maiores de 18 anos, tá?
1: Mas eu vou com meus pais.
0: Não adianta, velho, não adianta.

0: partir das 10 da manhã até as 10 da noite, tá? Informações lá no arroba festas e festivais, ingressos antecipados online lá no icones.com.br, tá? icones.com.br. Geral lá, geral! Não para por aí, várias festas acontecendo nesse mês de maio. Dia 16 também vamos ter festa em Sumaré, lá no Chapéu Brasil. Ah, o Rei do Reggae com o Vitor Senna e também Edson Gomes, lá no Chapéu Brasil em Sumaré, tá? Antecipados lá no site chapéubrasil.com.br. E a apresentação dele, grande Paulinho Correria.
1: Ninguém dorme!
0: E acessa aí também no Instagram, arroba Encontro das Tribos, lá tá aí todas as festas pra você ficar por dentro que vai acontecer nesse mês de maio, tá? Esse mês de maio que vem recheado de festas. Ah, deixa eu mandar os últimos alôs aqui, geral ligados aqui em 105. Tá lá no Jardim São Francisco, grande Vinícius, alô Vinícius. Alô Evelyn, alô Fernanda, Emine, Aninha. De Marcos também, pessoal todo lá do Jardim São Francisco. Quem mais? Familiares do Scratch também, sintonizados, hein? Alô, Felipe! Dona Maria, minha mãe, quem diria, hein, Dona Maria? Também aí, sintonizado em 105, obrigado, mãe. Quem mais? Gabriel, filhão, dona esposa, quem mais? Mano, geral. Pessoal da Blackside também, alô, Ricardinho Blackside. Mandou um alô aqui, tá lá com o Tiquinho, o Chico. Mano, muita gente sintonizada em 105 FM. Muito obrigado, viu? Muito obrigado. Ah, mestre Chilão também. Alô, Shailon. Mandou um alô aqui pra mim aqui. Grande Chilão. Um abraço, Chilão. Alô, Lucas. Enfim, a todos aí que ficaram até agora. Volto em breve, tá? Em breve com mais uma edição do Encontro das Tribos. Paulinho volta segunda-feira, hein? Paulinho volta segunda-feira. Tá bom? Muito obrigado a todos. Voltei!
2: Fui!
0: Voltei!
2: Por
0: que, Scratch, que você voltou? Esqueci de colocar ao ar dois recados aqui que eu recebi no 95207-1534. 95207-1534. Já vou direto. Bora!
3: Ninguém dorme! Aqui é o Jeremias, pode crer, Zona Sul.
0: Fala, gente!
3: Manda um alô pra nós aí, meu. Alexandre do Imbé, Jeremias Zambabem, Fabinho Colador de Osasco, comigo lá do ABC. Isso aí, em geral, pode crer. Um abraço pra todo mundo da rádio aí. Valeu, rapaziada.
0: Grande Jeremias, tá nas ruas de São Paulo. Tá aí, né? Sintonizado em 105 FM, o melhor colador é o Jeremias. Abraço, Jeremias. Mais um aqui, mais um direto, bora.
4: Fala aí, DJ Scratch, tudo bem? Boa noite. Aqui quem fala é Fabinho, colador de Lambi Lambi. Os cartazes da Zona Oeste aqui, dos eventos, rodeios e afins, né, em geral. Mandando um abraço aí pro meu amigo Jeremias, Zona Sul, Grajaú e o Mimo, o ABC. Grande abraço a todos aí, o Bigão, o Bill Marley, do Veloso, São Vitor. E é nóis, tamo junto.
0: Muito bem, obrigado, Fabinho. Tá aí, na sintonia da 105. Grande Fabinho, tá lá na Zona Oeste, lá em Osasco. Agora sim, né? Vou deixar aí algumas lá sequência pra você conferir aqui no Encontro das Tribos, em 105 FM. Vou deixar aí depois da vinheta Born de Americas, tá? Depois da vinheta, várias lá sequência. Começando com Born de Americas.
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Bom dia, bom dia, bom dia. Estamos começando mais um domingo, graças a Deus, aqui com o programa Roda de Samba. Ei, Roda de Samba, que música maravilhosa essa, hein? Essa música do Reinaldo é simplesmente sensacional. Pra você que já acordou, pra você que tá curtindo a nossa programação, um grande abraço aqui do Fábio Rogério. É o Mar de Carinho do Reinaldo, né? Música que fala sobre o carinho. O carinho que ainda é uma das maiores forças da vida, né? Esse mundo tão aceleradão que a gente vive. Muitas pessoas, às vezes, não estão só cansadas fisicamente, né? Mas também emocionalmente. Essa música do Reinaldo falou exatamente sobre isso, né? Sobre esse abraço sincero. Sobre essa palavra, né? Sobre esse simples como você está, né? Que pode salvar o dia de alguém. Até os psicólogos, né? A psicologia também mostra pra gente aí que nós, seres humanos, precisamos de afeto pra manter essa mente boa, esse coração em paz, né? Então, mandou bem o Reinaldo, como sempre, né? O carinho diminui as dores invisíveis, né? Fortalece os vínculos e a gente se sente importante, porque estamos no mar de carinho. Bom dia!

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Bom dia mais uma vez para você que tá curtindo a 105 FM em toda a Grande São Paulo. Pode acreditar que o domingo vai ser emocionante. Você que tá aí na Zona Sul, você que tá na Zona Leste, na Norte, na Oeste, em 250 cidades do interior, Campinas, Sorocaba, bom dia Jundiaí, onde tudo começou, nossa querida Jundiaí. Alô Vila Nambi, alô Tarumã, alô bairro do Medeiros, Vila Arens. A 105.1 FM bombando na audiência e crescendo cada dia mais na boca da galera. Todo mundo tá falando, né? Eu ouço 105, hein? Pra você mandar aquele salve bacana, participar da programação do Roda de Samba, que tem a apresentação aqui do Fábio Rogério, programação do DJ Chilão e a

O som da Patrícia Antão, 999-325-105. Já vou começar com essa aqui, ó. Meu nome é Favela, hein? Chinelão, troca de ideia, tamo na quebrada. Bora, bora, bora!

0: Agora 9:16, já começamos muito bem a programação do Roda de Samba. É, hoje tá que tá, hein? Meu nome é Favela Lindo Cruz, arte popular, que delícia é você, Balacobaco, Tia Anastácia e também a música do Belo, Reinventar, né? Música que fala sobre se desafiar, se reinventar no amor, né? E às vezes é o que o Belo falou mesmo, se reinventar é a forma bonita de amar, né? Então, ame de verdade, porque quem ama de verdade, como disse a música aí, acaba aprendendo, acaba não só aprendendo, né? Mas se transformando, né? Se reinventar é permitir que o seu coração evolua, certo? Então, recomeçar no amor é importante, né? O amor verdadeiro é um dos temas aí de várias músicas aí do cantor Belo. Grande abraço aí pro Belo. O amor, ele pede coragem para sentir de novo, né? Então, acredite no amor. O maior desafio do amor, eu costumo dizer que é continuar sempre acreditando, né? Vamos acreditar no amor. Vamos lá pro nosso WhatsApp 999-325-105.
1: Bom dia, Fábio Rogério. Tranquilo, na paz. Quem chega é o Edson Pereira, vulgo Tatá. Mandar um salve pro pessoal aqui do Capão Redondo, Jardim Valquíria, onde que eu moro atualmente. Mandar um salve também pros motoboy aí que tá na rua. E pro pessoal da Via Santa Catarina, Rua Alba. Fechou? Bom domingo e vai Corinthians.
0: Ô, Viação Santa Catarina, pessoal da Alba, um grande abraço. Júlio César, família Bueno, lá de São Manuel.
2: Bom dia, DJ. Bom dia, família 105. Aqui quem fala é o Maia, Vila Rosa, Zona Norte de São Paulo, próximo do Parque Estadual do Horto Florestal. Desejando aí a todos um ótimo domingo, né? Uma excelente semana de muita paz, de muito amor no coração, né? Axé pra todo mundo, gente. Muito axé.
0: Valeu, Maia. Grande abraço.
3: Ô, bom dia, meu amigão Fábio Rogério. Aí, quero desejar aí um ótimo domingo aí pra você, pra todos aí da 105. E mandar aqui um abraço pra toda a minha família, né? A minha esposa Grace, meu filho Matheus, minha filha Thaís, né? E um ótimo domingo pra geral aí que tá curtindo aí a roda de samba aí com vocês, né? É isso daí, muito legal. Ótimo domingo pra todos aí. Sérgio de Atibaia na área.
0: Ô, Sérgio, grande abraço. Todo o pessoal de Atibaia aí, Andréa Rodrigues também. Beijo pra você, viu, Andréa?
4: Ô, Fábio Rogério, bom dia, tudo bem? Aqui é o Paçoca de Frango da Rocha. Fábio Rogério, muito obrigado de ter divulgado o projeto Samba Nosso que teve na Vila Rosina.
0: Certo.
4: No sábado passado. Muito obrigado, foi um show. Valeu mesmo, fica com Deus, bom trabalho. 105 é nóis.
0: Temos aqui também no nosso WhatsApp 999-325-105, lá na Moca, a família Bergamasco. Alô, alô, Maurici Bergamasco, a esposa Rosana Cristina. Ele falou assim, se possível, mande um abraço aí pra todo o pessoal aqui da região da Moca. Valeu. Um abraço, viu, Bergamasco? Essa música que você pediu aqui do Xande de Pilares, deixa eu ver se eu tenho essa música do Xande aqui. Deixa eu ver. No momento não tenho, mas vou procurar aqui, viu? Mas valeu, salve aí, bom dia.
5: Bom dia, Fábio Rogério, aqui é Sidney, aqui em Juquitiba, hoje recebendo esse feriadão aí, a visita do meu amigo lá de Vinhedo, o Beto e a sua esposa e os filhos, para passar esse final de semana maravilhoso, apesar que hoje tá uma chuvinha, mas tá gostoso assim mesmo, tá bom? Toca para nós aí um samba do Reinaldo, qualquer um dos melhores. Ah, boa. Pode ser também Amizade, porque o Betão tá aqui.
0: Boa.
5: E 105, só alegria.
0: Ô, valeu, um abraço, rapaziada, tamo junto, bom domingo, hein? Ó, a Kate, da Boutique Afro Dona Demin, tá curtindo aí a 105, hein? Kate Simone, alô, alô, Kate, bom domingo aí pra boutique aí, Dona Demin, Boutique Afro, que sempre tá com a gente aí nas festas também. Beijão.

E parceria, hein? Pedindo bise. Marcelinho sem compromisso. Marcelinho Freitas. Mundo de Paz. Antes teve Fundo de Quintal, A Amizade. Vamos no intervalo rapidão. Nesse intervalo vamos falar sobre as festas da 105. É, a festa da 105, gravação do Roda de Samba, hein? Fica ligado aí, porque vai ter Sorriso Maroto, tá chegando, hein? Já estamos em maio, é agora dia 22 de maio.

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7: Opa, tamo de volta. Fim de semana, aqui é só alegria, hein?
8: 5,1.
7: Agora tem Beth Carvalho, Água de Chuva no Mar.

0: Mais uma do Almir Neto aqui no Roda de Samba, música Chantagem. Teve Fundo de Quintal, Amizade, Subtração, Casa Nossa. E na sequência aqui, Água de Chuva no Mar com Beth Carvalho. Vamos lá pro nosso WhatsApp, 999-325-105. Pessoal de Itapevi, alô, alô, Caieiras, Franco da Rocha, Francisco Morato. Pessoal da região norte de São Paulo, Tucuruvi, Santana, Parque Novo Mundo, Guarulhos, tamo junto.
1: Bom dia, Fábio Rogério. Aqui quem tá falando é o Igor de Osasco, do São Vitor, meu parceiro. Só quero te agradecer aí por ontem pela camisa, hein? Consciência humana. Você veio aqui no São Vitor top, meu parceiro. Manda um abraço aí pra todo mundo, pra família, pela família, pelo mundo. E é nóis, tamo junto.
0: Opa, tamo junto, é verdade. Ontem eu tava lá no São Vitor, Osasco. Daqui a pouco eu vou comentar. Festa maravilhosa ontem, muito, muito boa, gostei.
2: Bom dia, Fábio Rogério. Tudo na paz, meu querido. Aqui é o Ailton Carteiro de Cotia. Um grande abençoado domingo a todos nós. Deixa um grande abraço aí pra equipe aí do Sem Noção, campeão da edição 50 da Copa 1º de Maio na sexta-feira. E um grande abraço para o goleirão Brigadeiro GKS. Valeu, Fábio Rogério. Tudo de bom.
0: Valeu.
3: Bom dia, Fábio Rogério. Aqui é o José de São Mateus. Desejando um bom dia para vocês da rádio aí. Um bom dia para minha filha Samantha, minha irmã Juventina, o Gilberto, o marido dela, meu sobrinho Alexandre. Um abraço pro Durval, do Negros Bar, onde sempre tem um pagode lá. Um abraço, Fábio Rogério, Sodé de São Mateus.
0: Valeu, Zona Leste. Ó, oh, Zona Leste, Vilinho Coné, a Márcia também curtindo a 105. Bom dia, Fábio Rogério. Bora trançar os braços comigo, dia 30, no Black 105, no Andorinha? Shirley de Campinas. Ah, a Shirley quer dançar samba rock comigo? Ah, eu preciso treinar antes, hein? Preciso treinar.
4: Tá, valeu.
5: Fala, Fábio Rogério. Bom dia pra geral aí. Lucas de Franco da Rocha. Mandando um salve aí, escutando aqui a 105 FM. Acabei de voltar do futebol aí. E tô curtindo aqui. Passei na padoca, peguei um pão, tomar um cafezinho, ficar de boa, porque esse sereninho aí tá demais. Valeu, Fábio Rogério, bom dia, bom trabalho aí pra você, meu amigo, e bom domingo pra geral.
0: Tamo junto.
6: Bom dia, meu querido Fábio Rogério, aqui é o Marcelo do Milho Verde Capivari. Desejamos a todos vocês da 105 um bom dia e esses ouvintes maravilhosos. Tamo junto, 105, só alegria.
0: Valeu, Marcelo.
7: Bom dia, 105. Domingando com a 105. Maravilhoso. Bia de Oliveira, de Indaiatuba. Beijos.
0: Valeu, Bia, Indaiatuba.
8: Bom dia, meu amigo Fábio Rogério, enciclopédia da 105 FM. Se possível, rola uma música que faz tempo que eu peço aí na 105. E sempre fica naquela, vou olhar minha playlist e ela não sai. Eu desconfio que hoje ela vai sair. Bezerra da Silva, Rabo de Foguete.
0: Boa.
8: Um abraço, meu amigo, do Edson do Capão.
0: Valeu, Edson. Grande abraço a todos do Capão. Bezerra da Silva, Rabo de Foguete. Essa é a resenha.

0: Falando em eventos e também atividades culturais, vocês conhecem o Museu da Língua Portuguesa em São Paulo? O Museu da Língua Portuguesa está promovendo agora nos dias 5 e 9 de maio um festival para comemorar o Dia Mundial da Língua Portuguesa e os 20 anos da instituição, tá? A entrada é gratuita, a programação reúne vários shows, vai ter feirinha gastronômica, umas comidinhas gostosas, artesanato. É um rolê legal, tá, gente? Saraus, leituras, exibição de filmes, bate-papos, caminhadas poéticas e atividades também para as crianças, tá? E vai ter a bateria lá da Gaviões da Fiel, tá? O evento começa às 13 horas, né? Já no sábado, né? O festival vem com diferentes espaços, né, na região ali da Luz, no centro de São Paulo, incluindo o Museu, a Estação da Luz e o Parque Jardim da Luz e as áreas abertas, né, ao entorno. Então, começa 1 da tarde, já no dia 9, né, no sábado, com a apresentação da bateria da Gaviões da Fiel. Alô, alô, bateria do Carnaval da Gaviões, um grande abraço. Bom, no intervalo já eu volto, hein?
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1: Agora chegou aquela hora esperada, né? A hora do samba rock, a hora do baile. 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
3: A hora do baile aqui com o DJ Chilão, o melhor do samba rock. Fechamos com o Clube do Balanço, Seu Alberto, participação do Em Memória no começo da música, locutor, DJ, discotecário Cláudio Costa, né? Pioneiro da Black Music em São Paulo e um dos fundadores do Clube do Balanço. Inclusive agora no mês de março eu tava lembrando da história, né? Faz 15 anos já, né? Da morte do Cláudio Costa, grande parceiro aí, que Deus o tenha. Pouco antes, aqui no Hora do Baile, teve Quincy Jones, a música do Quincy Jones, Sou Bossa Nova, uma música lá de 1962, a mesma época aí que a cantora estadunidense Brenda Lee também começava a fazer bastante sucesso, né? Não só a Brenda Lee, né, nos anos 60, mas nos anos de 1960 também foi a década ali que o Isaac Hayes, né, começou também a se lançar, né, na carreira musical. Mas essa música do Quincy Jones, Sou Bossa Nova, que foi lançada em 1962, se não me falha a memória, aqui em São Paulo sempre teve uma forte aceitação, né? Aliás, o Quincy Jones também sempre foi muito próximo da música brasileira, especialmente a Bossa Nova, né? Essa canção Sou Bossa Nova, ele tá misturando jazz, swing, né? E ritmos muito dançantes, né? Como o latino e tal. E criou, né, o Quincy Jones esse elo aí com o Brasil e fez essa música aí atravessar gerações, né? Essa música de 1960. Até hoje toca nos bailes e o pessoal adora. Pouco antes teve Milton Banana Trio, a música Cidade Vazia. Para você que gosta de música instrumental, o Milton Banana e o lendário Milton Banana Trio também marcaram época, né? E até hoje, quando a gente ouve músicas assim no rádio, né? Cidade Vazia, é lembrado bom jazz brasileiro instrumental, né? A exemplo da banda Black Hill também, que faz uma música instrumental brasileira também muito boa. Então, ouvir Milton Banana é lembrar de todo desse ritmo, né, maravilhoso, né, que continua a hidratar a história da bossa jazz aqui no Brasil. Antes teve Som 3, eu Só Posso Assim, e também o nosso querido e eterno maestro brasileiro Erlon Chaves, né, que foi um dos grandes nomes também da música brasileira. Essa música Carlin Carol, né, o Erlon Chaves, ele deu uma pitada de modernidade até hoje, né? Toca nas festas, toca no rádio e a gente percebe a criatividade do maestro, que ajudou a transformar também a MPB dos anos 60 e 70, né? Deixando aí essa música elegantérrima, né? Pra gente curtir na 105 FM, no Roda de Samba. Bom, 999-325-105. Não esquece de mandar o seu WhatsApp aqui, tá bom? Capricha no áudio aí, seu nome, seu bairro. Já você no ar aqui na Roda de Samba. 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
1: Agora 10 horas e 34, a música do Krigor. Palpite antes, Alcione, o surdo. E agora chegou aquele momento especial, fazer nossa homenagem, né? Para um grupo, para um artista solo. Mas antes, deixa eu colocar um ouvinte aqui na linha no WhatsApp. 999-325-105.
2: Ô, Fábio Rogério, bom dia. Quem nos fala aqui é o mestre Marcelo Negrão, do grupo Camo no Celê de Capoeira. Formado mestre Besouro de Comédia de Santo André, um dos maiores capoeiristas da época. E eu mando um abraço ao mestre Gilmaré, ao mestre Pantera e a todos os capoeiristas que estão na escuta da 105 FM. A melhor.
1: Opa, um abraço. Grande abraço, valeu, tamo junto. Um abraço a todo o pessoal da capoeira. Ontem mesmo eu tava falando com um amigo meu sobre capoeira, sobre a importância da capoeira. Um abraço a todos o pessoal da capoeira no estado de São Paulo. Aliás, pessoal, apoia a capoeira, apoia aí esse esporte aí tão Brasil, né? A capoeira é muito mais que uma luta, uma dança. É uma cultura, é uma resistência, né? Então, um abraço a todos os capoeiristas aí. Eu tive a satisfação de trabalhar na revista Ginga Capoeira. Então, eu conheci vários mestres de capoeira, né? De domingo, hoje eu tô apresentando, graças a Deus, o Roda de Samba, né? Mas antigamente, aos domingos, 9 da manhã, eu estava lá no Museu do Ipiranga, junto com o pessoal da revista Ginga Capoeira, com a Virgínia, com a Memória Rebelo, fazendo produção, fotos, né, para a revista Ginga Capoeira, com os mestres, né? Porque os mestres marcavam os ensaios fotográficos com a gente de domingo no Museu do Ipiranga, 9 da manhã. Então, essa minha proximidade aí com o samba, com o rap, com a capoeira, já é algo assim. Se eu tenho 50 anos de idade, já tenho aí 36 aí nessa órbita, né? Então, um abraço aí para todos os mestres de capoeira. Ontem eu tava lembrando do Pinati, do Joel, do Mestre Burguês, do Jaguara, do Camisa, Maurão, a Catitu, né? Também, que é meu mestre de capoeira. Eu até tenho uniforme lá em casa até hoje. Parei um pouco de treinar, mas tenho maior saudade de voltar. Abraço aí a todos os capoeiristas aí. Bom, nossa homenagem hoje é pro Biro, né? É o Biro, o grande Biro do Campinas, hein? Biro do Cavaco. Alô, Silvio Mariano, sou seu fã, hein? Nossa homenagem pro grande cavaquinista, violonista Biro do Cavaco. Álbuns maravilhosos, né? Do Amor à Paixão, pela Biros Produções, lá em 1994. Vários discos como Minha Paz, Amanhã Tem Pagode, Essência. Nós vamos tocar duas músicas aqui de carreira na nossa homenagem hoje pro Biro do Cavaco. Aliança das Marés e Trocando Olhares. Música.

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1: Fala, Fábio Rogério, é o Cristiano, tudo bem? Bom dia a todo mundo, bom dia a todos os ouvintes. Só passando aí para desejar um bom dia a todos, né? Mandar um abraço aí pro pessoal do DAPAEP, pessoal do Choque, pessoal da Rota, rapaziada também que tá no QAP aí, né? Uma oportunidade que dá, a gente também escuta a 105 aí, e escuta aquele samba gostoso, aquele samba raiz. Valeu, Fábio Rogério, obrigadão, tudo de bom aí, viu?
2: Ô, valeu, um grande abraço, tamo junto, bom domingo.
3: Fábio Rogério, que é a Rita Cassimiro, Vila Barros, Guarulhos, domingo frio, mas aquecida com samba rock, DJ Chilão, arrasa, não tem pra ninguém, beijos.
2: Valeu.
1: Fábio Rogério, beijo na escuta, tamo junto e misturado, hein? Ótimo domingo, lembrando que amanhã, segunda-feira, tem o campeonato interno da família Resenha. Abraço a todos, pessoal. Tamo junto. Valeu. Bora. Beijo de Marcé na final. Valeu, 105.
4: Salve, salve, Fábio Rogério. E volta aqui, Sister Elisa Maria na área, passando para todos um excelente domingo, cheio de paz, saúde e harmonia. Se for possível, toca para nós aí, Marquinhos Satã, Simples Poeta. Um abraço a todos, que Baba me chamou, deu a todos a justiça merecida e uma semana cheia de paz e saúde que está por vir. Salve, salve, Fábio Rogério!
2: Opa, valeu, Ivon Taxista do Elisa Maria, falando sobre Xangô, o senhor da justiça, né? Representado por raios e trovões. E dizem, né, que o rei da cidade de Oyó, na Nigéria, é o Xangô vivo, né? Até hoje.

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3: Faltando 4 minutos para as 11 da noite. 4 minutos para as 11 da manhã, né? Tô pensando que tô no espaço rap de segunda a sexta, que o horário que eu faço é das 8 às 11 também da noite. Mas agora, já daqui 4 minutinhos, 11 da manhã, hein? Gente, é o seguinte, eu fiz uma sequência aqui que o ouvinte pediu, né? Teve o Marquinhos. Marquinhos Satã. A música Simples Poeta, né? Teve também grupo Nova Emoção. Inclusive, teve uma ouvinte aqui que pediu essa música do Nova Emoção. Ela lá de Taubaté, né? O Edson do grupo também falou: nossa, estamos chegando. É a 105, meu parceiro. Olha lá, ouve aí, ó.
4: Bom dia, Fábio Rogério. Eu me chamo Bianca, sou da cidade de Taubaté, São Paulo. Eu gostaria de pedir a música Viver ao Seu Lado, do grupo Nova Emoção. Obrigada.
3: Valeu, aí ó, acabou de tocar, grupo Nova Emoção, a música Viver do Seu Lado. Aliás, um abraço aí pro pessoal do Nova Emoção, pro Cacá, pro Edson. Dia 13 agora de junho, vai ter a gravação do audiovisual do Nova Emoção e eu, Fábio Rogério,

0: presença, né? Gera uma identidade no marketing e fortalece a conexão com o artista e o povo, né? Então isso ajuda a gravação do audiovisual, ajuda o trabalho do artista a alcançar novos públicos, né? E permanecer também vivo para sempre na memória de quem acompanha o grupo. Então, Fábio Rogério, vou fazer a entrevista na gravação do audiovisual do Nova Emoção, 13 de junho, tá? Mandar um abraço pro Chupim aí, salve Chupim. Chupim é fã do Nova Emoção, hein? Alô, Chupim! Grande abraço, mano. Pessoal lá da SP Transmissões, o Fabiano também, loja de moto, que é fã aí do Nova Emoção. Luciano, loja de peças lá na Santa Efigênia também. Grande abraço, rapaziada, tamo juntos. Nessa sequência agora teve também a música novíssima da Leci Brandão com Reinaldo, em memória Reinaldo. E cadê o salve aqui da... Ah, chegou o salve da Leci Brandão. Ô, madrinha, que felicidade, hein?
1: Alô, meus queridos ouvintes da nossa querida 105 FM. Sou Leci Brandão e estou de música nova, com participação em memória do meu amigo Reinaldo. Fiquem ligados.
0: Valeu, essa música nova chama Me Abraça. Acabou de tocar aqui a música nova da Leci. Música boa demais, né? Que fala sobre essa importância do abraço, né? Um abraço sincero transmite muito acolhimento, né, Leci? Um beijo, tô com saudades, hein, madrinha?
1: Meu querido Fábio Rogério, 105 FM. Tô muito feliz, a gente tá voltando, trazendo música nova. E eu quero te agradecer por toda a força, todo o empenho que você teve aí para poder trazer a gente de volta com muito carinho, com muita atenção, com muito respeito. Deus te abençoe, viu?
0: Amém. Obrigado, madrinha. Um beijo, Leci. Leci Brandão na sintonia da 105 FM Roda de Samba.
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0: 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Essa é a música do Exalta Samba, Encanto. Também teve Carica com Encontro de Batuqueiros, Beijo de Amor. Fundo de Quintal, essa música do Fundo de Quintal eu adoro. Zé da Ralé, certo dia o Zé da Ralé decidiu ser bacana. Roberto Ribeiro, Roda de Samba, começou a sequência musical aqui na 105.1 FM. É, Roberto Ribeiro, a Ângela de Taboão da Serra é fã número 1, né? Ô Ângela, um bom domingo pra você, viu? Bom, o Everaldo Buba do Jardim João 23 tá na audiência, tá mandando um alô aí pros primos, né? Toda a família lá, Cida Ramos, o Conce, a Márcia, o Guilherme, o Carlos, um ótimo domingo aí pro pessoal do João 23. Faz tempo que você não manda um salve aqui, né, o Everaldo Buba? Saudades, mano, tamo juntos. Reginaldo de Carapicuíba, bom almoço pra você já já, viu, Reginaldo? Vamos lá pro WhatsApp, 999-325-105. Você manda o WhatsApp e eu, Fábio Rogério, atendo você aqui no Roda de Samba.
1: Opa, bom dia, ótimo domingo abençoado pra nós. Aê, Fábio Rogério! Aqui quem tá falando é o velho motorista da Brad Company. E o casamento, Fábio Rogério, sai ou não sai, hein? Vamos pra cima, vamos de palestra. Truco, marreco! Tchau, obrigado, câmbio e desligo. Você tá doido, motorista? Tá com a Rita Pavone aí nas rasteirinhas, martelo!
0: Valeu, acho que ele tá me confundindo com o locutor de sábado aqui, o Ronaldo César, né? Porque ontem mesmo eu tava lá em Osasco e o pessoal falou assim, o Ronaldo César, o locutor do Roda de Samba de sábado, falou que quer casar, né? Porque toca a música do Nova Emoção. Ei, RC, acho que ele confundiu com você, pô. Você que tá falando lá que quer casar, eu também não descarto essa possibilidade, né? Mas tem que encontrar alguém na frequência emocional, né? Aliás, quando isso acontece, é sinal que sintonia existe, respeito e presença também existe, né? Então, cada pessoa, quando tá na frequência, né? Duas pessoas estão na mesma frequência do equilíbrio, né? Aquela frequência gostosa do amor e real, né? Cada uma sente, entende e acaba ajustando, né, a energia sem perder a própria essência. Esses são os reais valores aí de um relacionamento que dá certo. Legal demais, meu parceiro. O RC falou que quando casar, o Ronaldo César aqui de sábado falou que você é o DJ do casamento dele, hein?
2: Bom dia, meu amigo Fábio Rogério Show, que é o Thiago de Morato, rumo a Valinhos, entregar um rango ali no Mercado Boa. Um abraço para todos de Morato, tamo junto.
0: Valeu, abraço.
3: Bom dia, Fábio Rogério, bom dia a todos os ouvintes aqui, Maxwell de Campinas, do Campo Belo 2, aqui na Feira do Rolo, trabalhando. Queria desejar a todos um ótimo final de semana, oferecer a programação à minha esposa Andréia. Um beijo, Pleitá.
4: Salve, salve, Fábio Rogério, bom dia, 105 FM. Grande abraço a todos, por aqui, DJ Charelins, equipe Suíte Melodia Itapevi. Queria pedir o samba do Príncipe do Pagode, Retrato Cantado. Beleza, irmão? Grande abraço. Tamo no trampo hoje, Charelins e o Mano Carlão. E vamos que vamos.
0: Valeu.
4: Um ótimo domingo abençoado, rapaziada.
0: Tamo junto, valeu. Marcos Menezes de Pirituba também. Marcão, bom domingo pra você. Valeu.

0: Aí sim, hein, Luizinho? Música de um toque a mais, não tem direito. Antes, Reinaldo, retrato cantado de um amor. Mandar um bom dia também pro pessoal lá de Guarulhos. Luciana Assis, da Vila Galvão, toda a família, um abraço. A Percy, aqui de Jundiaí, ela é costureira e trabalha lá no mercadão da Vila do Ferroviários, em Jundiaí. Falou que a galera lá, todo mundo gosta da 105, hein? Alô, alô, todo o pessoal aí da Toque de Cetim, do Mercado Ferroviários de Jundiaí. Valeu, Percy, bom almoço pra você aí, tá? E bom trabalho durante a semana. É, lá no Parque Regina, Zona Sul de São Paulo, quem tá na audiência é o Mu, o Romualdo, né? Conhecido como Muzão. Ele é da Estilo Cases, né? O Muzão falou que o pessoal da equipe lá de bailes Billbox, da Rua Zacarias, tá com as caixas lá no último volume, ouvindo a 105 Roda de Samba. Um abraço, rapaziada, aqui do Fábio Rogério, pro pessoal aí da Billbox, aí o Ademir, o Lindomar, Gilson, Celso, Maciel. Alô, Rua Zacarias, Parque Regina, Romualdo Muzão, lá da Estilo Cases. O Muzão aí, que parceiraço aí, faz essas cases aí que tanto ajudam os DJs, né? Pra transportar os vinis, né? Negócio é esse aí, o Mu. 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Um abraço aí, Mu!
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0: quem sabe Sam e Vagninho Negritude. Parceria de mil anos, hein?
1: Oh, legal demais.
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1: Ontem eu, Fábio Rogério, fui lá no Jardim São Vitor, Osasco. Quero agradecer demais a recepção do pessoal lá, certo? Alô Santaninha, arrebentou lá na roda de samba, o pessoal da equipe União da Nostalgia, o Santana, o Marcelo, o Marquinhos, o Aladim. Grande abraço, viu, Aladim? Tamo junto, Marquinho, Marcelo, Santana. Valeu! Obrigado pela recepção aí, comunidade de Osasco, do Jardim São Vitor. Alô, adega do Juninho, grande abraço, Juninho. Ontem se divertimos pra caramba lá, que baile, que festa, que roda de samba, maravilhosa festa. Bom, aqui no Instagram, arroba Fábio Rogério Rádio, eu sempre tô colocando algumas indicações musicais e marcando o Instagram da 105 FM também, tá, pessoal? Então, quem tá aqui, ó, no meu Instagram, Rosimeire de Pirituba. Fabio, beijos, fica com Deus, bom domingo, obrigado. A Ana Viana. Fábio Rogério, muito obrigado aí, tô na sintonia, valeu. Falou que hoje tá demais o programa, obrigado, Ana. Todo o pessoal aí da região de Piracicaba, alô, alô, Thierry, da região do Jaçanã, Zona Norte de São Paulo. Galera mandando várias mensagens aqui no Instagram. Tamo junto, viu, pessoal? Ó, vou atender agora o pedido da ouvinte, ela, como é que é o nome dela? É Lu, da cidade de Itu, do bairro Cidade Nova. Ela falou que tá ansiosa pra festa do Black 105, dia 30 de maio. Eu também, hein? 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Mas a Lude, da cidade de Itu, do bairro Cidade Nova, ela escreveu aqui: boa tarde, Fábio Rogério. Bom dia, Fábio Rogério. Se possível, toca a música A Segunda Vez, do grupo Relíquia. Caramba, você gosta de música boa, hein, Lu? Essa música é sensacional. Ela falou: tô ansiosa pra ouvir essa música e tô ansiosa também pro baile do Black 105, dia 30. Você vai dançar comigo, né? Nossa, eu não sei dançar nada. Ô, Lu, eu não sei dançar nada vezes nada, sabia? Eu preciso aprender a dançar, viu? Eu não sei dançar nada. Outro dia eu tava até comentando, acho que foi num podcast que eu fui dar uma entrevista. Eu com 50 anos de idade, 36 de carreira, no rap, no samba, nos bailes, eu me dediquei a fazer as pessoas dançarem. Faço as pessoas dançarem há 36 anos, mas esqueci de aprender a dançar, né? Quem sabe dá tempo ainda, mas ainda não sei dançar absolutamente nada.

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0: A partir de agora, ao vivo, aqui pelas ondas da nossa rádio, a rádio que é sua alegria, nossa 105 FM, partindo pela ponta direita, DJ Easy Nylon com a bola dominada. E vamos juntos até as 3 da tarde. Sejam todos muito bem-vindos, muito bem-vindas. Mais um domingo, graças a Deus.
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0: Então bora trocar ideias, curtir músicas do jeito que a gente sempre faz e do jeito que a gente sempre gosta. Aumenta o volume que está começando a nossa viagem musical de hoje.
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uma sequência bem legal aqui, só de anos 90, né? Essa música do Joe Public. Cara, relembrei muito as épocas ali da Sunset Club. Sunset Club! Sextas e domingos, né? Na sexta, lotada a casa, e domingo também. Se tocava muito Joe Public ali. Toquei também Jodeci Freaking New, da mesma época ali dos anos 90. E abri com Art and Soul também. Ever Since Went Away. Isso, essa é a pronúncia da música do Art and Soul. Também ali dos anos 90. Cara, que saudade boa, né? Saudade boa, matando saudades, que é a cara do nosso programa. Deixa eu mandar alôs aqui, mandar um boa tarde pra nossa querida Karina Tura. Karina, bom domingo. A Fatinha Gomes, que diz que já tá alto o volume do som dela. Pro Ludi Itu, que disse que chamou o Fábio pra dançar com ele no passinho lá no, na festa do Black 105. O Fábio já tá falando pra mim que vai ensaiar. Rosa do Jabaquara, mandando um alô pro Ricardo de Manaus, dizendo que tá com saudades da família. Certo, alô Tim Campos aí de Sorocaba, bom domingo pra você. Também pro G da Vila Nova Cachoeirinha, mandando boa tarde pra todos. Alô Tetel de Adema Botucatu, Jardim Brasil. Tetel, ligado no Black. Ana da Cachoeirinha. DJ, qual o nome da música, a primeira que você tocou? É Art and Soul. Vou passar o nome pra você aqui, tá bom? Aninha aí da Cachoeirinha, bom domingo pra você. Também pro Sérgio Rocha Ipiranga, bom domingo. Pro nossa querida. Diz que tá chegando no Taboão da Serra, mandando um salve pra filha Greciane. E, não, nada disso. Ela tá em Santa Catarina. Não entendi. Ah, vamos ler inteiro aqui que a gente entende. Ó, DJ, eu tô em Santa Catarina passando uns dias com a minha família. Manda um beijo pra minha filha Viviane Yamazaki, meu neto Guilherme Yamazaki. Em breve estarei lá no Taboão da Serra. Em breve. A Eliane Cardoso que tá mandando esse alô. Beleza, Eliane? Mais uma vez mandou um recado daqueles que o DJ não consegue entender, mas deu tudo certo. Meio-dia 19, ainda dos anos 90, porém com roupagem atual, ó.

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5: Boa, mandar um beijo aqui pra Joana Gomes, lá da Vila Nova Cachoeirinha. Tá mandando um beijo pra irmã dela, Lindalva Gomes. E o som aqui tá certo. Um beijo pra você, viu, querida? Ontem nós fomos, eu e a esposa, em Aparecida, que não é Aparecida do Norte, né? A gente falava sempre Aparecida do Norte, desde criancinha, agora não é, não aprendemos que não é, é só Aparecida. E encontramos a Aparecida ontem lá. É, ela estava com a família, o Zimba, né? Tava com ela e a Janaína. O Zimba é filho dela, né? Aí o Zimba que me gritou lá, falou, Nelo, opa, minha mãe quer tirar uma foto com você e tal. Eu falei, pô, que legal a gente se encontrar aqui, né? Qual o seu nome? Ela falou, Aparecida. Eu falei, ah, então era pra ser, né? Aí tiramos a foto, bem bonita a nossa foto lá, né? Lá na Aparecida, que não é Aparecida do Norte, tá? Só Aparecida. Que legal, que dia da hora. Um beijo pra você, viu, querida Aparecida? Foi um prazer te conhecer e mais ainda a gente tirar foto juntos. Legal. Meio dia, beijo pra você, fica com Deus. E um abraço, viu, Zimba, pra você, pra esposa, pra família. Obrigado pelo carinho, sem palavras. E mais uma aqui, ó.
6: Oi, DJ. Meu nome é Lorenzo.
5: Lorenzo.
6: Eu tenho 6 anos. Hoje é meu aniversário.
5: Ô, Lorenzo. Parabéns, Lorenzinho. Tem outra mensagem aqui.
6: Você pode tocar minha música?
5: Qual é, Lorenzo?
6: Balança, Bena. Balança sem parar. Arrasta a sandália. Oh. Arrasta sem

0: Minha preta, Bebeto, toquei também o Jorge Ben Zumbi e toquei também a Marisa Monte. Balança Pema! Às meio-dia 46 agora, DJ, manda um abraço pra todos. Domingo não é domingo sem o Black 105 aqui em casa. Aliás, ele mandou um vídeo, ó.
1: Bora, DJ 105 FM. O Aquetele, ele é gostosa do pai. Grajaú, Zona Sul.
0: Aí, Ketlin, manda um beijão pra Ketlin, viu, meu mano? Ele falou, Ketlin, neném gostosa do pai, ela já ficou toda envergonhada ali. Pô, pai, fazendo passar vergonha aqui no vídeo. Um beijo pra ela, viu? E um abração pra você, meu mano. É o Adaildo, né? Mandando, ele tá mandando também um abraço pra Jennifer, Ayla e o Flávio, que é o genro dele. Valeu, família. Bom domingo pra vocês, viu? E valeu pelo carinho, Roberta. Roberto e Kelly de Goiânia, sintonizados na 105 FM. Tamo curtindo o Black aqui em Goiânia, DJ. Sim, porque domingo não é domingo sem o Black aqui. Consuelo da Vila Império, Consuelo Silvério, escreveu assim: Bebeto me quebra, DJ. Bem legal, né? Bem legal. Cada dia uma viagem e eu vou pra mais uma, ó.
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0: Vuka and the Sunshine. Sensacional demais. Além do Sivuca, toquei o Ed Lincoln. Que sequência que eu gostei, viu? Toquei o Bolão e seus Rockets Midnighter. E toquei Pérez Prado Mambo Number 8. Sensacional. Família, estamos no mês de maio. Sim, hoje domingão, dia 3 de maio. 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E vamos nos divertir. 30 de maio em Campinas, comemoração de 5 anos de grandes festas, as festas do Black 105, lá no Andorinha Campinas. Falei.
1: Falou, Easy.
0: Já volto. Segura aí.
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0: 1:06, estamos de volta com o nosso Black 105.
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0: Verdade. Olha, deixa eu dar um recado para vocês e também o recado e fazer o convite, né? É, no próximo sábado tem uma festa aí na região de Francisco Morato. Alô, Morato. É o Encontro Dançante. Então presta atenção. Próximo sábado, dia 9 de maio, é Encontro Dançante. Olha o local. Rancho Nossa Senhora 2, que fica na Rua Juazeiro do Norte, 3732. Rancho Nossa Senhora 2. Encontro Dançante com vários DJs rolando muito som daquele jeito que geral gosta. DJ Tarugo, K, o Testa, quem mais? O Márcio Jailson, DJ Chiquinho e o convidado da noite é este que vos fala, DJ Easy Nylon. Então, Francisco Morato, bora dançar um som sábado que vem? Começa às 19 horas, vai ser um encontro dançante especial Dia das Mães, né? Tirar aquela foto, dançar no passinho, samba rock, melodia, do jeito que a gente gosta de fazer. Bora, encontro marcado então no próximo sábado, dia 9, tá? Repete o local aí, DJ, repito, Rancho Nossa Senhora 2 em Francisco Morato. E o horário, DJ? 7 da noite, tá bom? Próximo sábado, encontro dançante em Francisco Morato, o DJ vai estar lá, tá bom? E quero encontrar geral lá, certo, Francisco Morato? Você anotou aí? Dia 9, próximo sábado, encontro dançante no Rancho Nossa Senhora 2. Falei.
3: Falou, Easy.
0: Bora de música.

Lewayne, Mrs. Officer, Lewayne e Bob Valentino. Que mais? Toquei também o Muds, Slow Down e o Ilho, Steve. Muito legal, né? Meio dia 19, 1:19. Vou trazer DJ 1 e Tio Fresh.

E aí, milianos, hein? Pepeu, nome de meninas! Aliás, eu fui tocar na festa de aniversário do DJ Carlinhos e o Pepeu tava lá, cara. Aí a gente se cumprimentou e depois acho que ele foi embora. Ele falou mesmo, não vou ficar muito. O pessoal pedindo fotos e tal, atendendo toda a panela, né? Mas queria ter falado mais com o Pepeu, não deu, cara. Que pena. Grande Pepeu. Tá jovem, cara. Fiquei feliz. Falei pra ele, você tá jovem, hein, meu? Poxa vida. Tem o posto da juventude em casa. Um abração pro nosso querido Pepeu. Mil anos, hein? Grandes festas. Gente, é 1:27. O Carlos e a Jaciene, ele escreveu assim, DJ, eu e minha esposa mudamos de Mauá pra Peruíbe. Aí eu falei... Bem legal o jeito que ele escreveu aqui. Falei pra ela assim, mulher! Temos que baixar o AP da rádio. Aí eles baixaram o app e estão curtindo lá em Peruíbe o som da rádio. Um abração, viu, Carlos? Você e a Jaciene, bom domingo. É, sabe que parece que o tempo deu uma boa mudada aí no litoral, né? Boa mudada. Aliás, teve um parceiro que falou, DJ, estamos aqui. Aqui, ó, estamos na Baixada. Hoje não deu praia, infelizmente. Mas estamos aqui curtindo a rádio. É o Edivaldo Guedes. Ele é do Taboão da Serra. Tá fechando o feriado lá na praia. Por falar em fechar o feriado, o Du tá curtindo lá em Porto Seguro. Ele mandou pra mim um vídeo aqui, ó. Tá curtindo lá em Porto Seguro, ó. Tava tocando o Ed Lincoln. Aí ele mandou uma foto da piscina que já tá cheia. E além da piscina, tem também... Cara, eles estão fazendo lá churrasco de chão. Churrasco não, costela, né? Costela de chão. É costela bafo que chama, né? Não, costela bafo é outra parada. Essa é costela de chão mesmo que eles estão fazendo. Né, Du? Pô, um abração pra você, viu, meu mano? Bom domingo pra você, pra família. Ó, mandou outro vídeo aqui. Estão curtindo lá em Porto Seguro. Da hora. 1:28, vou rapidinho no intervalo e já volto com mais músicas até às 3 hoje, o nosso Black 105.

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0: 1h33.
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0: Pode parar, deixa eu mandar um abraço aqui pra, cadê, a Silvia Severo, do Parque Doroteia Santo Amaro. Escreveu: DJ, o tempo mudou mesmo no litoral, viu? Tô aqui em Itanhaém, curtindo como sempre, mas deu aquela mudada no tempo. Valeu, querida Silvia, bom domingo pra você, viu? Ele escreveu assim: DJ, manda meu alô aqui que minha galera tá esperando. Então, atenção, galera dele, lá vai o alô, lá vai.
3: DJ, bom dia, boa tarde. Aqui é o Ferrugem de Perus. Manda um abraço pra minha filha Emily, pra minha filha Bruna, pra minha neta Emily, o Nicolas, o Felipe, meu filho Bruno. Estamos aqui em Perus curtindo a 105.
0: Valeu, Ferrugem, pra você e pra família. Bom domingo. Easy, boa tarde, aqui é a Débora Cristina de Monte Mor. Hoje é dia do meu amor, Flávio Pires. Parabéns, meu amor, que Deus te ilumine e abençoe sempre, que você continue com esse dom. Excelente músico, um cantor, um baterista que não tem igual, viu? E eu te amo. Excelente domingo pra todos. Quem tá mandando é a Débora pra você, Flávio. Flávio Batera. Flávio Drummer. Flávio, parabéns pelo seu aniversário, meu mano. A Kátia tá mandando os parabéns pro filhão Bruno. Lindo! Que Deus continue te abençoando, porque eu te amo muito. Kátia, pra o Bruno. Parabéns, Bruno! DJ, meu amado esposo Anderson tá fazendo aniversário hoje. Manda parabéns pra ele. Sou a Marisa, aqui de Barueri. Parabéns, Anderson, da Marisa de Barueri, de todos nós aqui. Certo, meu mano? Parabéns. DJ, boa tarde, sou o Kaique de Campinas. Manda um abraço pro pessoal aqui de casa. Hoje é aniversário da minha vovó, Dona Lúcia. E estamos fazendo um almoço pra ela, ouvindo a rádio. Lúcia, parabéns, querida. Do Kaique, de todos aí da família. Bruno Fernandes, lá da cidade Júlia. Manda parabéns pra ele, DJ. Primo, te desejo muita saúde, muita paz e muitos anos de vida, viu? Adriana do Valo Velho mandando os parabéns pro Bruno Fernandes. Bruno! Ei, DJ, manda um salve pro meu tio Juninho, que tá comemorando mais uma primavera. Beijos de toda a família Bispo e a Luana do Eldorado, em especial, pra você, Juninho. Aê, Juninho, parabéns! Easy, sou a Paola do Eldorado. Manda os parabéns pro meu tio Juninho. Ó, 49 primaveras hoje. Paola também tá te mandando os parabéns e um abraço aí, certo, Juninho? DJ, manda os parabéns pra minha tia Lota, de Jandira. Diga pra ela que nós a amamos muito, viu? A Cris que tá mandando os parabéns pra você, tia Lota. DJ, manda os parabéns pra minha prima Bruna Deolane, do Jardim Imbé, Zona Sul, Capão Redondo. Bruna, a Sueli tá te mandando os parabéns.

Você é louco, que sonzeira, mano. Vixe Maria, viajei demais aqui no som. Vou aproveitar aqui esse embalo do som do E-Gospel, aliás, do Style Council, né? E-Gospel. E mandar aqui os parabéns pro DJ Chilão. Ontem teve a live do Chilão. Mestre DJ Chilão, comemorando o aniversário. Fez uma live sensacional, como sempre, né? Eu já fui lá na live, comi muito churrasco. É sempre sensacional, né? Mandar um abraço pra todos. Alô, Vagnão! Um abração pra você e pra todos que estiveram lá na live Vício Perfeito do Chilão. Grande DJ Chilão, que fez nível ontem. É ontem, né, que foi nível do Chilão? Ou é hoje, Vagnão? Só me fala isso aqui. Mesmo se for ontem ou hoje, o DJ tá um pouco perdido quanto a isso. Quero deixar aqui meus sinceros parabéns e, claro, né, sempre com o máximo respeito. Mestrão, DJ Chilão, parabéns, irmão.

para pessoas de garbo e elegância. Fala aí, muito bom. Que da hora. Mandei as duas aí pro Chilão, DJ Chilão, que fez aniversário ontem, comemorou com a live. Bem legal, né? Que sonzeiro, Stanguettes, cara, com Charlie Bird, né? É, e o samba de uma nota só. E aí toquei também o Honey Butler. Eu vou rapidinho ali pro intervalo, certo, panela? E já volto. Aí eu vou mandar mais alguns alôs aqui para os aniversariantes, que sempre chegam um pouco depois, alguns ficam faltando e tal. Depois do intervalo.

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2: Pode pá, tamo de volta.
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2: Isso aí. Nailão, boa tarde. Se possível, registra meu recadinho. Hoje é aniversário do meu lindão sobrinho Kevin. Eu, a tia Cris Corujinha, a vovó Chica e toda a família desejamos pra você, Kevin, os parabéns, viu? Cris do Jaguaribe, toda a família mandando os parabéns pro Kevin, o aniversariante. Nailon, boa tarde. Por favor, manda parabéns pro nosso sobrinho Brian, tá fazendo 9 anos hoje. Casal da Vila Silvia, André e Luiz, mandando os parabéns pra você, Brian. Brian, parabéns. Nailon, manda um feliz aniversário pra mulher que eu amo, minha esposa Kátia Hidalgo. Que a vida possa nos proporcionar muito mais momentos felizes. A gente merece. Parabéns, viu? Serginho da Vila Iase, ali no Taboão da Serra, mandando os parabéns pra você, Kátia. DJ, sou o Edemir, tô fazendo 64 anos, deseja um feliz aniversário pra ele? É isso? Ah não, peraí, o Edemir tá fazendo 64 anos e quem tá mandando os parabéns é a Cristina. Pra você, Edemir, parabéns. Comemorem.
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0: antigas, hein?
1: Voltei pra você.
0: Eu lembro muito do programa Sua Discoteca Está no Ar. Lembram, gente? Na Rádio Brasil 2000. Nossa, a gente tinha muita vontade de ir no Sua Discoteca Está no Ar. Reunimos a nossa turma pra ir no Sua Discoteca Está no Ar. Mandamos cartinha pra ir. Não chegamos aí no Sua Discoteca Está no Ar. Nossa turma lá do Campo Limpo. Mas a gente tinha muita vontade de ir. Bem legal, né? Poxa vida, que lembrança boa. Táxi, Pode Chorar. E tocava bastante, né? Na Sua Discoteca Está no Ar. Como tocava, né? As músicas de... Enfim, nossos clássicos, né? Que eu sempre falo. Clássicos da periferia e tal. É, toquei também The Whispers, Lady. E toquei Earth and Fire, That's the Way of the World. Mandar um abraço aqui para o César Oliveira, lá do Terra Rica, Paraná. Mandando um alô para todos. Mandar também um abração aqui pro Nego Chique. Salve, Negrão! Mandando um beijo

pra Jussara, lá do Capão Redondo. Valeu, Nego Chico, um abraço pra você, beijo pra Jussara aí, pra família também, bom domingo, viu? DJ, meu esposo Zózimo me desejou feliz aniversário surpresa. Eu queria muito gravar. Aqui é a Kátia Hidalgo, da Vila Iaz, Taboão da Serra. Poxa vida, Kátia. Eu não vou ter como te mandar essa gravação agora. Domingo não funciona aqui o sistema. Domingo não rola. Mas se você quiser, puder me cobrar amanhã, Kátia, aí eu prometo que eu mando pra você, tá bom? E fica aqui mais uma vez os parabéns pra você. Meu querida, beijos aqui também pra Lilian Constantino. Salve, Lilian. Beijão pra você. Um abraço pro meu querido Vander. Vander Ricardo Campinas. Fala, Vander. Hoje não vou conseguir tocar esse som, cara, que você pediu. Mas, poxa, lembrança boa, viu, Vander? Milianos, Scrabble. Banana. Vou procurar pra gente rolar, viu, Vander? Na melhor hora você vai ouvir aí. Certo, meu parceiro? 2:18. Vou trazer a Aparecida.

0: Márcia Maria, que é sensacional. Tambourine, toquei também a Aparecida, Tereza Aragão. Nailon, tô aqui na Praia Grande, no bairro Aviação, mesmo com o tempo fechado, eu e o maridão estamos curtindo a 105. É, Regina e o Ronaldo, lá de Oz. Valeu, casal, bom domingo. Não sei se voltam hoje, né? Se forem voltar hoje, venham com Deus, viu? Aproveitem bastante aí, finalzinho do feriado. Na geral que tá na estrada, voltando aí, né? Na moralzinha, de boa. Pelo amor de Deus, não pega acostamento, mano. Não pega acostamento. Não banca o Superstar. Vem de boa, né? Nossa, você pega a estrada, você vê tantos motoristas. Os caras tipo Ayrton Senna, que você fala, cara, pra quê, mano? Bom, gente, tá chegando a hora do Meia Hora de Músicas, tá bom? Vou oferecer pra todos vocês que não pegam acostamento. você que pega um acostamento aí durante um congestionamento, desliga o rádio. Você não. Zoeiras à parte, vou trazer um Meia Hora de Músicas bem legal hoje, só com flash rap. Cara, vou oferecer para todos vocês que tinham um grupo de dança. Você com certeza deve ter tido um grupo de dança ali nos anos 90. Ou se não, pelo menos ensaiou os passinhos dos lagartixas que eles arrebentavam nas festas, né? Sai do baile! Não, sai não! Vou tocar várias que vão fazer você recordar essa época aqui no nosso Meia Hora de Músicas de hoje. Bora! Vamos matar saudades juntos!
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mais a fundo, né? Toquei vários flat raps aí pra gente matar saudades. E várias eu toquei do jeito que a gente fazia lá na festa, né? Tocava muito as versões instrumentais. Aliás, era assim, você pegava o vinil, se não tivesse a versão instrumental, às vezes você nem queria, né? Pô, não tem instrumental? Chegava lá nos Claudinho Bola, nos Aritana da Vida, enfim, vários lojistas, né? Aliás, um abraço pra todos vocês, lojistas. E chegava, pô, mas não tem a versão instrumental, mano? Ah, então eu não vou querer e tal, né? Era mais ou menos assim. Enfim, coisas da época, né? E a gente tentou resgatar isso aí, espero que você tenha curtido, tá certo? Foi aí meia hora de músicas, fechando a edição de hoje do nosso Black 105. Bem, desejo para toda geral um excelente final de tarde de domingo, como a gente sempre deseja, um final de tarde de domingo na paz, na saúde, com muitas bênçãos. E amanhã, se Deus quiser, a gente está de volta aí a partir das 5 da manhã, juntos, lado a lado, para começar a nossa semana. Um abraço para geral, fiquem todos com Deus. Tchau, tchau.

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fica nisso não. 8:30 da noite, vamos pra Mirassol, na cidade de Mirassol, no interior, no rico interior, no próspero interior do estado de São Paulo. Lá teremos Mirassol e Corinthians. Corinthians do Fernando Diniz, o Mirassol, equipe que está na Libertadores da América, tenta se recuperar no Campeonato Brasileiro, ou seja, teremos uma grande partida com transmissão de Oswaldo Maciel, quebrando tudo na 105 e no Rádio do Brasil, com comentários do Marcel Capretti e de novo o

fera tá fazendo um sucesso com sua equipe aqui na 105. Isso é motivo de orgulho para todos nós. Já passo pelo assunto, não um dos assuntos principais na tarde deste domingo. Repito para você, 3 da tarde, mais 7 minutos, no nosso canal no YouTube 105 FM Futebol Clube. Fique muito à vontade para chegar a partir de agora, para se inscrever se não é inscrito. Se tá inscrito, tenho certeza que tem um monte de gente ao seu redor aí, em qualquer parte do país, em qualquer lugar do planeta, que pode se inscrever. E aí você nos dá essa força para que a gente possa continuar crescendo, inseri-lo ainda mais no contexto da 105, no jornalismo esportivo, mas principalmente no entretenimento. Porque o futebol, claro, tem a parte jornalística, mas nada mais é do que o entretenimento, para se divertir, para comemorar, para extravasar, enquanto a bola rola. Enquanto a bola não rola, antes, no intervalo e também após o jogo, a gente vai dando o recado com essas feras do Luiz Marcelo Bigato. No nosso canal no YouTube, nesse momento, 105 FM Futebol Clube, tá no ar a enquete lá. Da São Paulo ou da Bahia? Da São Paulo ou da Bahia? Vota lá, nesse momento são 64% para o São Paulo, 36% para o Bahia. É uma disparada do São Paulo com relação a ser o favorito do jogo no nosso canal no YouTube, na votação dos nossos ouvintes. Mas você pode ficar à vontade para continuar votando e chamar mais gente para votar ainda, para entendermos onde é que chegaremos com essa enquete aí. Faça isso por nós, ficaremos muito felizes, mas mais do que tudo isso, estaremos sempre muito gratos pela sua participação, pela sua ajuda, pela sua interação. Por falar em interação, ontem no clássico Palmeiras e Santos, uma interação jamais vista, um negócio impressionante. Eu já passo esse recado aqui do nosso departamento de marketing, do departamento de promoção, na divulgação da 105, é uma marca histórica o que aconteceu e eu passo já já por isso. Antes, aqui na abertura, falar também do nosso WhatsApp 11 999 325 105, está à sua disposição para áudios curtos, para que a gente possa colocar no ar 2, 3 ouvintes aqui, para que vocês deem os seus recados, para que você se ouça e faça conosco essa transmissão, emitindo a sua opinião, fazendo a sua crítica, dando a sua sugestão, mas mais do que tudo isso, participando sempre de forma leve. Critique, não há problema nenhum, a gente cresce com isso, mas critique de forma sadia, né, com inteligência, para que não haja aí exageros, né, com palavrões e etc e tal, ou com ofensas pessoais. Isso não leva nada para lugar nenhum, para lado nenhum. Bom, gente, estamos aqui, 11 999 32

0: assim, no Pitbull da 105. E o som é desse cara aqui, ó. Tô olhando pra ele, ó. Sandro Roberto, nosso Sandrão, que preparou uma abertura toda legal pra gente hoje, como sempre faz, mas com duas especiais pra que a gente possa saudar os integrantes da equipe de Luiz Marcelo Bigato, já já, na abertura do nosso futebol. São 3 da tarde, mais 10 minutos. Excelente tarde pra você!
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0: Vamos com São Paulo e Bahia a partir de agora, apresentando para você os componentes, os integrantes, as feras de Luiz Marcelo Bigato para o jogo do São Paulo contra o Bahia no Morumbi. Vai transmitir na 105, vai transmitir para o Rádio do Brasil com um penetrado. Olhando as mensagens, te vejo, Big Goma, te vejo, Big Goma, até porque a gente tem agora num dos estúdios da 105, desde a semana passada, um monitor ali com vários quadros, né? Aqueles todos componentes que estão em algum lugar do estúdio, ou nas arenas, ou nos estádios, e eu vejo aqui nosso Big Goma. Tá frio em São Paulo pra caramba, hein, ó, tá com, eu não sei se é moletom, blusão, casaco, japona, mas ele tá ali, tá bem reforçado no que diz respeito a não passar frio. São 3 da tarde, mais 11 minutos, esse, Sandrão, esse cara é um chamado danado, hein, ó.
2: Quebrando tudo, Oswaldo Maciel.
0: É esse quebra tudo, esse é a noite. Esse é a noite.
2: Putz. Romão Ribeiro, esse cara, eu chamo a gol danado.
0: Big Goma, bem-vindo ao Futebol da 105, Big Goma.
3: Fala, morcegão, forte abraço para você, pro ouvinte 105 FM, ligado na maior audiência do rádio, tá também no frio? YouTube com imagens. Tá frio demais, cidade de São Paulo tá um negócio estranho.
0: Nossa,
3: dá uma olhadinha aqui, quer ver? Ó, 17 graus. Não, 17 graus é frio, vamos combinar?
0: É, perto dos 40, 30, sei lá, de 30 pra cima que tivemos aí há pouco tempo, é frio, Big Goma.
3: Por essa razão, eu tô com esse blusão bonito, 105 FM Futebol Club, preparado, pronto para mais uma jornada esportiva, onde daqui a pouquinho tem o São Paulo, São Paulo. E é jogo legal, né, ô morcegão, porque as duas equipes estão muito próximas na tabela de classificação. E aí tem que jogar bola, tem que fazer acontecer, senão o bicho pega. Agora, você me dá licença um segundinho? É. Estive com um cara que eu não sabia que te ama tanto.
0: Quem é?
3: O nome dele é Sérgio Soares.
0: Sérgio, você tá louco, hein, vozeirão da porra? Sérgio Soares, um dos caras mais inteligentes que eu conheço no que diz respeito a comandar uma equipe de futebol. Hoje ele é gerente do Santo André, não é isso, Big Goma?
3: Isso, isso. Mandou um beijo enorme.
0: Eu gosto pra caramba.
3: Ele falou, cara, gosto demais do morcegão, Goma. Manda um abração e um beijo pra
0: gente
3: ele.
0: Então boa.
3: Tá aqui registrado o meu recado do Sérgio Soares.
0: Vozeirão, hein?
3: O cara da melhor qualidade, né?
0: Muito.
3: E estive com ele, a gente bateu um papo longo de uma hora, foi muito legal.
0: Ô, Bi,
3: lembrando histórias do futebol. Oi?
0: Sabe como me aproximei do Sérgio Soares? Fui num dia de folga, tal, na falecida lá na Rádio Globo, fui assistir um jogo do Corinthians no Pacaembu, né? E não, cheguei mais cedo, tal, não tava lotado ainda, as pessoas estavam chegando e tava num degrau lá da arquibancada, um degrau para baixo, estavam duas senhoras. E ali, beleza, vai Corinthians aqui, conversa, tudo, que legal, né? A gente poder assistir um jogo, que legal as senhoras aqui acompanhando futebol. Ah, a gente adora futebol, tal. Claro, corintianas, tava lá para assistir o jogo do Corinthians, tal. Ela falou assim, você faz o quê? Eu falei, falei lá pra ela, trabalho na rádio. Ah, meu filho é técnico de futebol. Eu falei, quem que é o filho da senhora? Sérgio Soares. Aí a outra senhora que tava junto falou assim, eu sou tia dele, com muito orgulho. E aí começou, trocamos ideia lá, negócio de Sérgio Soares lá, tal, elas corintianas, tal, e aí fiz amizade com elas, e através delas, elas fizeram chegar, né, essa conversa minha com o Sérgio Soares, rapidamente ele retornou, falando do carinho que elas tiveram, tal, e aí começou essa amizade, é um cara muito bacana mesmo, só pra deixar registrado, viu, Big Goma?
3: Espetacular, e assim, ele é uma figura... Você sabe que dentro da Portuguesa existe um carinho enorme também do torcedor, ele foi responsável pelo título de 2022 da Copa Paulista, que foi um título muito importante para a reconstrução, essa reconstrução que vai acontecendo paulatinamente. Ontem jogamos, ganhamos do Madureira por 2-1 no Canindé.
0: De novo,
3: ganhamos mais um.
0: Ah,
3: de novo, tem que ganhar. Mas é fase classificatória também, o importante é o mata-mata.
0: Isso.
3: Mas ganhando sempre também vai ganhando aquela força, né, morcegão?
0: Sim.
3: E aí chega embalado. E semana que vem tô no Rio de Janeiro de novo, desta vez contra o Madureira. E lá é gostoso, não sei se você já teve a oportunidade de ir, é muito legal, porque o estádio do Madureira, só a título de informação, quando você chega nele, você passa por uma feira, literalmente, você não vê o estádio fica dentro como se fosse um sacolão, como se fosse um mercado livre, meu, é muito bacana. E estive lá em 2015 e vou retornar agora em 2026 para acompanhar a Portuguesa. 2015 pela Série C e agora pela famigerada Série D, Morcegão.
0: E que fase, né? Que legal. Ontem transmitindo, podendo acompanhar a sua Lusa e hoje acompanhando o seu no Morumbis, né? Quer dizer...
3: Dois? Não, na verdade o São Paulo joga em
4: Bragança.
3: Não importa, é o seu.
0: Então,
3: meu é a Portuguesa.
0: Não, eu não falei se é o São Paulo ou Bahia. É.
3: Ah, o Rogério Ceni é um cara legal, né?
0: Cara, já pensou se acontece um troca-troca hoje lá? O Roger Machado. O Roger Machado vai lá pro.
3: Lá ele?
4: Bahia. Hoje acordou com tudo, hein?
0: Peraí, pô. O Roger Machado vai lá pro.
3: Misericórdia!
0: Misericórdia! O São Paulo, o Rogério Ceni vai lá pro. Para. O Roger Machado vai lá pro Bahia e o Bahia. E o Rogério Ceni vem pro São Paulo? Pô! Torcedor de São Paulo delira, é uma tarde especial pro torcedor de São Paulo lá hoje. Pode acontecer, por que não? Não pode? Já a gente conversa mais. Ô, Big, daqui a pouco voltamos a falar, Big?
3: Tamo junto.
0: O Big Goma da 105 tá preparadinho pra São Paulo e Bahia, jogo em Bragança Paulista. Esse negócio de Morumbis aí me pega. É, no Morumbis comemorei muitos jogos bacanas, fiz muita reportagem com o Rogério Ceni. Eu e Cláudio Torvano, que um dia foi Cláudio, hoje é Márcio Torvano.
4: Meu irmão.
0: Ô Torvano, por falar nisso...
4: Boa tarde.
0: Hoje. São Paulo com o Bahia... Aí você tem um intervalinho aí de uma horinha e tal.
4: Estou analisando propostas do que fazer nessa uma hora.
0: Se você quiser, eu te dou o endereço aí, você é rapidinho. Com dois minutos você resolve a parada. Ô Torva, mas
4: com
0: daí.
4: Transporte.
0: Aí você dá uma paradinha, um descanso. 8:30 PM, já às 8 na abertura, né? Do segundo tempo do futebol da 105, pra Mirassol e Corinthians. Ou seja, você tá numa vitalidade, numa fase, um cara...
4: O nome é hora extra.
0: É, um cara robusto, cheio de vontade.
4: Robusto.
0: Olha, impressionante. O poder da comunicação de Márcio Torvano. Ele hoje, com certeza, Sandro Roberto, está numa missão impossível.
4: É, o ator é minha cara, por sinal.
0: É. Só que você é estragado pra caramba perto desse cara aí. Deus do livre. Misericórdia. São 3:00 PM, mais 17 minutos. A trilha sonora do nosso Márcio Torvano. Por favor, Sandro Roberto. Pra São Paulo e Bahia. Pra Corinthians. Pra Mirassol e Corinthians. O poder de...

0: destaque do Tricolor do Morumbis.
1: Novamente, boa tarde, Maércio Ramos, ouvintes da 105, falando desse São Paulo, 23 pontos no Campeonato Brasileiro, vem bem aí na tabela, com o Roger Machado um pouquinho mais tranquilo, já que vem de vitória no Brasileirão.
2: Mão no peito. 1 a 0,
1: não entendi. 1 a 0 para o Mirassol.
2: Mão no peito.
1: Ah, mão no peito, entendi, para olhar o peito. Não, tá murchinho. Venceu o Mirassol, né, no Brasileiro na última rodada, o jogo que também seria no Morumbi, mas foi lá em Campinas, e na Sul-Americana, um empate 0 a 0 contra o Milionários. E hoje o São Paulo tem a volta de vários jogadores que não tinham viajado lá para esse jogo da Sul-Americana. O Luciano, Caleri, Arthur, Danielzinho, Lucas Ramon e o Enzo. O único que não viajou e também não joga hoje é o Tolói, com dor na panturrilha. Mas a principal novidade, o Maércio, está no banco de reservas. Lucas Moura está de volta, recuperado de fratura em duas costelas. Imaginavam que voltaria só depois da Copa, mas ele é um cara esforçado. Então, Lucas Moura está de volta, está no banco. E tem uma cláusula que o São Paulo não fez, né, com o Bahia. Então, o Cauli hoje também pode jogar. É um ex-Bahia. Tem muito ex aí de todos os lados, né? Mas o Cauli ainda pertence ao Bahia, mas pode jogar normalmente. Vai ser titular, Maércio.
3: E do Rogério Ceni a gente fala na sequência quando o assunto foi
1: o Bahia. O Roger, que já foi treinador do Bahia também.
3: Então, pode acontecer, né? Quem sabe aí, né, Turbano? É. Um resultado aí desastroso para um lado ou para o outro. Um cai. Nossa senhora, né? Vai dar conversa pra caramba. Turvano, obrigado pelas informações do São Paulo. Daqui a pouco você manda pro ar aí o time São Paulino em Bragança Paulista contra a equipe do Bahia. O outro lado desse assunto, o outro lado é o Bahia, lá da Boa Terra. Alô, Bahia! Tá ligado nas coisas do Bahia, Márcio Turvano?
1: É, Márcio, mas... como você, Lírio? É uma caixinha de surpresa. O Bahia, 21 pontos. Tem aí uma campanha parecida, né, com a do São Paulo, 6 vitórias, 3 empates e 3 derrotas. O técnico Rogério Ceni, que já balançou bastante no cargo, ele já está há mais de 2 anos como técnico do Bahia, mas o último resultado deu aquela ajuda, né, Maércio? Aquele 2x2 contra o Santos, estava muito mal, xingado, só que aí empatou com o Santos aí mais pro final da partida, perdendo por 2x0. Então, deu uma tranquilidade um pouquinho a mais para o Ceni, que balança muito mais por causa da Copa do Brasil, quando perdeu por 3x1 para o Remo em casa. Tem algumas mudanças no time, mas já está escalado e definido. Também tem ex-jogador do São Paulo. Um Bahia interessante, ô Maércio.
3: Um Bahia interessante que está escalado pelo Rogério Ceni, que daqui a pouco será mandado pro ar pelo nosso Márcio Torvano. Até já, Torva!
1: Até já, amigo, diria o outro.
3: Márcio Torvano, uma das feras de Luiz Marcelo Bigato, às 3 da tarde, mais 21 minutos, tem São Paulo e Bahia em Bragança Paulista, pra comentar, pra mostrar o jogo pra você, pra ficar de olho na arbitragem. Fera, feríssima, uma pantera, com suas garras, ela vem aí, uma das panteras, uma não, a pantera do time de Luiz Marcelo Bigato. Que show, hein, Sandrão? Trilha sonora do filme As Panteras, para podermos apresentar para vocês pelo nosso canal no YouTube. Ana Paula Oliveira, nossa Pô, um pouquinho mais da trilha de As Panteras para nossa Pantera Pô, que provoca um frisson na arquibancada virtual no nosso YouTube. Pode continuar galanteando, fazendo seu chaveco e tal, mas sempre relacionado com o tema futebol, né? Para que ela dê atenção. 3h21, pouco mais da trilha das Panteras. Ana Paula Oliveira vem aí pra comentar Bahia e São Paulo, São Paulo e Bahia em Bragança Paulista. Apô, um grande abraço pra você, um beijo, boa tarde, bem-vinda. Tem som.

0: boa parte, ou seja, ingredientes não faltam para um grande jogo, hein, Ana Paula Oliveira?
1: Ela tá lá? Já volto, tesouro. Oh,
0: fiquei uma hora e meia falando da Ana Paula. Puta que...
1: Eu tentei.
0: O que que tá acontecendo, hein, gente? Até a imagem sumiu. Até não tem mais nem...
1: Eu juro que...
0: Mas é ela no jogo, não é? Não sei que eu tô ficando louco.
1: É surpreensão.
0: Não, mas é ela ou não é ela? Eu tenho na escala aqui Ana Paula Oliveira. Não, o que que tá acontecendo aí, gente?

0: Não vai ser dessa vez, Morcego. Eu espero um pouquinho.
1: Ah, tá. O trânsito. Falei, quem é o trânsito? Eu pensei que era alguém...
2: Chama
1: o
2: CT.
1: Vamos fazer um rápido intervalo e a gente volta pra consertar o que estragou. Se é que tem conserto. Até já.
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1: Às 3 da tarde, mais 25 minutos. A gente tá tentando entender o que é que aconteceu, mas nesse momento é melhor não entender nada e irmos pro nosso canal no YouTube com Jefferson Silva. Que faz? Ele mandou aqui. KKKKKKK. É Paulo Wagner dos Santos, KKK, só alegria 105. Jefferson Silva, por isso aqui só tem fera. Kevin de Fante Santana, cadê Ana Paula Oliveira? AG Hermes, Pantera só existe na selva ou no zoológico. Hoje eu tô com você, AG Hermes. Ezequiel dos Santos, boa tarde, abraço Morcegão, hoje é pai e painho. Pai e painho. Rafael da Paixão, salve turma, equipe 105. Gente, muito obrigado, viu? Gessimar Dias, boa tarde Morcegão, que bom você de volta, obrigado Gessimar, Sorocaba, manda um abraço pro meu genro João Paulo Palmeirense, hoje meu tricolor vai ganhar, abraço pra todos. A Geo Hermes, logo mais tem super máquina em campo, vai Corinthians. Deixa eu ver o que eu não falei, Leonardo Cardovelli, Leonardo de Valinhos, alô Leonardo de Valinhos, Cassimiro Cordeiro, quem vai narrar o timão é Osvaldo Maciel, vai Corinthians, Ale Araújo, meu amigo Marcelão, vai Corinthians, um enorme abraço em todos vocês, obrigado, Cassimiro Cordeiro, falei, Jefferson Silva, Rafael Silva, estamos chegando, galera toda, mandando pra cá o seu salve, alô menino de ouro, lá em Franco da Rocha, nosso querido Rafael Lopes, aguardando o jogo do São Paulo, em Bragança contra a equipe do Bahia, mas ficará até o jogo do Corinthians, que é a grande paixão da vida dele, logo mais 8:30 da noite na cidade de Mirassol. Deixa eu dar um recado pra vocês, importante pra caramba, uma coisa que nos deixou muito feliz e continua nos deixando bastante feliz, porque é um momento histórico da 105, já foi quando atingimos a marca de 110 mil inscritos, batendo 111 mil, crescendo a cada dia. Aí vem um momento histórico. Sandrão, vou até pedir pra você baixar um pouquinho a trilha, para que você do outro lado preste atenção só nesse texto enviado pelo Departamento de Marketing, Promoção, Divulgação da 105. Histórico, ó. Esse é o texto nos enviado de uma marca fantástica que atingimos.
10: Morcegão.
1: Pantera, eu vou só dar esse recado aqui, que tem muito a ver com você, por culpa sua também, no dia de ontem, no clássico entre Palmeiras e Santos. Em menos de 24 horas, uma única postagem do 105 FM Futebol Club ultrapassou a marca de 650 mil visualizações e já soma mais de 1000 comentários. Quando eu recebi isso aqui, estava com 1.065, alguma coisa assim. Tenho certeza que está batendo lá 1.100. é algo impressionante, estratosférico, um engajamento impressionante. E é uma postagem que tem, inclusive, na capa, a foto da Ana, a arte, né, é com a Ana Paula Oliveira. Um engajamento impressionante, que às vezes escapa aqui, um engajamento impressionante que mostra a força da nossa audiência e a conexão verdadeira com o público. Entre todas as rádios que cobriram o clássico, essa foi a maior postagem. Um feito que entra para a história. Obrigado a cada um que curte, comenta e compartilha. Vocês fazem tudo isso acontecer. Muito obrigado a todos vocês. De verdade, muito obrigado a todos vocês, ao Departamento de Marketing, Divulgação, Promoção da 105, ao nosso diretor Luiz Marcelo Bigato, aos narradores Oswaldo Maciel, ao Big Goma, que está na transmissão do Jogo do São Paulo, aos comentaristas Marcel Capretes, Maurício Capela, Ana Paula Oliveira, não necessariamente nesta ordem, os repórteres Márcio Torvano, que está conosco na transmissão do Jogo do São Paulo contra o Bahia, ficará para Mirassol e Corinthians, ao nosso Guilherme Giuliari, que ontem trabalhou no jogo do Palmeiras contra o Santos, ao Giovanni Afonso, que lá de Santos manda todas as informações do Peixe no dia a dia, a Cibele Leão, mais uma voz feminina no futebol da 105, ao Sandro Roberto, ao Silvio César, ao DJ Locutor Fábio Rogério, ao PH, ao Ralf Cassiano. Se eu tô esquecendo de alguém, me perdoe, é ruim falar nome, porque às vezes a gente esquece alguém e esquecer nunca é legal, mas nesse momento, mais importante que qualquer um de nós, é a sua vontade de nos ver crescer e nos ajudar a crescer. Isso posto, muito obrigado. Em nome de Luiz Marcelo Bigato, muito obrigado a todos vocês. Sobe a trilha, Sandrão. 3h29, vou repetir tudo que eu disse, mas muito curtinho.

0: da 105. Só tem um São Paulo e Bahia, com o Rogério Ceni lá no Bahia, com o Lucas Moura no banco e com você comentando na 105. Aninha!
1: Boa tarde, Maércio Ramos, Morcegão. Pantera. Obrigado pela abertura, pela menção. Você sabe que eu sou fã, né? Da película ou do filme As Panteras, né? Era um marco na década de 70, depois foi refeito. É. Mamãe era fã e eu acabei adotando isso da mamãe, né? Da Dona Lu, que tá lá em Sumaré nos ouvindo.
0: Alô, Dona Lu, um beijo!
1: Uma figuraça. E assim, Morcegão, eu vi você antes de a gente falar do jogo, que é importante, mas de fato agradecer aos nossos ouvintes. É, graças a Deus, nas minhas redes sociais, quando a gente posta relacionado à arbitragem, tem tido uma grande visibilidade, mas a maneira como nós alcançamos juntos aqui pela 105 foi algo, pelo menos, inédito para mim, né? A gente tá batendo já quase 700 mil visualizações. É indescritível, então que bacana. Então a você, meu querido ouvinte, a você que está me assistindo, meu muito, muito obrigado. A todo o time da 105, que é um time 95% masculino, por ter me recebido de braços abertos. Agradeço muito isso. Eu sempre falo que nós mulheres precisamos de oportunidades e estar ao lado de vocês, nem à frente, nem atrás, mas sempre ao lado. Então, assim, agradecer. Sei da presença da querida Cibele também, acho que é bom a gente pontuar isso.
0: Sim.
1: E cada vez mais crescer juntos. Eu sei que a gente tem que melhorar muito. Eu sei a você, o ouvinte, que é crítico e tem que ser, tem que cobrar. Nós temos que melhorar e vamos. Mas agradeço demais essa jornada e por estar com vocês escrevendo essa história, viu, Morcegão? É ao seu lado também, né? Você, Maciel, Gomão, que às vezes tá uma graça, outro dia ele tá meio ranzinza, hoje ele tá amável.
0: Não, hoje ele tá irônico,
1: hoje ele tá fofinho,
0: hoje
1: sabe?
0: Ele tá, eu chamei você,
1: hoje
0: você
1: ele
0: não
1: tá bom pra namorar, tem dia que não dá nem pra chegar perto.
0: Ah, é, hoje ele vai fazer
1: o jogo.
0: Hoje ele vai fazer o jogo do time dele, tá feliz.
1: Ah, é isso então?
2: Os dois times, né?
1: Ah, entendi. Agora falando um pouco isso. De São Paulo e Bahia, um jogo importantíssimo, é o duelo, um pela permanência no G4, o outro pra recuperar e entrar no G4, a gente tá falando do quarto contra o sexto colocado. O São Paulo vem jogando em casa de 6 partidas, 5, tem sido vencedor dentro da sua casa. Vale lembrar que a casa hoje não é o Morumbis, vai jogar em Bragança Paulista, em função, acho que o Turvano deve ter dado essa informação, a um show que terá no Morumbi. O Bahia, por sua vez, é um visitante chato, que de 6 jogos venceu 4 fora de casa, ou seja, cria um desconforto. E também está em jogo a permanência do Rogério Ceni, que volta ao banco, mas está sendo muito questionado pela torcida. E o Roger, que era questionado, olha que interessante, parece que agora a torcida resolveu dar uma trégua para o treinador são paulino, Morcegão.
0: Que dá lá, na sua opinião, lá em Bragança, lá da São Paulo, da Bahia? E pode, de um lado ou de outro, aumentar uma crise aí, Ana Paula?
1: Eu entendo que, pelo retrospecto, posso estar falando algo que no jogo não se represente, como nós vimos ontem no clássico Santos e Palmeiras. Pelo retrospecto, São Paulo é favorito jogando em casa, né? Vamos colocar aí entre aspas, porque está jogando em Bragança Paulista. E o Rogério Ceni tem esse desafio de vencer um time que está consolidado com o Roger como visitante, para não perder o cargo, porque eu acho que no Bahia não vai só gerar crise, né? Eu acho que, de fato, pela primeira vez, o Rogério realmente pode se despedir do clube baiano em função da pressão já que o Grupo City tem recebido para dispensá-lo.
0: Eu tô contigo nessa, porque uma hora a corda vai arrebentar. Uma derrota hoje, se for de uma forma vexatória, então, jogo lá em Bragança, como você disse, mas a maioria é São Paulo e nada vai invadir Bragança Paulista lá. É, rapidinho aqui, Rafael da Paixão, salve, turma, equipe 105, tamo junto, vai Corinthians, Casimiro Cordeiro, vai Corinthians de Sorocaba, resenha dos amigos, estou ligado, vocês são os melhores da locução, tamo junto, hoje é Bahia, valeu, sou Banana do Capão, alô, Banana do Capão! É RD Costa, a hora que ele mandou essa, a Ana Paula não tinha chegado, agora ela já tá aqui. Cadê a Ana Paula? KKK! Os caras que não sabem o que tinha acontecido, se ela tava presa no elevador. É importante que ela chegou bem aí.
1: posso explicar, Marcelo?
0: Deve, porque os caras estão aqui pra mim, ó. O que aconteceu? Onde ela tava? O que foi?
1: Rapaz, a confusão de escala. Quem trabalha com escala sabe disso. Eu tava na escala no jogo anterior, que a gente entrou meia hora antes, o aquecimento. E eu tô que hoje nós iríamos fazer o pré-jogo de 30 minutos, que nós iríamos entrar no ar 15h30. E aí eu errei, eu falhei, como qualquer ser humano, na escala. Então peço perdão a você e todo o time. e aos nossos queridos ouvintes. Tá e certo. Eu sou verdadeira, não vou dar desculpa aqui, que não cabe.
0: Aqui não tem mentira. Ela podia falar, porque presa no trânsito. Não, aí ó, errou a escala. Eu achei que você ia trabalhar em acho que 4 ou 5 emissoras de televisão. No rádio, graças a Deus, só na 105. Aí você deve, eu falei, acho que ela foi pra algum canal de televisão aí, esqueceu nós, não é possível, mas não, ela tá aí inteirinha pra você. É, a Geo Hermes, Ana Paula Oliveira, parabéns pelo excelente trabalho, ótima nos comentários. É, Adriano Fernandes, sou Adriano de Franco da Rocha, vai Corinthians. É, gente, muito obrigado por essa audiência, daqui a pouco a bola vai rolar em Bragança Paulista pra São Paulo e Bragantino. Deixa eu dar um recadaço pra você aqui, antes da gente colocar sua voz no ar no nosso canal, no nosso WhatsApp, 11999-325-105. Qual é, Sandrão? Ó, essa é pra você do outro lado. 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
0: Já tiveram no ar aí as vozes do Gomão Ribeiro, da Ana Paula Oliveira, do Márcio Torvano, a equipe do Luiz Marcelo Bigato para São Paulo e Bahia em Bragança Paulista. Já passei pelos nomes todos aqui do nosso canal no YouTube, daqui a pouco eu volto e durante a transmissão o Gomão vai dando esse salve para vocês aí do outro lado. E agora é hora e vez de colocarmos a voz do ouvinte no ar. Manda para cá, 11999-325-105, nosso Sandro Roberto. Alô, Sandrão, bota o ouvinte no ar.
3: Na sintonia ferozes da locução, vocês são os melhores, estamos juntos. Aqui é Banana do Capão e vai Bahia.
0: Alô, Banana do Capão, vai Bahia. Mais um, Sandrão.
4: Alô, morcegão, craque. E aí, Gomão, hoje é nós. Hoje vai dar empate São Paulo e Bahia, viu? Aqui é o Francisco, aqui de Sorocaba. Um abraço, Gomão, pra vocês tudo. E manda um abraço pro Maciel, viu, morcegão? Tamo junto!
0: Tamo junto, Francisco de Sorocaba. Você falou, hoje é nóis, mas vai dar empate? Aí é bom, pô. Não é nem pra um lado, nem pro outro. Mais um, Sandrão.
5: Morcegão, sou o Marquinhos aqui de Itatiba, palmeirense.
0: Fala, Marquinhos.
5: O Palmeiras vai contratar o Danilo do Botafogo, agora com essa crise que o Botafogo tá. Sou o Marquinhos aqui de Itatiba.
0: Ó, eu não sei se vai contratar, mas se contratar, traz de volta um prata da casa da melhor qualidade. Tem mais um? Vamos pro intervalo, Sandrão. Vamos pro intervalo? Já a gente volta. Tem mais um? Você que manda, Sandrão. Já a gente volta. São 3 da tarde, mais 38 minutos. Antes, o hino do São Paulo. Não, agora não dá tempo, Sandrão. Mas o hino do São Paulo aí, Sandro. Sandro Roberto, bota o hino do São Paulo. Torvano, tá ligado, Torva? Alô, Torva?
6: Sim!
0: O São Paulo em destaque, o time tricolor pro jogo contra o Bahia. Torvano!
6: São Paulo escalado, Rafael, Lucas Ramon, Alan Franco, Sabino e Wendel, Bobadilha, Danielzinho, Arthur, Luciano, Cauli e Caleri.
0: Giovano. Repete!
6: Rafael, você quer só naquela hora. Rafael, Lucas Ramon, Alan Franco, Sabino e Wendel, Bobadilha, Danielzinho, Arthur, Luciano, Cauli e Caleri.
0: Tá bem escalado esse São Paulo pelo Roger Machado, Ana Paula Oliveira. Alô, Apô!
1: Olha, morcegão, eu gosto dessa escala, me surpreendeu porque eu esperava... É, ele vai com o Cauli porque o Ferreirinha ainda não tá 100%, né, pra voltar. O Cauli jogando como meio amador. É, o Torvano tá aqui no meu orelho e falou assim, Ana Paula, desde quando o Ferreirinha foi 100%? Nunca teve? Pode ser. Gosto da escalação, acho que ele vai com o que tem de melhor pra surpreender a boa equipe baiana, que é o Bahia.
0: Com o Lucas Moura no banco, esse cara, no seu entendimento, se entrar mesmo depois de um bom tempo parado, pode fazer a diferença, Ana Paula Oliveira?
1: Pode fazer a diferença, mas eu acho que está correto ele não entrar como titular, até porque está voltando de uma lesão na costela, que qualquer contato, não sei para quem já sabe, eu fui atleta, já lesionei, dependendo do contato, se não foi 100% curado, pode trincar novamente, então é um cuidado, e ele deve voltar, morcegão, no meu ponto de vista, tipo igual o Paulinho ontem no Santos e Palmeiras, com 25, 30 do segundo tempo.
0: Vamos aguardar para ver se isso acontece. E acontecendo, a gente vai ter da Ana Paula Oliveira uma análise da volta do Lucas Moura, ídolo São Paulino, e Vair Jesus Oliveira. Boa tarde, hoje vai dar tricolor paulista, 2-0, vamos São Paulo. É, Paulo Wagner, Paulo de Peró, vai São Paulo, 2-0. O Roger não tem culpa de nada no time. O outro lado, o Bahia, para termos a escalação na voz do repórter Márcio Torvano. Torva, o Bahia do Rogério Ceni.
6: que tem Léo Vieira, foi reserva do Ceni no São Paulo e agora é goleiro do Bahia, veio do, do Juventude. Léo Vieira, Acevedo, o David Duarte, Ramos Mingo, Luciano Juba, Eric Jean Lucas, Everton Ribeiro, Kike Oliveira, Eric Pulga e o William José.
0: Já faz parte da nossa tabelinha, Turvano.
6: O que, o que, o que, o que, o que?
0: Repete!
6: Léo Vieira, Acevedo, David Duarte, Ramos Mingo, Luciano Juba, Eric Jean Lucas, Everton Ribeiro, Kike Oliveira, Eric Pulga e William José.
0: Um time que tem, obrigado, Tuavá, um time que tem Everton Ribeiro é pra ter qualidade, né? Pelo menos em tese. Na prática, Ana Paula, isso pode acontecer, tem que tomar cuidado com o Everton Oliveira, Everton Ribeiro, perdão. Eu pergunto porque faz diferença, né, Ana Paula?
1: Não, total, o Everton Ribeiro é craque. É um jogador que faz a diferença, o Bahia cresce quando ele está em campo e o Rogério Ceni está vindo com o que tem de melhor. Só o Azevedo que está improvisado porque o lateral está lesionado, mas o que ele tem de melhor ele colocou em campo e vai querer surpreender o São Paulo. Ele precisa vencer e o Roger precisa manter o seu trabalho para não continuar sendo cobrado.
0: Aí a Ana Paula Oliveira comentando por aqui, o Ageu Emes está dizendo o seguinte aqui, Big Goma, tá me ouvindo, Big? Eu particularmente já me considero 115 Futebol Clube, ah, é por causa da 105, e gosto muito de todos, até do Big Goma. Você fez alguma coisa pro Ageu Emes aí, ô Big Goma?
7: Eu também não entendi essa.
0: Eu gosto
7: de sempre
0: tudo.
7: Eu sempre falo com o Ageu, respondo não, ele também
0: tá
7: lá no...
0: Poxa,
7: ele é corintiano, gente boa, vai entender.
1: Tá
7: é.
1: Carente.
7: Mas tamo junto.
1: Tá carente.
7: O Ageu?
0: Acho que ele tá sendo. Vamos esperar. Flávio Grespan, tudo bem que a Ana Paula é a Pantera, mas trocar Bahia por Bragantino, eu não sei se você trocou o negócio de Bahia por Bragantino, é que o jogo é em Bragança, né? Pode ser que em algum momento eu chamei o Everton Ribeiro de Everton Mendonça agora há pouco, uma coisa assim, a gente...
1: Não, na verdade eu falei que o São Paulo vai jogar no Bragantino, que é em Bragança Paulista, porque o estádio pertence ao Red Bull Bragantino.
0: É isso aí, a galera não perdoa, hein? Pô, eles pegam uns detalhes, uma vírgula ali, os caras mandam pra cá. Mas o mais importante é você participar, não importa de que forma. Fala, Torvá.
6: Não, e na sessão correção, o Léo Vieira veio do Chapecoense, né? Da Chapecoense.
0: Presta atenção no serviço aí, Torvá.
6: É, tá louco. É só o começo, fica sossegado.
0: Até porque hoje vai até às 11, hein, Torvá?
6: Hoje é dia longo.
0: Mas o mais importante de tudo isso é o que tá acontecendo no nosso Instagram. Entra lá. Tem lá uma arte com a foto da Ana Paula Oliveira, uma postagem feita pela divulgação da 105. É algo histórico, batendo recordes e mais recordes. A Ana Paula foi muito humilde ao dizer, né, da importância de todos nós, dos ouvintes, etc e tal. Mas é uma postagem que tem ela na capa, né? Não, diz muito sobre a figura profissional da Ana Paula Oliveira e de todos nós aqui da 105. Léo Pettinato, Gomão, manda um salve pra nós, pra nós que estamos na rua trampando. O Léo Pettinato pediu um salve pra galera que tá na rua trampando. E não é pouca gente, viu, Big Goma?
7: Ah, tem muita gente, motorista de aplicativo, entregadores de alimentos, de tudo que tem aí que pode ser entregue via moto e tal. Essa galera que é sensacional e importante pra nossa economia. Valeu pelo carinho. Presta atenção no trânsito e radinho ligado na 105. Valeu mesmo.
0: A Geo Emes disse isso porque é o que mais gosto. Gomão Ribeiro, ele tá dizendo, foi irônico. Ele falou que você é o que ele mais gosta e tá feliz por nos ouvir. Obrigado, viu, a Geo Emes, que está toda a jornada conosco. É sempre muito legal. São 3 da tarde, mais 44 minutos. Eu tenho intervalo para fazer. Volto já para continuar girando as feras de Luiz Marcelo Bigato. Entregar o comando pro Big Goma, pro Gomão Ribeiro, que vai conduzir a jornada com as feras do Bigato para São Paulo e Bahia. Jogo em Bragança Paulista na 14ª rodada do Campeonato Brasileiro, que começou ontem com alguns jogos. Eu passo por eles já, mas ênfase para Palmeiras e Santos. Empate 1-1 pro Palmeiras, que tá lá em cima. Bom resultado, continua na liderança, não perderá a liderança, mas pode diminuir a diferença pro Flamengo, que tem 2 jogos a menos, um será jogado hoje, mas já pro Santos, fora de zona de rebaixamento, mas um pontinho ali ainda beirando, tava num resultado bem legal, ganhando a partida, aconteceu o empate. Já a gente volta para falarmos mais ainda de São Paulo e Bahia em Bragança Paulista, com Gomão Ribeiro, com Ana Paula Oliveira e com Márcio Torvano. Até já.
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13: São 3 da tarde, mais 46 minutos na contagem regressiva, faltando 14 minutos para a bola rolar em Bragança Paulista para São Paulo e Bahia. Antônio Leme, estou aqui em Jaguariúna, curtindo a melhor rádio do Brasil, esperando uma vitória do meu São Paulo. Mande salve para nós, Antônio Marcos, vai São Paulo. Antônio Gilson, estou com vocês de novo hoje, abraço para todo mundo. Gente, quando mandar aí, se quiser mandar o lugar que vocês estão, o que estão fazendo, fique à vontade, a gente passa aqui, vai dando esse salve para todos vocês que estão na abertura do futebol da 105, para entregarmos o comando daqui a pouco pro nosso Gomão Ribeiro, Big Goma, que vai comandar todas as feras de Luiz Marcelo Bigato. Gente, muito obrigado. Ontem falei da 14ª rodada, né? Passei pelo jogo do... Falei do São Paulo, do Palmeiras, né? Que empatou com o Santos. Tivemos na abertura, pegar aqui, ó, Botafogo 1, Remo 2. Ei, Botafogo. É, cada um, hein, ó. Em casa, vitória 4-1 no Coritiba. Coritiba que vinha bem pra caramba na competição. Jogou lá em Salvador, é verdade. Mas 4-1, baita goleada do Vitória. É, Palmeiras e Santos 1-1. Atlético Paranaense e Grêmio 0-0. Cruzeiro 1, Atlético Mineiro 3. Grande resultado do Galo sobre o Cruzeiro. É, o Galo agora sem o Hulk, né? Que tá livre no mercado. O Hulk tá livre, ô Torvano? Já acertou com alguém, Torva? Você que não, não, você que sabe tudo, Torva.
14: Está indo para o Fluminense.
13: Tá indo, né? Deve acertar.
14: Sim.
13: Lá.
14: Sim. É. Tá velho, hein, coitado.
13: É, não sei se é um bom reforço e tal, mas é, acaba
14: já
13: agregando.
14: Foi o tempo.
13: É, é, mas acaba agregando, né? São Paulo e Bahia é o jogo nosso aqui da 105, 4 da tarde, agora 3h47, 13 minutos. Flamengo e Vasco estarei acompanhando aqui no plantão esportivo, à disposição do nosso Big Goma, que vai comandar a partida lá de Bragança Paulista. E ainda teremos 18h30, Chapecoense e Bragantino. Há uma boa pra você ficar aí sem fazer nada até começar o jogo do Corinthians, ô Torvá. Chapecoense e Bragantino, ó. Acaba, ó, a jornada aqui 18h30. Tem Chapecoense e Bragantino, você pode ficar ligado, Tervano. Ou então em Internacional e Fluminense. Porque às 20h30 da noite, o encerramento desta 14ª rodada, lá em Mirassol, tem Mirassol e Corinthians, com Oswaldo Maciel, com Marcel Capretti, e continuaremos com Márcio Tovano nas reportagens. Campeonato Brasileiro que apresenta o Palmeiras na primeira colocação com 33 pontos. Segundo é o Flamengo com 26, que jogará contra o Vasco, estaremos acompanhando. Terceiro, Fluminense com 26. Quarto, São Paulo com 23. O quinto é o Atlético Paranaense, também com 23. Sexto, Bahia com 21. Sétimo, Coritiba com 19. Oitavo, Vitória com 18. Bragantino é o nono com 17. Botafogo, décimo, também 17. Aliás, tem mais dois com 17 aqui, ó. Atlético Mineiro e Grêmio. Atlético Mineiro, o 11º. O Grêmio, 12º. 13º, com 16 pontos. O Vasco, também com 16 pontos. Na 14ª colocação, o Cruzeiro. O 15º é o Corinthians com 15, o 16º também com 15 é o Santos. Aí abrindo a zona de rebaixamento, 17º Internacional com 14 pontos, 18º Remo com 11, 19º Mirassol com 9, lanterna da competição Chapecoense com 8 pontos. É o Campeonato Brasileiro, que tem aí mais um pouco menos de um mês aí, porque daí haverá a parada para a Copa do Mundo. E depois a retomada. É bom essas equipes de zona de rebaixamento, Internacional que abre, Remo, Mirassol, Chapecoense, dar uma recuperada agora. Principalmente o Internacional, que é um dos gigantes, né, do futebol brasileiro. E o Santos é ali, ó, no limite, na 16ª colocação, e pode voltar para a zona do rebaixamento dependendo do resultado da partida do Internacional. São 3 da tarde, mais 50 minutos no futebol da 105. Big Goma vem aí para comandar essas emoções. Antes, Ana Paula Oliveira, por gentileza, rapidamente. Palmeiras ontem empatou com o Santos, continua na liderança, mas as críticas aumentam com relação ao trabalho do Abel Ferreira. Você também vê assim? Você também está criticando o trabalho do técnico do Palmeiras nesse momento, Ana Paula?
1: Ah, não é uma questão de crítica, né, Morcegão? É questão de atenção, porque o Palmeiras tem uma belíssima equipe que teria condições de jogar bonito de forma vertical ofensiva, tem optado por jogar pelo resultado. E o que está acontecendo? Nos últimos dois jogos, os resultados não vieram. Então, automaticamente, a cobrança começa, porque o torcedor palmeirense entende também que o time é talentoso e que não era para estar sofrendo sufoco como sofreu com o Cerro Porteño e com o próprio Santos, com todo respeito ao Santos, mas que estava na zona de rebaixamento.
13: É bem dessa forma aí, até porque essa vantagem que o Palmeiras tem sobre o Flamengo pode ser bem diminuída. Hoje já, é que a parada do Flamengo também é indigesta, né? Tem o Vasco da Gama pela frente. Mas se acontece uma vitória do Flamengo, ele já fica mais próximo do retrovisor do Verdão, né? Então a gente vai ficar atento aqui a esse Flamengo e Vasco para poder informar durante a transmissão de São Paulo e Bahia, que vai começar nesse momento, 3h51. Tá pedindo passagem o Big Goma da 105. Esse cara é um chamagol danado. A todos vocês que ficaram conosco até aqui, obrigado. Continuarei no plantão esportivo e depois no intervalo e o nosso tempo extra, que será muito curtinho, né? Da partida do São Paulo. Porque é 6h30 a gente para voltarmos às 8 com o jogo do Corinthians contra o Mirassol. Mas tem muita coisa a ser dita de São Paulo e Bahia a partir de agora, e o comando é desse cara aí, ó.
15: Chutou, tá em campo, centroavante do rádio, Gomon Ribeiro, esse cara, eu chamo a gol danado.
7: Alô, 2105 FM, um forte abraço. Em Bragança Paulista, pela sequência da 14ª rodada do Campeonato Brasileiro, em instantes a bola rola para São Paulo e Bahia. Bahia e São Paulo é um jogo que vamos transmitir com a equipe de Luiz Marcelo Bigato. São 3h, 52 minutos. Uma boa tarde para você, um bom futebol. É o Campeonato Brasileiro em destaque na maior audiência do rádio. 3h, 52 minutos, um destaque do tricolor do Morumbi. Gol Márcio Roberto Torvano. Torvão, destaque do tricolor do Morumbi, Torvinha.
6: Boa tarde, Gomão Ribeiro, boa tarde, ouvintes da 105. Vamos ouvir então um personagem do São Paulo, o Lucas, que está de volta, hoje é banco de reservas. O Lucas fala aqui na 105 sobre o retorno e depois sobre o jogo.
16: Primeiramente, muito feliz, né? Tá de volta. É sempre muito complicado quando você fica de fora, ainda mais uma crescente que eu vinha, né, no começo do ano, e aconteceu aí essa infelicidade de quebrar duas costelas. Mas graças a Deus estou recuperado, estou bem, me sentindo bem, à vontade, solto, louco para entrar em campo novamente e jogar, ajudar meus companheiros e ansioso para isso, né? Agradecer também a equipe médica que cuidou de mim muito bem. É um duelo muito complicado, é sempre muito difícil enfrentar o Bahia, né? O Rogério sempre monta muito bem as equipes deles, mas a gente está bem preparado para isso. É importante essa vitória, né? Mesmo que não é a nossa casa, mas é um mando nosso. Então, assim, a gente precisa desses três pontos para a gente se manter ali naquele grupo ali, no pelotão de frente. Esse é o nosso objetivo.
6: Aí o Lucas, o Roger hoje foi bem menos vaiado, mas o Rogério Ceni foi bem aplaudido também.
7: Destaque do tricolor do Morumbi na voz do jogador Lucas Moura, um dos grandes destaques, um dos grandes nomes do time do tricolor. Do outro lado, adversário, Bahia, o tricolor de aço também é destaque com você, Torvinha.
6: Do goleiro Léo Vieira, que fala aqui na 105, torcedor também começando a pegar confiança no goleiro do Bahia. Vamos ouvi-lo.
17: Jogo após jogo, né? Eu me preparo para corresponder a cada jogo, para que a gente possa conseguir o triunfo e eu possa ser eficiente para minha equipe, né? Então eu penso a cada partida, a cada jogo para mim é uma oportunidade de mostrar meu trabalho. Enquanto isso for necessário, farei o meu melhor para que o Bahia possa ter o triunfo no final da partida.
6: Ô Gomão, interessante, né? O Rogério Ceni era jogador do São Paulo, reserva dele era o Denis e o terceiro era o Léo Vieira. Aí rodou e o Rogério trouxe ele pro Bahia. E o Rogério queria o Rafael de São Paulo, mas o Rafael não quis sair do São Paulo, o Cruzeiro também tentou e aí acabou o Léo Vieira indo para o Bahia.
7: Destaque do tricolor de aço, goleiro Léo Vieira, tem chamado a atenção, aos poucos vai ganhando a confiança do seu torcedor. São 15h55, a partir de agora, na voz do repórter Márcio Roberto Torvano, vamos escalar as equipes na 105 FM.
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7: Quarto colocado na competição, 23 pontos somados pela 13ª rodada, venceu o Mirassol por 1-0. Escalado e definido por Roger Machado na 105 FM. O São Paulo Paulo Torpedo.
6: Tricolor escalado e definido por Roger Machado, 23, Rafael, 19, Lucas Ramon, 28, Alan Franco, 35, para Sabino, 18, Wendel, 16, Bobadilha, o Danielzinho, 94, Arthur, 37, Luciano, número 10, Cauli, o 30, e Caleri, ele, número 9.
7: Camisa branca, calção branco, meias brancas, as faixas em vermelho e preto na altura do peito na horizontal. Escalado definido São Paulo para a partida de daqui a pouco no estádio Cícero de Souza Marques em Bragança Paulista, do outro lado adversário. Sexto colocado, 21 pontos pela 13ª rodada do Brasileirão, empatou em casa com o Santos por 2-2. Escalado e definido por Rogério Ceni na 105 FM. O Bahia!
6: Belo hino do Bahia, 22, Léo Vieira, 5, Acevedo, 33 para o David Duarte, o Ramon Mingo, 21, Luciano Juba, 46, 14, Eric, meia dúzia, Jean Lucas, 10, Everton Ribeiro, 99, o Kike Oliveira, 16, Eric Pulga, e o 12, o William José, mais um ex-São Paulo, técnico ele, Rogério Ceni.
7: Este é o Bahia, escalado e definido, camisa listradas em azul, vermelho, branco, listras na vertical, calções azuis, meias vermelhas, vestem jogadores do Bahia. Arbitragem, quem apita e os assistentes em Bragança Paulista?
6: David Oliveira Lacerda, auxiliar número 1, Douglas Pagung, número 2, Pedro Amorim de Freitas, quarto árbitro, Tailan Azevedo Gomes, e no VAR, Rodrigo Alonso Ferreira.
7: Curta, comente, compartilhe, interaja conosco, faça parte da nossa transmissão através do nosso canal no youtube.com 105 FM Futebol Clube. Ainda não é inscrito, inscreva-se, não apertou o joinha, amassa o dedo do Nike. Estou aqui de olho na sua participação. Vou registrar, vou ler o que você escrever. Estaremos juntos para analisar, para comentar mais um jogo pelo Futebol do Brasil 105. Destacou o comentarista comigo, Ana Paula Oliveira. Boa tarde, Ana Paula. A favorito para daqui a pouco.
1: Boa tarde, Gomão. Boa tarde, Torvano. Boa tarde a você que está conosco, acompanhando não só pelo YouTube, mas também na frequência do rádio 105.1 FM. Eu entendo que, pelo histórico, pelo momento, o São Paulo tem uma leve vantagem, mas é um jogo praticamente igual, porque são duas equipes brigando, uma para se manter no G4, a outra para chegar no G4. Vale lembrar que o Bahia estava em quinto, agora está em sexto. Vencendo o jogo, pode ocupar o lugar do São Paulo. O Rogério Ceni está numa situação delicada, o Roger Machado respira um pouco mais. Agora, curioso, Gomão, as duas equipes vão praticamente com a mesma proposta tática, o 4-5-1, ou seja, quatro defensores, com os laterais avançando, o meio de campo, aquele meio de campo embolado, né, vamos colocar assim, com os volantes e os meias, e um atacante de referência na frente, o São Paulo com o Caleri e o Bahia com o William José. Jogo interessante de ver esse duelo tático entre os treinadores.
7: Daqui a pouco os capitães se reúnem no protocolo da CBF. Capitães se reúnem por tos para ver quem é que sai com bola rolando e o lado do campo. Ele já comandou o nosso contagem regressiva. Virá no super intervalo, também no tempo extra. Estará de olho em tudo que acontece na rodada do Campeonato Brasileiro e na transmissão de Mirassol e Corinthians. No Maião, às 20h30, o nosso Maércio Ramos, o Morcegão. Jogo que será transmitido por Oswaldo Maciel, Marcel Capretes e Márcio Torvano. Dentro de instantes, Everton Ribeiro, capitão do Bahia. Caleri, capitão do São Paulo, vão pro Tons. Vai ter início mais uma partida pelo Campeonato Brasileiro em sua 14ª rodada. Estádio bem acanhado, bem apertadinho, Torvano. Você tá vendo como é apertadinho?
6: No bom sentido, é claro, esse estádio é que o Bragantino tem usado, né? Enquanto está praticamente reconstruindo o Nabizão, né? O estádio dele lá em Bragança.
7: A galera que tá com a gente, curtindo o futebol da 105 FM, o Ageu Hermes está por aqui, valeu pelo carinho. O Valmir Souza, radinho ligando, tá curtindo o futebol, líder de audiência. O Jânio Jesus também tá com a gente, tá dizendo aqui, ó, Hulk saiu do Galo, agora vai deslanchar. Dizem que pode ir pro Fluminense. Cacá Neves, tá no Parque Itália, Sumaré, interior de São Paulo, tá curtindo o futebol da 105 FM. José Geraldo Ribeiro, boa tarde, pessoal, valeu pelo carinho. Tá em Sorocaba, tá curtindo o futebol. Marlos Solivino. Então é Marlon, né? Isso. Também tá curtindo o futebol com a gente. Quase tudo pronto para Paula Conar. De um lado, o time do São Paulo, do outro, o Bahia. Já foi tirado o Tos, o árbitro da partida, os dois assistentes, também o quarto árbitro, cumprimentam-se, vão ali para aquela última palavra, que também precisam, né, Ana Paula, de energia, de força, foco, fé, para que tudo transcorra da melhor forma possível.
1: Principalmente atenção e concentração. Davi Oliveira é um árbitro jovem, de 30 anos, faz parte do projeto Pro Profissional, ou seja, recebe um valor fixo por mês, mais o valor por jogo, né? E já está no seu 11º jogo de Série A, ou seja, é uma aposta da comissão de arbitragem. E eu vou deixar aqui já uma polêmica.
13: Começou.
1: É curioso como o homem...

0: jogo 0-0.
1: Boa, Morcegão. E o Marlos Olvino, não, Olivino, tá difícil, Marlos, desculpa. É Marlos Olivino. A minha esquerda, sua esquerda, o Bahia. A minha direita, sua direita, São Paulo. Vai trilhar o apito. Vamos para o primeiro tempo de jogo. Para você ligado, curtindo o futebol na maior audiência do rádio. São Paulo e Bahia. Saída pertence ao Bahia. Everton Ribeiro está próximo da bola. Também o William José. São os dois que se apresentam para o pontapé inicial. Faz tempo que a gente não vê dois jogadores para o pontapé inicial. Apita o árbitro. Bola rolando na 105.
2: Romão Ribeiro, esse cara. Eu chamo a gol danado.
1: Desde que o pontapé pode ser para trás no início do jogo, fazia muito tempo que eu não via dois jogadores lado a lado e essa bola para frente. Não que mude alguma coisa, mas é interessante, né, Ana Paula?
3: Sim, voltaram ao sistema clássico de saída de bola, que não é comum a gente visualizar mais depois da alteração da regra.
1: Alô, Mucã, tá curtindo o futebol com a gente, tá em Valinhos. Bola tá rolando, bola retrocedida para o goleiro Léo Vieira, dentro da sua pequena área, vai para que posição? O árbitro tá chamando a atenção de algo, o jogo transcorre, pois não.
0: Não, e essa saída de bola, eu imagino se o Marcelinho Carioca jogasse hoje, ele ia arriscar um chute direto pro gol.
1: O que seria legal. O que seria legal.
0: Ia treinar até acertar.
1: Ah, eu acho que ia ser legal. São jogo do pra metade do campo, Bahia, bola para a Acevedo caindo aqui para o lado direito, a capa desarmada, a bola esticada, fica para o goleiro Léo Vieira, sai para fazer a defesa, vai para a reposição de bola, já estamos com um minuto, etapa primeira, placar de 0-0, bola pelo corredor central, saiu meio aqui no, na fogueira, ela é aberta para o lado esquerdo do campo, para a chegada do Juba, marcação para cima dele, deixa para Jean Lucas, devolve para o lado esquerdo do campo, tenta o Bahia, comecinho de jogo, passe errado, rouba a bola, Danielzinho para o São Paulo, vai para o chão, falta, árbitro parou, marcou falta para o São Paulo, bater no seu campo de defesa para o lado direito, Geni Marinho, curtindo o futebol da 105 FM, obrigado pelo carinho. O Gleidson Ferrari está dizendo, vai ser 2-0 para o São Paulo. E a galera participando, Paulo Wagner está em Peró também, curtindo o futebol da 105 FM. Mandou voltar a batida da falta, não está valendo nada, Torvan.
0: É, a bola estava rolando e falamos muito, né, Gomão, de uma troca, quem sabe um dia, né? O Roger no Bahia, o Ceni no São Paulo. Se o Ceni cair no Bahia, eu não duvido que chegue por lá o Dorival Júnior.
1: Aqui no lateral, pela direita, bola para o São Paulo, Lucas Ramon, vai para a movimentação de bola, demora-se para arremesso, busca o campo de ataque, chega a marcação, desarma, volta para a Bobadilha, tenta o lançamento na frente, na ponta, recebeu, levou, Canelli carregou, foi para o chão, pede falta, o árbitro não deu, a bola sobra para David Duarte, para o lado esquerdo, tira, afasta o perigo, lança para o campo de ataque, a bola esticada, era para o William José, chega a primeira, Alan Franco na cobertura para Danielzinho, deixa para Sabino, pé esquerdo, estica, lança, lança para a ponta direita, Juba responde para o Bahia, a bola volta para o lado direito, para Lucas Ramon, para Danielzinho, desancira-se do primeiro, faz a proteção pertinho do círculo central, tem a movimentação do Cauli pelo corredor central, prefere a jogada com Luciano, para o lado direito, vacilou, perdeu, brigou, vantagem para o Bahia, para a tocada pelo corredor central, para Everton Ribeiro, insiste, Bobadilha, recupera, rouba de novo o Bahia, vem para ataque, comecinho de jogo, Jean Lucas, abre para o lado direito do campo, passe curto para Acevedo, ele recebe para tentar levantamento para dentro da área, preferiu deixar para Jean Lucas, para meia direita, marcação para cima dele, devolveu para Acevedo, chega Cauli, chega também mais um para cima dele, é o Luciano, ele volta para no campo de defesa para David Duarte, tenta pelo meio, tenta certa defesa, Eric, 14 as costas para Juba, para nada esquerda, ele recebe para deitar a finta, tem pedindo pulga aberto, ele demora, se pro passe, volta na metade do campo, troca passes na metade do campo, tipo do Bahia, comecinho de jogo, futebol para você, campeonato brasileiro, é a 14ª rodada do Brasileirão, bola para o lado direito do campo, bola solta para a chegada do ponto aqui pela direita, tenta o Kiki, não tá mais com ele, Everton Ribeiro vem buscar jogo, chama Acevedo, pertinho da linha que divide o gramado, Jean Lucas passa pelo meio, a bola não chega para ele, chega para Eric, volta para Everton Ribeiro, da direita para nada, esquerdo campo, para Mingo avança, tem Juba pedindo lateral esquerdo, acionado, recebe, vai para cima da marcação, voltou para Everton Ribeiro, tem liberdade, conduz, avança, pisa na bola, faz o break, tenta, finta, faz o toque curto, deixando no corredor central para Jean Lucas, Acevedo fecha por dentro, a bola é devolvida para nada esquerdo, limpou, fintou para bater pro gol, demorou, insiste o jogador do Bahia, faz a inversão de um lado para o outro, pro lado direito do campo, para a chegada do Kiki, vai levantar, jogou na boca do gol, subiu primeiro, tira na trás Danielzinho para a equipe do São Paulo, na sobra para Cauli, estica a lança da defesa para o campo de ataque, buscando o jogador aqui pro lado esquerdo do campo, Caleri é para ele, protegeu, voltou para Danielzinho, desancira-se da marcação, faz a proteção, sopra a falta, o árbitro não deu, ele deixa para Sabino, devolve para o lado esquerdo do campo, novamente para Danielzinho, mais uma vez deixa para Sabino, que recua para o goleiro, dentro da sua pequena área, eles distribuem, inverte de um lado para o outro, da esquerda para a direita para Lucas Ramon, pé direito lança para o comando de ataque, chega atropelando, cometendo falta, marcação, árbitro não deu, sobrou para Bobadilha, para Danielzinho, volta o jogo, toca para Sabino, Sabino abre para o lado esquerdo.

0: do campo para Wendel, para passar da defesa para o campo de ataque, já rompe a linha, levou, fintou, carregou, para tentar o chute, tentou cruzamento fraco, fácil defesa do Léo Vieira, Torvan.
1: E era uma jogadaça do Wendel, abriu espaço, era só bater forte, aí ele tentou tocar, mas tocou muito mal, o Wendel errou na hora da decisão, e já falam bastante, né, Gomão, dos reforços aí de meio de ano, né, quem o São Paulo estaria interessado depois da Copa do Mundo. Falou muito no Everton Cebolinha lá do Flamengo, que não vai continuar por lá. E o Scarpa do Atlético Mineiro também fala um pouco dele no São Paulo.
0: Jogo parado, falta marcada, bola no campo de defesa para o Bahia movimentar. 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No toque, 105 FM, eu confirmo. Tempo e placar, Campeonato Brasileiro. 5 minutos 25 segundos, primeiro tempo. Em Bragança, São Paulo 0, Bahia 0, Morcegão.
2: Ô Big Goma, 7 minutos do primeiro tempo lá no Rio de Janeiro, Flamengo e Vasco empatam 0-0. 8:30 da noite em Mirassol, tem Mirassol e Corinthians.
3: Romão Ribeiro, esse cara, eu chamo a gol danado.
0: Aqui o Bahia tem posse de bola pelo lado esquerdo, falta. Árbitro parou, marcou, pegaram o Juba, jogo tá parado, Torvano.
1: Foi o Sabino com seu novo cabelo, deixou a perna ali, fez a falta, pediu desculpas na hora, com medo talvez de um cartão amarelo. Falta na intermediária, já leva perigo.
0: Curtindo o futebol com a gente, Pedro Lino de Oliveira, tá em Ilhabela. Valeu pelo carinho. Falta tá marcada, jogo tá parando. É posse de bola pro lado esquerdo, ofensiva é pro Bahia bater. Estamos com 6 minutos e 15. Etapa primeira, placar de 0-0 de longa distância. Apenas um homem na barreira. Goleiro do São Paulo tá quase que na linha da pequena área, mas lá na frente. Não debaixo dos três paus. Falta já batida de forma rápida pelo lado esquerdo, vem Pulga, ele ajeita para Juba, vai levantar, jogou na boca do gol, passou por todo mundo, desvia, afasta Sabino, pé direito, põe para fora, põe para linha de fundo, escanteio para o Bahia bater pelo lado esquerdo, gol da direita, Torvan.
1: A bola ia passando por todo mundo, mas ia chegar no Rafael. Sabino, por via das dúvidas, deu um bico nela. Ganha escanteio o Bahia.
0: Tem pressa para bater de forma curta. 1-2, recebe de volta, pé direito. Levantamento do Pulga na área. Sobe primeiro do Luciano de cabeça, tira. Afasta o perigo, ela volta, volta ainda para o Bahia. Dali, bola para o alto. Briga no perto e ganha. Ela volta para o São Paulo. Lançamento para o meio. Para a Bobadilha. Imprimiu velocidade. Soltou para Caulim. Para a Bobadilha. Limpou. Fintou para bater. Demorou demais. Ajeita para quem vem de trás. Caleri. Desarmado. Caleri dormiu no ponto, Torvano.
1: É, mas o Bobadilha também dormiu no ponto no começo do lance, né? Num contra-ataque mortal seria do São Paulo. E aí ficou sem saber o que faria com a bola. E aí não fez nada. Não tocou, não enroscou ali. Perdeu o lance. Era mais um bom contra-ataque do São Paulo.
0: Claudinei Toledo está pelas ruas da cidade de São Paulo. Ele e toda a galera do Napoli Futsal, lá no bairro do Caxingui, estão sempre curtindo o futebol, que pega bem o futebol da 105 FM. Valeu, Claudinei, forte abraço. Cadu Preto trabalhando. Está pelas ruas da cidade de São Paulo, também com o radinho ligado. Aqui vem para o campo de ataque o Bahia, bola solta para o lado direito, para a chegada do Kiki, rolou na entrada, no fundo, cruzamento, trava a marcação, voltou para o Kiki primeiro. Chega rasgando, Sabino coloca para fora, coloca para a linha lateral, Acevedo tem pressa, lateral batido para Everton Ribeiro, devolveu para Acevedo, mais uma vez para Everton Ribeiro, tentou por entre dois marcadores, Wendel desarmou, sobrou para Danielzinho, devolveu para Wendel, tentou na frente forte, direto para fora, direto para a linha lateral, mais uma vez é passe de bola para Acevedo, movimentar, tem imprensa, deixa para Jean Lucas, pelo corredor central, tem Eric pedindo, tem a movimentação para o lado esquerdo do campo do Juba, ele prende a bola, deixa para David Duarte, avança o zagueiro da defesa para o campo de ataque, faz abertura para o lado direito do campo, para Kiki, volta para Acevedo, pertinho da linha que divide gramado, marcação, distância para cima dele, encosta Everton Ribeiro, pede, ele demora-se para o passe, Caleri também chega para cima dele, tentou na frente, interceptou o Wendel, ela sobra ainda para o São Paulo, para Luciano, para puxar o contra golpe, faz a abertura, Caulim para nada esquerdo, pediu, recebeu, vai cruzar, levantou na boca do gol, afasta o zagueiro, chega primeiro na cobertura, lá atrás o Mingo, a bola sobra para o Bahia para passar da defesa, para ataque, para o lado direito do campo, com camisa número 10, Everton Ribeiro, do seu lado direito, passa, pede, recebeu, Kiki não tá mais com ele, devolveu para Everton, falta do Danielzinho, árbitro viu, parou, marcou, falta, é bola para o Bahia, Torvan.
1: Falta Danielzinho, empurrou o jogador do Bahia, lembrando, a gente já citou, né, Gomão? O Caulim, o São Paulo não precisa pagar nada por ele estar jogando, já que ele pertence ao Bahia.
0: E vem a Bahia, vacilou, perdeu o São Paulo, também Lucas tira a mão, ela sobra para o lado esquerdo do campo ainda para Eric Pulga, disparou para fora! bateu cruzado, canto esquerdo do goleiro do São Paulo. Tá pedindo escanteio, Torvan.
1: Ele disse que o Rafael tocou na bola. Eu achei que não, a bola passou triscando a trave esquerda ali do Rafael, um chute cruzado, lance perigoso, a melhor oportunidade da partida perdida pelo Bahia.
0: É, e no passe errado do lateral do São Paulo, ela caiu no toque que veio, chute cruzado do Eric Pulga, que perigo, gol onde?
2: O cara tá fazendo gol pra caramba, hein? Pedro, 8 minutos do primeiro tempo lá no Maracanã, chegamos a 10 agora, a 11 agora, aos 8:30. Pedro marcou, Flamengo 1-0 no Vasco.
0: Curtindo o futebol com a gente em Carapicuíba, Rodolfo, valeu pelo carinho. Em Americana, Reinaldo, tá todo mundo curtindo o futebol da 105 FM. O jogo tá parado, a falta tá marcada e mais uma vez a TV mostra, né? O chute cruzado levou muito perigo e começa a ter a impressão de que houve o toque.
1: É.
0: De que o Rafael salvou essa.
1: Só em câmera lenta a gente percebeu.
0: Slow motion. Vem para ataque, o São Paulo precisa responder. A bola solta pela ponta direita para Arthur. Levou, fintou, carregou, foi pro chão. Falta nele. Bandeira viu, árbitro confirmou. Jogo parado, falta marcada. Fica reclamando lá o Pulga, Torvan.
1: É, o auxiliar ajudou ali o árbitro, porque o árbitro estava um pouco longe. Empurrado o Arthur, que também passou pelo Bahia, até começou por lá. Escanteio quase, né, o Gomão? Quase o famoso mini escanteio pelo lado direito de ataque. Próprio Arthur vai cobrar.
0: Curtindo o futebol com a gente, o corintianíssimo Rafael Lopes, menino de ouro. Tá em Franco da Rocha, radinho ligado, curtindo o futebol, líder de audiência. É falta para o São Paulo bater para o lado direito, pressionando, procurando o primeiro gol. Já passamos de 11 minutos, etapa primeira. Placar de 0-0 para o lado direito, pé esquerdo na bola. Quem é que tá nela?
1: Arthur.
0: Para fazer levantamento na boca do gol. 1, 2, 3, 4 jogadores são paulinos na pequena área. Cauli chega, chega Danielzinho. Mandou direto fechado de suco. Leão tirou, voltou ainda para Luciano. Ajeitou novo cruzamento da Vidinha. Ela volta, volta ainda para Arthur. É pelo lado direito. O São Paulo pressionando, desancilha-se da marcação de dois. Deixa para Luciano. Na esquina da grande área tem Danielzinho atrás. Recuou para Danielzinho. Inverte de um lado para o outro. Da direita para a esquerda. Para o Wendel. Marcação para cima dele. Deixa para Cauli. Faz o corta-luz. Ela fica para Danielzinho. Que abre na direita para Alan Franco, zagueiro avança, passa da defesa para o ataque, tem pedindo Lucas Ramon, empurrou para ele, fintou o primeiro marcador, devolveu para Alan Franco, curtinho, por dentro para Luciano, faz a proteção, chama a falta não vem, ele volta para Alan Franco, é tudo para o lado direito, ele tenta o lançamento, a bola forte, esticada, proteção da marcação, domina, gira, afasta o perigo lá atrás, o Bahia já estamos com 12 no toque, 105 FM, eu confirmo, tempo e placar, Campeonato Brasileiro. 12 minutos e 30, primeiro tempo. Em Bragança, São Paulo 0, Bahia 0. Márcio Ramos.
2: Tem mais um jogo acontecendo neste momento lá no Rio de Janeiro. O Flamengo está vencendo o Vasco por 1-0. 6:30 da noite, tem Chapecoense e Bragantino.
3: Romão Ribeiro, esse cara, eu chamo a gol danado.
0: O Reinaldo, que tá lá em Americana, tá ouvindo a gente dizendo que o gol do Palmeiras foi difícil, faltaça, e ninguém deu a falta, ninguém marcou. Dali Peixão, tá dizendo o Reinaldo. Daqui a pouquinho perguntar pra Ana Paula, que trabalhou no jogo de ontem, se foi. Eu fiquei com a mesma impressão de falta, mas a Ana Paula sabe mais. Lá vem São Paulo, cruzamento na boca do gol, rasga Mingo. Afasta o perigo, a bola ganha altura, velocidade, vai caindo na metade do campo. Adam Franco afasta, ela sobra ainda para o tricolor do Morumbi, pelo corredor central pra Danielzinho. Na esquerda pra Wendel, devolve pra Danielzinho no pique, Ana Paula. Foi falta ou não foi no lance do gol do Palmeiras ontem?
4: Não foi falta.
0: Então pronto, acabou a discussão. A bola solta na direita para Lucas Ramon, para passar da defesa para ataque. Bobadilha pede, tocou para Bobadilha, empurrou para Danielzinho, devolveu para Bobadilha. Arthur tá aberto pro lado direito do campo, prefere recuar para Sabino. Wendel pede pela esquerda, colou para ele, recebeu, empurrou na ponta para Cauli. Chega Cefedo, intercepta, desarma, põe para fora, põe para linha lateral. Manual pro São Paulo bater aqui pro lado esquerdo ofensivo, procurando o primeiro gol. Valmir Souza tá em Campinas, 105 faz parte da minha vida. Avante, Palestra. Palmeiras ainda é líder do Campeonato Brasileiro. Não se preocupem, torcedores. Valeu pelo carinho. Também com a gente o Gordinho Palestra de Sorocaba. Ouvinte assíduo da maior e melhor audiência do mundo. Valeu, mandando um alô. Alô, Gordinho. É lateral para o São Paulo, arremesso batido, chega rasgando a defensiva do Bahia, ela volta na metade do campo para o São Paulo, com Alan Franco recua, deixa atrás para seu goleiro Sancho, jogando com os pés. Rafael vai para a reposição. 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Daqui a pouco tem o super intervalo para você, daqui a pouco tem Márcio Ramos para analisar e repercutir com Ana Paula Oliveira. Por enquanto enquanto, 0 São Paulo, 0 também para o Bahia. Quase 15 do primeiro tempo, né, Paula? 0-0. Tá gostando do jogo?
4: Bom jogo, jogo muito parecido, já se esperava inclusive, né, esse trabalho tático não só pelo Roger como pelo Ceni. O São Paulo um pouco melhor, já teve duas situações reais, mas que não conseguiu ser efetivo.
0: E o São Paulo tem posse com o Bobadilha, de primeira pra cá, ele virou, bateu pra fora, houve um desvio, escanteio, a bola perdeu-se pela linha de fundo, é pelo lado esquerdo, é posse de bola para o São Paulo, Torvano.
1: O chute dele não estava saindo muito bem, mas mesmo assim ganhou um desvio ali na última hora e ganha escanteio, lado esquerdo, o próprio Cauli cobra.
0: Alessandro Cordeiro tá em Tatuí, curtindo o futebol da 105 FM, lado esquerdo, pé direito, Cauli levantou, aperta o segundo, a trave dominou, São Paulo vai fazer, bateu, o goleiro defendeu, voltou, afasta, a defesa tentou Arthur por duas vezes, perde, ganha, chega rasgando o Mingo, ela volta para Sabino com dificuldade no primeiro lance, faz a finta no segundo, deixa para Popatilha, ajeita para quem vem de trás, Alan Franco apresenta-se por elevação, abre na direita para Lucas Ramon, Arthur movimenta-se, é para ele, recebeu, levou, fintou, vai cruzar, levantou na boca do gol, passa por todo mundo, passa pelo Caleri, passa também pelo Cauli, era a chance do São Paulo, Torvano.
1: E o São Paulo no escanteio, né, teve duas oportunidades, não conseguiu, ainda ficou com rebote, três chances para marcar, o São Paulo não chegou lá.
0: É o São Paulo que segue pressionando, procurando o primeiro gol e sai para o lado esquerdo do campo com o Wendel, fintou, invadiu, vai fazer, rodou para trás, Arthur meia lua, disparou, é gol!

0: 37 é dele. 16 minutos e meio, etapa primeira de jogo para Dinamo, primeiro zero do placar, para explodir em alegria o torcedor do São Paulo na saída errada do Bahia, na bola recuperada do São Paulo. Jogada toda pelo lado esquerdo do campo, num dois envolvente. Na entrada da grande área ele recebeu. E o goleiro posicionado encontrou o canto, mandou o balaço, ela foi no canto, o goleiro se esticou, não chegou para tirar o primeiro zero do placar, para abrir o placar para o São Paulo. Na frente o tricolor, na festa, na alegria do seu torcedor, Arthur. São Paulo 1, Bahia 0, aceita. Aceita que dói menos, Léo Vieira.
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0: 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Márcio Roberto Torvano, é gol do São Paulo, é gol do Arthur.
2: E um belo gol do São Paulo. Começou na saída errada do Acevedo, jogador do Bahia que já estava errando bastante. Tocou um tijolo para o companheiro. O Wendel tomou, chegou no Wendel de novo. Ele foi driblando, meio que na base da força e do talento. Passou por outros jogadores e aí rolou para o Arthur. O Arthur na entrada da grande área, lá na meia-lua, de perna esquerda, no canto. Um belo gol do Arthur, é o segundo dele com a camisa do São Paulo. Arthur, ele já jogou no Bahia e jogava até outro dia também no Bragantino. Tem conhecimento de tudo por aí. O Arthur marcou São Paulo 1, Bahia 0.
0: Tá dizendo aqui o Thiago Santos, esquece o Palmeiras, joga do tricolor. Bora São Paulo, tá vencendo por 1-0. Bonito gol do Arthur, São Paulo na frente, Ana Paula Oliveira.
3: Belíssimo gol do Arthur, belíssima jogada do Wendel. Ele tentou essa mesma jogada com 2 minutos, mas não foi feliz porque não tinha ninguém na área para finalizar. E dessa vez ele faz a mesma jogada e o Arthur estava lá para fazer e bater com categoria como foi feito. Agora, vale lembrar que o Nicolas Azevedo, ele é um volante, né? Na verdade meio campista, que está jogando improvisado como lateral. Está sofrendo no lado direito do Bahia.
0: Percebe-se, Acevedo trabalha pela direita, deixa para Jean Lucas no campo de defesa para passar para o campo de ataque, devolve na direita para Acevedo, pisa nela, faz o break, recua para Davi, tem pedido David Duarte, tem pedido Domingo para o lado esquerdo, vem buscar jogo na metade do campo, Eric, ele prende para o Bahia, encosta a marcação do Luciano para cima dele, ele deixa para o lateral, Acevedo que recua, chama lá atrás o goleiro Léo que sai jogando com os pés, abre para o lado esquerdo do campo para Ramos, Mingo, marcação para cima dele, chama novamente a David Duarte, vai trocando passes no campo de defesa, o Bahia perde por 1-0, Arthur abre o placar para o São Paulo. Estamos com 19 minutos, etapa primeira de jogo, chama que vem torcedor, chama que vem mais pro tricolor do Morumbi que vence por 1-0. Bola com David Duarte, lança pelo meio, vacilou, perdeu o William José, a bola volta para o São Paulo, na sequência ele pede falta, o árbitro não deu, Bobadilha briga, vantagem para o Bahia, bola solta pro lado direito do campo, para Everton Ribeiro, abriu na direita, para quem vem, para Kiki, para tentar o cruzamento, explode na marcação, em cima do Endel. A bola vai para a linha de fundo, escanteio para o Bahia bater pela direita. Tem pressa, Torvan?
2: É, tem pressa. O time do Bahia vai cobrar o escanteio pelo lado direito.
0: Vai lá para bater o escanteio, Everton Ribeiro. Toma distância para bater o escanteio para o lado direito. Placar de 0-0. Vamos para o levantamento para cima da marcação. Pé esquerdo. Levantou na boca do gol de suco, Rafael. Afasta o perigo. Ela volta ainda para Eric. Sai jogando com o Puga para o lado esquerdo do campo. Ele retrocede. Sai jogando atrás. O time do Bahia para cima. Marcação do Arthur. A bola para o goleiro. Tranquilo. Domina, recolhe e faz a proteção. Pois não.
3: Não, uma informação em relação à arbitragem, né? Curiosidade, já que o torcedor falou, entre Santos e Palmeiras ontem, teve a mesma quantidade de faltas o jogo inteiro. Olha que interessante. Que foi 9 faltas para uma equipe e 4 para outra. Hoje nós estamos com 20 minutos, aí a característica do árbitro. E já temos a mesma quantidade de falta. Ou seja, esse jogo haverá muito mais, acima de 20, 25 faltas, diferente do jogo de ontem, que foi abaixo de 15 faltas.
0: Uma amarra mais do que o outro, pois não.
2: Não, e ainda sobre o assunto arbitragem, o São Paulo tem 3 jogadores pendurados, né? Quem tomar o terceiro não enfrenta o Corinthians na próxima rodada. O Ferreirinha, o Endel, que fez a jogada do gol, e o Luciano, que aí a chance maior de tomar o amarelo, o Luciano.
0: 20 jogados, etapa primeira, o Bahia vem para o campo de ataque com o Mingo, avança o zagueiro, pé esquerdo, tenta o cruzamento, explode na marcação do Arthur, a bola volta para o próprio zagueiro, na linha aqui do gramado tem David Duarte atrás, Acevedo para o meio, Jean Lucas, Pérez, Everton Ribeiro também um pouco mais à frente, tem a movimentação pedindo bola, Puga para ele, vacilou, perdeu São Paulo, Gouba, Arthur desancido primeiro, desarmado pelo Juba, para voltar a metade do campo para Eric, sai jogando da defesa para o campo de ataque, pode impor empurrar essa bola para nada, direito deixado para aqui que Oliveira levou, fintou, carregou, procura espaços, Acevedo, pé atrás, ele toca para Acevedo, devolve para ele, recebe o Henrique na frente para Everton Ribeiro, desarmado por baixo, contém um avanço, a marcação do São Paulo, chega na cobertura, põe para fora, lateral, já batido pela direita, tem pressa, o Bahia perde por 1-0, vem levantamento do Acevedo para dentro da área, não, ele prefere prender essa bola, conduzir para o corredor central, de um lado para o outro, bola para Juba, Juba na esquerda, pro Puga, Eric Puga limpou, fintou, bateu, pegou o Rafael, firme defesa do goleiro São Paulino, não deu rebote, Torvano.
2: É, como a gente sempre fala, nesse chute fraco, só se o goleiro tomar um frango, não foi o caso do Rafael desta vez.
0: Curtindo o futebol com a gente, Luciano Alves, boa tarde, Mocegão, Ana Paula, é muito gata. Fala pra ela que o gol do Paulo, tá dizendo aqui que pra ele o gol foi regular. O Incapivari tá curtindo o futebol, Aparício Luqueta, valeu São Paulo. Arthur Bernardo, direito, imprime velocidade, arranca da defesa para ataque, faz o passe pelo meio, boa bola, e aí fica desesperado o Luciano, fez o corta-luz, o São Paulino não entendeu, o Caleri não acompanhou o Torvano.
2: É, foi lindo o corta-luz do Luciano, mas acho que se ele dominasse e batesse pro gol, acho que ele faria o gol até mais fácil.
0: 22, já passamos da metade do primeiro tempo, São Paulo vence por 1-0, Bahia vem para o campo de ataque, para o lado direito do campo com Everton Ribeiro, opa, atrapalhou o Eric, ela sobra para Danielzinho pelo meio, para Luciano, devolve para ele, deixa para Bobadilha, devolve para Danielzinho, tem pedido para o lado esquerdo do campo, Cauli acionado, fecha um 2 por dentro, Cauli leva para a ponta esquerda, encosta a marcação para cima dele, ele prende para o tipo do São Paulo, pisa na bola, desacelera Danielzinho, passa, ele volta para o Wendel por dentro, para Bobadilha, Lucas Ramon pede para o lado direito do campo, a jogada segue pelo corredor central, novamente com o Cauli, erga a cabeça, conduz um ônibus ali do Bahia parado, deu pra ver bem, tem muita gente nesse busão, impressionante, o Bahia todo recuado, a bola com o Bobadilha, 23, primeiro tempo da esquerda, devolve para a direita, para Alan Franco, Lucas Ramon segue pedindo, a bola não chega para ele, chega para Cauli, 80 as costas, liberdade, encosta para cima dele, o Puga, ele deixa para Arthur, que devolve na direita para Alan Franco, é o São Paulo que tem posse de bola, vence por 1-0, repito, o Bahia todo recuado, São Paulo tenta o ataque e volta todo jogo, dá pra ver bem o ônibus estacionado, Ana Paula.
3: Sim, agora dificulta um pouco pro São Paulo, com você, Gomão.
0: Eric roubou, levou, carregou Danielzinho, na bola, recupera, foi nada, Ana Paula, segue?
3: Não, não foi nada, foi uma jogada de contra-ataque que poderia ser um ataque do Bahia, que foi recuperado pelo sistema defensivo de São Paulo. Então o Bahia tá jogando agora, fechando os espaços atrás, né? Ele recuou, tá atrás da linha da bola, tá com aquela famosa linha de 4 e a linha de 5 com um atacante só para dar o bote, tentando dificultar a ultrapassagem das linhas por parte da equipe São Paulino.
0: Que vem para ataque com o Lucas Ramon pela direita para Arthur, autor do gol, junta a lateral direita, são dois marcadores para cima dele, vantagem para o São Paulo, ajeita atrás, a Bobadilha, pé direito novamente com o Arthur, devolveu para a Bobadilha, pro Cauli, Arthur rodou, Luciano para Caleri, foi pro chão, perto e ganha na sobra para Arthur, desancida-se de dois, tenta abertura na direita, para Lucas Ramon, deu certo o cruzamento, toque Luciano, afasta a zaga, explode no marcador, ela vai para a linha de fundo, escanteio para o São Paulo pela direita, Torba.
2: Que linda jogada do São Paulo, o Arthur foi bem no passe, o Roger Machado outro dia falou, o Arthur quando ele pega na bola ele já sabe o que vai fazer, é muito rápido no pensamento, e agora há pouco o Luciano deu uma bronca ali no Cauli, escanteio, o Arthur cobra.
0: Vamos chegando a 25, faltarão 20 para terminar no regulamentar, o São Paulo vence por 1-0, escanteio a ser batido, Bernardo direito, é gol da esquerda, onde o São Paulo vence por 1-0, gol deste que vai para bater o escanteio, pé esquerdo, Arthur autorizado, levantou, desvio direto para fora, direto para a linha de fundo, bateu no marcador, me parece o Juba, escanteio para o São Paulo lá pela direita, Torvão, era o Eric.
2: Isso, no toque do Luciano, toca no Eric, depois ganha outro escanteio, outro beijinho na bola do Arthur.
0: Rodrigo de Cabreúva tá curtindo o futebol, ele é São Paulino, dizendo vai tricolor, escanteio vai ser batido novamente pelo Arthur, mais alto, aberto, passa por toda extensão, vai sobrando Fernandes, direito defensivo pro Bahia no toque, 105 FM, eu confirmo, tempo e placar, campeonato brasileiro. 25 minutos e 50, primeiro tempo. Bragança Paulista, São Paulo 1, Bragantino 0, Morcegão.
4: Fica igual, lá no Rio de Janeiro, segue o Flamengo vencendo o Vasco por 1-0. 28 minutos do primeiro tempo, 8:30 da noite em Mirassol, tem Mirassol e Corinthians. Osvaldo Maciel quebrando tudo, Big Goma.
5: Romão Ribeiro, esse cara, eu chamo a gol danado.
0: 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O nosso Maciel que já quebrou ontem tudo com Palmeiras e Santos. Sai jogando, Chico Bahia. Quebrou tudo lá no clássico. Vem pro ataque aqui o Kiki pro lado direito, deixa pro corredor central, bola de pé em pé da direita pro lado esquerdo do campo, avança Ramos Mingo, tem pedindo Puga pela ponta esquerda para ele, marcação para cima dele, vantagem pro jogador do Tricolor de Aço. Invadiu grande área, tocou curtinho pra Juba, rolou pra trás, uma bomba, Everton pra fora. Sem direção, tiro de meta, bola pro São Paulo. Bateu mal Everton Ribeiro, Torman.
2: E tem talento, né? Não é um cara ruim de bola não pra bater assim tão mal, a bola foi quase fora do estádio. Agora há pouco o Caleri caiu esquisito ali, parecia ter machucado, mas aparentemente foi só o famoso lance estranho mesmo.
0: Curtindo o Futebol 105 FM, Fagner Silva, tá em Itatiba, Santista, sempre curtindo o futebol da 105 FM. E aí o Alan Vilela queria aqui que eu mandasse um beijo pra namorada dele, mas eu acho que cortou. Como eu mande um beijo pra minha... cortou a mensagem, sai jogo do São Paulo no seu campo de defesa, é nada, direito chega atropelando a marcação, pede falta, o São Paulo, o árbitro não deu, Juba leva, conduz, afasta, perde, perde, insiste, recupera, protege, procura para quem tocar, é perto do lado esquerdo do campo, o Bahia adiantou demais, ainda assim chegou o cruzamento, forte demais, passa por toda a extensão, vai caindo para o lado direito, ofensivo ainda para o Tricolor de Aço, bola retrocedida do Kiki, ele deixa para Acevedo, Acevedo para Everton Ribeiro, Acevedo pede a devolução, ela vem, ele tenta o passe, pé esquerdo para o que aberto pela ponta, tem a marcação para cima dele do Wendel, ele tenta trazer para dentro para o meio, devolve para o Acevedo, jogando pela lateral direita, a marcação do Cauli, ele deixa na metade do campo para David Duarte, avança todo o Bahia para o campo de ataque, mais uma vez para Acevedo, corredor central, David pede, ele recebe mais uma vez, Mingo para o lado esquerdo do campo, tem pedindo Juba aberto, ele prende, soltou para Mingo, Mingo na frente, agora sim para o lateral esquerdo, para tentar levantamento, Everton passa, ele prefere voltar a bola para Mingo, Mingo pelo meio, para a chegada do Eric mais uma vez com o zagueiro Ramos Mingo, é pelo lado esquerdo do campo que vai trocando passes o Bahia, estamos com 28 minutos e meio, etapa primeira, São Paulo vence por 1-0, bola no círculo central, para a chegada do David para Acevedo, pelo meio para Eric, passa aberto aqui pela direita, pede o zagueiro, ele demora, Jean Lucas movimenta, se não chega para ele, chega para Acevedo, Lucas pede, agora sim, recebeu, pisou, rolou por dentro para Acevedo, pode devolver, tem Everton pedindo, William José na entrada da grande área, a jogada é curta com Jean Lucas da direita para a esquerda, vai mais uma vez, tenta o Mingos para o campo de ataque, o zagueiro tem pedindo o Puga, pô pela ponta, ele demora, deixa para William José, vem buscar jogo na metade do campo, pé direito, tenta para dentro da área, forte demais, ela cai pela ponta para Kiki Oliveira, marcação do Endo, Acevedo do lado, rolou curtinho para Acevedo, marcação do Cauli, passou Jean Lucas, acionado, recebe marcação, vai no fundo, girou, cruzou para dentro da área, chega Bobadilha, afasta, complementa lá atrás, o Cauli enche o pé, ela volta metade do campo para a chegada do lateral esquerdo, Juba para Acevedo, pelo meio ele pode tentar o chute, chega a marcação do Bobadilha, desarma, toca para Cauli, vacilou, Jean Lucas ganhou, soltou na ponta, lá vem a batida, defendeu Rafael, ela falta ainda para o lado direito para Jean Lucas, vem novo cruzamento nas costas do Sabino, na finalização do Kiki Oliveira, boa defesa do São Paulino, Torvano,
2: uma cacetada, boa defesa do Rafael, São Paulo acabou aqui pedindo uma falta em cima do Cauli, não existiu e a falta não aconteceu e o lance continuou, escanteio para o Bahia.
0: 1-0, São Paulo vence o Bahia, estamos com quase 30 do primeiro tempo, escanteio a ser batido para o lado direito do campo, é passe de bola para o Bahia, digo, escanteio a ser batido, vai lá para o lado direito, toma distância, lateral esquerdo, Luciano Juba, 46 as costas para bater, é para o lado direito, gol da direita, 1-0, 30 minutos e 15 autorizado, levantou na boca do gol, desvio por cima do gol pela linha de fundo, tiro de meta, estão pedindo escanteio, Rafael também reclama, Torvan.
2: Ele deu escanteio, mas Rafael disse que o toque foi do jogador do Bahia, aparentemente, por enquanto, escanteio para o Bahia.
0: Marcos Virtuoso, tá curtindo o futebol com a gente, valeu pelo carinho, onde você tá, Marcão? Diz aí, diz pra gente de onde você curtiu o futebol da 105 FM. Elô, é isso? Eloy, não.
2: Eloy, Elô, alô.
5: Alô.
0: É pior ainda, ele...
2: Putz!
0: Ele, não sei. Escanteio, legal. Essa batida aqui.
2: Obrigado pela mensagem.
0: É lá pro lado esquerdo. Depois, daqui a pouco eu tento novamente. Lá vem bola pra dentro da área. O desvio passou na boca do gol. Chega Cauli. Afasta na primeira. Ela sobra pro lado direito ofensivo para Kiki Oliveira. Tenta a finta direita, esquerda. Rola na entrada da grande área para Everton Ribeiro. Levantou o desvio de cabeça sem direção. Direto pra linha de fundo. Tiro de meta. Bola pro São Paulo. Torva.
2: É o São Paulo perdeu algumas chances lá e agora tá sofrendo a pressão aí do Bahia, cabeçada pra fora, lá no direito do Rafael.
0: É Hélio Alessandri. Eu falei que tava 1-0 pro São Paulo em cima do Bragantino, desculpa aí.
2: Ué, não tá?
0: Não, é em cima do Bahia, né?
2: Ah, tá.
0: No toque. No toque! Perdão. 105 FM, eu confirmo o tempo e placar, campeonato brasileiro. 31 minutos 45 segundos. Primeiro tempo. Em Bragança Paulista, gol de Arthur, São Paulo 1, Bahia 0, Morcegão.
4: O Big Goma lá no Rio de Janeiro, 33 minutos do primeiro tempo, Flamengo vence o Vasco por 1-0, gol do Pedro. Neste momento, Flamengo chegando a 29 pontos contra os 33 do líder Palmeiras. Tá diminuindo um bocadinho a diferença aí, Big Goma.
5: Romão Ribeiro, esse cara, eu chamo a gol danado.
0: Até pro campeonato tem um pouco de graça, né? Se não resolve longo, aí não tem mais graça o campeonato, todo mundo se desinteressa. O Alan Vilela aqui, viu, Torvano? Ele pediu pra mandar um beijo, ó, pra família, não é pra namorada, é pra Juliana Palmeirense, pra esposa.
2: A família, a namorada filhos. Está inclusa na família.
0: É, na verdade, não é namorada, é esposa, né?
2: Ah, a Juliana, uma eterna namorada.
0: Pode ser. A Manuela e o Matheus, São Paulinos. Valeu, Alan. Voltando para Mogi Guaçu, ouvindo a melhor rádio, Ricardo Salles, 32 do primeiro tempo. Tá gostando do jogo, Ana Paula?
3: Bom, o jogo agora está mais estudado, é, praticamente 50% da partida com o São Paulo, outros 50% com o Bahia. O Bahia tem procurado o seu gol, só que não tem sido efetivo. E aí eu entendo que para as duas equipes que estão jogando um sistema defensivo muito parecido, que é a linha de 4 e a linha de 5 se protegendo, vale ser mais ousados naquelas famosas bolas de fora da área. Sabe os canudos? Os chutes diretos? Eu entendo que essa estratégia seria não só boa para o São Paulo como para o Bahia. Mas o Bahia, o São Paulo melhor no jogo comparado ao Bahia em função da quantidade de ataques perdidos, até porque o jogo já poderia estar 2-0, 3-0 se tivesse melhor aproveitado.
0: E vem pro ataque, o Bahia, bola pra Pulga, forte, chega primeiro o Rafael, recupera para o São Paulo, deixa para Alan Franco, é lado direito o campo de defesa, pé direito, despacha pro campo de ataque, ela vai caindo para Arthur, marcação pra cima dele, levou, fintou, cruzou, ela passa na boca do gol, vai sobrando pro lado esquerdo do campo, ainda pro São Paulo, para o Wendel, é pro lado esquerdo que o São Paulo chega, levantou na grande área, desvio de cabeça pra lugar nenhum, fica pro goleiro, tentou o Luciano, tava atento o Léo Vieira, fez a defesa, Torvano.
2: Tentou no lado direito com o Arthur, depois lado esquerdo com o Wendel, mas não deu em nada.
0: Ainda hoje tem mais futebol para você na maior audiência, tem Mirassol e Corinthians. Osvaldo Maciel transmite, Marcel Capretes e Márcio Torvano. Mirassol e Corinthians, a bola cola às 8:30 da noite, Mirassol e Corinthians. A bola sai aqui para o lado direito, é passe de bola para o São Paulo, parou. Falta está marcada, jogo está parado, é bola para o tricolor do Morumbi. Não, ele deu por Bahia no seu campo de defesa, tem pressa, sai jogando bola para Everton, para o meio, para Jean Lucas. Abre para a esquerda, Pug, ele prefere jogar para o meio para Eric, ele procura para quem tocar, ameaçou para a direita, joga para a esquerda para Ramos, Mingo, mais à frente para William José, escapou, devolveu, um, dois, tenta na frente, Jean Lucas movimenta-se, lado esquerdo, invade a grande área, passa, pede bola pro Pulga, cruza forte demais, ela passa por toda a extensão da grande área, sobra na direita para a chegada do Acevedo com Everton Ribeiro, para Acevedo, para Everton Ribeiro, vai no fundo para tentar o cruzamento, marcação do Caldini, para, tenta o drible, rolou para atrás para quem vem, Kiki, apresenta-se mais uma vez para Everton Ribeiro, devolve para o Kiki, tenta a finta, desarmado pelo Danielzinho, último toque do São Paulino, agora vai para fora, vai para a linha lateral, é mais uma vez, posse de bola lá para o lado direito, é posse de bola para o Bahia, escanteio para bater, tem pressa, Torva.
2: Everton Ribeiro, lado esquerdo, agora vai.
0: Levantamento do Everton Ribeiro, sobe o goleiro, tira, rebote, voltou a chance, chute pra fora com desvio da defesa do São Paulo. Experimentou o Eric da entrada da grande área. Chocaram-se o goleiro do São Paulo e também o Alan Franco. Jogo parado, Torvano.
2: É, o São Paulo ameaçou reclamar falta porque o Rafael foi atingido pelo jogador do Bahia, ou ele que atingiu, né, o jogador do Bahia. Depois o Wendel também ficou caído.
0: Escanteio, marca. Foi nada? Foi nada?
3: Não foi nada. O Rafael vai para a defesa. Ele procura a bola e o atacante do Bahia. Depois ele cai. E aí, no momento em que essa bola vem, vai ser chutada, né? Ele que tropeça no atacante que está no solo e se lança pedindo falta que não existiu. Foi muito bem o Davi Oliveira.
0: 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Daqui a pouco tem o super intervalo pra você. Daqui a pouco tem Maércio Ramos, o morcegão. É escanteio, mais um pro Bahia, bater pro lado direito, mais uma vez Everton Ribeiro. Apresenta-se para movimentar a bola, pé esquerdo, bateu na boca do gol, sube o primeiro tiro. Afasta a defensiva do São Paulo, ela cai pelo corredor central, briga pela posse, Arthur. Vantagem pro jogador do Bahia, deixa pelo meio. Pra Mingos, recua pro goleiro Léo Vieira, sai da sua grande área, vai sair jogando lá atrás, reconstruindo a jogada, curtindo. Paulo de Perota, no interior de São Paulo, jogando em Bragança, até parece que está no Morumbis. A impressão que tem o Paulo Santos, torcedor São Paulino, pois não?
2: É, não sei se está igual no Morumbi, mas o gramado, o estádio é bem melhor que o de Campinas, que o São Paulo jogou outro dia, não?
0: E
2: Guarani.
0: Lá vem Eric Puga na direita pro Kiko Oliveira, ajeitou a CV do passa, pede, recebeu, engatilhou, vai bater, disparo direto pra fora, direto pra linha de fundo, sem perigo, tiro de meta. Ele tá dando escanteio, é?
2: Sim.
3: Sim, tá dando.
0: Eu
3: tiro de meta.
0: Eu confesso que não vi esse desvio, rapaz. A bola veio toda venenosa. Me parece que foi o Alan Franco que acabou desviando, é isso?
2: É, e naquele lance anterior era o Alan Franco, né? Caído por causa da bolada na cabeça. Agora tem outro São Paulino caído ali no gramado. Deve ser o Wendel.
0: Wendel, lateral esquerdo, 37, etapa primeira de jogo. Daqui a pouco tem um super intervalo. Daqui a pouco tem Maércio Ramos, 37, primeiro tempo. Quer falar, Aninha?
3: Na verdade, foi dar uma informação em relação aos estádios, como o Turvano elogiou, né, a qualidade do terreno, do gramado, vamos falar assim. O importante é que na Federação Paulista, todos os campos em que disputa a Série A tem 105/68. Ou seja, aqui no Brasil, em especial em São Paulo, não se tem o problema que aconteceu no Paraguai.
0: Escanteio a ser batido, Fernando, esquerdo do campo, vai lá para fazer levantamento, Juba. Autorizado, o pé esquerdo levantou na boca do gol, subiu a marcação do suporte, tirou ela, voltou para Jean Lucas, tentando a primeira rasga. O Wendel, pé esquerdo, ela ganha altura, velocidade e cai na metade do campo, ofensivo ainda para o Bahia, vacila, recupera Danielzinho para Luciano, Luciano lança na frente para Arthur, na velocidade, marcação para cima dele, ganhou, bateu travado, ela vai para fora. A bola perde-se pela linha de fundo, desenhava-se o segundo gol do São Paulo, Torvano.
2: E era o contra-ataque que o São Paulo estava tentando, né? Pressionado pelo Bahia, o Luciano rola para o Arthur, é que ele foi cortando mais para a esquerda, e perdeu um pouco da chance de bater forte, foi travado, pelo menos ganhou um escanteio.
0: Escanteio para o São Paulo, Valfredo Nunes está curtindo o futebol, valeu pelo carinho. Escanteio para o São Paulo, bater Cauni, vai para a movimentação de bola, 38, etapa primeira de jogo, São Paulo na frente 1-0, vai para o levantamento, o time do São Paulo preocupado, o sistema defensivo do Bahia autorizado, pé direito, pé esquerdo, bateu forte, sobrou para a Bobadilha na pequena área, atrapalhou-se, acabou desarmado. Sobra essa bola para o Bahia, para a certa defesa com o Puga, é para o lado esquerdo, ele tenta a finta, recupera o time do São Paulo, pede falta, o jogador árbitro diz que não, ela sobra para Sabino, Sabino para Lucas Ramon, a Bobadilha levantou na boca do gol, desvio de cabeça, ela vai entrando, não entra, o goleiro defende, fica com ela o Léo Vieira, cabeçada estranha, a bola foi esquisita pro gol, Torva.
2: É aquela cabeçada que a bola vai sem força, mas tirando do goleiro, mas acabou não entrando no gol não.
0: Gessimar está em Sorocaba, está curtindo o futebol, está dizendo que o São Paulo dele vai vencer por 2-0. Tá certo, é o torcedor acreditando na vitória com quase 40 do primeiro tempo. 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
3: Engraçado porque o São Paulo na sua jogada de contra-ataque, ele é mais vertical, ele é mais ofensivo. O Bahia, por sua vez, tem mais o controle do jogo, está tentando, né, está tendo mais posse de bola, mas não está conseguindo ter a mesma efetividade que o São Paulo está tendo e está se colocando em risco, que é a vulnerabilidade do Bahia, as jogadas de contra-ataque que o Arthur não soube aproveitar agora recentemente.
0: 40 jogados, 5 para terminar no regulamentar. O primeiro tempo, São Paulo vence por 1-0. Bahia vem para o campo de ataque para a direita com Everton Ribeiro. Na frente para Kiki para tentar o cruzamento. Marcação do Endo levou, soltou para Everton Ribeiro. Vai bater no peito do Sabino. A bola volta para o lado esquerdo, defensivo para o São Paulo, para Cauli, para sair na velocidade com Arthur. Falta nele, atropelado. O árbitro parou. Jogo não parou não, mandou seguir, mas marcou o cara.
2: Ele vai dar amarelo depois.
0: Fábio, me parece que é o Acevedo. A bola da esquerda para o lado direito, é o São Paulo pressionando, procurando o segundo gol com o Danielzinho. Ajeitou para tentar o cruzamento. Levantou na boca do gol, Caleri dominou, limpou, vai fazer. Demorou pro chute. Chega David Duarte, desarma. E vem cartão amarelo para jogador do Bahia, confirmando, Torvan.
2: É, o Acevedo já tinha errado ali na hora do gol, agora deu uma pancada. O árbitro quase parou o jogo, deixou a vantagem. e agora deu amarelo. O Caleri nos últimos jogos meio molão, perdeu oportunidade.
3: Agora eu vou dizer pra você, hein? Foi rigoroso o Davi Oliveira no Acevedo, porque ele realmente dá a entrada, quando ele percebe que ele pode atingir, ele recolhe a perna, ele não atinge de fato.
0: Mas e a intenção?
3: Não, a regra fala do tentar, mas quando você recolhe, você abriu mão de jogar. E aí o Aturga caiu pelo susto. Mas agora cartão amarelo? Muito, não?
0: Lateral para o São Paulo bater aqui para nada, esquerdo do campo, pressionando 41, etapa, a primeira vence por 1-0. Wendel para Danielzinho, devolve para Wendel para fazer o levantamento, ajeita com o pé direito, traz para o pé esquerdo, devolve para Danielzinho e o pé direito na bola. Para cá, ali, esquina da grande área, fintou o primeiro, segundo, invadiu, limpou, bateu, defendeu! Léo Vieira. Tapa na bola, coloca para a linha de fundo, escanteio para o São Paulo, Turvano.
2: E era o gol que o Cauli precisava, ele foi fazendo fila, bateu cruzado, bateu forte. Boa defesa do Léo Vieira, escanteio São Paulo.
0: Vai lá para bater o escanteio pela esquerda, ele, Cauli, 42 minutos, etapa primeira de jogo, São Paulo vence por 1-0, quer mais, levantamento meia altura, primeira trave, telegrafou um desvio de cabeça para a volta, pererecando ainda dentro da grande área, tenta Sabino, vacilou, perdeu, Jean Lucas na sobra, armado, contra golpe, lançamento para o Kik, é pelo lado direito do campo, marcação do Wendel para cima dele, encarou, cruzou, afasta a defesa, lá atrás o Danielzinho, coloca essa bala para a linha de fundo, escanteio para o Bahia bater. Turvano.
2: É um corte até perigoso do Danielzinho, contra-ataque do Bahia, que perdeu aí um pouquinho de tempo e quase saiu até gol contra. O Rafael tentou salvar, não conseguiu, escanteio o Bahia.
0: Eduardo Hilário, vamos São Paulo, aqui é o Gustavo Henrique, sou São Paulino, vamos São Paulo, é o torcedor. Gessimar também tá curtindo o futebol com a gente, levantamento, desvio fora. Subiu o zagueirão, grandalhão David Duarte, testou sem direção direto pra linha de fundo, tiro de meta para o São Paulo bater, amortecedor HG na cata, alta performance com o que você pode contar. Daqui a pouco tem o super intervalo para analisar, repercutir o primeiro tempo de até aqui, 1 para o São Paulo, 0 para o Bahia. 14ª rodada do Campeonato Brasileiro, ainda hoje tem mais. Às 8h30 da noite, a bola rola no Maião para Mirassol e Corinthians, Oswaldo Maciel, Marcel Capretes e Márcio Turvano. Vai para a reposição de Paulo, goleiro São Paulino, sem pressa nenhuma, Rafael. Quem mais está por aqui? O Alan Vilela está dizendo, Rogério, que me desculpe, mas vai ser 3-0 pro tricolor. Bola reposta no campo de ataque, era pro Caleri, subiu o primeiro, David tirou, respondeu Alan Franco, Caleri deixou pelo meio para Danielzinho, pertinho do círculo central, ele faz o domínio pro São Paulo, volta no campo de defesa para Sabino, que rapidamente abre no lado esquerdo do campo para Wendel, empurrou para Danielzinho, devolveu pro Wendel, passou Cauli, não chegou, chegou primeiro Acevedo, rouba a bola, faz 1-2 com Everton Ribeiro, empurra para Kiko Oliveira, para passar da defesa para ataque por baixo, Cauli, primeiro marcador põe para fora, ele deu a falta, pensei que era arremesso lateral. Falta para o Bahia bater no seu campo de defesa, finalzinho do primeiro tempo, 44. Etapa primeira em Bragança Paulista, bola da direita para a esquerda, bola com lateral Juba, Juba deixa para Mingo, Mingo tem impedido David Duarte no círculo central, apenas ele, o São Paulo está todo no campo de defesa, o Bahia é campo de ataque com o zagueiro, ele abre na direita deixando para o Acevedo, encosta Cauli para cima dele, devolveu para David, do David para o Mingo, um zagueiro trabalha com o outro da direita para a esquerda na frente, Pupuga passa Juba, pede, ele prende a bola para o Bahia, devolve para o Mingo, encosta a marcação do Arthur para cima dele, 44 minutos e meio. Juba movimenta-se, Eric pede, recebeu, tentou pro Eric, falta. Árbitro parou, marcou falta, tá caído Juba, Turvano.
2: É, o Juba caindo e cartão amarelo para Bobadilha. Bobadilha fala assim: ó, foi a primeira, juizão. Cartão amarelo para o Bobadilha, não estava pendurado.
0: Às vezes não interessa se é a primeira ou a segunda, né? Mas é a intensidade.
3: Não, foi muito bem aplicado, até porque ele vem por trás, né? Ele dá um chute na disputa de bola no calcanhar do adversário, o árbitro em cima. Este cartão, muito bem aplicado.
0: Jefferson, tá mais dizendo dois. Que vai ser 2-0 para o São Paulo. Eduardo Souza também está curtindo o futebol. Vamos até 47 no primeiro tempo. São Paulo vence por 1-0 e tem falta perigosa. O Bahia para bater para o lado esquerdo do campo. Apenas dois cartões amarelos na partida. Um para o Bobadilha, pouco, e outro para Acevedo. Dois cartões amarelos, poucos até aqui. É falta para ser batida. É posse de bola na para o lado esquerdo do campo. É para o Bahia pressionando, procurando gol de empate, curtindo o futebol com a gente. Gustavo Henrique é o meu filho aqui de Franco da Rocha. Tá mandando. Dado abraço para ele, Valfredo. A falta vai ser batida. É o Bahia quem procura o gol do empate. A movimentação é intensa. Apenas um homem na bagueira, o Arthur. Pé esquerdo na bola. Levantou, Juba direto para a linha de fundo. Tiro de meta para o São Paulo, Turvano.
2: É, tinha uma grande chance de fazer uma boa jogada, mas não fez nada, linha de fundo, tiro de meta.
0: Paulo Aguiar, estou assistindo o jogo do Flamengo, ouvindo o jogo do Tricolor. Valeu pelo carinho. Tá em Itajubá, Minas Gerais. Aliás, ô Morcegão, esse Flamengo e Vasco aí tá 1-0 ainda pro Flamengo, é?
4: Tá 1-0, finalzinho de primeiro tempo. Pedro marcou aos 7. Terminou neste momento a primeira etapa. Termina a primeira etapa, Flamengo 1-0, gol do Pedro. Tá marcando gol pra caramba de novo esse cara aí, hein, ó.
0: Será que ele tá pedindo passagem pra ir pra Copa?
4: Ana Paula sabe desse assunto aí, né?
0: Carimbando o passaporte dele já, é isso? Ana Paula fala daqui a pouco. Aqui o São Paulo tenta com o Calleri, não tá legal não. Chega rechaçando a defesa, afasta o Bahia, a bola volta para Danielzinho, ganha de cabeça, só que ela volta pro Bahia, com o Pulga pro Kik, invadiu grande área, vai bater por baixo. Chega primeiro, Sabino, chegou bonito, Torvan.
2: Chegou bonito, mas zagueiro dando carrinho na área, dá um medo.
0: Foi na bola?
3: Foi na bola, mas que correu risco, hein?
0: E vem Luciano pro São Paulo na esquerda com o Calleri por dentro para a chegada do Cauli, passa por ele, sobra para Lucas Ramon, ainda pelo lado direito do campo, o São Paulo tem posse de bola, vai terminar o primeiro tempo, a bola é solta na frente para Arthur Pedador, autor do gol, tentou o toque errado, de presente pro Pulga, que agradece, empurra pelo meio, já estamos com 47 minutos, pode terminar o árbitro, é o que ele faz. É isso? Apita o árbitro! Fim de primeiro tempo em Bragança Paulista. Com o gol de Arthur, São Paulo 1, Bahia 0. Vem aí o super intervalo para você. Vem aí, Maércio Ramos, o Morcegão.
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0: Márcio Torvano, que nos fala nesse momento, Tova. Saída de jogadores pro vestiário. São Paulo com Lucas Moura no banco, Torvano.
1: Sim, recuperado de lesão aí na costela, fratura de costela. E na saída, o Wendel também tá com dor ali no ombro. O Enzo estava aquecendo. Pode ser uma mudança aí do segundo tempo. O Wendel também que se machuca pra Dedel. São Paulo vencendo por 1-0. Gol do Arthur. Teve oportunidades, mas não marcou mais. Amarelos do jogo, Acevedo, do time do Bahia, e o Bobadilha do São Paulo, são os dois amarelados. O banco do tricolor do Roger Machado, Coronel, Cedric, Dória, Osório, um garoto que é zagueiro, Enzo, Luan, Jordiney, que é o volante, Luca e Lucas, Ferreirinha, Tápia e André Silva. Maércio, 1-0 tricolor.
0: O blog, logicamente você tá na transmissão aí, não deu pra você acompanhar muito as redes sociais. Como é que você chama? Redes antissociais?
1: A maioria das vezes uma rede antissocial.
0: Não. Essa foi rede social mesmo, a galera que São bom. Paulina por todo o país, por todo o planeta, entoando lá o palavrão lá. É o melhor goleiro do Brasil, Rogério.
1: Eles falaram isso, a torcida no estádio também falou isso.
0: É muito legal, né, Torvano? A gente que teve junto, você de um lado e eu do outro.
1: E,
0: né?
1: Isso não deixou o Rafael triste, porque o Rafael também gritaria junto, eu acho.
0: No 100º gol do Rogério Ceni, não foi lá em Barueri?
1: Eu estava lá, eu e Edson, aquele nosso amigo lá.
0: Eu também estava, só que eu estava torcendo, imagina a dor de cabeça. Torvano, mas ele continua sendo um ídolo, Torvano?
1: Acho que sim, né? Tem futuro.
0: Não, acho não. Eu tô perguntando pra você. Você que tem que falar, eu acho. Ele continua sendo seu ídolo?
1: Meu não, de muito sim.
0: Hã?
1: De muita gente sim.
0: Você não é de fazer isso.
1: Mas era um cara muito gente boa. Você
0: não, conversa... gente boa é o Marcos.
1: Não,
0: ele
1: também.
0: Esse é gente boa.
1: Ele tinha um outro estilo, né? Não, que o povo achava que queria fazer ele...
0: Não,
1: estádio de Barueri na TV. Não vai aparecer ali.
0: A poesia do primeiro tempo lá no final do jogo não vai ter. Você fugiu da raia, não pode.
1: Fugiu da raia, da Cláudia.
0: É, Cláudia.
1: Vou separar aqui a poesia.
0: Separa. Mas o Rogério Ceni é seu ídolo ou não é seu ídolo?
1: Não.
0: Quem que é no São Paulo?
1: Ninguém.
0: Caleri.
1: Ninguém.
0: Tá bom, Torvano. Vai lá pro seu super intervalo lá. Juízo, satisfação, hein? São 16 horas e 52 minutos. Por falar em satisfação, a satisfação de ter Ana Paula Oliveira. Aquela postagem no Instagram lá tá rendendo, hein, Ana Paula? Que legal, hein, Ana Paula? Tudo por conta... não só da sua imagem, né? Da sua credibilidade, mas também da forma como você coloca a situação. Foi muito por conta de lances polêmicos do jogo de ontem, Ana Paula? Só pra gente entender o que está acontecendo historicamente nas redes sociais da 105.
2: Na verdade, foi um lance polêmico, né? O gol anulado do Palmeiras ontem, que a bola toca no braço do John Arias, que ele não teve a intenção de tocar a bola, mas a bola toca nele e vai pro gol. E a regra diz que em situações como essa, independentemente de ter intencionalidade ou não, você tem que anular o gol. Os jogadores do Palmeiras naquele momento não aceitavam a tomada de decisão porque eles entendiam que não havia um movimento adicional, que o Arias saiu da jogada. Ele saiu, mas na mecânica do exercício, quando ele salta para frente para tentar tirar o corpo, né, para não impedir o chute ao gol, acaba deixando o braço. E a bola toca no seu braço e vai pro gol. E aí o VAR aciona, né? O Diego Pomba aciona o Rafael Claus, que vai, verifica a imagem e volta com o gol anulado. Então, na verdade, eu entendo que o sucesso que a gente está tendo nas redes sociais cabe primeiro aos nossos ouvintes.
0: Sim.
2: A credibilidade da informação e a jogada que aconteceu, né? Os craques lá no campo de jogo fizeram a jogada e a gente aqui só tira a dúvida. Só isso, só esclarece o que aconteceu no campo de jogo.
0: Ô, Ana Paula, agora com o relato. Boa. Vai lá no nosso Instagram, 105FM Futebol Clube, nas redes sociais, você pode acompanhar tudo isso, emitir a sua opinião, inclusive, discordar, concordar, mas com elegância para que a gente continue tendo você ao nosso lado, fazendo o futebol da 105. Terminou o primeiro tempo em Bragança Paulista, São Paulo, 1-0, gol do Arthur. Esse 1-0. Mostra bem o que foi o primeiro tempo, Ana Paula?
2: É um 1-0 justo, né? Porque o São Paulo não teve tanta posse de bola comparada ao Bahia, mas foi mais efetivo, criou mais. Teve brincando de 5 a 6 oportunidades, uma inclusive... O Carelli não tá bem no jogo, né? É importante citar em que o Luciano faz um corta-luz, a bola sobraria só pro Carelli finalizar, sem marcador nenhum... E ele não conseguiu acompanhar o raciocínio, né, do Luciano. A outra jogada foi com o próprio lateral Wendel, que ao invés de finalizar, fez um passe, mas não tinha ninguém na área para fazer. E na segunda vez que ele tenta a mesma jogada, teve o Arthur, que fez um belíssimo gol. O Bahia, por sua vez, tentou, depois de ter sofrido o gol, buscar o empate, mas sem eficácia. Chutou duas vezes, eu entendo que, assim, direto pro gol, né? A chance mais real seria a do Eric, que chutou de fora da área, mas houve uma boa defesa por parte do Rafael. Mas ficou só nisso. Então, pro segundo tempo, acredito eu que o Rogério Ceni vai cobrar, já que você falou, ídolo São Paulino, não tem como. Fez história no São Paulo, vai cobrar o seu elenco para buscar esse resultado. E o Roger Machado, por sua vez, vai tentar melhorar o ataque, porque o Carelli, muito apagado na tarde de hoje.
0: Nós vamos sair para um rápido intervalo, uma passada aqui no nosso canal no YouTube, 105 FM Futebol Clube. Paulo Wagner dos Santos. Paulo de Peró. Ana Paula, além de muito profissional, tem uma beleza extroverante.
2: Que gentil, que gentil.
0: É, extroverante. Eu não tinha ouvido ainda, ou lido essa palavra, extroverante. Mas se você colocou aqui, viu, Paulo? É essa beleza toda aí mesmo. Sabuguinho lá em Avaré, Dali Mocegão, Ana Paula e equipe da 105. Obrigado, Sabugo. Vanilda Lisboa Osório, boa tarde, maestro. Voltou para 105. Tamo aqui, ô Vanilda. E pensa no momento feliz da minha vida e com o que tá acontecendo com essa 105 aqui. Todos nós estamos muito felizes. Obrigado sempre pela audiência e pelo carinho que vocês têm para conosco. São 16h56. Sandro Roberto modula o somzão da 105, as imagens do Ralf Cassiano. E a gente vai sair para um rápido intervalo. Voltaremos e quando voltarmos, tem um pouco mais com Ana Paula Oliveira, a pô da 105. Até já.
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0: Na 105, na rádio que tem letras e números e tem você na nossa arquibancada virtual no YouTube. Álvaro Souza dizendo, Ana Paula corneteira, ela não cornetou, eu perguntei pra ela, ela falou o que aconteceu e tá nas redes sociais da 105 e os números são grandiosos, gigantescos. Dá uma indinha lá, ô Álvaro, obrigado pela audiência. Vanilda, obrigado pelo elogio. José Geraldo Ribeiro. Ana Paula, responde pra ele aqui, ó. Será que é vantajoso pro São Paulo jogar fora do Morumbi por dinheiro? Tá ganhando a partida, acho que é vantajoso, né, Ana Paula?
8: Já volto.
0: Até já. São 16 horas mais 58 minutos. Ana Paula volta já, deu uma saidinha. Até porque 45 minutos sem botar um gole d'água na boca, não tem como. Olha lá, ela sentando, se
2: achando. Voltei, Morcegão. Repete a pergunta.
0: Eu repito, é do ouvinte, mas antes, é café? Café com leite, cappuccino? O que é isso aí?
2: Maércio, eu sou cafezeira. Eita, de mão cheia,
0: que
2: né?
0: Que coisa boa. Se eu tomar um café,
2: e o nosso querido Ralf, né, que é responsável por toda a técnica aqui da filial.
0: Preparou esse café pra você.
2: Fez esse café. Como você chama o Ralf? Você deu um apelido pra não, ele, eu, né? Um pseudônimo?
0: Não, eu falo Ralf porque os caras.
2: É Ralf Pitbull, é isso?
0: É, mas por quê? Porque o Ralf jogou muito no Corinthians. A galera corintiana chamava ele de Pitbull. Então, como é Ralf Cassiano, e eu não o conheço pessoalmente, e terei o maior prazer, em breve nos conheceremos, falo Ralf Cassiano, o Pitbull da 105, que faz um café maravilhoso, hein, Ana Paula?
2: Faz, super gentil. Quando eu senti o cheiro do café, antes de você me chamar, eu falei, eu preciso ali pegar um cafezinho e você me chamou. Então repete, por favor, a pergunta do ouvinte.
0: É o segundo vácuo.
2: Desculpa.
0: Que eu tomo. Segundo vácuo. Você sabe que eu sou melindroso, eu fico muito chateado, carente. Ô, Ana Paula, responde aqui. José Geraldo Ribeiro, será que é vantajoso pro São Paulo jogar fora do Morumbi por dinheiro?
2: Olha, vantajoso não é, né? Porque se a gente for falar em espaço, ele tá jogando num estádio hoje, com a capacidade do estádio não supera 15 mil. No Morumbi, a gente tá falando de uma capacidade acima de 45 mil. Agora, os resultados fora do Morumbi têm sido positivos. Venceu o Mirassol jogando no Brinco de Ouro da Princesa em Campinas. E agora está vencendo, lógico que é um resultado parcial, o Bahia por 1-0. Então, parece-me que o São Paulo corresponde muito bem fora do Morumbi.
0: Brinco de Ouro da Princesa na nossa Campinas. É, nossa, porque a Ana Paula ficou um bom tempo lá na cidade de Campinas, né, Ana Paula? Ficou bastante tempo lá em Campinas.
2: Ah, eu vou fazer... Só que é 9 horas da noite o nosso jogo, né?
9: Não.
0: Olha lá, conversando com o Big Goma lá. Trocando ideia com o Big...
2: Desculpa, Maestro.
0: É legal ter essa televisão aqui, esses quadros todos. A gente pega tudo que tá acontecendo lá. De repente, não sei o que, lá 9 horas da noite, nosso jogo, sei lá. O Big Goma tá maluco da vida lá, mexendo papel pra lá e pra cá, lá. Conversinha fiada danada do Big Goma. São 5 da tarde, Ana Paula. Eu vou pra um rápido intervalo e volto pra você fazer um desenho do que foi essa vitória São Paulina na primeira etapa. 1-0, gol do Arthur. Até já, gente!
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1: E comigo as feras de Luiz Marcelo Bigato no Super Intervalo de São Paulo 1-0 no Bragantino. Perdão, aqui no Bragantino. No Bahia, o jogo em Bragança Paulista, no estádio do Bragantino. O Arthur marcou para o São Paulo. Que desenho você faz desse primeiro tempo São Paulino aí, Ana Paula, por gentileza? Que a Ana Paula tá perdendo contato conosco aqui.
2: Ana Paula,
1: você tá me tirando, como dizem por aí na gíria.
2: Essa foi assim, o Ralph tirou o retorno daqui e o meu fone de ouvido não tá funcionando.
1: Fica tranquilo.
2: Brincadeiras à parte, Morcegão, repete.
1: Faz um desenho do que foi essa vitória São Paulina em Bragança Paulista, 1-0, gol do Arthur.
2: Foi uma equipe caprichada. Que foi muito mais vertical do que a do Bahia. O Bahia teve muito mais posse de bola, mas não conseguiu superar o sistema defensivo do São Paulo. O São Paulo criou muito mais, teve menos posse de bola, mas criou muito mais, em especial pelo lado esquerdo, com o Wendel, com o Danielzinho aproximando também ali na esquerda. Bobadilha perdeu duas oportunidades, o Arthur conseguiu finalizar uma jogada muito boa do Wendel. O Bahia, por sua vez, teve posse de bola, está tentando surpreender e eu acho que deveria continuar insistindo pela lateral direita do São Paulo, porque o Alan Franco não está bem no jogo, é o ponto frágil da defesa são paulina. O que eles não estão sabendo aproveitar, porque estão utilizando e estão jogando em cima do Sabino, que inclusive fez uma belíssima jogada na área, arriscada, mas tirou uma bola, me fez me lembrar um jogador que jogou no Corinthians, que foi o Gamarra.
1: Pelo amor de Deus!
2: O zagueiro paraguaio, a maneira com que o Sabino tirou a bola do jogador, do Luciano Juba, do Bahia. Porque, por esse lado, o sistema defensivo de São Paulo está muito bom. Pelo lado direito, é um pouco mais frágil. Mas o São Paulo melhor no sentido de verticalidade, né? Tem tido menos posse, mas está sendo mais criativo e mais vertical. O Everton Ribeiro, está tentando criar jogadas, está utilizando e tentando fazer o pêndulo não só na direita com o Juba, mas também na esquerda, mas não está conseguindo. A equipe não está conseguindo finalizar. O único risco, de fato, que o Bahia causou ao São Paulo foi uma batida de fora da área do Eric.
1: Esse é o desenho da Ana Paula Oliveira para São Paulo, 1-0. No Bahia, gol do Arthur. São Paulo sobe na classificação, dá uma atualizada aqui. São Paulo tá voltando agora, mas acho que dá tempo. Se não der, aí durante a transmissão do Big Gome, eu passo aqui pela classificação do Campeonato Brasileiro. São Paulo voltando também o Bahia para todo o segundo tempo. O Big Gome, Agomão Ribeiro já tá ligado. Junto com ele, o repórter Márcio Torvano, que vai informar, evidentemente, se tem alguma alteração no São Paulo. Quem é que não saiu 100% no São Paulo, Torva?
3: Repite.
1: Quem é que não saiu 100% no São Paulo?
3: Era o Wendel, mas ele voltou.
1: Voltou e voltou bem. Quem está voltando pelo monitor que eu tenho aqui no estúdio, Rogério Ceni, que foi, como disse o Torvano, mais uma vez aplaudido o mito são paulino. São 17h05, 5 da tarde, mais 5 minutos. Ele já mandou pro ar um aí, ó. 1-0, São Paulo, gol do Arthur. Ele pede passagem, vem todo o segundo tempo pela frente, Sandro. Quem é ele, hein, ó?
4: Chutou, tá em campo, centroavante do rádio. Gomão Ribeiro, esse cara. Eu chamo a gol danado.
5: Este foi o Super Intervalo, comandado por Maércio Ramos. O Morcegão tá tudo pronto pra bola rolar no segundo tempo. A minha esquerda, sua esquerda, o São Paulo. Minha direita, sua direita, o Bahia. Ao que me parece, as duas equipes voltam com as mesmas formações do primeiro tempo. O árbitro conversa algo ali com o capitão Everton Ribeiro, mostrou, não sei se alguma das torres de iluminação, enfim. Acerta o seu cronômetro, a bola vai rolar para o segundo tempo. As duas equipes voltam com as mesmas formações da primeira etapa, é isso, Torvinha?
3: Sim, senhor.
5: Apita o árbitro, bola rolando no segundo tempo.
4: Romão Ribeiro, esse cara, eu chamo a gol danado.
5: 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E não esqueça, hein? Amassa o dedo no Nike, amassa o dedo no Nike. Aqui o suporte tem posse de bola para o lado direito com o Arthur. Vai para cima da marcação, levou, driblou, invadiu, vai bater. Foi travado, perdeu, insistiu, ganhou, vai fazer, bateu, defendeu! Goleiro! Grande defesa do Léo Vieira, Torva.
3: E que jogada do Arthur, ele foi travado depois de passar por dois jogadores e achou que a bola já estava talvez até perdida e de repente chegou no pé dele de novo, bateu.

0: foi travado novamente. Quase o gol do São Paulo com menos de um minuto do segundo tempo.
1: São Paulo voltou com vontade, voltou com sede no segundo tempo. Bahia manda para o campo de ataque, a bola fica com o goleiro que sai para fazer a defesa, Rafael. Trabalha para o lado direito defensivo com Alan Franco, para Lucas Ramon, para o meio, para Danielzinho, dentro da grande área, pé direito, despacha no meio do caminho. Interceptou, Juba soltou para Everton Ribeiro, efeito defeito. Romba a bola, recupera o São Paulo. Sai jogando com o Sabino no campo de defesa, para o lado esquerdo do campo, para Wendel. Tem pedido Cauli, deixou para Cauli por dentro, para a chegada do Danielzinho. Devolveu para Cauli, escapa da marcação do primeiro, avança da defesa para o campo de ataque. Que já está no comando de ataque, para nada esquerdo, para o Mendo, devolveu para Cauli, ajeitou, vai cruzar, carregou o pé esquerdo, outra finta, trouxe a bola para o pé direito, bateu no peito do marcador, a bola perdeu-se pela linha de... O que aconteceu com o cidadão, caiu dentro da área?
0: Foi feito retardado, ele viu a bola batendo em um, ele caiu também.
1: É, hein? A Ana Paula está dizendo aqui, o Luciano, parece que ele tocou nele, Ana?
2: É, o Luciano empurrou ele, acho que ele achou que a bola ia vir, deu um empurrão.
1: Que loucura.
0: Ô, Romão.
2: Ele tirou o zagueiro da jogada, poderia até ser falta, mas a bola tinha saído no tiro de canto.
0: Vai lá, primeiro.
1: Escanteio para o São Paulo, levantamento, desvio de cabeça, defendeu, Léo voltou, tentou para fora. Por duas vezes o São Paulo, numa delas o goleiro fez uma grande defesa, mais uma, Torvano.
0: É, eu ia destacar a grande defesa do Léo Vieira naquele lance do Arthur, né? Em câmera lenta era para ver direitinho, uma grande defesa e depois completou com mais uma ótima defesa.
1: E vem para ataque, o Bahia, lançamento, bola direto para fora, direto para linha, Natanael curtindo o futebol com a gente, Jefferson tá curtindo o futebol com a gente, o Sabuguinho, também a Vanilda Osório, todo mundo ligado na 105 FM. Que defesa espetacular, no cabeceio me parece que do lateral direito, é isso?
0: É, o Lucas Ramon fez ali de cabeça, depois tentou chutar forte e ele está sentindo dor ali, caiu no gramado, reclama com ele mesmo. Parece até preocupando um pouco o médico do São Paulo lá. Está caidão o Lucas Ramon.
1: 2 minutos 53 segundos, etapa final. A Vanilda está dizendo aqui, a Vanilda Osório. Sucesso, Márcio Ramos, você merece.
2: Parece que o
3: obrigado,
2: Lucas Ramon sentiu a panturrilha, hein?
3: Obrigado.
1: A impressão que se tem. É, quer mais uma vez agradecer, Morcegão?
3: Não, agradeço. Não, Vanilda é das antigas, nossa, é parceira. Obrigado, viu, Vanilda?
1: E pela impressão, pelo lance do Luciano, o médico Luciano está dizendo que não tem condições o Lucas do São Paulo, lateral direito, Lucas Ramon.
0: É, e vem o Cedric por aí, São Paulo que se cuide, né? Tem o Corinthians na próxima semana, Cedric não é muito bem visto pelo torcedor.
1: O jogo está parado e pelo jeito ele vem mesmo. Que número que é o Cedric, Torvinha?
0: Nosso querido Cedric, 21.
1: 21, Cedric, a primeira alteração do técnico São Paulino. Claro que ainda para se confirmar. É, vai embora mesmo lá. Chegou vai. O carrinho e vai levando embora.
2: E aí, Gomão, como eu disse no intervalo, esse lado direito do sistema defensivo de São Paulo já estava vulnerável, né? Com o Lucas Ramon e o Alan Franco. O Lucas fez um belíssimo cabeceio agora. Só que no sistema defensivo estava sofrendo um pouco com o ataque do Bahia por ali. Agora com o Cedric, depois do comentário do nosso querido Torvano, a situação fica mais delicada.
1: Ricardo Fernandes está curtindo o futebol, está lá em Cabreúva, valeu pelo carinho, radinho ligado, curtindo o futebol da 105 FM. Tem também aqui com a gente sempre ele, o Alan, Alex Alan, o Rei Leão, sempre curtindo o futebol da 105 FM. Confirma a alteração do São Paulo, Torvano.
0: Isso, já mudou, entrou Cedric 21, saiu o Lucas Ramon com a 19.
1: Lateral rolou na frente, São Paulo chega o cruzamento para pintar, afasta primeiro na cobertura, Acevedo. Complementa, Juba põe para fora, põe para a linha lateral. É manual para o São Paulo bater para o lado direito, comecinho do segundo tempo. São Paulo já chegou o quê? Duas, três vezes, hein? Comecinho do segundo tempo, nem 5 minutos. Tá indo pra cima, o São Paulo quer logo fazer o segundo gol. Cedric para mais um arremesso para Arthur, tá valendo nada. O árbitro diz que ele está fora do local correto para o arremesso. Chama atenção o árbitro da partida. E aí o gozado é isso, né? Que ele fala que tá fora lá, ele continua lá. 2, 3, 4, 5 passos à frente e tudo bem.
0: Ele deu a reversão.
2: Não, ele deu a reversão.
1: Agora ele deu a reversão porque levantou o pé, senão ele não daria.
2: Não, mas é por causa do lugar. Porque ele falou que o lugar era atrás, 2 metros atrás. O Cedric fez questão de jogar à frente. E aí ele falou, ok, não discuto com você mais. Reversão.
1: É posse de bola para o São Paulo, para o Bahia. Lateral batido para Everton Ribeiro, sai jogando para o meio para Juba. William José vem buscar jogo. Ela cai pela ponta direita para Acevedo, ainda no campo de defesa. Já rompe a linha, avança para o ataque. Tem perigo lá pelo lado direito. A movimentação do Kiko Oliveira é para ele. Volta pelo meio, passe curto para Acevedo. Acevedo para Jean Lucas. Bola de pé em pé, pé de bola aqui. O camisa 21, Ramos Mingo. Avança para o ataque, faz a abertura para Juba, para o lado esquerdo para Mingo. Ele recebe marcação, recua. Deixa para o David Duarte. Troca passes no sistema defensivo Bahia com mais de 5 jogadas no segundo tempo. David Duarte avança da defesa para ataque, pisa na bola, faz o break. Everton Ribeiro vem buscar, escapa da marcação, acaba desarmado. São Paulo recupera, só que toca errado. Cedric estica-se, ela sobra na ponta direita para a Caleri, vai para o drible desarmado, ela vai saindo, não saiu. Fica para o Jean Lucas, que protege e recua para seu goleiro com os pés. Sai jogo do Léo Vieira. No toque, 105 FM, eu confirmo. Tempo e placar, Campeonato Brasileiro. 6 minutos e 25, segundo tempo. Em Bragança, São Paulo 1, Arthur Bahia 0, Morcegão.
3: O Big Palma está com 8 minutos do segundo tempo lá no Rio de Janeiro, no Maracanã. E o Flamengo, com gol do Pedro, segue vencendo o Vasco por 1-0.
4: Romão Ribeiro, esse cara, é o chama-gol danado.
1: José Geraldo está curtindo o futebol com a gente, o Fernando. Fernando Rezende, ouvindo o Tricolor, mas de olho no relógio para acompanhar o Corinthians. 8:30 PM, o Corinthians joga no recado do Oswaldo Maciel, juntamente com Marcel Capretes e Márcio Torvano. Aqui é lateral para o São Paulo bater no seu campo de defesa pela direita com Cedric Soares. Ele segue caminhando para bater o arremesso. Sobe Jean Lucas, responde. A bola volta para Alan Franco, para Cedric, tenta o toque errado. Ela fica para Juba, Juba ajeita para Mingo, Mingo desancilha-se da marcação, pé esquerdo, tenta o lançamento. Ele empurra essa bola no comando de ataque pela ponta. Ponta esquerda forte demais. Ela correu, perdeu, sininha de fundo, a bola. Tiro de meta para o São Paulo, Torvano.
0: É, o time do Bahia tentou chegar e um nome pouco citado pelo senhor hoje, né, Gomão? É o William José, que vem bem no Bahia, mas muita gente está falando e olhando ele na imagem, parece mesmo, está um pouco gordinho.
1: 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Sai jogando por nada, esquerdo do campo, São Paulo pressionando, procurando o segundo gol, Danielzinho. Chega a marcação para cima dele, atropela o Danielzinho, pequenininho, mas violento. Falta marcada, jogo parado, bola para o Bahia no seu campo de defesa. Renan Cavalcante está curtindo o futebol com a gente, valeu pelo carinho também por aqui. Quem mais está por aqui? O Edgar, também o Edgar Lastori, Ivan Silva. Torcedores do São Paulo vibrando com este 1-0, 8 jogadas, etapa final. Bola com David Duarte, sai jogando por nada, esquerdo campo, deixa a bola para Mingo, devolve para ele, tem Acevedo pela direita, Jean Lucas pelo meio, movimentação do Everton Ribeiro, zagueiro avança, passa da defesa para ataque, faz o toque pelo meio para Everton Ribeiro, soltou para Jean Lucas, invadiu, limpou, vai bater desarmado, por baixo, Alan Franco tira, pé direito em chupé, manda para o ataque, a bola volta, volta para Mingo, tenta o toque errado, ela fica para Arthur, Arthur por dentro, um bolão para Luciano, Arthur passa, passa Caleri pela ponta. Luciano levou, prendeu, rodou na esquerda para Cauli, para Luciano. Invadiu grande área, pelo lado esquerdo, ele vai no fundo, tentou chute fraco. Fica fácil pro goleiro que cai para fazer a defesa, Torvano.
0: É, o Luciano não arriscou na hora que talvez que deveria arriscar e quando não precisava, ele chutou. Aí o goleiro ficou fácil com a bola, o Léo Vieira.
1: Raquel Pires está curtindo o futebol. O pessoal tá pedindo para dar uma olhada no zap. 11 999 325 105. Quem tá por aqui, manda um salve pra minha Cabreúva. Tá mandado, Rodrigo. A galera em Cabreúva. Eu não sei, parece que alguém mandou áudio no zap. Eu acho que é isso, viu, Morcegão?
0: Olha aí, olha aí, olha aí.
1: Dá uma olhada no zap aí, Morcegão. Vê se tá bonito. Tá bonitinho, né?
3: Tá tudo em ordem.
1: Boa. Boa.
0: Verde.
1: Wagner Marim tá curtindo o futebol. Cadê o Pacaembu? Para esses jogos, será
0: tá
1: que
0: lá.
1: Um dia teremos jogos por lá? Não, o Pacaembu tá impraticável, né?
0: É, eles estragaram a estrutura dele.
1: É gramado, é estrutura para receber imprensa, próprios times. Olha, a iniciativa privada fez tudo errado. Aqui domina o São Paulo no campo de defesa com Arthur pela direita, parou. Acho que acertaram os Países Baixos do jogador do São Paulo, impressão que eu tenho, Torvinha.
0: É, o Sabino, ele tomou uma bolada, ficou caindo no gramado e aí o jogo está paralisado. A pancada foi forte, mas pelo menos salvou o gol, né, Guman?
1: Josmar Nogueira está curtindo o futebol, está dizendo que vai ser 3-0 para o São Paulo, Ivan Silva. Gomão, manda um salve para Franco da Rocha, tá mandado, valeu galera que está curtindo o futebol. O cidadão dormiu no banco de reservas, é?
0: O Lucas Ramon com gelo na panturrilha esquerda.
3: Aí não dá, misericórdia.
1: jogo parado em Bragança, 10 minutos e 20. Recuperou-se lá o zagueirão do São Paulo.
0: É, ele olhou até para o céu, para Deus, porque a bola acertou lá, né?
1: É, Países Baixos ninguém chega, né? É posse de bola para o São Paulo, bola.
3: Fala o nome
1: bola
3: de um país baixo. Fala o nome de um país baixo.
1: Não sei, Toro.
3: Mas então, vocês falam, né, os ouvintes estão perguntando. Fala o nome
1: país do baixo. País baixo. Holanda. Holanda fica nos Países Baixos.
3: Bolanda, né?
1: Holanda. É, pode Bolanda. Ser Bolanda. Boa. Boa. Gostei dessa. Mexeu Bahia. Daqui a pouco a informação.
0: Sim. Saiu 99. O Kike Oliveira entrou camisa número 23. Sanabra.
1: Não seria Sanabria?
0: É, Sanabria, perdão. É que faltou o I aqui no meu. Eu roubei o I.
1: Sanabria. Você comeu o I. Sopinha, aí, sopinha de letras deu fome no cidadão.
3: Presta atenção.
1: Alô, Várzea Paulista. Galera curtindo o futebol. Aqui o São Paulo vem pelo campo de ataque. Bora pro Arthur. Forte demais. Correu, perdeu-se. Saiu pela linha lateral. Pernado esquerdo. De defesa é pro Bahia. Vai lá o Juba para movimentar. Quem mais está por aqui? Deixa eu ver a galera. O Ivan Silva. Salve para Franco da Rocha. O Thiago tá pedindo um salve para Várzea Paulista. Tá registrado. O Danielzinho recupera para o São Paulo. Pega esse tijolo. Arthur esticou, se chegou, vai cruzar. Jogou em cima da marcação, ganhou escanteio. Último toque do jogador do Bahia. Escanteio para o São Paulo, batendo para o lado direito. E bola para o tricolor do Morumbi. Forma.
0: É para o São Paulo. Sanabria é paraguaio.
1: Vai lá, vai lá. O Agião Hermes está dizendo, logo mais tem Timão e Mirassol, às 8h30 da noite, no recado de Osvaldo Maciel, para quebrar tudo na maior audiência do rádio. Escanteio a ser batido, para o lado direito, gol da direita. Arthur encaminha-se, prepara-se para bater. O pessoal está pedindo, Gomão, você, olha o áudio. Não tem como olhar o áudio, Renan. Estou narrando o jogo, Renan. Lá vem levantamento, fechado. Léo tirou na primeira, complementa. Tira a servida para a volta, volta ainda para o São Paulo. Para Danielzinho, dominou, bateu a faixa. Basta a defesa providencialmente. A bola perdeu-se pela linha de fundo. Escanteio está marcado para o lado direito. Bola para o São Paulo. Quase o tricolor chega ao segundo gol, Torvano.
0: Quase chega ao segundo gol. De novo o Arthur pelo lado direito. E confirmando e corrigindo, a Ana Paula tem razão. Ele é argentino, Sanabria.
1: Vai lá para bater o escanteio. São Paulo, 1-2, rapidinho. Arthur recebeu de volta, jogou na grande área, subiu o grandalhão. O Duarte tirou, afasta o perigo para a volta, volta pela direita. Parece que o São Paulo mexeu mais uma vez, não mexeu não? Impressão que eu tenho. Chega a primeira marcação, desarma, tira, o jogo está parado. É bola no campo de defesa para o Bahia movimentar. Roberto Cardoso, vai Corinthians, às 8h30 da noite.
0: Vai. Gilmar
1: manda um abraço para Paraguaçu Paulista, região de Marília. Marília, que é região do nosso querido Maciça, que é de Tupã, mas que trabalhou muito em Marília. Como é que chamava? A Rádio Verinha de Marília, ele sempre cita o nosso...
0: Da Vera Fischer?
1: Não, Rádio Verinha, presta atenção. Aqui vem para o campo de ataque o Bahia, para o lado esquerdo do campo, a bola solta. Na frente para o Juba, velocidade, vai cruzar, driblou para a direita, para a esquerda, parou. Para cima da marcação, ajeitou para quem vem de trás. Apresenta-se Mingo para o meio, para Jean Lucas, da esquerda para o lado direito do campo. O Bahia vem com Acevedo mais uma vez para Jean Lucas. Tem pedindo lá pela ponta direita o Pulga, a bola não chega para ele, segue para o lado esquerdo e volta. Na metade do campo para o Duarte. Duarte pelo meio, David Duarte vai para cima, o time do Bahia com Jean Lucas. Everton Ribeiro pede, movimenta, Senado direito, recebeu o pé esquerdo, empurrou pelo meio, 1-2, recebeu de volta. William José pede, tentou o chute pro gol, carimbo em cima do zagueiro Alan Franco. A bola volta para o São Paulo, briga pela posse, vacila, Caler não tá legal. Rouba a bola, recupera mais uma vez o Bahia. Estamos com 14 do segundo tempo, 1-0, São Paulo vence. Bola com o capitão, sai jogando Everton Ribeiro com a Acevedo pela direita, marcação para cima dele, deixa para David Duarte. Carregou, levou, engatilhou para tentar o chute, escapa da marcação, faz abertura para o lado esquerdo do campo com Juba. Juba desarmado pelo marcador São Paulino, chega primeiro pela volta, volta para Mingo, mais uma vez trabalha aqui para o lado esquerdo do campo, não perde, ganha, ele devolve para o zagueiro que recua, deixa pelo corredor central para
0: chamou.
1: Lucas, faz a vinta, carrega, chamou quem?
0: Lucas, daqui a pouco no São Paulo.
1: E aqui pela esquerda Juba, por elevação, bolão na área, olha o perigo, foi pro chão. Pede pênalti, o árbitro não deu. Tiro de meta para o São Paulo, Torvan.
0: É, tiro de meta para o São Paulo. E o Lucas vai jogar cerca de meia hora, meu golão.
1: Cacá Neves, Parque Itália, Sumaré, interior de São Paulo. Paulo César, Estamos, pelo jeito, esperando o Bahia empatar. Esse é o nosso técnico Ferreirinha. Lucas no banco, tá osso. Canelli e Luciano, nada até agora.
0: Pô, Lucas com o ano, com costela quebrada, pô, vai jogar já? Sim,
1: tá na bronca o Paulo César. Álvaro Souza Silva, tá curtindo o futebol. Edilson Mancha, também tá por aqui. Quem mais? O Jonathan Oliveira. Essa galera curtindo o futebol da 105.
2: Gomão, mas o torcedor tem razão. Canelli hoje muito abaixo, né, do que estão acostumados a vê-lo, a disposição. Ele já jogou, já tentou jogar pelo meio, já caiu para a direita e mesmo assim o seu futebol hoje não está brilhando como vem brilhando com a camisa do São Paulo. Sobre o Lucas estar entrando agora no segundo tempo, é esperado, foi o que eu falei, até porque ele vem de uma lesão na costela, não dá para se expor tanto. O Rogério Ceni tenta surpreender o São Paulo ao colocar o Matheus Sanabria, porque é um atacante de ofício, né? Ele tira um de meia, que é um meia atacante, por um atacante de ofício, na busca do empate do... Primeiro empatar e depois, quem sabe, surpreender como o melhor visitante da competição.
1: Alô, Sérgio Botarelli, narrador dos bons, está curtindo o futebol da 105 FM. Não manda áudio, Sérgio. Eu tô narrando o jogo. Aqui vem para ataque o Bahia, batida pro gol, golaço!

0: 46 é a dele, na marca de 17 minutos, etapa final, no passe do Everton Ribeiro, ajeitou uma bomba no alto canto esquerdo do goleiro São Paulino, só olhou, só acompanhou, torceu, rezou, orou, implorou, mas ela morreu no fundo do gol São Paulino, para pintar o empate, para explodir, e a alegria, o torcedor do tricolor de aço, Juba. Juba, Juba, Juba, 46 é a dele, São Paulo 1, Bahia 1, mais um, mais um, mais um do Bahia para o seu torcedor vibrar, aceita, aceita que dói menos, Rafael.
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0: 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Márcio Roberto Torvano, diminui o Bahia, tá tudo igual, um São Paulo, um Bahia.
2: E que golaço do Bahia, o São Paulo abusou no direito de perder gols, e aí com o lance do Bahia, começou numa falha ali, não falei não, mas o Calleri tentou ajudar na defesa, a bola ficou mais fácil para o Bahia. Chegou no Juba, uma cacetada de perna esquerda no ângulo do Rafael, que quando ameaçou ir para a bola, acabou caindo de joelhos. Um golaço do Bahia que empata o jogo, Luciano Juba. Já foi até para a seleção, marcou o sexto gol no Campeonato Brasileiro, 6 gols no Brasileirão. E o São Paulo toma um empate e muda. Entra Lucas com a 7 e sai o Cauli.
0: Ana Paula, São Paulo sofre o gol do empate.
3: É, como eu havia falado agora, um minuto atrás, que o Rogério Ceni ia buscar esse empate e buscou dentro do que a gente falou no primeiro tempo. O Bahia precisava finalizar mais fora da área. Com você, Gomão.
0: Vinha pro campo de ataque o Bahia. Falta, não. Tiro de meta.
2: Falta.
0: Deu falta, é.
2: Eu fiquei até na dúvida se não tinha sido pênalti, mas ele deu falta.
3: Eu confesso que pela sinalização do árbitro, eu achei que ele tivesse marcado pênalti também, viu?
0: Na jogada Torvano, pela direita, o Wendel chegou atropelando o Kuga.
3: No limite, hein? No limite ali da área, arriscou o Wendel. Muito. Falta bem marcada.
0: Jogo parado, posse de bola pro Bahia. O São Paulo sentiu o gol.
3: Sim.
0: Falta vai ser batida na Bernardo direito. É bola, bola pro Bahia. Estamos com 19 do segundo tempo. 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Gol onde?
4: Rio de Janeiro, segundo do Flamengo. Jorginho cobrando pênalti. 2-0 Flamengo sobre o Vasco.
0: Vai lá para bater a falta o Bahia. Bernardo direito. Quase que na linha, na junção. Linha de fundo e grande área. Torvano.
2: Sim, cobraram cartão para o Wendel. Ele não deu.
0: Everton levantou, desvio de cabeça, Rafael pegou, largou, voltou, tentou, Mingo afasta, Sabino, a bola volta para o lado esquerdo do campo, ainda para o Bahia, pressionando, procurando o segundo gol, bola solta na esquerda para Juba, cruzou, fechado, Rafael, firme defesa do goleiro São Paulino, Torvano.
2: São Paulo escapou por pouco, também pegou um pouco na trava ali no travessão do Rafael, bola perigosa, o São Paulo quase que conseguiu já tomar a virada.
0: Quase, quase, quase, quase. O São Paulo toma a virada e que bela defesa do goleiro São Paulino. No cabeceio, ele estava atento no desvio do Acevedo. Ah, bateu na trave, Torvano.
2: É.
0: Salvou. 20 jogados, etapa final. 20 para terminar no regulamentar. Aqui é lateral para o lado esquerdo do campo. Wendel faz 1-2, recebe de volta, protege. Recua no campo de defesa para Sabino Tela, impedindo Alan Franco. É para ele. Cedric abre para o lado direito. Inversão é feita. O São Paulo procurando o segundo gol. Placar de 1-1. Lançamento, bola forte, esticada. Proteção da defesa sai. Léo Vieira para fazer a defesa. Pois não, Ana.
3: Não, agora o São Paulo tem que ter a inteligência, né? Que o Bahia vai sufocar, sofrer e jogar no contra-ataque, uma vez aproveitar, porque o Bahia ele é muito frágil em jogadas de contra-ataque. Como eu havia dito, o Rogério tinha essa intenção de buscar o empate, conseguiu utilizando da estratégia que é: como eu vou ultrapassar as duas linhas de marcação que estão bem postadas? Chutando de fora da área, o Luciano fez, Luciano Juba, né? Um belíssimo gol com o um passe extraordinário do Everton Ribeiro.
0: Wanderson, é o Tetel, tá lá em Diadema, curtindo o futebol, valeu pelo carinho. Roberto Cardoso, também tá curtindo o futebol, tá curtindo o futebol da 105 FM. É posse de bola para o lado direito do campo, é para o Bahia que vence, empata 1-1, bola solta para Pulga, ajeita para tentar levantamento, tenta o drible, congestiona, Cevedo pede atrás, rolou curtinho para ele, por elevação na frente, rasga Sabino, chega primeiro zagueiro do São Paulo, tira, a bola vai perdendo, se saindo, ele evita a saída pela linha lateral, enche o pé, a bola ganha altura, velocidade, cai para Everton Ribeiro, ele faz o passe para Cevedo, tenta escapar da marcação, leva a bola para a ponta, sai com bola e tudo. Último toque do São Paulino, na interpretação do Bandeira, confirmação do árbitro, lateral pro Bahia bater pro lado direito de São Paulo. Parece que sentiu e muito o gol, hein? Impressionante muito. Como desorganizou tudo. Lateral pro São Paulo bater aqui pro Bahia, digo, é pro lado direito do campo, toma distância, Acevedo faz um dois, recebe de volta, faz a proteção, Sanabria movimenta-se, a bola é pra Mingos, ele recebe pelo corredor central, avança pro campo de ataque, faz a abertura para nada, esquerdo do campo, deixando para Luciano Juba, autor do gol do empate, ele volta pro Mingo, marcação do Caleri para cima dele, tem pedido Duarte, rodou para David Duarte, da esquerda para nada, para de lado direito, para Acevedo, na frente com Everton Ribeiro, deixou para Puga, encosta um, ele prende, devolve para Everton Ribeiro, vai trocando passes, o Bahia, o William José apresentou-se, devolveu, tentou na frente para João Lucas, vacilou, perdeu, afasta a defesa com Alan Franco, ela volta na metade do campo pro São Paulino, Arthur foi empurrado, tive impressão de não é falta isso aí não, Ana Paula?
3: Para mim a sensação de falta, o Davi Oliveira tá falando que não, que foram os dois ombro a ombro, eu não vi ombro a ombro não, hein?
0: E vem pro ataque aqui pro lado esquerdo do campo, a bola para Everton, marcação para cima dele, tenta o toque errado, a bola volta, volta aqui pro lado direito para Arthur, marcação para cima dele, vacilou, insiste, protege, deixa pelo meio para Danielzinho, Wendel projeta-se pro lado esquerdo do campo, Caleri pelo meio, tem também o Luciano, prende a bola, Danielzinho conduz, avança, solta, solta na ponta esquerda, Lucas Moura movimenta-se, pede, recebe, traz para dentro pro meio, levou o primeiro, fintou para cima do segundo, escapa do terceiro, insiste desarmado, recupera a bola, o Bahia tenta passar da defesa para ataque por baixo, briga Luciano com falta, interpreta o árbitro, jogo parado, é bola no campo de defesa pela direita, é pro Bahia, tá caído o Eric Puga, Torvan.
2: É, o Lucas ficou reclamando com o árbitro, e se o Roger Machado é questionado, né, Gomão, semana que vem é um bom jogo para ele ficar um pouco mais amado, que é só o Corinthians em Itaquera.
0: Eu já falei 10 vezes pro Renan que eu não posso ver áudio, que eu tô narrando o jogo. Ele olha o áudio, Gomão, por favor.
2: Deixa
0: ele...
2: o cara,
4: pô. Aí é no seu WhatsApp aí, né?
0: Aí ele olha o áudio, cala a boca, Gomão, olha o áudio. Não, não pode ser o meu WhatsApp. O meu WhatsApp
2: Renan, não, manda mais o áudio, então, Renan.
4: Aqui
2: manda
4: não
2: mais
4: tem
2: um.
4: Nada, aqui não tem áudio de Renan nenhum. O Sandro já viu.
0: O Renan é louco pra caramba. Renan, toma um remédio. Vem pro ataque, o Bahia aqui pro lado direito do campo, a bola forte, esticada, chega a primeira marcação na cobertura, protege, Sabino explode pra cima do Eric Puga, ela sai. É manual pelo campo de defesa, é pro lado esquerdo. Olha o áudio, Gomão, eu vou ficar triste. Mas que áudio, Renan? Você tá me deixando louco, velho. Meu Deus.
2: Manda o áudio, deixa o áudio.
0: Mas que áudio que ele
2: manda,
0: quer que
2: outro
0: veja?
2: Áudio. Pode mandar outro aí, Renan,
0: não
2: por favor.
0: Não tem áudio, Renan.
4: Escreve, vamos, Renan, escreve aí, escreve. Escreve que a gente lê. Mas
2: ele vai
4: coisa.
2: Escrever, ouve o áudio.
4: É, escreve, escreve, escreve aí. Escreve o que você quer do Big Goma aí. Se for coisa particular, eu passo pra ele no particular.
0: Mas eu não conheço o Renan pessoalmente.
2: Conhece, você tá fingindo. Eu sei que você conhece o Renan.
3: Ai, ai, ai, vamos voltar pro jogo, vamos voltar pro jogo.
4: É, 24. Põe ele na casa, Pantera.
3: Vamos voltar pro jogo. São Paulo sentiu o gol, tá sendo sufocado nesse momento pelo Bahia. Vai ter substituição agora, o Torvano deve passar para nós, né? Agora, essa preocupação também do São Paulo como estratégia, ficar sempre atrás da linha da bola, isso cansa os atletas, porque quando você deixa a outra equipe ser propositora e você resolve como estratégia jogar no contra-ataque, que foi funcional pro São Paulo, você tem que levar em consideração que a equipe cansa. E para mim a sensação que eu tenho agora é que nesse 25º minuto do segundo tempo, a equipe do São Paulo está cansada.
0: Não, desculpa, Aninha, que eu tô olhando aqui. A galera, ó, Kaká Neves tá rindo, Léo Pettinato tá rindo, o Juan tá rindo, o Renan, por que você olha o áudio, kkk? Agora ele resolveu rir aqui, o Renan. Aí o Alan, Renan, olha o áudio aí. Eu acho que é o áudio lá que tem que olhar, não
4: é? É, pegadinha, olha o áudio não se olha, se ouve. Aí, é pegadinha, Big Goma.
0: Ah, mas então manda ele dormir. Então,
2: mudanças.
0: Tá me atrapalhando. Mudanças, vamos para o que interessa.
2: Saíram o Wendel, Danielzinho e Luciano. Luciano está pendurado, o Wendel está pendurado. A torcida não entende muito, mas é isso. Vai lá, Gomão.
0: Lá vem São Paulo pelo meio. Bola ajeitada para pintar o segundo gol. Rodou para Lucas. Não chegou, chega a primeira. Acevedo na cobertura. Recupera.
2: Entraram 13 Enzo, 33 Luan e 11 Ferreirinha.
0: 13 Enzo,
2: 33 Luan. Olha o gol do Bahia. Não.
0: Lá vem, não. Lá vem Bahia por baixo.
2: E 11 Ferreirinha.
0: 33 Luan. E o 11 Ferreirinha, quem queria o Ferreirinha tá aí, ó, vamos ver o que ele vai fazer, né, também. Bom, escanteio pro Bahia, bater lá pela ponta, o Enzo salvou o São Paulo, é o segundo tempo de jogo. Estamos com 26, etapa final de jogo, É escanteio na pela ponta direita. É bola pro Bahia. 26 minutos e meio. Etapa final. Placar de 1 a 1. Quem sabe com essas alterações, daqui a pouco a Ana Paula Oliveira fala. O São Paulo acorda no jogo. Escanteio a ser batido. É Bernardo direito, gol da esquerda. É o Bahia pressionando, procurando virar para cima do São Paulo em Bragança Paulista. Daqui a pouco, 8 e meia. Tem mais futebol para você. O Mirassol enfrenta o Corinthians. Osvaldo Maciel contra o desvio de cabeça. Para fora! No escanteio, levantamento na boca do gol, subiu Acevedo, testou, ela foi para fora, foi para a linha de fundo, Torvano.
5: É, ele que não fez um grande primeiro tempo, agora quase marca, quase faz o gol da vitória do Bahia, o Acevedo. Passou à direita do goleiro Rafael.
3: Já por duas vezes, né, nesse segundo tempo, teve a bola no cabeceio no travessão e agora essa jogada. Tá animado, hein? O volante que tá jogando de lateral.
0: Bobadilha, lançamento. São Paulo, campo de ataque. Bernardo, direita para Canelli. Levantou na boca do gol. Desvio de cabeça na trave. É gol!
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0: Gol! Do São Paulo! É dele. Na marca de 28 minutos, etapa final. Lançamento para Caleri na ponta direita. Levou, cruzou. Ferreirinha chegou, testou forte. Parecia até um chute. A bola bateu na trave e morreu nas redes. Para ampliar, para colocar de novo São Paulo em vantagem em Bragança Paulista. Ferreirinha. É dele, explode em alegria o torcedor do São Paulo mais uma vez. São Paulo 2, Bahia 1, aceita que dói menos, Léo Vieira.
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0: 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E você disse que ele não estava 100%, Torvano. E quando esteve?
5: É, ele não é 100%. Ferreirinha, a jogada começou no lateral cobrado pelo Cedric, que encontrou Bobadilha, que ganhou na jogada ali na bobeira do jogador do Bahia. Ele tocou para o Caleri, aí foi legal o Caleri, porque ele não fez nada na bola, ele não ajeitou, não fez nada, ele só ajeitou o corpo. E aí, como não é lateral, ele fez um cruzamento de primeira, bateu forte, um cruzamento bonito do Caleri, e o Ferreirinha entrou rasgando de cabeça no fundo da rede, ela bateu na trave esquerda e morreu no gol. Um belo gol do São Paulo, bem trabalhado e o gol do Ferreirinha, cruzamento do Caleri. São Paulo, olha lá, vamos
0: lá. Lá vem Bahia, Bernardo, direita, bola solta, cruzamento fechado, pega Rafael. No cruzamento do Pulga, estava atento o goleiro São Paulino, Torvano.
5: E o senhor disse tudo, né? Foi um chute de cabeça do Ferreirinha, uma pancada, belo gol do São Paulo. São Paulo volta a ficar na frente 2-1 na comemoração. Ele jogou água no Roger Machado. Parece que o clima, jogadores e técnico é bom. E sabe o que o Ferreirinha gritou lá na hora da comemoração, Gomão?
0: O que que ele gritou?
5: Escuta o áudio, Gomão!
0: Ah, pode ser. Quase 30, etapa final, futebol para você. São Paulo de novo na frente. Ana Paula Oliveira, 30 do segundo tempo, 2-1, São Paulo.
3: Funcionando, né, as substituições por parte do treinador Roger Machado. Você vê que o Ferreirinha vai comemorar com ele, inclusive, né, quando faz o gol. Uma belíssima jogada do São Paulo, usando como característica essa cobrança rápida do lateral e surpreendendo o sistema defensivo do Bahia, que não esperava esse passe de primeira, né, esse cruzamento de primeira do Caleri, surpreendendo a todos, e o cabeceio forte do Ferreirinha. Belo gol, bela trama, bela jogada.
0: E quero mais. Caleri pelo meio faz a abertura para o lado direito do campo. É o São Paulo pressionando, lançamento forte demais do Arthur pro Lucas.
5: Gomão.
0: A bola perdeu-se, saiu pela linha de fundo, tiro de meta. É bola para mais uma vez para o Bahia. Manda um boa tarde para o meu tio de Bragança Paulista. Ah, Lucas, sério, você acha que você é malandrão? Falou. Eu mando o áudio, vê o áudio, eu caí porque eu pensei que era sério. Agora o seu, meu irmão, pô, aí tá de brincadeira, né, Lucas? Acorda. É, Karina Santos, fala, rapaziada da 105, queria saber o porquê. É, vocês tiraram de 105 FM da razão. Não, mas tá aí, voltou, não voltou esse?
6: O quê?
0: Não, Karina, não, a vinheta do gol, acho que tá a vinheta que você tá falando, não tá, Karina? Acho que essa vinheta é legal. O nosso Senna está dando nó no Roger. Domingo que vem ele cai, não é possível. Paulo César, acho que quer, porque quer o Ceni no time dele. Neto vai sair. Não, não vai, né, o Fausto? Porque a ideia era o ano passado, não era? Esse ano já não conta mais essa história aí.
6: Pois não, o Torvano.
5: E o Rafael fez um milagre agora há pouco e o Alan Franco já estava sentindo há um bom tempo. Agora está caído de novo. Talvez até tenha que ser substituído. O Lucas parece meio molão ainda, né? E o nosso querido Ferreirinha, 4 gols no ano e os 4 gols no brasileiro.
6: O jogo tá parado, tá sentindo dores o goleiro do São Paulo, que de fato fez uma grande defesa há pouco. 31 jogadas, é o segundo tempo, futebol para você, campeonato brasileiro em sua 14ª rodada. 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O jogo tá parado, tem gente elogiando aqui a nossa Ana Paula Oliveira, falando que entende tudo. Tá com moral, Ana Paula?
3: Imagina, estamos aprendendo, né? A cada partida, como eu disse, o São Paulo tava demonstrando cansaço em se manter atrás da linha da bola por opção tática de jogar no contra-ataque. Quando o treinador vai, faz as substituições e, como eu falei, numa jogada rápida surpreende o ataque, o sistema defensivo do Bahia. Agora vale também lembrar, como nós estamos vendo agora, o Bahia continua tendo maior posse de bola, continua buscando, o Rafael fez uma belíssima defesa, então um cuidado maior, porque essa equipe do Bahia é uma excelente equipe e tem o Everton Ribeiro fazendo as ligações, né? E o Luciano Juba vai utilizar como recurso cada vez mais essa estratégia de jogar, de chutar de fora da área, uma vez que percebeu, né? O Rafael mostrou ali que sentiu o ombro. Então o jogador percebe quando o goleiro reclama e diz que está com dor, começar a chutar com força para poder superar o paredão chamado Rafael.
6: O jogo segue paralisado e não só o Rafael, mas também o zagueiro ali pediu para ser atendido, Alan Franco.
5: E o Bahia vai mexer mais duas vezes.
6: Todo enfrangado o time do São Paulo. 33, etapa final. Quem mais está curtindo o futebol com a gente por aqui é o Fausto, que está pedindo para mandar um alô para toda a galera de Valinhos. Valeu pelo carinho. Aqui o Cedric domina para o São Paulo, tentou lançamento na frente, é para Arthur. Será que chega? Chegou, cruzou. Léo Vieira subiu para fazer a defesa. Fica com ela, o goleiro não tá, rebote, tem pressa para reposição. Sai jogando por meio com o David Duarte, 33. E agora quem desacelerou e sentiu o gol foi o Bahia, natural, né? Tinha crescido no jogo, de repente, pá, toma o segundo gol. Fica difícil e tenta Juba aqui para o lado esquerdo do campo, marcação para cima dele, volta na defesa, sai jogando pelo corredor central, David tenta passar por comando de ataque, tem impedido Acevedo, tem também o Everton, opta pelo capitão Everton Ribeiro, faz o giro, empurra a bola para o lado esquerdo do campo, tem a movimentação do Juba, jogada com o Jean Lucas, 1-2 para Everton Ribeiro, para Jean Lucas, para Everton Ribeiro, desarmado pelo Bobadilha, na sobra para Lucas, para puxar o contra-golpe, Ferreirinha pelo lado esquerdo do campo, é para ele, já fez um, invadiu, limpou, vai fazer, bateu, defendeu Léo Vieira com o pé, salvo o Bahia, põe pra linha de fundo, escanteio, Torvano.
5: Outro dia contra o Cruzeiro, o Ferreirinha fez 3, poderia ter feito já o segundo na partida, belo passe do Lucas, foi travado e depois o goleiro fez a defesa com a perna esquerda, escanteio São Paulo.
6: Quando tiver tempo você fala sobre o Arboleda, o Paulo César quer saber do Arboleda.
5: Só não voltou ainda para decidir, e pro São Paulo é bom, porque aí o São Paulo vai dando na justiça que ele está abandonando o emprego.
6: Bora pedalar com o Robson Tomé, também tá curtindo o futebol, valeu, tá lá em Sarapuí, em São Paulo, bora São Paulo, tá dizendo ele. Escanteio para o tricolor bater para o lado esquerdo do campo, daqui a pouco vai para alterações o Bahia, que perde por 2-1, estamos com 35 do segundo tempo. Escanteio batido de forma curta para Lucas Moura, ajeita com o pé direito, rola para quem vem de trás, é o São Paulo que vence o jogo por 2-1, mais uma vez Lucas Moura, 1-2 envolvente, é tudo para o lado esquerdo, mais uma vez ele, Lucas, não está mais com ele, fecham 2 por dentro, tem 3 jogadores dentro da grande área, demora-se Ferreirinha para a conclusão do lance, procura espaços direita, esquerda, marcação implacável, passa, pede, rolou curtinho, não chegou, a bola saiu, escanteio, impressão que eu tenho, que o árbitro deu escanteio, Torvano.
5: Sim, escanteio para o time do São Paulo, abraço para o Adriano Venturoso, que está em Oswaldo Cruz ouvindo a 105.
6: Oswaldo Cruz,
5: encontramos eles lá em Araraquara, uma das últimas viagens antes da pandemia.
6: Faz tempo, hein, Torvano?
5: Sim.
6: Bola com Lucas Moura, vacilou, perdeu, pede falta, o árbitro não deu, armado contra golpe, bola pelo meio, chega primeiro a zaga. Com falta na interpretação do árbitro, vem cartão amarelo pro Enzo, é isso?
5: Enzo também gosta de um amarelinho, já tomou o seu.
3: Muito bem aplicado o cartão, eu entendo o recurso do Enzo, que se ele deixa passar seria na verdade 1-1 e a possibilidade do São Paulo ceder o empate seria grande, então ele utiliza do recurso da falta para impedir um ataque promissor. Muito bem aplicado o cartão amarelo pelo David Oliveira.
6: Curtindo o futebol com a gente também, radinho ligado, corintianíssimo, tá com o radinho ligado, curtindo o futebol da 105 FM, o Diego Vinhas. Manda um salve hoje pro Caetano e pra tia Lena. A galera que tá curtindo, estão passeando, dando um rolê pelas ruas da cidade.
2: Saíram.
6: Quem?
2: Saíram Everton Ribeiro.
6: Cansou.
2: Eric Pulga e William José. Saíram os três. Entraram, né? Nestor com a 11.
6: Nestor é aquele?
2: Isso, mais um em São Paulo. O Everaldo, 15, aquele que no Fluminense gritavam: faz o gol, Everaldo! E não fazia nunca. E entrou o 7, Ademir também.
6: Que número que é o Everaldo?
2: Eu acho que ele mudou uma mudança, porque agora apareceu o Michel Araújo. Mas eu te confirmo, o Michel Araújo vem com a 15, esse tá
6: o
2: certo.
6: Saiu
2: o 6 também, o Jean Lucas. Só vou confirmar se ele voltou atrás em alguma das mudanças.
6: Araújo. Esse Araújo também era de São Paulo. Não é?
2: É, o Michel Araújo, sim.
6: É. Araújo, né? Isso. Alguns dizem. Que número que é o Ademir?
2: Ademir 7. Ademir entrou.
6: E o Everaldo?
2: Eu acho que é o Everaldo que não entrou, mas vamos lá.
6: Aqui sai jogo
2: pelo
6: do Prometário do Campo. Sai jogo do Prometário do Campo, Mingus. Estamos com 37 minutos, etapa final. Jogada pelo lado esquerdo com o Juba. Devolve para ele, Mingo. Mingo tem marcação. Tem pedido o David atrás para ele. A bola é tocada. Tem jogador de São Paulo que está sentindo alguma coisa. Ele já baixou duas, três vezes. A bola para Mingo. Ramos, Mingo 21. As costas, Juba pede. Acionado, autor do gol do Bahia. Devolve para Ramos, Mingo. Bola de pé em pé. Ramos, Mingo não está mais com ele. Parou. Falei, olha lá. Ele caiu no chão.
2: Será que é o Caleri? Não, é o Lucas.
6: Ih, rapaz. Mas
3: já... não.
2: Ô, Gomão, só confirmando, acho que então o Everaldo não entrou. Saíram Jean Lucas, Everton Ribeiro e Pulga. Entrou Ademir, o Rodrigo Nestor e o Michel Araújo. Então ele mudou de ideia.
6: Então o Pulga não saiu, é isso?
2: Acho que ele tomou uma pancada, o Lucas ali.
6: E o Pulga não saiu.
2: Quem?
6: Pulga.
2: É, então acabou Eric não Pulga. Saindo nessa história toda.
6: Quer dizer, o William José não saiu, né? Se...
2: Quando o Roger Machado colocou Ferreirinha, algum torcedor gritou burro. Aí eu lembrei do Evelyn Cup, né? Que falou, que chama de burro agora, que fala, você é um burro com sorte. Mas enfim, o Lucas caiu com cara de choro, agora parece que tá com uma cara um pouquinho melhor, mas ele tomou uma pancada.
6: Menos choro.
2: É,
6: 38 minutos do segundo tempo, placar de 1-0 para o São Paulo. 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Daqui a pouco tem o tempo extra, né? Para analisar e repercutir a vitória do São Paulo por enquanto por 2-1, pois não.
2: E o Lucas, se sair, não pode mais mexer o São Paulo, né?
6: Ah, é? Não. 1, 2, 3, 4, 5.
2: Sim.
6: É, se sair já era.
2: Ele tomou um tranco ali,
6: mas foi o joelho ali, hein? Logo na, ele não levou como a,
3: tornozelo, né? Parece que torceu.
6: Tornozelo.
3: Que falta de sorte do Lucas, né? Lamentavelmente.
6: E o Fernando tá lembrando aqui, ó. Me recordo de ouvir o Gomão aqui em Sorocaba na Cruzeiro FM. Verdade. Tive duas passagens maravilhosas aí na Cruzeiro FM.
2: Fernandão,
6: valeu pelo carinho. Parabéns à Pantera. Conhece muito. Tá dizendo o Roberto Batista. E o José Benedito tá falando da Lusa que vai subir. Oi.
3: Muito obrigado, Roberto.
6: Gol onde?
4: Rio de Janeiro, Guigomar, gol do Vasco que diminui, agora Flamengo 2, Vasco 1, 40 minutos do segundo tempo.
2: E falando em subir, o Penapolense, hein, subiu pra terceira divisão paulista.
6: Que número que é o Everaldo?
2: Everaldo, se ele entrou, 27.
6: Entrou, 27, pode confiar, a TV confirma.
2: Sim.
6: Do William
2: Schultz. Então ele mudou todo mundo.
6: Mudou todo mundo.
2: Ficou loucão, Rogério. Você ficou loucão.
6: É, você também. Sai jogo daqui para a esquerda. Agora o capitão Mingo. Ramos, Mingo tem Juba pedindo. Rolou para ele. Marcação do Cedric. Ele escapa da marcação. Tem pedindo pela ponta esquerda na frente. Everaldo. Agora não chega para ele. Volta lá. E entrou Miguel Araújo no lugar do outro cidadão lá que você citou, o Jean Lucas.
2: Pulga, William José. Kiko Oliveira tinha saído. Everton Ribeiro saiu. E o Jean Lucas saiu.
6: Nestor pede pelo meio. A jogada pela direita. Um dois envolvente. Olha o perigo. Na área. Bahia chega por Bancho, Sabino tira. Escanteio, tá marcado. Sabino foi atingido, fingiu. Acho que ele fingiu. Porque já levantou rapidinho.
2: O Alan Franco também está sentindo bastante esse jogo. Está desgastante para o São Paulo. Por enquanto, o Lucas está chorando lá na maca e não vai voltar, não.
6: Alô, Joanópolis, curtindo o futebol. Escanteio batido. Rafael de soco, goleiro tira. Afasta o perigo, a bola se perde, sai pela linha lateral. É para o lado esquerdo do campo, é passeio de bola para o Bahia, procurando o gol. Empate, perde por 2-1. Tem pressa o Bahia. A bola colada na entrada da grande área. Volta para o lado esquerdo. Para Jean Lucas, levou, parou, pensou, tocou curtinho para Araújo, devolveu para ele. Divide, Enzo. Anjo tá aqui na direita, Torvano, ele é lateral esquerdo, tá aqui na direita.
5: E o Rogério Ceni virou candula agora.
6: E a vontade do São Paulo, bola com Ademir, ele procura para quem tocar, faz a abertura para o lado esquerdo do campo, novamente para Juba, levantou na boca do gol forte, demais, ela passa por toda extensão. Proteção do São Paulo para ficar com arremesso lateral, nem tanto, sai jogando no campo de defesa o tricolor do Morumbi, falta. Árbitro parou, marcou falta. Bola no campo de defesa para o São Paulo, que não terá pressa para movimentar. 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
5: carregado e meio, etapa final.
6: Quem?
5: O Lucas sendo carregado pelo André Silva e outro jogador, outra pessoa do São Paulo. E chorando. E dizem, né, que o Lucas, dizem não, o contrato dele termina no final do ano. Se renovar de alguma forma, deve diminuir o salário, né? Porque o São Paulo está vendo que já não tem mais tantas condições assim.
6: É, infelizmente a vida não está fácil para ele. E o São Paulo fica com um a menos.
5: Sim, já fez as 5 mudanças.
6: E o Alan Franco também está todo tortão lá no gramado.
3: Agora vai pro sacrifício, né?
6: Total, com 42 do segundo tempo. É preciso que o torcedor São Paulino entenda o tamanho de uma vitória caso ela se concretize, Ana Paula.
3: Sem dúvida, com você, Gomão.
6: Lá vem para o lado esquerdo, São Paulo, a bola no fundo, para, pensa Ferreirinha, prende no campo de ataque, ajeita para quem vem de trás, Alan Franco apresenta-se todo torto, né? Ele faz o passe para quem vem, é o São Paulo que troca passes e recua, recua para Sabino, Sabino despacha para frente, Alan Franco agora nem volta, manda na ponta esquerda para Ferreirinha, parou, tá valendo nada, pois não, Ana Paula, você estava falando.
3: É, o impedimento foi marcado, agora é uma oportunidade pro Rogério Ceni e pro Bahia, né? Uma vez que trocou seus principais jogadores que estavam cansados. É uma equipe que tem como característica a posse de bola, fazer com que essa posse de bola se torne efetividade e buscar esse empate. Vale lembrar que o Lucas não vai voltar mais. O São Paulo tem aí 5 minutos, mais 8 para se segurar e mais 8, não, vamos colocar mais uns 4, 5 minutos de acréscimo.
6: Tivemos bastante alteração.
3: É, então tempo, a gente, né, vai dar aí 8, de 8 a 10 minutos de mais de jogo, que é uma oportunidade para o Bahia aproveitar a vantagem de um jogador a mais.
6: E vem para ataque, tenta a bola na grande área, não perde, ganha, dá nada, Gomão. Chega para baixo, tira, afasta a defensiva, pois não.
5: E o Alan Franco está sentindo, não pode sair, né, não pode mudar, ele meio que fez uma troca, o Luan virou zagueiro agora.
6: Verdade, tá compondo lá atrás. E o São Paulo vem de novo pro campo de ataque, pro lado esquerdo do campo, agora para Ferreirinha. Fecha Arthur por dentro, tem pedido pro lado esquerdo do campo. Enzo é para ele, tenta na frente, bate, rebate, sobra ainda pro lateral esquerdo. Pode tentar o cruzamento, soltou para Caleri, adiantou, perdeu. Sobra pro goleiro que sai para fazer a defesa, tem pressa na reposição. 43 minutos e 40 segundos, segundo tempo. São Paulo na frente, 2-1, gols de Arthur e Ferreirinha, gol do Bahia, um bonito gol do Juba. E o Bahia tem posse de bola pro lado direito com Acevedo, traz pro corredor central, procura para quem tocar, abre Juba pro lado esquerdo do campo, Everaldo fecha por dentro, Sanabra movimenta-se, ele prende a bola pela direita, tem a movimentação, ele rola, rola na ponta, vai para cima, pode tentar o cruzamento. Recebe por ali o Ademir, pode tentar o cruzamento, o pé esquerdo experimentou, escorregou, ficou fácil. Chute fraco, fácil defesa do goleiro São Paulino, o Rafael Torvan.
5: Era tudo que o Rafael gostaria nesse momento, não, uma bola fraquinha para segurar, ganhar um pouco de tempo, claro que não pode enrolar muito, senão o juizão dá lance para o Bahia.
6: Vai lá para a reposição de bola. Estamos com 44 minutos e meio. Vai terminar no regulamentar. O São Paulo vence por 2-1. E vem para o campo de ataque com Arthur na ponta esquerda. Adiantou para Ferreirinha. Limpou, invadiu, soltou para Caleri. Faz a proteção. Tenta o drible para cima da marcação. Ele prende a bola dentro da grande área. Sai dela. Ainda para o lado esquerdo do campo. Atacante São Paulino sem muitas opções. O argentino. Dois marcadores. Ele prende no ataque. Escapa, leva no fundo. E aí, inteligentemente, o jogador do Bahia explode a bola para cima dele, ela sai, tiro de meta para o Bahia.
5: Mais 7.
6: É muita coisa. É, você falou em 8, tá na média. Vamos até 53. 52. E o Bahia vem para ataque, vem para o lado esquerdo do campo, tenta, Juba soltou na frente para Sanabra, cochilou, perdeu, voltou para Arthur na frente, é o São Paulo pressionando aqui para o lado direito do campo, tenta, finta, prende a bola, Luan avança para ataque, solta por dentro para Arthur, levou sozinho, encarou, foi pro chão, falta nele, árbitro parou, marcou falta e o Luan pede apoio da torcida, Torvan.
5: É porque o time está totalmente desgastado e o São Paulo ficou naquela dúvida, segura a bola para ganhar um tempinho ou vai para cima e faz o gol? Tentou ali para cima, ganhou a falta. Se bater direto, leva perigo. A torcida gritando Rogério para cobrar a falta. Gumão.
6: E os números nas finalizações impressionam, hein? 16 para cada lado, mostra uma igualdade. Claro que no placar a superioridade do São Paulo numérica. 46 minutos, vamos até 52. É falta para o São Paulo. Tem algum batedor de qualidade? O Bobadilha
2: se apresenta. O Arthur bate melhor, mas Bobadilha também está por lá.
6: Bobadilha e Arthur apresentam-se para bater a falta. Alô, Mojimirim, está curtindo o futebol. José Benedito, valeu pelo carinho. É chance para o São Paulo chegar ao segundo, ao terceiro gol. Vence por 2-1 para concretizar mais 3 pontos. São Paulo vai subindo bem na tabela, não vai não, Morcegão?
4: Confirma para você, mas vai sim. Já falo os números certinhos para você.
6: É falta para o São Paulo. Bobadilha, 1, 2, 3, 4 homens. Autorizado, Arthur bateu na barreira. Ela saiu pela linha de fundo. Escanteio para o São Paulo bater, Torvano.
2: Olha a pressa do Arthur. Mas ainda temos 5 minutos, né, para terminar o jogo. 5 minutos é uma eternidade no futebol.
6: Escanteio para o São Paulo bater. Daqui a pouco tempo extra, né, para analisar, repercutir mais um jogo pelo futebol do Brasil. José Renan Cavalcante está curtindo o futebol, valeu pelo carinho. Escanteio vai ser batido, é o São Paulo pressionando, quem sabe para chegar ao terceiro gol. Se bem que não há intenções para isso, porque estão todos cansados. É, e com um a menos, Lucas Moura saiu lesionado. Novo escanteio na jogada, bate e rebate, explodiu no marcador Araújo. É escanteio de novo pela direita. O Arthur lentamente para bater. Oi.
4: Quarto colocado com 26 pontos, mesmo os 26 do Fluminense, que é o terceiro.
6: E o torcedor São Paulino pensa no treinador que foi embora, que falou que é para chegar nos 45. Não falta muito. 26, 19 já está em casa. E um terceiro escanteio para o São Paulo bater, Torvano.
2: É, e o Caleri só agitando a galera, porque ele está se arrastando. Ele já estava se arrastando quando não era a hora de fazer cera, agora então está pior ainda. São Paulo vai segurando a bola ali no lado do escanteio por enquanto.
6: Nas contas de Hernan Crespo, lembrei, o ex-treinador São Paulino. Escanteio para o São Paulo bater, não tem pressa. Apresentam-se lá o Caleri e o Arthur. Bateu, explora. Ah, não.
2: De novo.
6: Quarto escanteio pela direita.
2: É igual o Torvano, até aprender.
6: Que coisa chata isso aí também, hein? É do jogo? É do jogo. Mas que é chato, é chato.
2: É. O Bragantino tem que tirar de lá, né?
3: É, mas nessa estratégia, o São Paulo vai conseguindo matar o tempo.
6: E a turma descansa.
3: E o Bahia, que precisa do gol de empate, fica, vai perdendo a oportunidade.
2: É, eu sou só olhando. Eu soltei um Bragantino, tenho mais um.
6: Amassa o dedo no like, você que está no YouTube. Escanteio batido, o São Paulo agora resolveu mudar a estratégia e perdeu a bola. Resolveu fazer diferente, aí perdi, rapaz.
2: É, deu confusão ali, amarelo.
6: Amarelou ali.
2: Para o Sanabria, 23, que deu uma pancada no jogador de São Paulo.
6: Amarelou para o Sanabria, e aí ele marcou falta, então, é isso?
2: Deixou o braço no Caleri, você acha que o Caleri vai levantar tão cedo dali?
6: É. E aí vem daqui, vem dali, deixa disso, para com isso, deixa Dilson.
2: É, o Nestor falou, eu conheço esses caras, eu conheço. Nestor que está na história do São Paulo, gol de título.
6: É, tricolor sobe tanto na tabela que parece estar na cola do líder. KKKKK, tamo feio na foto.
2: É, não sai sim. Do G4 São Paulo, não sei o que tá reclamando tanto.
6: Ó, o Muca tá falando que você é chato.
2: Obrigado. E o VAR fica de olho, pode expulsar aí, nosso amigo, hein?
6: O Sanabria? Foi pra tudo isso?
3: Sim, tem que checar, porque ele utiliza do cotovelo. Agora, o VAR deve estar verificando como foi esse cotovelo, se teve um movimento adicional. O Davi Oliveira, no campo de jogo, aplicou o cartão amarelo. E tem uma aplicação de cartão vermelho pro Bobadilha, que a gente precisa entender do que foi a procedência, né?
6: Eu não tô entendendo, não.
2: É, ele apareceu mostrando um vermelho pro Bobadilha. Não sei se foi por causa da confusão.
6: Já tinha amarelo, né?
2: É, a imagem só mostra o vermelho direto, né?
6: É, o que eu tô dizendo, já tinha amarelo, aí veio o vermelho.
2: O Bobadilha está no campo ainda, se foi pra ele, né?
6: Nossa, que loucura, então. Esse feed não vai terminar hoje, não. Viu?
2: Acho que foi para o médico
6: o
2: do São Paulo o vermelho,
6: ainda
2: viu?
6: Não levantou. E agora, de repente, ele melhorou.
2: É, e o Caleri, o cartão vermelho parece ter sido para o médico do São Paulo, estão dizendo.
6: Impressionante. É, porque o Bobadilha tá lá. O Bobadilha não foi.
3: É, mas o Bobadilha não fez nada. Não sei se tivesse falado alguma coisa para o árbitro. Não justificaria. Agora, médico, precisa parar de entrar e querer intimidar árbitro. Médico é médico, não é árbitro, gente. Agora, o que tem de médico que entra e acha que é árbitro e quer fazer pressão no árbitro, não faz sentido.
4: Tem gol.
6: As coisas não funcionam. Gol onde?
4: Finalzinho de jogo dramático lá no Rio de Janeiro e o Vasco buscou um empate.
6: Ô, louco.
4: 2-2 com o Flamengo. Deve ter VAR, alguma coisa nesse sentido. Uma festa do Vasco lá é impressionante. Impressionante. Hugo Moura marcou pro Vasco.
3: O Caleri tá com amarelo por retardar o reinício do jogo. Perda de tempo, né? Por provocar o tumulto. E o cartão pro Sanabria, de acordo com o VAR, tudo ok. Ele entendeu que utilizou o antebraço e não o cotovelo, a parte dura. Por isso manteve o cartão amarelo.
6: Tudo isso e a bola segue lá na ponta direita ofensiva do São Paulo. Já estamos com 50.
2: O Luciano, que estava pendurado, saiu, né? Não tomou o terceiro amarelo, não.
6: Ô Marcelo, você acredita que há 3 anos o Vasco não vence o Flamengo no clássico?
7: Eu acho que não vai vencer, vai ter um Flamengo aí, eu acho que vai ter um
6: Flamengo.
7: Acho, vamos ver.
6: Aqui é tiro de meta, é posse de bola pro Bahia. 51 vai terminar o jogo, São Paulo vai conquistando 3 pontos importantes. A bola para David Duarte, pressionado pela marcação, Mingo pede para o lado esquerdo do campo, é para ele. Só tem o Alan Franco com meia perna lá, ele tenta alcançar.
2: Ele foi pro ataque,
6: mas foi guerreiro. Ainda assim, vem pro ataque o Juba. 1-2, recebeu Sanabria, limpou para bater pro gol, devolveu na ponta esquerda, o cruzamento, a chance, o desvio de cabeça, afasta a defesa, voltou

0: segundo tempo, gol de empate, Eric, 14 a dele. Cruzamento da esquerda, desvio de cabeça, a zaga tirou, voltou, tapa do goleiro Rafael, a bola sobrou pro Eric, testou o gol aberto. Para empatar o jogo no finalzinho, para explodir em alegria o torcedor do Bahia, Eric, 14 a dele. Eric vibrou, vibrou muito, comemorou demais esse gol. Agora, São Paulo 2, Bahia 2, aceita. Aceita que dói menos, Rafael.
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0: 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Tá tudo igual, Torvano.
2: São Paulo reclama bastante, mas o árbitro aparentemente, por enquanto, deu o gol. O gol do São Paulo tomado, muito azar também do tricolor. A cabeçada, o Sabino salva. Só que a bola vem de sair, ela pinga quase praticamente em cima da trave. O Rafael tenta tirar, ela volta para o jogador do Bahia e o Eric marca o gol. Eric de cabeça, empata, o São Paulo segurou quanto pôde. Agora o árbitro conversa com os capitães ali dos times e tenta colocar ordem na bagaça. Gol de empate no Bahia.
3: Agora, o que é interessante, Torvano e Gomão, eu até sorri aqui, né? Porque o São Paulo praticando o antijogo, segurando a bola no ataque a qualquer custo. Caleri recebe cartão amarelo, provoca uma agressão e segura. Quando perde, a bola é recomposta num contra-ataque, o Bahia vai lá e consegue o empate por merecimento. Agora, olha que interessante, estão reclamando de duas bolas, mas uma não impactou na saída de bola, não houve impacto, então duas bolas no campo, quando não há impacto, a gente tá vendo pela imagem, segue o jogo normalmente, o VAR checou, tudo normal, viu?
0: Terminou. Vem São Paulo, lançamento na frente, forte demais, fica pro goleiro que sai para fazer a defesa, terminou onde?
4: Valeu o gol do Vasco lá, Hugo Moura marcou no finalzinho, 2-2, Flamengo e Vasco.
5: Bom pro Palmeiras,
0: e aqui,
5: hein?
0: Pra você ver, né? Era a chance do Flamengo.
5: Ajudou.
0: Umas coisas também que eu vou te falar. Aqui vem para o campo de ataque o Eric, autor do gol do empate, toca pelo meio. 50. Ele deu mais acréscimo, é?
2: Já passamos o 7.
0: Lá vem Bahia, bola pra área aí também, meu amigo. Não vai dar. Sai para fazer a defesa, Rafael. 54 minutos e meio. E agora 3-2 jogadores do Bahia atrapalham na reposição de bola do goleiro Rafael. O árbitro vai lá.
2: Deu falta.
0: Deu posse de bola para o São Paulo. Pensei que ele ia terminar o jogo, Torvano.
2: Ele deu falta porque o jogador do Bahia atrapalhou o Rafael.
0: Vai lá para a reposição de bola, o goleiro São Paulino, pé esquerdo, manda para ataque. Ela vai caindo para o lado direito, briga, Caneri não chega, ele pede falta, o árbitro não deu. O que o árbitro deu?
2: Falta.
0: Deu a falta. Ele vai terminar a bola.
2: Ele tinha dado a falta.
0: Apita o árbitro, fim de jogo em Bragança Paulista, jogo tumultuado no finalzinho. São Paulo 2, Bahia 2, vem aí o tempo extra, vem aí Maércio Ramos, o morcego, mais um líder de audiência.
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4: E comigo as feras de Luiz Marcelo Bigato no tempo extra de São Paulo 2, Bahia também 2. Jogo tumultuado no finalzinho. Vou ficar com uma descrição de lance da Ana Paula Oliveira. Comentar.

0: entendo que com a saída do Lucas Moura, não podendo fazer substituição, é até injusta, né? Uma vaia, alguma coisa nesse sentido para Roger Machado. Mas o torcedor, às vezes, é muito passional. Pois não, Torvano, 2x2 São Paulo e Bahia, Torva!
1: 2x2 Maércio Ramos, como disse Renato Gaúcho outro dia, né? Minha parte eu faço, eu não faço gol, né? Então...
0: Então,
1: complicado. São Paulo perdeu uma chuva de gols aí durante o jogo. São Paulo 2x2 no final, Maércio. Os dois times reclamando bastante com o árbitro. Até o André Silva conseguiu já tomar um amarelo após o final da partida. O André Silva amarelado. O Calleri só não tomou vermelho porque ele é o capitão e ainda falou bastante ali com o árbitro. O Rogério Ceni reclamou, todo mundo reclamou. São Paulo 2x2, um gol do Arthur, um gol do Ferreirinha. E um gol, os gols do Bahia também foram marcados, um pelo Eric, né, o 14 aí, o último gol, e o primeiro, eu juro que eu vou lembrar quem fez o gol do Bahia, está o Juba, né, o golaço do Luciano Juba. Primeiro. Isso, 2x2. Então, São Paulo empata, tem Sul-Americana no meio de semana, o Higgins, e depois tem o Corinthians e Itaquera, só isso. E o São Paulo, prejuízo maior pelos lesionados, né, o Lucas que saiu chorando, problema aparecer ali no tornozelo, e o Alan Franco que se arrastou aí no final, que estava praticamente fora do jogo, só fez número.
0: O Márcio Torvano tá comigo, é o repórter para São Paulo, 2x2 com o Bahia, resultado para os baianos, muito comemorado, né? Afinal de contas, buscou esse empate no finalzinho, só que São Paulo prejudicado com um jogador a menos, Bahia não tem nada com isso, Lucas Moura saiu machucado, tinha o Alan Franco também mantolando e o Bahia se aproveitou desse jogador a mais e acabou empatando o jogo. Ana Paula, as suas colocações com relação à arbitragem, elas repercutem muito, reverberam muito positivamente, né? Tanto é que a gente tem sempre lhe ouvido a respeito disso. E mais uma vez, teve a reclamação no lance do segundo gol do Bahia, com duas bolas em campo, e não para de passar a reprise desse lance. E muita gente entendendo que foi prejudicial ao São Paulo, acabou beneficiando o Bahia. Queria que você explicasse esse lance do segundo gol do Bahia, por que de tanta reclamação do São Paulo? Você já disse que não procede, que tem a regra, mas que você, por favor, reforçasse isso para nós todos que temos muito pouco conhecimento em relação a isso. Eu nunca tinha visto algo parecido num lance com duas bolas em campo, sair um gol e essa reclamação não procede, segundo você. É isso, Ana Paula?
2: Então, Morcegão, o que é importante a gente trazer para o nosso ouvinte, para quem está nos assistindo agora? Na reposição, a gente está falando de um tiro de meta, certo? Quando o goleiro do Bahia vai repor, o Léo Vieira, essa bola, uma outra bola é jogada para ele. Ele abre mão dessa bola e com a bola que ele estava em mãos, ele reinicia o jogo. A bola que foi lançada não impactou no jogo. Quando a gente diz não impactar, não interferiu no zagueiro, não interferiu no atacante, não tocou na bola que estava em jogo, por isso que não há irregularidade. Até porque a gente já viu, quando a gente fala de futebol amador, quando a gente fala de futebol de divisões inferiores, algumas equipes utilizarem do recurso de jogar a segunda bola no campo de jogo. E a recomendação é que você vai paralisar o jogo se essa bola toca a bola que está em jogo, se essa bola impacta em algum jogador e interfere na ação dele, aí sim você precisa paralisar e reiniciar o jogo com bola ao chão. O que não aconteceu, não houve um prejuízo essa segunda bola para o reinício de bola do Bahia. E na sequência, o Bahia numa jogada em alta velocidade, o Eric consegue fazer o segundo gol do Bahia e empatar o jogo. Eu entendo a reclamação por parte dos jogadores, mas elas não se justificam. E como eu falei, muita gente até falou assim, a Ana tá sorrindo, tá contente com o gol do Bahia. Não! É que eu, pela visão de árbitra, eu sei que essa bola ter ficado ali no tiro de canto, como você falou, no escanteio, uma, duas, três, o Calleri fazer a catimba de ser agredido, então ganha mais tempo. Depois, toda vez que ele vai repor a bola, ele vai caminhando a passos lentos para poder ganhar tempo. E o árbitro ainda dá cartão amarelo para ele. Eu digo que como a bola pune, né? Porque o São Paulo vencendo, a gente sabe que foi sofrido esses últimos 15 minutos porque o Lucas se lesionou, mas que tinha condições de continuar jogando e abafando e utilizou desse recurso. E no momento de distração, o Bahia recupera a bola e faz o seu segundo gol. E vale lembrar que o Bahia teve maior posse de bola. Mas se a gente for analisar os números, o jogo foi muito igual. Eu posso trazer para você aqui, ó, em relação às faltas. 12 faltas cometidas pelo São Paulo, 11 faltas cometidas pelo Bahia. 18 chutes realizados pelo São Paulo, 20 chutes realizados pelo Bahia. Aonde há uma vantagem do Bahia, que eu não vejo como vantagem, até porque o São Paulo criou mais, foi na posse de bola, em que teve 61% contra 39% do São Paulo. Fora isso, o jogo foi muito equilibrado, muito igual, e foi uma fatalidade, né? O São Paulo teve 3 jogadores lesionados, vamos falar.

0: um que foi o Lucas que teve que sair. O outro foi o Lucas Ramon, que se lesionou e teve que ser substituído pelo Cedric. E no final do jogo a gente viu o Alan Franco se arrastando. Então são situações bem particulares. A gente diz que num jogo tem os famosos elefantes brancos, morcegão, e o árbitro ele precisa estar preparado para esse elefante branco. E neste caso, o fato de ter uma segunda bola em campo não impactou em nada no gol do Bahia.
1: Boa. A gente volta a falar com a Ana Paula Oliveira a respeito do jogo daqui a pouquinho. Comigo também o Márcio Torvano, o nosso Gomão Ribeiro, que transmite. Esse cara é um chamagol danado, hein, ó. Puxa vida, não tem um jogo que eu faço com esse cara aí que tem menos que 2 gols. É impressionante. E de vez em quando ele manda muito gol contra o time que a gente tá torcendo ali. Esse Big Gomão é gente boa pra caramba. Aqui na nossa arquibancada virtual no YouTube, Paulo César. O Gomão já tinha lido isso aqui. Ele tava ironizando que o Tricolor tava subindo tanto na tabela que parecia estar na cola do líder. Não tá. E fica numa condição... Ainda ali no G4, ali, beirando ali e tal, mas estava com 3 pontos bem legais aí. Renan Cavalcante, manda um alô para Sanharó, Pernambuco, Brasil. José Renan Cavalcante, alô Sanharó, no Pernambuco. Obrigado, José Benedito, sou torcedor da Portuguesa, assim como o Gomão Ribeiro. Ele tem 2 times também. Parece os terceirizados do Flamengo lá. Campos Oliveira, manda uma. Você tem direito à resposta se você quiser, viu, Big Gon? Fica à vontade, terceirizado.
2: Não, eu desisto, viu? Terceirizado. O médico pediu pra não contrariar, mas eu não vou contrariar.
1: Terceirizado. Campos Oliver, manda um alô pros acreanos no Goiás. Alô, acreanos no Goiás, obrigado, gente. José Benedito de Faria, torcedor da Portuguesa, falei. Tinha um aqui que eu tava buscando. Tá aqui, ó. Que o Rafael, goleiro do São Paulo, falhou, e não é pouca gente não. Thiago Santos, goleiro mão de alface, fora Roger, Lucas, José Martins, goleiro do São Paulo, falhou feio. A Geo Duarte, não sei o que lá, da Inter, Thiago Poder era no Inter, imagina no São Paulo. Ah, o Roger tá falando que ele era ruim no Inter, imagina no São Paulo tal. Adriano Venturoso, tamo junto, morcegão, forte abraço. Alô, Venturoso. Goleiro do São Paulo falhou no segundo gol, Ana Paula?
0: Olha, eu não gosto de falar muito sobre se acertou ou não, porque eu não sou goleira, já brinquei no gol.
1: Tá.
0: Mas eu tive a sensação que o Rafael aceitou.
1: Ou seja, ele
0: falhou.
1: Rafael falhou no gol, deu tempo de você ver ou na descrição no lance não deu tempo, Big Goma?
3: Eu achei que ele poderia ter colocado para escanteio, né? Porque assim, no lance da defesa, que na verdade a bola bate no zagueiro do São Paulo, vai na trave, na mão dele, aí o cara faz o gol. Eu acho que nessa, ele poderia ter jogado para escanteio, morcegão, porque aí eu acho que não daria nada, né?
1: Ele tava ali bem no alto, liberando ali o travessão, né? Um tapinha para trás ali e tal. Talvez faltou experiência, mas a galera tá brava com ele aqui pra caramba. Torva?
4: Sim.
1: Tu tranquilo? Goleiro do São Paulo falhou? Você que é ácido?
4: Ácido?
1: É,
4: ele tentou segurar, né, em vez de espalmar pra escanteio, talvez. Acho que deu a impressão disso, né? Que ele poderia ter jogado pra escanteio e tentou agarrar de vez. Só que aí a bola tava muito perto da trave, né?
1: Rogério Ceni muito melhor, né, Torva?
4: Em que sentido?
1: Goleiro.
4: O Roger não teve culpa nenhuma hoje.
1: Não, como goleiro, tô falando de goleiro.
4: Mas também quer comparar alhos com lugares, é difícil, pô. Aí é outro patamar.
1: Com esse resultado do São Paulo, empate com o Bahia 1-1, continua na quarta colocação no G4, só que deixa escapar 2 pontos, né? Encostou no Fluminense, chegou aos mesmos 26 do Fluminense, mas com empatezinho no final, voltou para 24 pontos na quarta colocação. O Atlético do Paraná tem 23 com os mesmos 14 jogos disputados. O Bahia está na sexta colocação com 22, mas tem um jogo a menos. O Bahia tem 13 contra 14 do São Paulo. Mas aí são partidas que ainda serão jogadas. Eu vou fazer um rápido intervalo, vou voltar. Quando voltarmos, a gente elege aqui o craque do jogo, perninha do jogo. E aí a gente libera o Cláudio Torvano para ele ter uns minutinhos a mais. Ele que vai estar no jogo do Mirassol contra o Corinthians. Você aguenta o tranco, Torva?
4: Tem outra opção?
1: Não. Você tem o WhatsApp do Bigato aí, ó.
4: Já tô mandando. Ouve o áudio, Bigato.
1: como que o Renan falava pro Big Goma? Assiste o áudio e o Big Goma entrando na
0: Olha o áudio.
1: Isso, obrigado.
0: Olha o áudio.
1: Obrigado, Pantera. Os caras estão pedindo pra você fazer as garras da Pantera pra sair pro intervalo aí, ô, Ana Paula. Como as...
5: Uau!
1: Bota intervalo, não é? Você tá louco, aí eu viajo.
4: Ah, garota do Fantástico.
1: Aí eu viajo, Deus do céu. Misericórdia.
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5: Estamos de volta aqui no nosso Tempo Extra de São Paulo e Bahia 2x2. Tivemos também lá no Rio de Janeiro, Flamengo e Vasco 2x2. Flamengo chegou a 27 pontos, segundo colocado. 33 tem o Palmeiras, que é líder. Palmeiras tem 14 jogos contra 13 do Flamengo, mas o Flamengo terá que jogar ainda uma partida. Se vencer, chegará a 30 pontos e o Palmeiras ainda continuará líder com 3 pontos a mais. Veja que situação bem legal do Palmeiras na competição. O São Paulo, que estava chegando a 26 pontos, ficando ali na terceira colocação, encostando inclusive no Flamengo, né? Tem 27, ficaria com 26, mas com esse empate fica com os 24, mas ainda está no G4. Ô Big Goma, bota o fone aí, fala comigo aqui, Big Goma, fala comigo, Big Goma. Fala
6: comigo. Tô te ouvindo, querido.
5: Lembra que. Não, tem erro. Lembra que um ouvinte, já são dois ou três que eu ouço, que escrevem, ou então no WhatsApp, tem a vinheta, né, 105, lembra disso aí?
6: O cara sim, falou. Sim.
5: Você lembra como que é ou não o negócio?
7: Não, mas é essa vinheta que a gente tá no ar agora.
5: O nosso Sandro Roberto resgatou aqui. Aí na hora eu falei, se sair mais um gol, faz, Sandrão. Mas o Sandrão falou, não, vamos respeitar o narrador, porque de repente ele não gosta, ou foi tirada de contexto por conta de um pedido, mas acho que não foi nada disso, deve ter tido alguma mudança, mas é isso aqui, Big Goma, quando você fala gol, grita um gol aí, Big, pra ele fazer o gol inteiro aqui pra gente na 105, como o ouvinte acho que tá querendo e que não tá tendo mais. Grita um gol aí, qualquer coisinha assim, bateu é gol, o seu jeito aí, Big Goma.
7: Vem pra ataque o São Paulo, cruzamento, subiu de cabeça, é gol!
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5: Estende agora, estende um pouquinho.
7: Gol do São Paulo!
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5: É isso.
7: Não, mas essa segunda entra, não entra depois?
5: Então, essa é a dúvida nossa, mas nós não vamos ter tempo aqui, tá? Até por conta
7: do rapidinho, nosso... Não, rapidinho, porque assim, a primeira é a que a gente tá colocando, que o ouvinte tinha saudades, que havia sido tirada em 2023, aí entrava um BGzinho, o ouvinte pediu, a gente conversou com o Silvio César, e ele também entendia que essa primeira vinheta era legal, essa segunda ela entra depois do gol longo e na sequência o hino, pelo menos é essa certeza que eu tenho, posso estar enganado.
5: No contexto dos ouvintes, tá faltando um aí, não é, Sandrão? O Sandro tá aqui comigo aqui, a gente buscou isso aí, mas nós vamos azeitando a máquina pra deixar do jeito que o ouvinte gosta, porque se a gente faz, a gente tem que fazer do jeito que o ouvinte gosta. O Sandro tá buscando aqui, mas é isso, viu, Big Goma?
7: Boa.
5: É boa.
7: É que tem uma tia aqui que fica com a gente. Boa. E a tia, ela sempre, a última frase que a pessoa fala, ela repete. E aí a gente se perde às vezes, Marcelo.
6: Quem?
7: A tia que fica aqui no estúdio às vezes.
6: Da limpeza?
7: É.
5: Pô, mas no domingo à noite essa tia fica aí?
7: Ah, ela vem, ela trabalha quase que todos os jogos. E é curioso, porque quando tem jogo do Torvano, ela gosta de trabalhar também.
5: É Balzac, é a turma?
6: É amor.
5: Hein, turma? É balzaciana?
6: É sim, uma senhorinha.
5: Nós gostamos, hein? Bom, gente, vamos trabalhar, pô. 18h17, o som é do nosso assunto. Como é que é?
6: É nosso amigo, Sérgio Jorindi.
5: Gente, vamos com seriedade aqui. 18, não que falte, né? Vamos um pouco mais. Se a gente brincar muito, 18h18, vamos encaminhar o final aqui do nosso Tempo Extra de São Paulo e Bahia 2x2, começando com o craque do jogo. Para abrirmos o craque do jogo, a gente precisa da comentarista, que daqui a pouco faz um desenho do que foi esse São Paulo e Bahia 2x2. O craque do jogo para você, Ana Paula Oliveira.
8: Craque do jogo.
5: É o pão do jogo, sei lá se teve craque.
8: Ah, eu gostei muito do Wendel, né, que foi o lateral que fez o cruzamento pro primeiro gol são paulino. Acho que foi uma jogada muito, muito feliz, muito assertiva. O Arthur foi um jogador que, quando apareceu muito, muito bem, falando pela equipe de São Paulo. E pela equipe do Bahia, não tem como falar, é ele, né? É o Everton Ribeiro, que é o motorzinho do time, que faz o time ser o que é, né? Faz toda a diferença no meio de campo. Cria tanto que, tanto no primeiro gol do Bahia, como no segundo, não, porque ele foi substituído, mas o primeiro gol do Bahia, a bola passou para ele, foi ele que fez o passe pro Juba fazer com qualidade, né? O Luciano Juba fazer o gol. Então, nesses casos, eu fico com esses dois. Acho que o Wendel, lateral, pelo São Paulo, e o Everton Ribeiro, pelo Bahia.
5: Mas pelo regulamento imposto por Luiz Marcelo Bigato, nosso diretor, dos dois você tem que ficar com um.
8: Eita!
5: É.
8: Everton Ribeiro, Everton pelo Bahia.
5: Everton Ribeiro, primeiro voto pro craque do jogo, melhor do jogo para São Paulo e Bahia, 2-2. Desde que foi instituído Perninha no nosso tempo extra, Fernando Diniz não perdeu mais com o Corinthians. Não perdeu mais, nem perdeu com o Corinthians. Então o Perninha será eterno enquanto dure. O Perninha do jogo, Ana Paula Oliveira.
8: Vão querer me matar, porque o Perninha ele foi fundamental, porque ele fez um passe de primeira que gerou o gol do Ferreirinha. Mas foi o único passe genial que o Calleri fez na tarde de hoje. Eu vou falar que o Calleri seria o Perninha.
5: É, mas sabe quando há consistência no que você está dizendo? Porque desde o primeiro tempo, não só você, como o próprio Torvano, o Tomão mais narrou, não chegou, acho que não chegou a comentar da partida que não estava sendo boa do cara, né? E não terminou bem mesmo, mas ele...
7: Sumiu sua voz.
5: Voltou? Voltou?
8: Voltou.
5: Então... Tirei o fone aqui porque eu achei que era funcionando. É o cabo. Vê agora aí, Sandrão. Sandrão, tá bom, tá chegando legal. É, vamos continuar, vamos mexer muito, falta pouco aqui. Mas eu tava dizendo, Ana Paula, que há consistência e coerência no que você tá falando sobre o Perninha ser o Calleri. Porque já no primeiro tempo, tanto você como o Torvano, o Gomão mais relatou, narrou o jogo do que comentou a respeito disso. Mas o Calleri, na opinião de vocês, não tava vindo bem. Então ele termina como Perninha, o primeiro voto da Ana Paula Oliveira. Pra você, Big Goma! O craque do jogo, Big!
7: Arthur, o craque do jogo, foi muito acionado pelo lado direito, o cara tentou de todas as formas, e pra mim o Perninha, tô com a relatora, Calleri foi mal demais hoje, impressionante.
5: Desde que instituímos o Perninha, o homem vence, empata e não toma gol, hein?
7: Ô Marcelo, você sabe que no último jogo da Libertadores, Corinthians e Peñarol, a tia que acompanha o Torvano, ela vai também, às vezes, no Morumbi.
5: Essa tia é parente dele?
7: Morumbi não, ela foi pra Itaquera.
9: Aí, ó, fala direito, rapaz.
7: E ela falou assim: você sabe que eu acho que a culpa é do Morcegão, porque sem o Morcegão também estamos ganhando. Eu falei, tamo não, eu não jogo, eu só narro. Aí o Torvano falou: é verdade. Mesmo sem ele, não estamos ganhando. Eu falei, mas peraí, bicho, você também joga? Morcegão, tô falando que a culpa é sua, mas você tem
5: culpa,
7: razão.
5: Culpa do quê? Cara... Culpa do quê?
7: Porque quando você voltou pra nossa casa, o Corinthians não ganhava, tava aquela crise.
5: Aí mano, veio... O técnico era o Dorival Júnior quando eu voltei. Pé, tá louco, aquele lá, cara. Aquele lá, esse cara aí, esse Dorival, ele não tem a cara. Ó, mas nós não estamos falando do São Paulo. Se eu falar do Dorival Júnior, eu vou ficar nervoso. Esquece tá esse cidadão aí, pô, técnico de seleção, campeonista, deu uma Copa do Brasil pro Corinthians. Mas não. Aí, a Supercopa também. Ah, não, eu tô errado. É ele que tava certo. Esquece isso aí. O Perninha e o Calleri também pro seu, Big Goma?
7: Isso.
5: E o craque?
7: A relatora. O Arthur.
5: O Arthur, né? Então tá. Torvano, vambora?
9: Ah, daqui a pouco, eu estava reparando aqui nas redes antissociais, ô Maércio, muita gente reclamando do preparo físico do São Paulo. Eu estava outro dia no Morumbi, o Paulo Paixão está difícil, a situação dele é, o cara tá, não quero falar de aposentar ninguém, mas está difícil, o Paulo Paixão atrás do gol, eu estava reparando outro dia.
5: O que, que tem ele?
9: Mas, acho que já passou da hora de parar, né, falam muito isso sobre ele.
5: Precisamos na vida saber a hora de parar, né, Tuá?
9: E o senhor quer saber, então, melhor em campo, Arthur?
5: Arthur?
9: Isso.
5: Então o Arthur já é eleito o craque do jogo aqui na 105.
9: E o pior, o perna, Acevedo.
5: Acevedo, ué?
9: Sim.
5: Ah, jamais você votaria no Calleri, mas jamais.
9: Não, se fosse pra escolher um de São Paulo, talvez o Rafael, mas aí, Acevedo, achei que ele foi mal no primeiro tempo.
5: Tá bom, então. Vai ser apaixonado pelo Calleri assim lá longe, hein, Turbano? Puxa vida. Ô, Turbano, vambora?
9: Pra onde?
5: Não, você vai ficar aí ou vai dar uma saidinha?
9: Vou ficar aqui, brincando aqui, com desenhando, fazendo aviãozinho com as folhas de sulfite do escritório.
5: Segura a tia aí, pô.
9: É, a tia.
5: Torvano, segura aí pra você fazer a poesia pra fechar o nosso tempo extra.
9: Tem que caçar ainda uma aqui, peraí.
5: Big Goma, um grande abraço, até uma próxima, Big.
7: forte abraço para você, pro ouvinte 105 FM, siga ligado na melhor programação do rádio, 8h30 tem o professor, o mestre Oswaldo Maciel, estarei ligadinho, até a próxima, Morcegão, sempre uma alegria, uma honra estar contigo.
10: Eu tenho maior liberdade com o Maciça, né? Trabalhei com ele muitos anos, na falecida. Assim, ó, eu vou lançar hoje. Alô, Maciel, trocando tudo! Alô, Maciel, trocando tudo, Maciel! Ele vai me matar! Eu vou estar com ele, eu não tô falando pelas costas, né?
9: Juliano Giuliani.
10: vamos embora, já falou tchau, Big?
7: Abraço, querido, se cuida.
10: Amém. Ana Paula Oliveira, desenha aí. Ainda tem uns 2 minutinhos pra você desenhar o que foi esse São Paulo e Bahia 2x2, por gentileza.
8: Ah, foi um jogo extremamente equilibrado, uma equipe com maior poder de posse de bola, o Bahia, a outra jogando de uma maneira mais vertical, né, mais reativa, que foi a equipe de São Paulo. Cada treinador dentro da sua proposta, o Roger Machado conseguiu o seu resultado, né, a sua proposta de fazer os 2 gols. O Rogério Ceni também, em sua proposta de jogo, conseguiu os 2 gols, mas vale lembrar que o São Paulo tinha uma solidez maior até a lesão do Lucas Moura, que lamentavelmente precisou deixar o campo de jogo aos 40 minutos do segundo tempo, e isso acabou impactando no São Paulo, que vencia o jogo por 2x1, acabou cedendo o empate à equipe baiana no finalzinho do jogo. Mas um jogo muito, muito equivalente, muito parecido, não só nos números, mas também na forma, tática e proposta de jogo. Morcegão, e eu acredito que o Roger segue no São Paulo, e eu o também, Rogério Ceni, né, seguirá no Bahia depois do jogo de hoje.
10: Empatou, né? Ficou mais ou menos ruim para os dois lados, mas penso que mais para o São Paulino, né? Mas enfim, não deve mexer nesse momento.
8: Mas aí no caso, né, você não conta que um jogador que você acabou de recuperar, que volta, que você coloca para jogar 20 minutos, vai se lesionar com 10 minutos em campo. É uma fatalidade, né? E de novo, Lucas Moura, infelizmente, um menino sério, um profissional que eu gosto muito, muito respeitoso, muito compromissado, vem de uma sequência de lesões absurdas, talvez é algo para se pensar aí sobre a sua trajetória, né? A gente não, como o Torvano falou, a gente não quer aposentar ninguém.
10: Sim.
8: Mas é duro ver um profissional tão sério, tão comprometido, tão capacitado e habilidoso como o Lucas tá vivendo um momento tão delicado da sua carreira. Acho que o pior de toda a sua história, né?
10: É verdade mesmo. Tô contigo nessa. E no momento que ele caiu, nem sei se a lesão, a contusão foi no mesmo lugar, que ele passou por cirurgia e tal, mas nem deu para ver o semblante, porque rapidamente ele já cobriu o rosto com a camisa, né? Ali já descrevia a seriedade, ou então, como ele estava triste com aquele momento, e tenho certeza, mais triste ainda com o momento que ele vem vivendo dentro do futebol. Ana Paula Oliveira, sempre um carinho muito grande, você é muito querida, é muito legal estar contigo aqui na 105. Estaremos nas próximas, se Deus quiser. Um beijo e até a próxima, Ana Paula.
8: A honra é sempre minha de estar trabalhando com você, Morcegão. Desculpa, né? Hoje a gente teve um desencontro aí de 3 vácuos. Prometo que jamais vai acontecer. O que aconteceu hoje não volte a acontecer jamais.
10: Eu tava achando que era por como que a gente
8: Eu tava achando que era por querer.
10: Acho que fala assim, né? Falei, não é
8: não,
10: possível.
8: Não, de forma alguma.
10: Não é possível que
8: pelo
10: ela tá
8: amor
10: fazendo
8: de Deus.
10: Não, claro que não. Tô brincando com você.
8: Não, de forma alguma. Pelo amor de Deus. Eu sou extremamente cuidadoso. E de verdade, assim, já era fã do seu trabalho. Você falou que me entrevistou. Eu não lembro, né?
10: Ih, faz
8: mas
10: anos.
8: Quero voltar a reencontrá-lo.
10: Nos reencontraremos.
8: E assim, dessa vez, te dar um abraço carinhoso, porque de verdade, assim, agradeço a vocês muito, a toda a equipe, a você em especial, ao Maciel, que também é um profissional que eu sempre admirei, sempre ouvi na época de Rádio Globo, né? Depois ele foi pra Record, a gente tá falando lá dos anos 2000. E agora estar com vocês é uma honra, e fora as feras que estão aqui comigo, né? O Gomão, o Torvano, que eu não vou brincar mais, porque eu já percebi que se eu chamar ele de Ranzinza, dos 7 anões, o bicho vai ficar bravo comigo. Não vou brigar com ele. Brincadeiras à parte, de verdade, acho que o sucesso da rádio, a audiência que está crescendo, é muito da sinergia e desse ambiente favorável que vocês fazem e criam. Muito obrigada, viu, pela recepção. Espero te ver em breve e estar com você na próxima jornada.
10: Estaremos juntos. Um beijo grande para Ana Paula Oliveira. Torvano, sem o fundo musical, para que você feche o Tempo Extra de São Paulo e Bahia 2x2, a poesia que fecha o Tempo Extra, Torva.
9: Então o destaque final vai ser uma poesia. Vou falar uma maior, pode,
10: Maestro? Você já falou muito de São Paulo, o Evaldo Cunha tá aqui, ó. Vai começar o trabalho. trabalho dele e nós não terminamos o nosso. Vamos, Tuar?
9: É, não, que eu lembrei que eu fiz outro dia uma poesia para celular, olha que beleza. Correntes virtuais, algemas invisíveis, escravos das telas, suas celas, presos em seus curais. Mundo sem fronteiras, mas tão limitado. Mundo estranho, gigante, fechado. Corremos perigo mesmo sem fios e cabos.
10: Ô, Torvano, repete! Ó.
9: Sabe com tanta pressa? Correntes virtuais, algemas invisíveis, escravos das telas, suas celas, presos em seus currais. Mundo sem fronteiras, mas tão limitado. Mundo estranho, gigante, fechado. Corremos perigo mesmo sem fios e cabos.
10: Abraço, Torba. Satisfação. Até as 8 da noite.
9: Até, deixa eu ver. Não, até daqui a pouco. Tchau.
10: 18h29. Grande abraço para Gomão Ribeiro, Ana Paula Oliveira, Márcio Torno. Vem aí a parte. 105, Evaldo Cunha tá aqui. Evaldo Cunha tá aqui, ele vai comandar a parte musical até as 8 da noite. O cara vai entrar com um vozeirão aqui agora que eu tenho. Nossa senhora, pelo amor de Deus, eu fico lá no chinelo. Até já, gente, 8 da noite eu tô de volta.

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0: Agora 6:31 depois do futebol que pega bem. Estamos chegando por aqui. Hoje é domingão, estamos no dia 3 de maio, ano 2026. Muita gente voltando para casa aí depois do feriadão prolongado. Tava aliás ali na Zona Norte, peguei o sistema em agora Bandeirantes hoje à tarde, bastante lotado. Então, para você que está aí nas principais rodovias que cortam o estado de São Paulo, você que está pelo Brasil afora também ouvindo a gente pelo aplicativo, ótima noite, bom retorno para você. Seja sempre bem-vindo aqui na programação da Rádio Que É Sua Alegria. Vamos juntos até as 8 horas, quando o futebol retorna para mais uma jornada esportiva para você.
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0: E a gente começa bem essa nossa programação com

0: da 105 FM, teu abraço. Também tô aqui pra você que antes, quem mais? Assim, passamos pelo mundo do rap com RZO, o trem. Aliás, boa noite pra você que tá aí no trem, sempre ligado na gente, ouvindo aí pelo aplicativo. A primeira foi Vou Pro Sereno, Eu Tô Quente. Uma ótima noite pra você que vem com a gente. Até as 8 horas da noite, Evaldo Cunha te faz companhia aqui na rádio que é a sua alegria. Legal, domingão gostosão, você curtindo futebol, curtindo música, curtindo a melhor programação do seu rádio. Tem um montão de gente passando por aqui. Júlio César, lá de São Manuel. Alô, Julião. O Júlio tá sempre por aqui, né, Júlio? Obrigado pela sintonia aí, tá bom, meu irmão? Quem mais tá aqui no áudio? Deixa eu ver quem tá nesse áudio aqui.
1: Evaldo, meu parceiro.
0: Oi.
1: Na sintonia, tamo juntos, é nóis, aqui é a Banana do Capão.
0: Ô, Banana.
1: Toca aí, vem pra ser meu refrão, Reinaldo.
0: Vou tentar tocar pra ti. Valeu, meu irmão, boa sorte pro teu Coringão aí, valeu? Vamos lá, mais uma aqui, Valdão, boa noite, aqui é o Banha, Deus abençoe você e a família, a sua também, viu, Banha? Banha do Damasceno, Zona Norte de São Paulo, sempre ligadinho na gente. Aliás, você também pode participar aqui pelo 11 999 325 105, legal? 11 999 325 105, legal? Ah, anota na tua agenda aí, viu? Dia 22 de maio, às 21 horas, Sorriso Maroto junto com Thiago Soares na Arena Expo Oeste, lá em Carapicuíba. Ingressos, clubedoingresso.com. Legal? Tá aí a dica pro seu dia 22 de maio na Arena Expo S. Sorriso Maroto junto com Thiago Soares pra você. Legal? A partir das 21h. Simbora, vamos de música. Tá chegando a Vevete. A Vevete tá chegando por aqui. Vamos lá com Flor do Reggae. 6h45. Boa noite, São Paulo. Boa noite, Brasil.

0: Agora 6h59, estamos fechando aqui essa primeira sequência, essa primeira meia hora do nosso Domingão, neste dia 3 de maio de 2026. Segue o baile, a música do Renato da Rocinha. Também toquei pra você aqui antes, quem mais? Assim, também toquei aqui na programação da Rádio Que É Sua Alegria, 144K, 4 da manhã, também toque de final, Súbita Paixão e a Veveta, a música Flor do Reggae. Seguinte, breve intervalo, a gente volta já já na sequência do Domingão, lembrando que a partir das 8 tem Mirassol e Corinthians, a abertura da contagem regressiva para Mirassol e Corinthians lá no manhã, o jogo hoje no interior de São Paulo. Daqui a pouquinho, hein?
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0: sou Evaldo Cunha e a gente segue junto até as 8 da noite, quando chega o Morcegão de volta com contagem regressiva para Mirassol e Corinthians, fechando aí mais uma rodada de número 14 do Brasileirão 2026. Daqui a pouquinho, tá legal? Vamos lá, temos mais uma hora juntão aqui. Tem um montão de gente participando aqui. Deixa eu ver quem tá passando por aqui, dando o seu toque no Domingão da 105. Quem tá aqui? Boa noite.
1: Oi. Forte abraço, Evaldo Cunha, que é o neném aqui de tu, o neném aqui do rancho. Fala, de tu aqui, manda só um pintinho com a doutorada ali pro Joãozinho, pro Leno, da Sene, pro meu primo aqui, que fica capando aquela pedada.
0: Qual?
1: Condenação brutal, 10 anos perdido.
0: Vamos tentar aqui, neném, neném, tá lá em Itu, sempre ligado na gente. Salve, salve, Evaldo Cunha, Teteu, Teteu, ele é de Diadema, mas mora em Botucatu, Jardim Brasil, Rua do Peixe, tá lá ligado na rádio que é sua alegria, aguardando o futebol e também o Balanço Rap, exatamente, depois do futebol, depois de Mirassol e Corinthians, tem Balanço Rap com o grande DJ e locutor Fábio Rogério e Ice Blue, logo mais, depois do futebol, depois da jornada esportiva, tá bom? Quem mais tá por aqui? Vamos lá, boa noite. Alô.
2: Boa noite, Evaldo.
0: Oi.
2: É o Edson.
0: Fala, Edson. Edson
2: Simpatia da Vila do
0: Osasco. Tudo bem, meu irmão?
2: Forte abraço a todos em sintonia, trabalhando aqui agora das 18 até as 6 da manhã.
0: Bom mas trabalho.
2: Vira a noite, curtindo a 105, a sua alegria.
0: Opa, obrigado.
2: Um salve da sintonia, um salve pro Claudinho.
0: Sim.
2: Claudinho da Adega Conter em Osasco.
0: Abraço.
2: Curtindo a 105.
0: Valeu, meu irmão. Um abraço pra você, viu? Edson Simpatia. Mais uma aqui, produção. Rapidão. Boa noite.
3: Fala aí, meu amigo Evaldo Cunha. Boa noite.
0: Boa noite.
3: Vlad Alves aqui na
0: audiência. Tudo bem, Vlad?
3: Domingão da 105.
0: Tamo junto.
3: Né? Cidade de Várzea Paulista, certo. Bairro Parque, Guarani, Radião ligado aqui.
0: Sim.
3: Na rádio que é sua alegria, né?
0: Obrigado, Vlad.
3: Aqui na audiência. Um abraço a você e aos demais ouvintes que se encontram também na sintonia aí.
0: Tamo junto.
3: Um abraço, valeu.
0: É nóis. Tamo junto, meu irmão. São 7 horas e 4 minutos, abrindo mais uma hora aqui na programação da 105.

0: Essa aí é a música do Arlindo Cruz. Onde é que a gente se perdeu? Às vezes as coisas acontecem, a gente se perde no meio do caminho, né? É importante a gente entender onde se perdeu para se reencontrar ou de repente ficar perdido totalmente. Também toquei para você aqui antes, quem mais? Na Hora H, Grita Comigo. E teve também a Marrom Alcione, Meu Ébano. A primeira que eu toquei foi a música que a gente rolou para você aqui. A música do Doce Encontro, Temperatura Alta. Anota na tua agenda aí, dia 22 de maio, uma sexta-feira, 21 horas, tem Sorriso Maroto junto com Thiago Soares na Arena Expo Oeste em Carapicuíba. Alô, Caracas! Caracas City, dia 22 de maio, tá bom? Ingressos lá no clubedoingresso.com. Daqui a pouquinho tem a Jornada Esportiva, já já o Contagem Regressiva com Morcegão, Marcel Capretes, o grande Márcio Torvano, que está a postos, aguardando a hora de chegar, também já está a postos, o grande Oswaldo Maciel, que vai quebrar tudo no jogo Mirassol e Corinthians a partir das 8:30 da noite, tá bom? Evaldão, segue com você por aqui. Deixa eu mandar um beijo aqui, mandar um abração pra minha amiga Fabiana Madeira, tá lá com o maridão ligadinha na gente, dando aquele rolê aí, né? Curtindo o frio de São Paulo. Aliás, tá um friozinho gostoso hoje, né? De repente tá, deixa eu ver agora como é que tá o termômetro lá fora. Deixa eu dar uma olhadinha na janela aqui. 16 graus temperatura. Tá gostosa a temperatura hoje em São Paulo, né? Pra quem gosta de frio, hoje aliás eu tava ali na Zona Norte e eu vi gente até com touca na cabeça, né? Pessoal, só que tá tão frio assim, é que tava garoando, né? São Paulo sendo a terra da garoa, né? Um abraço pra galera aí da Mazei, né? Dona Fabiana Madeira e o seu marido, né? Gostam lá da região da Zona Norte de São Paulo, né, Daniel? Um abraço pra família ali na Vila Mazei, né? Sempre ouvindo a gente também, tá bom? Vamos lá, simbora. Quem mais tá passando por aqui? Deixe-me ver quem mais tá aqui. Valdão, boa noite. Aqui é a Silene. Silene de Franco da Rocha, sempre me acompanhou aqui na madrugada, tá lá ligadinha. Decepcionada com o São Paulo, que perdeu hoje à tarde. Olha, perdeu, empatou, né? Podia ganhar, né? Mas perdeu lá alguns jogadores, o Lucas, por exemplo, né? Que saiu machucado, mas o São Paulo empatou. Eu acho que tá bom, né? Silene, melhor empatar do que perder, né? Saiu na frente, o time lá da Bahia empatou, o Bahia empatou, virou o jogo, São Paulo buscou empate, né? Enfim, mas o Bahia que buscou empate no finalzinho, né? No último instante. São Paulo tava até ganhando, poderia terminar na rodada aí com 3 pontos, enfim, cedeu empate no último instante. Muita gente aliás dizendo que foi frango do Rafael. Será? Será? Deixa eu ver quem mais está por aqui. Deixa eu ver quem mais está aqui. Evaldão, salve, salve, Gabriel de Cotia. Um salve para todos de Vargem Grande Paulista e a todos do Parque Miguel Mirizola. Alô, galera do Miguel Mirizola aí em Vargem Grande Paulista. Abraço para vocês. Obrigado pela companhia, tá? São 7:20. Tem mais um aqui, produção. Vamos lá, rapidão. Boa noite.
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0: Opa, obrigado. Sou o
1: aqui do Jardim João dos Três. Hoje meu filho tá completando 1 ano de
0: sério?
1: Idade.
0: Opa, Igor.
1: Foi levar a mamãe pro trabalho. Sim. Estamos voltando ouvindo a 105. Valeu, abraço.
0: Você só não me contou o nome do filho. Depois coloca o nome do filho que faz aniversário, fazendo 1 mês aí hoje, né? É isso que você colocou? Deixa eu só entender o que o nosso amigo disse aqui. Olha, vamos
1: tá
0: lá.
1: Tá completando 1 ano de
0: há
1: idade.
0: Há 1 ano, tá vendo? 1 ano de idade.
1: Estamos...
0: Cadê
1: foi
0: o nome? Você não
1: hoje meu filho tá completando
0: faltou
1: 1 ano
0: o nome
1: de
0: dele,
1: idade.
0: Viu, Igor? Coloca aí pra gente, né? Não colocou o nome do filho, né? Coloca o nome do filhão pra gente aí, legal? São 7:21, a gente prossegue por aqui, simbora com Zeca Pagodinho. Essa música é linda, né? Zeca e Bete. 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

Primeiros erros, Kiko Zambian, fechando mais uma sequência aqui também. Quem mais teve? O Zeca Pagodinho e a Beth Carvalho. Ainda é tempo para ser feliz. São 7:31. Breve intervalo. Já já tem mais músicas, mais recadinhos. 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
5: Agora são 7h33, daqui a pouquinho tem a Jornada Esportiva, já, fechando, né, a rodada de número 14 do Brasileirão. Tem Mirassol e Corinthians e a equipe do 105 FM Futebol Clube vai trazer as emoções para você já a partir das 8, com contagem regressiva no comando dele, grande morcegão, Márcio Ramos. E depois, às 8h30, tem o Oswaldo Maciel narrando esse grande jogo aí entre Mirassol e Corinthians. Tem também aí o Marcel Capretes, né, fazendo os comentários, e Masturbando também vai estar na área aí com a galera daqui a pouquinho, tá bom? Vamos lá, quem mais passou por aqui? Deixa eu ver, o Nenê lá de Tufra, que continua ligado na gente. Tem também aqui o Daniel do bairro do Mursa, lá em Várzea Paulista. Tá ligadão na gente, falou: Evaldão, eu tô aqui ligado com vocês. Ô Daniel, abraço a todo mundo do bairro do Mursa. Abraço ao pessoal do interior de São Paulo, galera da Grande Campinas, a região metropolitana de Campinas, também ligada aqui na rádio, que é só alegria. Uma ótima noite para você que está voltando para casa, você que está na estrada, enfrentando o trânsito aí nessa hora. Aproveitou bem o finalzão de semana do Dia do Trabalhador, né? Viajou na quinta, só está voltando hoje, então bom retorno, muita calma, continue com a 105, que a gente leva música e muita emoção do futebol também para você aqui na rádio, que é só alegria. Legal? A gente traz agora mais uma sequência, voltando no tempo, relembrando Pirraça. Lembra-se dessa? Quem de nós? 7h34, boa noite.

0: Essa aí é a música do Fundo de Quintal, fechando, né, mais uma sequência aqui na programação da Rádio Que É Só Alegria. Essa música é linda, Nó na Gravata, classicão do mundo do samba, aqui na Rádio Que É Só Alegria. Antes do Fundo de Quintal, também teve o romantismo do Sampa Crew, Incondicionalmente. Essa música é linda, hein? Você tem conferido ela por aqui diariamente na programação da Rádio Que É Só Alegria. Malícia, Bonança, Tim Maia, Descobridor dos Sete Mares, também Pirraça, Quem de Nós. Morcegão já tá na área, juntamente com Marcel Capretes, Oswaldo Maciel, Silvio César, Márcio Torvano também já está aí, né, Marcel? Um grande abraço pro Márcio Torvano, né? Márcio Torvano é uma das relíquias do 105 FM Futebol Clube, né, Marcel? Grande abraço aí pra galera do 105 FM Futebol Clube. A gente se encontra, deixa eu ver aqui, na semana que vem, no sabadão tem futebol, vamos ver, sábado que vem, Evaldo Cunha vai fazer, de repente, sobra aí umas horinhas pra gente no sabadão, né? No rap, legal, beleza, grande abraço, uma ótima noite pra você, boa semana, tá legal? Ah, não se esqueça, hein? Depois da jornada, logo mais às 11 da noite, Ice Blue e Fábio Rogério com Balanço Rap pra você, tá bom? Tô indo nessa, grande abraço, bom trabalho aí pro Morcegão, abraço Morcegão!
1: Evaldo Cunha!
0: Valeu, Morcegão, tava ali tomando um café, aliás, esse café aí, fala a verdade, hein, Morcegão, meu Deus, desse não tem na minha casa, viu? É que eu não sei fazer café, Morcegão, por isso que não tem café na minha casa. Vamos lá, simbora! Sim. Deixar minhas últimas de hoje aqui pra você. Bom trabalho pra galera do 105 FM Futebol Clube. Vamos lá com o voo pro Sereno.

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1: Uma breve parada, como se estivéssemos no intervalo de uma partida de futebol. Voltamos para o segundo tempo de uma grande transmissão pelo som do rádio, pelo som da 105. Pro Corinthians em campo na cidade de Mirassol contra o Mirassol. O Corinthians de Fernando Diniz, que até esse momento é incapaz de perder. Mas é futebol, em algum momento isso acontecerá, porque não só de vitórias vivemos. Aí tem o Corinthians em campo contra o Mirassol na sequência do Campeonato Brasileiro, em sua 14ª rodada. 14ª rodada que já apresentou para nós Palmeiras e Santos 1-1. Tivemos o São Paulo agora tarde, noite, lá na cidade de Bragança Paulista, empatando com o Bahia 2-2. Por duas vezes, Tricolor esteve na frente 1-0, tomou empate 1-1, fez 2-1, tomou empate no finalzinho da partida 2-2, mas o São Paulo até esse momento continua entre os quatro primeiros da competição. Agora é hora de falarmos do Corinthians na cidade de Mirassol contra o Mirassol. Mirassol que tem uma campanha muito ruim, quer fugir da zona do rebaixamento. O Corinthians, que não está tão melhor assim que a equipe do Mirassol, está fora da zona do rebaixamento, mas ainda está beirando esta zona que é muito incômoda. Ou seja, teremos uma grande transmissão com Oswaldo Maciel, quebrando tudo na 105. Ô Capretes!
2: Ao vivo!
1: Craque, Marcel Capretti, seu comentarista para Corinthians e Mirassol, Mirassol e Corinthians, na cidade de Mirassol. O repórter é Márcio Torvano. Tá ligado, Torva?
2: Opa, quanto tempo, Maércio?
1: 1h30, no máximo.
2: É, tudo bem? Saudade do senhor.
1: Mas você continua bem da mesma forma, né? Tanto quanto no jogo do São Paulo contra o Bahia, né?
2: O bem é bem louco, bem louco, bem louco.
1: Márcio Torvano, uma das feras de Luiz Marcelo Bigato, para as informações todas de Corinthians e Mirassol, Mirassol e Corinthians, na 14ª rodada do Campeonato Brasileiro, que tem bola rolando. Deixa eu ver se eu dou uma atualizada nos resultados que estão acontecendo neste momento. É muito rápido. Recebi uma mensagem aqui nesse momento do departamento de marketing, da promoção, da divulgação, da comunicação da 105. Deixa eu ver aqui o que rola. Em menos de 24 horas, mas já estamos com 830 mil. Cara, é um negócio impressionante. Tudo por conta do jogo de ontem entre Palmeiras e Santos, no empate em 1-1 destas duas equipes. Vamos por muito mais, como dizem por aí, porque a partir de agora focaremos o jogo do Corinthians contra o Mirassol na cidade de Mirassol. Mais uma vez, a equipe do Fernando Diniz, que se não está encantando, está mexendo com o sentimento de muito corintiano. Aquele corintiano que falou assim: ah, mas a arena é diferente do Pacaembu, onde no Pacaembu a torcida se unia, não tinha negócio de setor sul, leste, oeste. Hoje não, com a chegada do Diniz, isso tem mudado na Neoquímica Arena. Todo mundo falando que a torcida se uniu em torno de um só poropopó e que a coisa melhorou e muito. Mas hoje não é na arena do Corinthians, é na cidade de Mirassol. E o Corinthians vai em busca de pelo menos um empate, 3 pontos, quiçá, assim como acontece com a equipe do interior do estado de São Paulo. São 8 da noite, mais 2 minutos. Oswaldo Maciel, Marcel Capretes, Márcio Torvano, para a sequência do futebol da 105. 8 e 2, o futebol da 105.

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1: É isso, as feras de Luiz Marcelo Bigato. Começando por ele, que vai comandar as emoções de Mirassol e Corinthians. Uma parafernália, papel pra cá e pra lá. É postando no Instagram, é nos stories, é no Facebook. Tô falando desse multimídia Osvaldo.

0: grande abraço, Morcegão. Estou aqui mais uma vez para quebrar tudo. Daqui a pouquinho na linda Mirassol. O Mirassol pega o Corinthians, jogando de bola. A expectativa de toda a fiel torcida corintiana de mais uma vitória do Timão, sabendo que jogar em Mirassol é parada dura. O simpático time do Mirassol é um grande representante do futebol do interior de São Paulo neste Brasileirão de 2026. Às 20h30, a bola rola. Como sempre, estádio cheio, claro, os corintianos de toda essa região de Mirassol, que fica pertinho da bonita, linda e grande São José do Rio Preto, entre outras tantas.
1: Do seu amigo Oscar Roberto Godoy. Hã? Do seu amigo Oscar Roberto Godoy, São José do Rio Preto.
0: Oscar Roberto Godoy, de São José do Rio Preto. Realmente está sempre ligado lá.
1: Ele tem bar lá, Marcel?
0: Hã?
1: Ele tem bar lá?
0: Ele tem uma casa de chope, sabe? E aí,
1: que susto.
0: Eu vou te contar uma coisa, que é uma susto. Festa.
1: Uma não, casa, não é, eu falei,
0: não,
1: nossa,
0: é só de chope. E ele tem lá, né? Eu estive com ele, aí ele comentando, conversando como que é. A cada jogo, os torcedores se reúnem lá.
1: É, ué.
0: Então tem Palmeiras e Corinthians, São Paulo e Palmeiras, Corinthians e São Paulo. Enfim, todos os jogos. Hoje, por exemplo, Corinthians e Mirassol, a rapaziada tá lá, viu? Todo mundo no telão e ó.
1: Carcando
0: ninguém
1: uma.
0: Segura, viu? Abraço, Godoy.
1: Osvaldo Maciel, quebrando tudo na 105. Ô Maciça, e você não falou aquela... cheguei, você não chegou de peito aberto hoje?
0: Cheguei. De peito aberto e o coração cheio de amor pra dar, morcegão. E eu vou quebrar tudo. Corinthians e Mirassol aqui no Futebol da 105. No 105.1 do seu rádio. E lembrando que também a nossa transmissão com imagens ao vivo da nossa equipe no YouTube 105 FM Futebol Clube. Vai lá que... Olha, ontem no jogo do Palmeiras,
1: pelo amor
0: Santos,
1: de Deus, milhares,
0: conta
1: milhões.
0: Aí o que aconteceu, morcegão.
1: É um negócio. Hoje, inclusive, na abertura do futebol da 105 para São Paulo e Bahia, jogo disputado na cidade de Bragança Paulista, recebi um texto aqui do Departamento de Comunicação da 105. Vou reproduzir aqui porque é um momento histórico e é exatamente o título, né? Desse recado para você, torcedor, ouvinte da 105, em qualquer parte do país, em qualquer lugar do planeta, principalmente ligado no nosso canal YouTube e que participa, interage e frequenta as nossas redes sociais. Olha o recado, ó. Em menos de 24 horas, uma única postagem do 105 FM Futebol Clube ultrapassou a marca, nesse momento, Maciça, mais de 800 mil visualizações. 800 mil visualizações e já soma mais de 1000 comentários, já passou de 1100. Um engajamento impressionante que mostra a força da nossa audiência e a conexão verdadeira com o público. Entre todas as rádios que cobriram o clássico de ontem entre Palmeiras e Santos, essa foi a maior postagem, um feito que entra para a história. Obrigado a cada um que curte, comenta e compartilha. Vocês fazem tudo isso acontecer. Esse é o recado para você do outro lado, nosso agradecimento. Continue no nosso canal no YouTube, 105 FM Futebol Clube, para que a gente possa continuar crescendo, interagindo e colocando, inserindo você nesse contexto do jornalismo esportivo, mas mais do que tudo isso, no entretenimento. Só um detalhe, Maciça, antes do nosso Márcio Turvano e do Marcel Capretti. Nessa volta minha para 105, é a primeira vez que faremos juntos um jogo do Corinthians. Presta atenção, hein, Marcel? É o primeiro jogo juntos do Corinthians. Não me decepcione, Maciça.
0: Nenhuma chance disso acontecer, morcegão. Vai, Corinthians! Quebra tudo, Timão! Quebra tudo, morcegão!
1: Temos vários e vários momentos juntos com o Corinthians, mas aquele do Pedro, meu filho! É Pedro, meu filho! É Tupanzinho! Você lembra disso, Maciça?
0: Lembro.
1: No gol do Tupanzinho, você homenageou seu filho e aí eu descobri que o nome do Tupanzinho não sabia, era Pedro.
0: Pois é, meu filho ia fazer 3 anos, né? E
1: que
0: o Tupanzinho
1: que
0: fez o gol da vitória
1: aquele
0: do Corinthians contra o São Paulo, dando o primeiro título de campeão brasileiro ao time do Corinthians, Morumbi lotado, realmente uma festa muito grande, e ele estava lá, o Pedro, meu filho, estava presente.
1: Eu
0: comecei a transmissão daquele jogo,
1: eu
0: grande
1: sei.
0: Final, com ele no colo, 3 aninhos.
1: Muito
0: pois
1: lindo
0: é.
1: Isso.
0: E hoje ele está com um filhinho de 2 meses e pouco, que é o Miguel, meu netinho, e está curtindo a nossa transmissão, está ligado, ele está lá no Rio de Janeiro hoje, com a Júlia, com a Duda, e curtindo o nosso...

0: nosso Miguelzinho, que é um menininho lindo, lindo, lindo, lindo, puxou pro avô. Viu, morcegão?
1: Aí é um exagero. 8 da noite, mais 8 minutos. O Corinthians, Silvio César. O Corinthians, pô. O adversário do Mirassol. O Mirassol é o mandante. Mas não dá, né, Torva? Pra gente começar com o Mirassol. Fala pra fiel torcida aí. O que é que você tem do Corinthians nesse momento, Torvano? Boa noite, bem-vindo, Torva.
2: Boa noite, Maércio Ramos. Boa noite, ouvintes da 105. Mão no peito, torcedor, Maércio. O time do Diniz, né, Maércio? O senhor disse bem. Está invicto. 5 vitórias, 2 empates. Fez 8 gols, não sofreu nenhum, inacreditável, mas com tudo isso, o Corinthians no brasileiro, claro, aí vai muito da campanha, né, do Dorival, não vai bem, está muito perto ali da zona de rebaixamento, colado na zona de rebaixamento, então precisa da vitória para ter aquele alívio na tabela. E hoje tem alguns desfalques, todos aí por suspensão: André, Mateuzinho, Carrídio, Gustavo Henrique. Todos estão suspensos. Aí na direita vai o Ranieri novamente, né? Tem o Pedro Milans no banco, mas o Diniz parece que não gosta muito dele. Improvisa novamente ali o Ranieri. O Matheus Pereira entra no meio, time mais ou menos do que a gente já imaginava. Só lembrando, né, Maércio? Eu falei de suspensos. Tem o Memphis Depay, que continua machucado. Dizem que pode voltar contra o São Paulo no próximo domingo. É o famoso vamos aguardar.
1: Vamos aguardar. Corinthians escalado, Torva?
2: Escalado Corinthians, Hugo Souza, Ranieri, André Ramalho, Gabriel Paulista e Matheus Bidu. Alan, Matheus Pereira, Breno Bidon e Garro. Lingard e Yuri Alberto.
1: Chevano. Repete!
2: Só porque eu tô aqui de novo, hein? Hugo Souza, Ranieri, André Ramalho, Gabriel Paulista e Matheus Bidu. Alan, Matheus Pereira, Breno Bidon e Garro. Lingard e Yuri Alberto.
1: Show de bola. Ô Capretes!
3: Ao vivo.
1: Agora de forma oficial, boa noite pra você, bem-vindo, craque. Quem é o craque do Corinthians aí, Capretti, nessa escalação aí? Eu não tenho craque, tem bom jogador e que pode fazer a diferença, Capretti.
3: Morcegão, hoje o craque tá no banco e chama-se Fernando Diniz, são 7 jogos.
1: Desculpa, mas no seu Instagram eu não consigo ler só uma, não li só uma vez, li 2, 3, e não compartilho porque eu falo, é muito corintiano e tal, mas é impecável o seu texto sobre o Fernando Diniz no Corinthians no seu Instagram, que é?
3: @MarcelCapretz, não se perca pelas letras no Capretz, C-A-P-R-E-T-Z. Eu escrevi, é a coluna que eu escrevo semanalmente, fiz um texto hoje sobre o Fernando Diniz, que faz um trabalho até aqui impecável, são 7 jogos sem perder, 7 jogos sem tomar gols. Mas assim, a gente tem que analisar o processo, porque senão, se ficar só no resultado, quando perder já não vai servir. Quando perder, já não vai prestar mais, e não é isso.
1: É o Fernando Diniz que começa bem e vai decaindo. Cara, isso é muito chato, viu, cara?
3: É muito chato, Morcegão, porque aí tem críticos que ficam só esperando o tropeço do Fernando Diniz pra falarem
1: aí,
3: mal.
1: Não falei!
3: Exato, e assim, o que mais me agrada no Fernando Diniz é que ele não abre mão das convicções. O resultado pra ele pouco importa, o resultado é uma consequência do processo, é uma consequência do trabalho. Quando ele ganhou a Libertadores com o Fluminense e quando ele perdeu o Brasileiro com o São Paulo, um brasileiro ganho, ele não mudou, porque ele confia no processo, nas ideias, na convicção. Se ganha, é gênio. Se perde, é professor Pardal. E a gente tem que parar de rotular, porque as pessoas são muito mais do que rótulos. Agora, então o craque hoje é ele. É claro que não há grandes mudanças táticas no Corinthians. Para mim, a maior mudança é a injeção de ânimo que ele deu, é a mudança de atitude que ele proporcionou. E isso, Morcegão, não é nem mérito tanto dele assim. Qualquer treinador novo que chega diferente, faz um rebuliço dentro do elenco.
1: O time tá bem escalado, Capretti, com os problemas todos que tem, as ausências, como disse o nosso Márcio Turbano?
3: Tá, porque até o Lingard, que eu tinha um pé atrás, ele foi bem na quinta-feira contra o Peñarol pela Libertadores, marcou gol, se movimentou, e aí aquele tal negócio. Quando o time está bem ajustado, as coisas funcionam. Até daí, aquele que não está tão bem assim, começa a jogar.
1: Show de bola. Marcel Capretti, comentarista para Corinthians e Mirassol, Mirassol e Corinthians, na cidade de Mirassol, na sequência da 14ª rodada do Campeonato Brasileiro. Mirassol, pertinho da sua Novo Horizonte, não tem nada a ver lá, Silvio? Silvio César, modulo somzão da 105, coloca o hino do Mirassol no ar, para que Márcio Torvano dê o recado. Alô, Torva, alô, blog!
2: Maércio Ramos, o Mirassol que ano passado foi tão bem no Brasileiro e começa este ano bem pior, né? Bem ruim o Campeonato Brasileiro do Mirassol, apenas 9 pontos. 2 vitórias, 3 empates e 7 derrotas. Zona de rebaixamento, quem diria? Quem viu ano passado não imaginava tudo isso. Então o Mirassol vem de uma derrota no Brasileiro para o São Paulo na última rodada, mas pelo menos, né, Maércio, vem de uma vitória aí na Libertadores da América. Venceu no meio de semana o Always Red da Bolívia por 2-0. Então vem pelo menos com esta vitória. O time hoje tem um ou outro desfalque, mas é mais ou menos aquela base de sempre. O técnico continua sendo o Rafael Guanais.
1: Rafael Guanais, o técnico do Mirassol. Aí o Márcio Torvano, o Capretti, o Torvano destacou aí, né, a posição do Mirassol no Campeonato Brasileiro, zona do rebaixamento. Já na Libertadores, no grupo G, LDU de Quito, Lanús, Mirassol, todos com 6 pontos, então a gente pode falar, todos no primeiro lugar, porque são todos os três, estão com 6 pontos, não dá para apontar um líder só, o líder são os três, ou então os líderes são os três. O que explica essa diferença aí de competição para competição no futebol do Mirassol que pega o Corinthians daqui a pouco, Capretti?
3: Olha, é o seguinte, Morcegão, primeiro é uma questão de logística, o Mirassol não está acostumado com a Libertadores, mas assim, é... Uma coisa que eu tô engasgado para falar do Mirassol é que existe uma falsa ideia de que o Mirassol mantém treinador e que o Mirassol com o Guanais segurou e tá há muito tempo. Cara, isso é uma mentira, porque o ano passado o Mirassol teve outros técnicos antes do Rafael Guanais e antes também para subir a mesma coisa, foi trocando. Então, assim, parece que o Mirassol é um baita exemplo, assim, nesse aspecto, e não é. É exemplo para outras coisas, tá? Mas para essa questão do treinador, não. Agora, na Libertadores há uma injeção de ânimo, o Morcegão. Não conhece a logística, como eu dizia, mas poxa vida, é uma coisa nova totalmente para todo mundo ali, do elenco do Mirassol. Se a gente pegar, olha, de cabeça aqui, imagino que só o Reinaldo já tenha jogado Libertadores com o São Paulo em 2020, no ano da pandemia.
1: Que eu me lembro assim, não sei o Walter, como reserva do Corinthians.
3: Como reserva do Corinthians, sim. Como titular, talvez não,
1: não,
3: né?
1: Não, como titular, não.
3: Não sei se o Torvano lembra de algum outro jogador do Mirassol que tenha já jogado Libertadores, eu de cabeça aqui.
2: Será
3: não
2: que
3: lembro.
2: O Vitor Luiz...
3: Do Palmeiras?
2: Mas não lembro.
3: Mas ele é reserva, né?
2: Não ia mudar o dólar, né?
3: Não, mas assim, o que que seja? A gente tá falando de 3 jogadores de um elenco de 30.
2: Então, o Shailon.
3: O Shailon não jogou, né, pelo São Paulo. Ele pegou a época ruim, né, de 2017, 2018, enfim. Então, é um time, Morcegão, que tá com efeito novo na Libertadores, né? E você imagina, cara, o Mirassol jogar a Libertadores. E assim, não é que ele jogou, por exemplo, eu vou trazer o meu Paulista de Jundiaí há exatos 20 anos atrás. Ele jogou a Libertadores porque foi campeão da Copa do Brasil, mas ele tava numa Série B. Nesse mesmo ano que ele ganha a Copa do Brasil, em 2005, ele quase cai da Série B pra Série C. O Mirassol já não, ele está mais bem estabelecido, ele está mais pronto. Ele não vai segurar esse patamar, ele vai decair, imagino que o quanto antes, não por culpa dele, mas por culpa do sistema, do mercado, que sempre impõe isso. Mas na Libertadores, com certeza, é um efeito novo e diferente, Morcegão.
1: Para Campeonato Brasileiro contra o Corinthians, hoje muito igual ao Capretes. Corinthians e Mirassol, Mirassol e Corinthians na cidade de Mirassol, muito igual o jogo, Capretes, para você?
3: Como é que é, Morcegão? Desculpa, jogo, eu tava ajudando o Morcegão.
1: Jogo
3: Maciel.
1: Muito igual pra você na cidade de Mirassol em termos de Campeonato Brasileiro, com as mudanças do Corinthians, sim, com esse Mirassol instável na competição?
3: Sim, jogo muito igual, jogo muito parelho. O Mirassol, ele tá, assim como o Corinthians, na parte de baixo da tabela. O Mirassol é o 19º colocado, o Corinthians é o 16º, no limite da zona de rebaixamento. Então, com os desfalques do Corinthians e até mesmo o desgaste, né? O Diniz não tem rodado o elenco. Ele vai com força máxima sempre que der. Então, hoje prevejo um jogo muito equilibrado. Liberado, Morcegão.
1: No nosso canal no YouTube, 105 FM Futebol Clube, tem uma enquete no ar. Quem vence o jogo? Corinthians ou Mirassol? Mirassol e Corinthians. Disparado o Corinthians, mas é por conta da sua torcida, da paixão, né? 72% Corinthians, 28% Mirassol na nossa enquete. Você pode participar entrando no nosso canal 105 FM Futebol Clube, com imagens da equipe esportiva de Luiz Marcelo Bigato, para participar, interagir, votar e, evidentemente, receber do outro lado o nosso carinho e principalmente nossa mensagem, lendo a sua mensagem, para que você possa estar inserido neste contexto. Fica à vontade a partir de agora, manda para cá a tua mensagem para que a gente possa interagir contigo. Nesse instante aqui, ó, é Isabela MRNF, vai Paulista de Jundiaí. Você falou do Paulista, ó, a Isabela mandou um salve aqui para você, Capretes. Thiago Santos, 5 para o Mirassol hoje. É muita coisa, mas o Mirassol já fez 6, foi no Palmeiras, Capretes?
3: Foi. Foi, ah, mas não dá, né? Não dá pra prever. O Diniz não tomou gol em 7 jogos. Vai tomar 6 em 1 só? Difícil.
1: Puxa,
3: né,
1: vida. Boa noite, 105. Alexandre Bolha. Boa noite, 105. Todos na mesa. Manda um abraço pro Tarzan Santista de Cordeirópolis. E manda um abraço, cidade de Cordeirópolis, pra cidade de Cordeirópolis. Vai, Corinthians. Obrigado. José Alves Silva, 105. 1,1 é uma boa. É, tá com um trocadilho aí, né? Uma boa mesmo. Obrigado, viu, gente? Cristiano Ferreira, manda salve. Michuruca, Mato Grosso do Sul. Boituva, é tudo nosso. Tiago Santos, Carlos Campos, de Iracemápolis. Vai, Verdão. Wagner Miranda, Itaquaquecetuba, ouvindo a 105. E a galera toda entrando no nosso canal no YouTube pra transmissão de Mirassol e Corinthians. Faremos neste momento um rápido intervalo com Silvio César modulando o som da 105. As imagens é do Ralf Cassiano, Pitbull da 105. A gente volta já.
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1: As feras de Luiz Marcelo Bigato. Daqui a pouco entrega o comando para Oswaldo Maciel, que vai girar todo o time de Luiz Marcelo Bigato. Na abertura aqui, Maciça, falei da sua narração do gol do Tupanzinho. E o nosso Luiz Marcelo Bigato, diretor de esportes, nosso comandante, já colocou no YouTube da 105 esse gol narrado por você na falecida Rádio Globo. É, obrigado, viu, Bigato? E, evidentemente, para delírio dos nossos ouvintes, a homenagem aos nossos ouvintes com esse gol do Tupanzinho, nessa história contada pelo Oswaldo Maciel, que estava com o filho dele, o Pedro, no colo, na abertura do futebol lá da Globo, né? Quando do gol do Tupanzinho. Tá aqui, Maciça. Já tá aqui, ó, no nosso canal no YouTube, homenagem do Luiz Marcelo Bigato, tá, não é? Vai, vai, Silvio, ó. Pode, o Bigato mandou aqui, ó. Vamos ver.
9: Ataque do Guarulhos, bola pro Neto. Ele empurra pra Tupanzinho, vai, Corinthians! Tentou, atenta, pra lá, pra cá, bem cercado, Marcelo na direita. Boa bola pra Tupan, vai pra entrada da grande área, chegou com ele o zagueiro. Ainda Tupan, na boca do gol, olha o perigo, e cortou pra lá, pra

0: Romário, aos trancos e barrancos enfiou, depois de tocar em Fabinho, uma grande tabela na boca do gol. Tupanzinho põe a bola no fundo da rede, escuada galera. É Pedro o nome dele, é Pedro Tupanzinho no fundo do gol. Olha a soma da beleza iluminando a imaginação, olha o sorriso aberto. Estremece o estádio do Morumbi. Tupanzinho, a 8 minutos de partida do segundo tempo, faz o gol do Coringão. O gol que significa a conquista de um título inédito para o Corinthians. Um título de campeão do Brasil pela primeira vez em sua história. Bonito, é comigo, Coringão. Tupanzinho, e agora, Zete.
1: Rádio Globo.
2: Pedro, tá aí. Tá aí a transmissão de Oswaldo Maciel, lá no Morumbi. Pedro, meu filho, é Tupanzinho. Fomos de 100 e tantos para 200 e tantos só nesse momento, maciça. Homenagem do nosso departamento de marketing, de comunicação, de promoção da 105, Oswaldo Maciel. Esse cara que é histórico e nessa grande transmissão pela Rádio Globo, que hoje já não existe mais, do gol do Tupanzinho lá no Morumbi, para um tantão de gente que acompanha. E aqui nas mensagens do nosso canal no YouTube, eu lembro, maciço, Edson Caires está dizendo, José Roberto, Edson Caires, falei, Luiz Carlos de Assunção, boa noite galera, aqui é o Luiz Carlos de Sorocaba, ótima transmissão, Agnaldo Valério, Ezequiel dos Santos, Edson Caires, falei, Cristiano Ferreira, é muita gente curtindo e muita gente nos dando força nesse momento de... Capretos, o futebol é mágico, hein, Capretos? O tempo passa. Muitos não viram Pelé, muitos não viram Rivelino, muitos não viram Pedro Rocha, muitos não viram Ademir da Guia, mas vão aparecendo outros e o futebol é sempre revelando novos jogadores e novos talentos, né, Capretos?
3: Não, sem dúvida. E fica o registro aqui do nosso Oswaldo Maciel, que é uma lenda do rádio, é um profissional sensacional. Anos, ninguém fica os anos que o Maciel tá, se não é bom. Se não tem qualidade, se não tem talento, se não tem competência, ninguém engana por décadas. Então o Maciel é um brilhante profissional, é uma honra trabalhar ao lado dele. Eu estava lendo certa vez a biografia do Galvão Bueno e está lá no livro do Galvão Bueno o nome de Oswaldo Maciel. O primeiro jogo que o Galvão Bueno trabalhou no rádio foi comentando um jogo em que Oswaldo Maciel narrou. Então veja o tamanho desse profissional ao nosso lado aqui, Morcegão.
2: Muito legal, Oswaldo Maciel na transmissão da 105, hoje para Mirassol e Corinthians, com as feras de Luiz Marcelo Bigato. São 8 da noite, mais 25 minutos, tá tudo pronto para uma grande transmissão. Oswaldo Maciel, 5 minutos para a bola rolar, arbitragem em campo, Corinthians também entrando a partir de agora. Você comanda no futebol da 105, quebrando tudo. Ele vem aí para dar o recado direto da cidade de Mirassol. Quem é ele, Silvio César?

0: Daniel.
1: Cheguei de peito aberto e o coração cheio de amor pra dar.
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1: 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Então sorria. Mirassol, bonita cidade de Mirassol no interior paulista, pertinho da bonita e grande São José do Rio Preto. A bola vai rolar, os times já estão no gramado para a execução do hino nacional do Brasil. Mirassol e Corinthians vão correr atrás da bola. Eu vou quebrar tudo sempre de peito aberto e o coração cheio de amor para dar. Os times escalados, definidos, prontos. Começando pelo dono da casa, o time do Mirassol, orgulho do futebol do interior. Márcio Torvano, olha aí o Mirassol.
3: Boa noite, Oswaldo Maciel, ouvintes da 105. Mirassol, escalado definido por Rafael Guanais. Walter, 22. Igor Formiga, 32. João Vitor tem a 34. William Machado, 3. O 12 é o Vitor Luiz. 25, Neto Moura. 8 para Denilson. Shailon tem a número 7. 96, Carlos Eduardo. 77, Alisson. E 95, Edson. Este é o time do Mirassol.
1: Para pegar o Mirassol, também está pronto, escalado, definido o timão. Você confere no Futebol da 105. Vai, Corinthians!
3: O timão, Corinthians, de Fernando Diniz, Hugo Souza, 1. 14, Ranieri, 5, André Ramalho, 3 para Gabriel Paulista, 21, o Matheus Bidu, 29, Alan, 23 para Matheus Pereira, o Breno Bidon, oi, tem a número 7, oi, o Garro é o 8, Lingar, 77 e Yuri Alberto, número 9, maciça.
1: Tá aí, portanto, o timão escalado, pronto, definido para enfrentar o time do Mirassol. E sempre a torcida corintiana presente, além, evidentemente, dos torcedores que vieram de São Paulo, também toda a região, torcedores de todas as simpáticas cidades do nosso interior, próximo a Mirassol, próximo a São José do Rio Preto, presente, lotando mais uma vez o estádio. A Corinthians, cachaça do torcedor, colorido em preto e branco, sem preconceito de cor. A Corinthians, quando és o vencedor, pobre fica milionário, rindo da própria dor. Vai, Corinthians! Já já a bola vai rolar. E nós estamos destacando e estamos de olho, viu, Márcio Torvan? De olho no apito.
3: E no apito do Matheus Delgado Candançan. Auxiliar número 1, a Fabrini Costa. Número 2, Miguel Caetano. Quarto árbitro, Paulo Alves Júnior. E no VAR, Márcio Henrique de Góes.
1: Muito bem, tá aí, portanto, arbitragem, tudo pronto. Já já a bola vai rolar solta, com muita emoção, fechando esta rodada do final de semana do Campeonato Brasileiro de 2026. Opinião do jogo, Marcelo Capretz, analisando aqui as possibilidades do timão. Corinthians e Mirassol, já já correndo atrás da bola. Quebra tudo, Capretz.
4: Tudo bem, maciça? Grande abraço mais uma vez. Boa noite a todos. Bom, é o seguinte, o Fernando Diniz, ele em 7 jogos não perdeu ainda comandando o Corinthians. Ele não tomou gols. Isso é um fato louvável, porque não é uma coincidência. Não é um, não são dois, não são 3 jogos. São 7. Então tem alguma coisa acontecendo. Agora, a gente está num momento da temporada e esse mês de maio vai ser muito complicado, em que vai ter que rodar o elenco. Porque, veja, o Corinthians já tem desfalques hoje. Então parece que o Diniz não gosta muito do tal do Pedro Milans, vai colocar o Ranieri improvisado como lateral direito. Aí o Gustavo Henrique, que vem sendo extremamente decisivo, tá fora. Já vai entrar o André Ramalho. Será que vai manter o nível? Veja que o Memphis Depay nem jogou ainda com o Fernando Diniz. Não sei nem se vai jogar. Será que o Memphis atua? Torvano estava falando que talvez semana que vem. Eu duvido, porque ele vai se preservar para a Copa do Mundo. Então, o que eu quero dizer? Que a maratona está tão intensa que o Diniz obrigatoriamente vai ter que rodar o elenco. E aí que é o problema, porque o Corinthians, nos 11 titulares, ele tem um timaço. Ele briga de igual para igual. O problema é que não dá para ter sempre os 11. Tem que rodar o elenco. E aí mora o problema. O elenco do Corinthians, o banco, as peças de reposição, elas não são do mesmo nível dos 11 titulares, como tem, por exemplo, o Palmeiras, um baita banco, o Flamengo, um baita banco. Então, esse é o momento, esse mês de maio, uma maratona insana de jogos que o Diniz pode ter problema comandando o Corinthians. Maciço.
1: Marcel Capré, sua opinião no futebol da 105, falou, Marcel. Tá falado. Pois não, a informação...
3: O Mirassol faz aquela graça que os clubes estão fazendo ultimamente, apaga a luz, acende luz, solta fogos, só que agora a luz demorou para voltar, então não voltou ainda total, então estou esperando ela voltar totalmente.
1: Pois é, neste momento ainda estou esperando aí alguns refletores ali mostrarem a sua luz para que o estádio esteja totalmente iluminado e que possa ter início o jogo entre Mirassol e Corinthians na cidade de Mirassol. Vamos ter aí um pequeno atraso. Agora são exatamente 20 horas 31 minutos e 30 segundos. E o árbitro esperando ali a volta da iluminação completa do gramado para o início do jogo. Márcio Ramos, tivemos hoje o São Paulo que vencia lá em Bragança Paulista, o time do Bahia, cedeu o empate no último minuto, 2-2. Jogo que o Gomão Ribeiro transmitiu aqui na 105 com os comentários da Ana Paula Oliveira e as reportagens do Márcio Turvano. O empate de 2-2 do Tricolor. Algum outro jogo realizado hoje? Claro, um monte, né, Morcegão?
0: Um monte. E acontecendo neste momento, Maciça, lá em Chapecó, Santa Catarina, Chapecoense 1, Bragantino 2. Mais enterrada do que nunca na zona de rebaixamento, a equipe da Chapecoense. Repito, Chapecoense 1, Bragantino 2, é finalzinho de jogo. E lá em Porto Alegre, o Internacional não deixa o Fluminense avançar, encostar no Flamengo. Internacional 2, Fluminense 0, resultado de momento também no finalzinho de jogo. Aliás, terminou. Internacional 2-0 no Fluminense. Grande resultado do Internacional, que estava na zona de rebaixamento neste momento. O Internacional, com a vitória, vai para a 12ª colocação, 17 pontos. Sabe quem entra na zona de rebaixamento, Maciça? O Internacional estava lá, o Peixe. O Santos, com o empate de ontem contra a equipe do Palmeiras, acaba entrando na zona de rebaixamento com essa vitória do Internacional sobre o Fluminense por 2-0. O Fluminense tem 26 pontos na terceira colocação. O São Paulo, que empatou com o Bahia 2-2, fica com a quarta colocação com 24. Palmeiras, líder absoluto da competição após o empate de ontem contra o Santos 1-1, 33 pontos. E o Flamengo, que hoje estava vencendo o Vasco por 2-0, acabou cedendo o empate à equipe vascaína. O Flamengo tem 27 pontos na segunda colocação, a 6 do Palmeiras. Tem um jogo a menos. Mesmo que vença esse jogo a menos, ficará a 3 pontos do líder da competição. É muito confortável a situação do Flamengo neste momento. Corinthians, que jogará contra o Mirassol, é o 16º, tem 15 pontos. E o Mirassol, o 19º, com 9 pontos, Maciel.
1: Muito bem. E aos poucos, a luz dos refletores vão voltando, Maciel, na cidade de Mirassol. Pois não.
3: Eles fizeram o que a gente faz em casa, tirou da tomada e colocou de novo. O famoso apagaram tudo para reacender e aí deu certo.
1: Muito bem, estádio Maião, na bonita cidade de Mirassol. Voltando ali a iluminação, já nós teremos bola rolando. Eu acho que já dá para começar o jogo, ou não dá? É que há muita sombra, né? A gente observa que quando a iluminação não está boa, o jogo fica com 44 jogadores. Cada jogador faz uma sombra, né? São 11 de cada lado, né? Aí são 22, né? 22 em campo, quer dizer, realmente fica um tanto quanto complicado. Fica engraçado, até fica assim um negócio diferente. Parece que o gramado é pintado diferente, com a sombra de cada jogador. Mas a bola vai rolar. A bola branca está no círculo central. O árbitro arredondando o seu cronômetro. Atenção, torcedor do Brasil. Corinthians e Mirassol, Mirassol e Corinthians. Fechando a rodada deste final de semana do Campeonato Brasileiro de 2026. Tudo pronto. Trinando o apito árbitro. Com a saída do timão, Corinthians e Mirassol já estão correndo atrás da bola.
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1: 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Bola com o time do Mirassol dominando ali no meio de campo. Neto Moura tenta tocar a bola pelo lado direito. Recolhe e domina por ali. Igor Formiga voltando a bola curtinha no campo intermediário defensivo para o João Vitor. João Vitor rola a bola para o Machado. Ele tenta aqui do lado esquerdo. No lado esquerdo, quem é que está jogando hoje? O Reinaldo, o nosso King Naldo não está. Quem é que está no lugar dele, Torvano?
3: Está o Vitor Luiz, o Reinaldo também está de fora, um dos motivos do falecimento de sua mãe.
1: Certo, e peraí que na minha escalação está faltando um jogador aqui, viu?
3: E apagou a luz. Misericórdia!
1: Vamos ter tempo. Vamos achar já. Eu vou falar a escalação. Misericórdia! Presta atenção.
3: Vamos ter tempo.
1: Eu vou falar a escalação, atenção, Turvano, para você me dizer quem é que está faltando aí. Olha lá, Walter, Igor Formiga, o Machado...
3: Não, Machado. João Vitor, depois do Vitor Formiga. Igor Formiga, João Vitor e William Machado.
1: Ah, e depois?
3: Vitor Luiz, Neto Moura, Denilson, Shailon, Carlos Eduardo, Alisson e Edson.
1: Tá faltando o... Não, o Edson. Que número é a camisa do Edson?
3: 95.
1: 95 pro Edson e o Hudson. A dupla Edson e Hudson, que se liga aqui no Futebol da 105. Alô, Edson e Hudson. Você já ouviu o Edson e
5: Hudson? É bom, hein, Marcel? Você tirou de um momento delicado uma arte, hein, Maciço? Você foi buscar a dupla Edson e Hudson lá de Limeira para inserir no contexto da 105. É por isso que o rádio é diferente, Marcel.
1: É que nós se atrapalha, mas rapidinho nós se... desatrapalha.
5: Nós trupica, mas não cai. Começou lá, Maciça.
1: É, nós trupica, mas não cai. Começando, a bola rolando, comecinho de jogo na cidade de Mirassol. Corinthians e Mirassol, 0-0, os primeiros 2 minutos de partida. 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Bola recuada, campo defensivo do time do Mirassol, domina o Machado, ele toca a bola curtinha, dá para Denilson, tem lá na esquerda Alisson, ele rolou a bola pela ponta, correu, vem descendo João Vitor, vai preparar o cruzamento, deixou na meia, recebe, domina Denilson, tenta o levantamento na área, corta a zaga do Corinthians, tira lá da esquerda Bidu, o rebote sobra ainda pro Mirassol, tentou arrancar ali pela ponta, a bola solta da entrada da grande área, lá vem cruzamento com perigo, desvio, a bola vai para fora, escanteio o que favorece o Mirassol no primeiro ataque do jogo, é do time da casa, é do time do interior, Márcio Turvano.
3: Corte do Matheus Bidu, salvou ali na última hora, agora tem escanteio o time do Mirassol, o Vitor Luiz vai cobrar e já tem bronca ali do quarto árbitro no banco do time do Mirassol por enquanto.
1: Vitor Luiz na bola para cobrança.
3: Era o homem da luz, Marcelo.
1: Como?
3: A bronca era no homem que mexe com a luz ali.
1: Foi lá da bronca, falou, não me desligue mais essas lâmpadas. Lá pela direita, tomando posição o time do Mirassol para cobrança de escanteio. Todo mundo na área do Corinthians, fiel torcida fazendo figa. Bola cruzada, corta de qualquer forma lá na esquerda, Bidu. Ela cai na entrada da grande área. Alisson tenta pegar a bola, vem, viaja, fica na zaga corintiana. Tocada ali na meia, tentou sair, Alan chega para afastar a zaga. Cortando, dominando o time do Mirassol pelo lado canhoto. Vem descendo. Sendo carregando com tranquilidade do campo de defesa o camisa número 5 do Neto Moura, 25. Neto Moura tocou lá pela direita, bola na entrada da grande área, sai o goleiro Hugo Souza para segurar tranquilo na entrada da grande área. 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Lá vai pela esquerda o time do Mirassol, arrancando, descendo pelo lado canhoto Carlos Eduardo. Ele está cercado, ginga o corpo para lá, para cá, traz a bola, é obrigado a recuar um pouco. Deixou do lado esquerdo, dominou Machado, tenta enfiar no miolo da zaga, dá lá no círculo central, recebe Neto Moura, virou pelo setor canhoto, arrancando aqui pela esquerda, outra vez descendo Edson, tocou na frente, vai receber de volta, o passe é feito ali no meio, outra vez pro Neto Moura, ele abre ali pela direita um pouco, além da linha divisória, voltou no campo defensivo pro Machado, encostou o lado esquerdo, boa bola na entrada da grande área, lá vai o time do Mirassol, por baixo chega Ramalho, no carro Paulinho, ele mete a bola pela linha de lado, arremesso manual que favorece o time do Mirassol. Já cobrado, a bola solta, lado esquerdo, tentando arrancar lá para a entrada da grande área, a bola escapa, fica na zaga do Timão, tira ali do meio de campo, Alan. O time do Mirassol esperto vai lá todo no campo de ataque. Mirassol tenta empurrar o Timão para sua defesa. Mirassol tenta surpreender neste comecinho de jogo, mas olha, pode ser surpreendido, hein? Placar de 0-0. Bola no campo defensivo do time do Mirassol. Sai lá do gol o goleiro Walter. Ele põe a bola para o Machado. Dominou Machado. Deu no campo intermediário. Por ali Denilson. Toca a bola curtinha pela direita. Vai carregar João Vitor lá pela ponta. Ele prefere voltar ali na entrada da área. Aperta Yuri Alberto. Saiu o goleiro. Toca nela. Tira Walter. Abre na direita. Mirassol tem bola no campo defensivo. Voltou outra vez para o goleiro Walter. Ele outra vez dá na direita. Na lateral. Soltou. Tentou sair lá pela ponta. Igor Formiga. A bola acaba ficando com ele. Levantou para o campo de ataque. Entrada da área. Vai sobrar fácil para o goleiro Hugo Souza. Sai do gol. Segura. Tranquilo. 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Já chegamos a 6 minutos e meio deste primeiro tempo. Placar de 0-0. Mirassol tem lateral para ser cobrado da bola. Igor Formiga. Ele toca a bola curtinha. Recebe de volta. Tentou sair lá pela esquerda. Rolou na entrada da grande área. Lá vem Mirassol. A bola cruzada lá do outro lado. Atravessa toda a zaga do Corinthians. Chega para tirar de qualquer forma por ali. Aliviando o Gabriel Paulista. A bola quase sai. Houve falta. O árbitro marcou. Falta em cima do Garro. É falta que favorece o Corinthians no seu campo de defesa. Márcio Turvano.
3: O Garro que vem se destacando, capitão do Timão esta noite, novamente é capitão. Corinthians que tem um jogador machucado também, o Marcel, que sempre é uma boa opção, é o Vitinho. Está machucado, não ficou nem no banco hoje.
1: E o placar de 0-0. O tempo vai passando, 7 minutos deste primeiro tempo. Marcel Capretz, e esse começo de jogo, Capretz?
4: Começa bem estudado até aqui, né, Maciço? O Mirassol sobe a marcação. Mirassol marcando um bloco bem alto, tentando pressionar e dificultando a saída de bola corintiana. E aí o Corinthians fica sem desafogo. O Corinthians não consegue passar do meio campo. Mirassol marca muito bem. E até aqui os jogadores de armação do Corinthians, o Garro e o Breno Bidon, até aqui não pegaram na bola, Maciça.
1: E o placar 0-0. A bola lá na entrada da área do time do Corinthians. Vem descendo pela esquerda, preparando o cruzamento lá na área. Igor Formiga chega para afastar o zagueiro. A recuperação é do Formiga. Ele põe a bola curtinha ali pela meia, time do Mirassol carrega campo de ataque, outra vez pro lateral, ele bateu, fecha bem com ele, zagueiro corintiano, a bola bate no Raniel e vai sair pela linha de lado, em arremesso manual que favorece o time do Mirassol. Decorridos 8 minutos desse primeiro tempo de jogo em Mirassol. Corinthians 0, Mirassol também 0. É o futebol e a vida colorida e gostosa de ser vivida. Lá vem Mirassol carregando lá pela esquerda, bola pelo lado canhoto, levantamento para a boca do gol, chegou o zagueiro, tirou, alivia, tirou, perigo da boca do gol do Corinthians. A bola se perde pela linha de lado, cai ali um jogador do time do Mirassol e parece que sozinho fica no chão, o jogo será paralisado aí, mas ele cai fora do campo, então o árbitro manda seguir o jogo. Lá vem pela esquerda Corinthians, a bola solta, campo defensivo, dominando no interior da grande área, tirando André Ramalho, já vira a bola pro Gabriel Paulista, ele toca lá pela esquerda, tem Matheus Bidu, voltou, deu ali na meia, Ranieri pede do outro lado, ele dá a bola pro Ramalho, Ramalho agora pro Ranieri. Ranieri apanha em cima da linha que divide o campo, colocou para o Gabriel Garro. Aliás, não é o Gabriel, ele não é Gabriel, não é? Ele é Rodrigo. Rodrigo Garro. Rodrigo Garro toca a bola pela esquerda, recebe na frente, voltou, deu lá do lado canhoto, dominou Lingard, tentou sair da marcação, volta a bola curtinha, vai cruzar na área, levantou, atenção, a bola levantada. Yuri Alberto tentou ajeitar de cabeça, chega, afasta o zagueiro, cortando o Machado, tirando um perigo, aliviando a retaguarda do time do Mirassol, e a bola se perde pela linha de lado em arremesso lateral. Lateral pelo lado canhoto. E atenção, torcedor, vamos chegando já nos 10. O tempo passa rápido. 10 minutos de partida do primeiro tempo. O Brasil inteiro está correndo atrás da bola, é o Campeonato Brasileiro. Girando o placar do Brasileirão do futebol da 105 FM, líder em audiência. Mirassol, estádio José de Campos Maia, o Maião. No Maião, olha lá no placar. Corinthians 0, Mirassol também 0. Maércio Rambo.
0: Ô, Maciça, nesta 14ª rodada do Campeonato Brasileiro, São Paulo mandou seu jogo lá em Bragança Paulista contra o Bahia. Esteve por duas vezes na frente, mas ao final tomou um empate do Bahia. 2-2, Rogério Ceni saiu satisfeito e elogiando o técnico Roger Machado. Olha o Corinthians.
1: Lá pro campo de ataque, o Corinthians da esquerda, o chute direto pro gol, e o Alberto do goleirão defendeu, Walter! Defende Walter, a bola vai lá pra linha de lado, em arremesso lateral, já cobrado. Corinthians desce lá pelo lado esquerdo, recolhendo, dominando o Bidu, abre lá na esquerda pro Lingard, ele cruzou na área, a bola vem da pequena área, sai Walter do gol, segura com tranquilidade. Você está ligado, Marcelo, no futebol da 105 FM, com a equipe de Luiz Marcelo Bigato, a melhor equipe esportiva do rádio. A informação, falando Turvano.
3: É, primeira chegada do Corinthians, um chutar do Yuri Alberto, boa defesa do Walter. E a informação que chega, Marcel, com aquelas idas e vindas da energia elétrica, o VAR parou. Então, por enquanto, não temos VAR funcionando no jogo.
1: Então, não temos, quer dizer, conseguiram restabelecer a iluminação, agora o pessoal não consegue restabelecer o VAR.
3: Deu a impressão que não era uma falta assim de energia propriamente dito, né? Era alguma programação lá para apagar e acender a luz, né, naquela festa. Só que alguém errou alguma coisa ali. E aí o VAR acabou sendo prejudicado, pelo menos por enquanto. Pode ser que volte.
1: Para você ter uma ideia, ontem do clássico Palmeiras e Santos, o hino nacional foi tocado com só o Palmeiras em campo. O Santos ainda estava no vestiário. Segundo as informações depois do departamento santista, é que o trânsito, teve algum problema no trânsito e a polícia parou o ônibus do Santos, atrasando uns 20, 30 minutos para a chegada ao Allianz Parque. E aí tocaram, o árbitro mandou tocar o hino assim mesmo, sem a presença do Santos. Aí o jogo começou só com 3 minutos de atraso, ou seja, né? Um caso desse, um caso excepcional, o árbitro podia ter esperado, né? Os dois times em campo, bonitinho, como manda o protocolo. Mas
3: vermelho.
1: São coisas do futebol brasileiro. E aqui já tem... Ih, cartão vermelho pro Mirassol! Turvano!
3: Para o Edson, camisa 90... O senhor, acho que eu não tinha anotado o nome dele, Marcel. Acho que era melhor nem ter anotado. Ele deu uma falta, fez uma falta muito violenta por trás do jogador do Corinthians e tomou cartão vermelho. Camisa número 23 do Corinthians, o Matheus Pereira, sofreu a falta por trás e o Edson já tomou cartão vermelho. Vamos ver se vai ter alguma mudança de ideia, talvez, mas o VAR não estava funcionando. Aparentemente ele está fora mesmo, Marcelo.
1: Tá vendo? Eu não tinha nem colocado ele aqui na escalação, coloquei só 10 no time do Mirassol e deixei esse Edson aí de fora. Ou seja, não precisava ter marcado o Marcel Capretti. Ele já acabou sendo expulso, olha aí.
4: Mas ó, pra mim o juiz foi extremamente rigoroso, hein? Um cartão amarelo estaria de ótimo tamanho. Um cartão amarelo ali cabia. Ah, o vermelho é um absurdo? Não, não é. Não é, beleza. Uma entrada temerária. Mas há disputa.
3: Ó, o VAR voltou,
4: bola.
3: É. Vai no VAR.
4: Tem que rever, isso aí é pra cartão amarelo. O Candançan tá de brincadeira. Expulsar por uma entrada dessa, eu daria amarelo, tá?
1: Sempre que há uma intervenção do VAR e que o assunto seja cartão vermelho, né? Que o VAR só interfere se for cartão vermelho, né? Se fosse uma jogada normal, ele não ia chamar. Se ele chamou e o árbitro deu vermelho, é porque realmente
4: ele entrou pegando na
1: o VAR
4: parte do
1: achou
4: lado, né?
1: que a falta não foi para expulsão. E assim, só uma advertência, hein, Capretes?
4: Não, uma falta dura, ok, um carrinho, uma ação temerária, ok.
3: Não foi com a trava, né, Marcelo?
4: Exato, mas um amarelo, né? Um amarelo, não tem essa mais de carrinho por trás da expulsão.
1: É.
4: Tem que analisar a força colocada, enfim. Então, assim, o vermelho é um absurdo gigantesco? Não. Não é, mas um amarelo pra mim ficaria mais justo.
1: É que a regra diz, carrinho por trás é vermelho, só que depende, né? Tem carrinho
3: mudou
1: e tem
3: ideia.
1: Carrinho, tem carrinho e tem carinho. Aí no caso foi o carinho, né, Ô, Turvano.
3: É, agora o senhor vai escrever de novo o nome do Edson no jogo, porque mudou o cartão. Foi apenas o amarelo. Ele fala, foi só a primeira, o juizão. Isso também não quer dizer muita coisa. Mas ele voltou atrás e deu apenas o cartão amarelo para o Edson, camisa 95.
4: Mais
3: e
4: justo.
3: Só continua com 11.
4: Isso, mais justo, Maciça. Mais justo o amarelo de melhor, melhor colocado do que um cartão vermelho. Seria muito rigor.
1: Portanto, o Edson continua no campo. Você vê, eu não tinha colocado ele aqui, coloquei, tirei e agora tenho que colocar de novo. Vou ficar o jogo todo, põe e tira, põe e tira, põe e tira. Agora o Edson está aqui marcado na escalação. Não, né?
3: Essa pra frase bem editada do põe e tira aí.
1: Fica quieto, Turvano.
3: Ô, Marcelo. Pra...
1: Pois não, falando.
3: Não, só informação, ele estava pendurado. Pelo menos vai ficar fora do próximo jogo contra a Chapecoense do próximo domingo.
1: Tá aí, portanto, menos mal, né? Afinal de contas, ele continua no jogo aqui contra o time do Corinthians. Bola no campo defensivo, time do Mirassol tem bola lá atrás com João Vitor, dá pra Igor Formiga pede aqui do outro lado, ele mete no miolo da zaga, João Vitor tem o Machado, rolou, Machado domina, vira agora sim lá pelo lado direito, correndo João Vitor, tenta sair da marcação, rola a bola na frente pro Shailon, ele tenta empurrar mais à frente ainda, vem a marcação do Corinthians com Bidu, a bola é recuada em cima da linha aqui devido ao campo. Lá vai Mirassol, pela direita, chegou o zagueiro, afastou, tirou, alivia no campo de retaguarda, a bola com Garro, ele puxou para lá, para cá, derrubado, é falta, marca o árbitro. A falta para o Corinthians bater lá pela esquerda, campo de ataque, Turvano.
3: É, o Garro tomando algumas pancadas na partida, estão pegando o Garro e o lance daquela expulsão que acabou não acontecendo. A televisão não mostrou, né? Alguém rola na imagem e não apareceu, só o replay quando surgiu.
1: Placar de 0-0, o tempo vai passando, vamos chegando a 17 minutos de partida nessa etapa inicial, 0-0, desce o Mirassol lá pelo lado direito, rente a linha de lado, vai preparar o cruzamento, chegou Bidu, afastou, fica no chão o jogador do Mirassol, o árbitro marca a falta, parado o jogo, é falta que favorece o Mirassol, Turvano.
3: Falta em cima do Carlos Eduardo, ex-jogador do Palmeiras. Falta do Alan, marcada pelo lado direito. Pode ter bola chuveirada na área do Corinthians.
1: Falta que favorece o Mirassol e vai levar perigo contra a área do Timão. 0 a 0 no placar. 17 minutos e meio deste primeiro tempo de jogo. Tempo passando rápido. É o Campeonato Brasileiro de 2026, que tem o Palmeiras como grande líder. Flamengo também. Flamengo estava ganhando do Vasco de 2 a 0 e se deu empate. Fez só um pontinho. Poderia hoje com 3 pontos se aproximar um pouco mais do líder. Fica lá atrás o Flamengo e o Palmeiras continua na liderança. Bola solta lá para a entrada da grande área. A bola vai se perder pela linha de lado em arremesso manual que favorece o time do Mirassol. 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O tempo passando. 18 minutos. Marcel Capretti, sua opinião na 105. E o jogo, Capretti?
4: Bom, o jogo, ele está muito intenso no meio campo, poucas oportunidades de gol até aqui, o Corinthians chegou agora há pouco numa bola esticada para o Yuri Alberto, mas não foi uma grande chance de gol porque ele estava travado ali pelos defensores do Mirassol, mas o jogo está muito truncado, né? O Corinthians com essa dificuldade que eu citei, os homens de criação, Bidon e Garro até aqui muito marcados, o Lingard sumido nesse início de jogo. Matheus Pereira tenta também auxiliar na marcação, mas não está conseguindo. Enfim, então, um jogo muito de intermediário até aqui, Maciça.
1: Marcel Capretti, a opinião do futebol da 105, falou, tá falado. Vai sair jogando o Corinthians com o goleiro Hugo. Hugo levanta lá pro campo de ataque, chega, afasta a zaga, rebote de Garro. Rodrigo Garro volta a bola pro Ramalho, André Ramalho dá na direita, outra vez Garro. Ele pega, rente a linha lateral do gramado, tocou contra o corpo do adversário. A bola bateu no Igor Formiga, saiu lateral, que favorece o time do Corinthians aqui pela direita. Já cobrado lateral, entrada na área, a bola viaja, vai sair pela linha de fundo, é só tiro de meta que favorece o Corinthians, vai sair jogando o Timão, O futebol e a vida colorida e gostosa de ser vivida. 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A bola do campo de defesa com o goleiro Walter do time do Mirassol, que vai sair jogando, toca na direita. Abre lá na direita, domina para ali Edson, prepara o cruzamento, tá cercado. Toca a bola recuada outra vez para o goleiro do time do Mirassol, Walter, sai do gol. Dá para o Machado, Machado domina, deixou pelo lado canhoto, correu, tentou o domínio por ali, lado esquerdo, o Formiga chegou, zagueiro afastou, levantou lá na direita, olha o Mirassol, vai para a entrada da grande área, lá vem cruzamento com perigo, preferiu no bico de direito pênalti. Da grande área, dominou para lá, para cá, derrubado, opa, é pênalti para o Mirassol, Carlos Eduardo recebeu lá pela direita, limpou para lá, para cá, quando chegou na entrada da área, foi agarrado, derrubado, me parece indiscutível, pênalti pro Mirassol, Márcio Turvano.
3: Foi um lançamento em profundidade, a bola rolara para trás para o Carlos Eduardo, fez a finta no Matheus Bidu, aí continuou na jogada e o próprio Matheus Bidu teria puxado o jogador do time no Mirassol, Matheus Bidu puxando, Carlos Eduardo no chão, não teve aquele puxão, ele encostou o braço, é duro medir a força, né, se valeu para tudo isso. O árbitro marcou o pênalti, o Garro conversa com ele, que é o capitão do Corinthians, pênalti marcado pelo menos por enquanto.
1: É, ele agarrou o braço esquerdo do jogador do time do, do Mirassol, Carlos Eduardo, e derrubou. Para mim, não sei para você, Capretes, pênalti indiscutível.
4: Pênalti, pênalti, assim, é uma besteira do Matheuzinho, que não precisava ter feito isso, né? Não precisava ter segurado o Matheus Bidu, não o Matheuzinho, perdão, confundi. O Matheuzinho tá fora. O Matheus Bidu não precisava ter segurado assim o jogador do Mirassol. Foi imprudente, mas nessa, imagino que o VAR não chame, né? Um pênalti infantil, não precisava, mas houve o puxão, pênalti bem marcado.
1: Pênalti marcado, favorecendo o time do Mirassol.
3: Será que enfim vai tomar gol hoje?
1: Hã?
3: O Diniz vai tomar gol hoje? Será que é agora?
1: Pois é, o Corinthians com o Diniz ainda não tomou gol. É uma curiosidade essa aí, não é, Turvano?
3: É, 7 jogos, não tomou nenhum gol até agora.
1: Pois é, pode tomar o primeiro gol, quem sabe se ainda não, né? Afinal de contas, pênalti é quase sinônimo de gol. Quase, mas quase. Normalmente é gol. O goleiro Hugo Souza no centro do gol. Ele é um bom goleiro, grande goleiro, e pega pênalti.
3: Carlos Eduardo.
1: Carlos Eduardo, que sofreu o pênalti, vai para a cobrança para o time do Mirassol. A expectativa no estádio Maião. Atenção! Na risca da grande área está Carlos Eduardo, goleiro Hugo Souza no centro do gol. Autorizado o Carlos Eduardo, bateu fraquinho. Tá na rede!
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1: Gol! Carlos Eduardo cobrando pênalti do Mirassol. Com bastante experiência, com tranquilidade, ele rolou a bola fraquinha no lado esquerdo do goleiro. Hugo Souza foi para o lado direito e a bola para o fundo do gol. Carlos Eduardo, festa no interior, festa da torcida do Mirassol. No primeiro tempo, aos 23 minutos, aberto o placar. E agora, goleirão Hugo Souza, tira a bola do barbante, confira. Olha lá no placar do estádio Maião, na bonita Mirassol. Mirassol 1, Corinthians 0. O Mirassol está bonito na frente do marcador. Márcio Turvano.
3: Teve categoria o Carlos Eduardo, apesar que se perde, ele seria xingado, porque ele deu aquela paradinha, pulinho, e bateu devagarzinho no canto esquerdo do goleiro Hugo Souza, pulou para o canto direito, e a bola entrou, morreu no fundo da rede, Carlos Eduardo, é o gol do Mirassol. Enfim, Fernando Diniz viu a sua rede sendo balançado, Corinthians toma o primeiro gol na era Fernando Diniz, Carlos Eduardo, Mirassol 1, Corinthians 0.
1: 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Marcel Capretti está aí, sai o primeiro gol com o Diniz na técnico do time do Corinthians, gol de pênalti e o Mirassol sai na frente, 1-0.
4: É, esse gol ia acontecer mais hora, menos hora, né? Não ia ficar eternamente sem sofrer gols, já ficou 7 jogos, já é muito, já tá bom demais, vida que segue. Agora, o jogo estava truncado até aqui, o Corinthians com dificuldade, o Mirassol marcando muito bem, o Mirassol marcando alto, e quando o Corinthians passava dessa primeira pressão, o Mirassol baixava as linhas e marcava com os 11 jogadores atrás da linha da bola, e aí o Corinthians estava tendo muita dificuldade para chegar, chegou só numa bola esticada para o Yuri Alberto. Agora, o Corinthians vai ter que sair um pouco mais, sofreu o gol, o jogo tá equilibrado, mas o Mirassol com um pouco mais de volume, agora com o gol sofrido, o Corinthians naturalmente vai ter que se lançar um pouco mais pro ataque.
1: E atenção, torcedor, olha o toque de 25 minutos de partida do primeiro tempo. Girando o placar do futebol da 105 FM, líder em audiência. Estádio Maião, em Mirassol, olha lá no placar. Mirassol 1, Corinthians 0. Maécio Ramos, Dali Morcegão.
0: O Maciça terminou há pouco lá em Chapecó, Santa Catarina. Chapecoense 1, Bragantino 2. Internacional lá em Porto Alegre venceu o Fluminense por 2-0. E com esse resultado, o Santos volta para a zona de rebaixamento. Maciça.
6: Quebrando tudo, Oswaldo Maciel.
1: Não sou dono do mundo, mas sou filho do dono. E avô do Gabriel e do Miguel. E aqui está 1-0 para o time do Mirassol contra o Corinthians. Vai sair jogando, tomando posição, Hugo Souza levanta lá pela esquerda, afasta a zaga, a bola vem ali pela direita, corre, tentou o domínio pela ponta, levantamento na entrada da grande área do time do Mirassol, chegou, o zagueiro afastou cortando, a bola de Garro, Garro dominou, chegou no Carlinho, metendo a bola para fora, de qualquer forma, Igor Formiga é lateral, lateral que favorece o time do Corinthians. 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Atenção, Brasil, vamos chegando a 27 minutos, o tempo passando rápido. Você conferindo as emoções do Campeonato Brasileiro. Ouviu hoje aqui na 105, São Paulo empatando com o Bahia, o jogo foi na bonita Bragança Paulista, Tricolor vencia e cedeu empate no finzinho do jogo ao time do Bahia, 2-2. E você ouviu o Gomão Ribeiro aqui no Futebol da 105, com os comentários da Ana Paula Oliveira e as reportagens do Torvano, que está comigo também aqui. E olha lá o time do Mirassol tentando na entrada da área, rasga a zaga do timão, tira o perigo Gabriel Paulista, ela vai cair do campo defensivo do Mirassol, solta na esquerda, domina Neto Moura, Neto Moura voltou, deu a bola para o Machado, ele vira pela lateral canhota, recebe de volta, tem o Edson pedindo, ele tocou a bola no recuo, ficou no campo defensivo, dominou lá atrás João Vitor, deixa na direita, bola recuada para o goleiro saindo do gol Walter, já toca lá pela ponta, atenção, correu João Vitor, preparou o cruzamento, levantou na entrada da área, subiu Ramalho, tira de cabeça aliviando.